0: Bem, Neymar Júnior voltando aos campos também e a gente juntos em todas as plataformas daqui a pouquinho, chegando também com a nossa TV Jovem Pan para fazer a análise completa por 2 horas até às 11 com Brasil 3, Escócia 0, o último compromisso da seleção brasileira nessa primeira fase. Agora vem 16avos e a gente vai descobrir quem é que vem pela frente, quem será o adversário da seleção brasileira. Tudo isso conosco com o nosso Canelada, Mauro César Pereira, Velho Vamp, teremos também o nosso Flávio Prado, Rodrigo Viga com a gente também, em conexão no, com os Estados Unidos, com o nosso Raí Monteiro. Estamos chegando também na TV Jovem Pan, seja muito bem-vindo, você que nos acompanha, começando então o nosso Canelada até às 11 horas, com a vitória da seleção brasileira, 3-0, 2 de Vinícius Júnior, 1 de Matheus Cunha. Matheus Cunha voltando a brilhar de novo, Vinícius Júnior decidindo, teve gol anulado, teve Neymar voltando aos gramados 3 anos depois com a camisa da seleção brasileira e teve vitória do Brasil, 7 pontos conquistados, primeiro lugar garantido no grupo C e a classificação com a vantagem, a logística mantida e agora a espera do seu adversário. Acho que dá pra gente falar com evolução, principalmente neste terceiro jogo do Brasil no Mundial dos Estados Unidos, México, Canadá, e com vitória convincente. Vamos juntos então até as 11 horas da noite. Mauro César Pereira, Velho Vamp, Flávio Prado, Rodrigo Viga, conexão com os Estados Unidos, também com o nosso Raí Monteiro. E é claro, você que nos acompanha, seja muito bem-vindo. Você que nos acompanha pelo YouTube da Jovem Pan Esportes, deixa sua mensagem no chat, o seu pitaco, sua avaliação sobre essa vitória da seleção. 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Já começo com você, meu caro amigo Mauro César Pereira, muito boa noite. Muitos aspectos dessa vitória da seleção brasileira: a qualidade individual do Vinícius Júnior definindo mais uma vez, decidindo, marcando no seu terceiro jogo dessa Copa do Mundo, 2 dessa vez e 1 anulado ainda, acho que a gente vai discutir bastante também sobre a anulação do gol do Vinícius Júnior por conta de marcação de falta, Neymar voltando a campo, mas o principal, coletivamente, acredito que uma evolução da seleção brasileira do técnico Ancelotti. Vitória por 3-0, Mauro César, muito boa noite para você.
1: Boa noite, Boni, boa noite, Vampeta, boa noite, companheiros. Sim, sem dúvida, o Brasil acho que fez um jogo adequado para esse contexto, né? O gol aos 7 minutos tornou as coisas mais interessantes. E o Vinícius entra para uma lista dos raros jogadores que marcaram nas 3 primeiras partidas do Brasil em Copas do Mundo. Jairzinho na Copa de 70, Romário em 94, Ronaldo e Rivaldo em 2002, o Vampeta estava junto com eles lá, e o Vinícius agora, né? Ainda tungaram o gol do atacante do Real Madrid. Foi um gol normal, foi um momento de arbitragem brasileira na Copa do Mundo, brasileiro entre aspas, claro, o árbitro acabou mexicano, né? Agindo como agem aqui, o VAR também, né? Procurando o chamado pelo em ovo e tal, até anularem o gol do Vinícius, o que não mudou em nada com relação à vitória do Brasil, uma vitória muito tranquila, num jogo em que o Brasil teve uma postura, digamos assim, reativa, boa parte do jogo, subindo às vezes a marcação para tomar a bola, muito, muito ao estilo do Ancelotti. Não surpreende nada, é mais ou menos o que nós imaginávamos que o técnico fosse fazer, e eu acho que hoje ele foi muito feliz.
0: Velho Vamp, muito boa noite para você. Vinícius Júnior decidindo, 2 gols marcados, o outro do Matheus Cunha, e o Brasil que teve também uma ajudinha da Escócia, que entregou pelo menos 3 gols. Um foi o anulado também, marcado pelo Vinícius Júnior, camisa 7 da seleção brasileira. E o Brasil vence por 3-0, classificado na primeira posição do grupo C, Vamp.
2: Boa noite, Boni, Mauro, boa noite, Flávio, boa noite a todos, né? O Brasil não tem nada a ver com isso. Os zagueiros escoceses estavam assustados, entregados, mas por quê? Houve a pressão, né? Você vê que o Ryan pressiona e o zagueiro erra, e o Vinícius Júnior, que hoje poderia ter saído junto com o Messi aí com 5 gols, né? Achei que também não foi falta nenhuma, o Vinícius rouba a bola e faz o gol aí, como o Mauro falou, né? A lá brasileiro, vá, né? Um Brasil que no começo do jogo deu a bola para a Escócia, deixou a Escócia tocar passe, né? E roubava essa bola e saía na cara do gol. Foi assim, né? E na terceira rodada, terceiro jogo de Copa do Mundo, de 26 atletas, o Ancelotti já utilizou 22. Falta agora o Léo Pereira, o Brenner e os 2 goleiros, né? Que não foram utilizados, todo mundo, com a volta do Neymar e a entrada do Alexandre, né? Que entrou no lugar do Douglas Santos, que fez uma partida também muito boa. estava pendurado, o Casemiro saiu do jogo, entrou o Fabinho, porque também estava com o cartão amarelo. Né? Uma vitória de se esperar, o Marrocos fez seu dever também diante do Haiti, as duas equipes com 7 pontos, amanhã à noite se define, né? A Holanda enfrenta a Tunísia, que é o saco de pancada do outro grupo, onde até o treinador foi demitido, e o Japão tem um jogo duro contra a Suécia. Então o Brasil está de camarote só esperando para ver o que vai se definir na rodada de amanhã, né? Eu acho que a Holanda classifica primeiro, pegando a Tunísia, e o jogo Japão e Suécia vai ser um jogo duro, né? Eu acho que se o Brasil pega a Holanda, seria um jogo duro, mas Suécia ou Japão, que viu, o Brasil para mim é o favorito. E é bom ver aí o Bruno Guimarães jogando muito também, fez uma bela partida, Vinícius Júnior, para mim os dois melhores do Brasil, Vinícius Júnior e Bruno Guimarães, e o Matheus Cunha fazendo o seu terceiro gol, né? Então, bom, a gente tá vendo assim, nessa primeira fase de Copa do Mundo, nessas as três primeiras rodadas, os grandes atletas, os atletas individuais das suas seleções, todo mundo fazendo gol, o Vinícius tá com 4, que é o principal jogador da seleção, o Haaland mais 4, o Mbappé com 4, o Messi com 5, Harry Kane tem também seus 2, mas jogou na rodada, quer dizer assim, os principais atletas das suas seleções nessa primeira rodada, que eu falo, nessa primeira fase de Copa do Mundo, que são 48 seleções, todos eles com destaques individuais, o próprio Yamal estreou, tá bem fazendo gol, e o Vinícius hoje poderia ter saído de campo se a arbitragem não erra, com 5 gols igual ao Messi.
0: Exatamente. O Júnior decidindo mais uma vez. Já eu sigo aqui no estúdio com o nosso Flávio Prado, também vou dar meu boa noite para ele, mas antes vamos para os Estados Unidos, nossa primeira conexão neste Canelada, porque Thiago Asmar, o nosso pilhado, tá por lá trazendo o clima do jogo, da vitória da seleção brasileira por 3-0, e é claro também os seus destaques, seus pitacos, pilhado, muito boa noite para você conectado com a gente.
3: Boni, eu fiz questão de entrar no ar. Esse é o cara. Pra mandar respeitarem Vinícius Júnior. Seus recalcados. Quem fala mal do Vinícius Júnior é recalcado. O Vinícius Júnior, na seleção brasileira, ele tem 7 jogos em Copas do Mundo. 7. Ele tem 8 participações em gols. O Vinícius Júnior, ele tá brincando nessa Copa do Mundo. Quem fala mal do Vinícius Júnior, calem a boca de vocês. Porque em 3 jogos de primeira fase, 3, o Vinícius Júnior decidiu os 3. O fez gol em todos os jogos. É o primeiro dos básicos. Os últimos foram Rivaldo e Ronaldo. E aí querem me dizer, ah não, ele fez gol contra o Haiti e você quer elogiar. Ah não, ele fez gol contra quem quer que seja. Ele participou de todos os gols do Brasil nessa Copa do Mundo. E ele foi reverenciado hoje por quem interessa, pelo torcedor brasileiro. Que tem muita gente nessa imprensa que persegue o Vinícius Júnior. Tem muita gente que não consegue elogiar o Vinícius Júnior. E vocês têm que engolir o Vinícius Júnior. Falam muito do Haaland, falam muito do Mbappé, falam muito do Messi, por que falam menos do Vinícius Júnior? Eles também tiveram jogos fáceis, também. E ele tá aqui apitando para passar aqui o cadeirante, filho, passa aqui. Então, respeitem o protagonista da seleção brasileira e assumam que esse cara tá chamando a responsabilidade. Porque sempre falaram, ah não, na seleção ele não chama, ah não, ele não joga o que ele joga no Real Madrid. Ele chamou a responsabilidade em todos os jogos. Ainda mais é bom deixar claro, no momento difícil, quando o Marrocos estava dominando o jogo, ele chamou, ele pediu a bola, ele fez um golaço e ele está liderando o Brasil nessa Copa do Mundo. Eu tive que entrar, eu vou continuar, só que aí eu vou sair, vou mais pro lado de fora, porque, na boa, porque tanta resistência em elogiar esse cara. Chama a responsabilidade, dribla, finaliza, e era para ter feito mais um. Se o ladrão do árbitro não anulasse um gol vergonhoso, bota esse árbitro para pintar peteca, porque se aquilo ali é falta, muda de nome. Muda o meu nome se aquele gol do Vinícius Júnior foi falta. Era para ele ter saído daqui hoje com hat-trick, era para ele ter saído daqui hoje brigando principal, o Mbappé e Messi pela, e Haaland pela artilharia.

0: da Copa do Mundo. Porque o Vinícius Júnior, queiram vocês ou não, ele é foda. Queiram vocês ou não que ele seja protagonista, ele é. E na última Copa do Mundo ele já tinha participado de vários gols e nessa ele tá sobrando. Ah, vamos ver agora, na fase de mata-mata, se ele vai fazer alguma coisa. Por que que não falou isso do Messi? Por que que não falou isso do Haaland? Por que que não falou isso do Mbappé? Ah, vamos ver se eles vão decidir na segunda fase. Então, na boa, deixem de ser covardes e elogiem Vinícius Júnior. E o que esse cara faz? O que esse cara foi?
1: Scott!
0: Olha aí, o palhaço. Olha aí. Palhaço, levou três. Levou três. E quer gritar Escócia. O retardado que passa aqui em frente à nossa câmera. Mas ele tá zoando também. Deixa zoar. Levou de três. Tá bom. E o Brasil tem seu líder. O Brasil tem seu protagonista. E Vinícius Júnior, calando a boquinha, calando a boca de muito recalcado, que não consegue elogiá-lo. Era assim no Real Madrid. Criticavam, criticavam, até ele ganhar duas Champions como protagonista e calar a boca de todo mundo.
2: Acho que o sinal do nosso pilhado tá falhando um pouquinho. Já já ele volta, então, diretamente dos Estados Unidos, trazendo mais do seu clima, mais dos seus discursos. O nosso Thiago Asmaro Pilhado, diretamente de Miami, onde a seleção brasileira venceu por 3-0 a seleção da Escócia. Meu caro Flávio Prado, agora sim, muito boa noite para você. Um Brasil que jogou bem e, claro, com destaque do Vinícius. Dois gols marcados e um terceiro também anulado, Flávio. Muito boa noite.
3: Boa noite. Mal anulado, né? Frizz, todo mundo falou, todo mundo concorda, mal anulado. Achei o jogo muito fraco, né? O time da Escócia entregando a bola, e não é problema do Brasil, mas foi, parece claramente, uma tática que deixa a bola com a Escócia, que eles não sabem o que fazer com ela. E aí o Brasil fez uma média pressão, acabou tomando a bola, aí já resolveu logo o jogo. O Vinícius destaque, Bruno Guimarães destaque, gostei de novo do Matheus Cunha, muito bem no setor. Os dois laterais não comprometeram. O Douglas subia bastante, não recebia a bola, porque o Brasil jogava pelo lado do Rayan, que eu achei um outro jogador que estava muito à vontade. Enfim, é uma partida tranquila da seleção brasileira. Para mim, é mais fácil das três. Achei que seria um jogo mais complicado. E o Brasil acaba ganhando. Não dá pra gente dizer exatamente que evoluiu, porque o adversário foi muito fraco. O adversário teve maior tempo de posse de bola, mas não sabia o que fazer com a bola. Tocava de lado, não conseguia entrar. O Brasil garante o primeiro lugar, o que é muito bom, porque muito provavelmente escapa da Holanda, que não seria um adversário tranquilo. E agora aguarda amanhã o jogo entre Suécia e Japão para conhecer o seu adversário. Mantém a sua logística mais fácil, né? São fatores bem positivos. E garante uma classificação bem tranquila nesse grupo, embora tenha terminado com o mesmo número de pontos do Marrocos.
2: Ô Mauro, só falar sobre Vinícius Júnior, então, pra gente já começar a falar sobre o destaque, a partida de destaque mais uma vez que ele teve, marcando em todos os gols dessa fase, marcando em todos os jogos dessa fase de grupos da Copa do Mundo 2026, decidindo contra Marrocos, decidindo contra a seleção do Haiti, decidindo agora mais uma vez contra a Escócia, marcando dois belos gols, marcando um terceiro que foi, para mim, muito mal anulado. Você já começou o seu destaque também falando sobre isso. Agora, é o Vinícius que foi muito bem na Copa do Mundo de 2022 e agora, de fato, não tem como negar, é o protagonista dessa seleção brasileira, né, Mauro?
4: É, isso é uma obviedade, né? Enfim, tá muito claro isso, né? Nós chegamos a um momento do jogo em que o Brasil tinha, vamos lá, um gol contra Marrocos, com o gol dele, três gols contra Haiti, todos com participação dele, dois gols contra a Escócia, os dois dele. O primeiro gol que não teve participação dele foi o gol agora do Matheus Cunha com o passe do Bruno Guimarães, né? Que ele participou construindo jogada, caso do gol do Matheus Cunha, que ele chuta, o goleiro rebate e o Matheus marca contra o Haiti, dando assistência para o próprio Matheus e marcando os outros gols. Agora ele tem, com esse gol do Matheus no segundo tempo, com ele em campo, o Brasil marcou 14 gols em Copas do Mundo e ele participou de 12 gols, construindo jogada, dando assistência ou marcando o gol. E teve esse gol tirado aí pela arbitragem, num equívoco evidente, me pareceu, um momento de arbitragem, entre aspas, a brasileira, né? Na Copa do Mundo, os árbitros têm sido muito mais razoáveis, digamos assim, nesse Mundial, e nesse momento aí foi um VAR intervencionista, aquilo que a gente conhece aqui do nosso dia a dia, né? Que resolveu procurar ali alguma coisa e encontrar uma falta, que para mim não existiu, uma disputa de bola, na qual o Brasil tirou proveito ali das atrapalhadas também da defesa escocesa, né? Impressionante. como assim, jogadores muito limitados e que de poucos recursos tentando sair jogando. Acho até saudável que tente sair jogando, mas é o que eu sempre falo, você tem que ter, para fazer a saída de bola trabalhada e quando ser pressionado, tem que ter o famoso botão de emergência. Você percebe que está correndo risco, quebra essa bola lá na frente, busca uma saída alternativa, toca para alguém que está em melhor posição. E não foi o que aconteceu. O Brasil tirou proveito disso. E o curioso é que se o Brasil nem fazia pressão alta, não. Até eu vi pessoas falando, não, perde, pressiona. Até teve um pouco disso no terceiro, no segundo gol, que foi, na verdade, terceiro marcado. O Brasil dava botes eventuais. O Rayan fechou a linha de passe, ali no primeiro gol, né? Deixou o McKenna sem opção e cercou. O jogador resolveu fazer um passe maluco ali, a bola bate nele, sobra pro Vinícius, o goleiro faz o gol. O Brasil deu alguns bolas, mas não fazia uma pressão avassaladora. Não era aquela pressão na saída de bola que você vê todo mundo cercado e mordendo, não, não. Mas eu subia mansamente, tudo, ia cercando, tirando os espaços, e os escoceses se embananavam quase, não digo sozinhos, porque os brasileiros participaram. E o Rayan foi o grande acerto do Ancelotti, né? Foi muito bem ele, não só pelo gol, quase marcou um golaço. Ajudou muito ali defensivamente, recompondo muito bem o garoto revelado pelo Vasco, jogador do Bournemouth, e foi um acerto do técnico. Ele tinha a opção do Luiz Henrique, eu até achava que o Luiz Henrique seria mais interessante do que ele, ser mais experiente, jogador de mais drible, mas o jogo ficou muito favorável, porque o Brasil dava a bola para a Escócia até quando estava 0-0. Nos primeiros 5 minutos, a posse da Escócia era de 65%. O Brasil lá atrás, fica com a bola. Aí o Brasil faz o gol aos 7. Quando faz o gol aos 7, aí que dá de vez a bola para a Escócia, e dava alguns botes eventuais, subia a marcação um pouquinho e tal, e construindo muito pouco, né? Depois não, o jogo muda de figura, mas pouca construção de jogadas, mais bola roubada e acelerando o jogo em alguns momentos para tentar chegar. A jogada mais trabalhada do primeiro tempo foi aquela que o Vinícius cruza da linha de fundo, uma boa troca de passos, e a zaga se atrapalha toda, mas ele consegue afastar o perigo, quase a um gol contra. Mas o Brasil basicamente foi assim.
3: No finalzinho
4: do primeiro tempo.
3: Que o Rayan e o Matheus Cunha chegam.
4: Isso.
3: 45 do segundo
4: tempo. Por aí, estava acabando. Agora, é isso. O time do Brasil vai ser isso. É uma característica também do futebol que está sendo praticado hoje no mundo, né? É uma característica do técnico e com o estilo dos jogadores, rápidos na frente. Já era de se imaginar que o Brasil jogasse assim. Hoje usou a estratégia adequada, uma vitória muito tranquila. Um jogo que poderia ficar chato, né? Se fica num 0-0 ali, amarrado e tudo, acabou ficando um jogo muito fácil. O Brasil venceu com muita facilidade. A Escócia está virtualmente eliminada com 4 gols de saldo negativo, dificilmente consegue, 3 na verdade, né? Consegue a classificação, deve ser eliminado da Copa mais uma vez na fase de grupos, né? O que sempre aconteceu nas suas participações em mundiais. E o Brasil consegue o primeiro lugar, que é muito importante, porque ele fica na sua programação feita inicialmente. No próximo jogo não vai ser. Até pra gente é bom, né? O jogo seria às 10 da noite, segunda-feira, contra a Holanda.
1: Canelada até as 2 da manhã.
4: 2 da manhã, galera. Aí não. A galera quer dormir também. Porque seria na segunda e terça, tem que trabalhar. Assim, num jogo às 2 da tarde, a galera vai sair mais cedo do trabalho, todo mundo feliz, né? O patrão não gostou, né?
3: O Mauro, pode pegar o Japão ou Suécia, que pra mim é mil vezes melhor do que.
4: Melhor do que a Holanda.
3: Do que pegar a Holanda.
4: Melhor do que pegar a Holanda. Esse jogo amanhã vai definir o confronto entre os dois. O Japão joga pelo empate, né, para ser segundo colocado. A Holanda vai provavelmente dar um coco lá na Tunísia.
3: E sabendo que o Brasil está primeiro, ela não vai querer terminar isso.
4: É lógico.
3: Como a gente pensa para eles?
4: Exato. É a mesma
3: coisa. Falou o quê? Vou sapecar logo que eu
4: sou primeiro. Para ser primeiro colocado e enfrentar Marrocos, que hoje, se eu conseguir tomar 2 gols do Haiti, fica 2 vezes atrás no placar. Não vimos o jogo, estava vendo o jogo do Brasil, mas, pô, brincadeira, Marrocos também, cara. Pô, brincadeira, Marrocos. Tomar 1 gol do Haiti, aí empata, toma o segundo gol e ganha de 4-2. Te contar, hein? Pô, só tá faltando lá a dupla Ener Valencia e Plata, os alérgicos a gol lá, pra completar esse time do Marrocos, que cria muito, mas é uma dificuldadezinha aí.
2: Realmente inacreditável. Mas, Omar, até sobre o que você tava falando sobre o estilo que o Ancelotti tá implementando nessa seleção brasileira, o estilo que ele naturalmente tem enquanto treinador. Um dado interessante, 5 dos 7 gols do Brasil na Copa até aqui se originaram de recuperação de bola, ou seja, o Brasil recupera, depois faz a transição, 2 retomadas no campo de defesa, 3 no campo de ataque, só 2 gols em organização ofensiva, sim, construindo mesmo. Então, sim, é bem a cara do Brasil, pelo menos nessa Copa do Mundo, do que a gente está vendo até aqui. O Vamp, sobre o Vini, que mais uma vez foi decisivo, mais uma vez foi importante para a seleção brasileira, até uma questão de confiança mesmo, né? A gente viu o Vinícius durante esse ciclo, não coloco nem na conta a Copa do Mundo de 2022 do Qatar, mas durante esse ciclo, quando não tinha o Neymar e precisava que ele assumisse a responsabilidade por tudo que ele fazia no Real Madrid, a gente via muitas vezes talvez ele forçando um pouco a jogada, tomando algumas decisões erradas, mas conforme as coisas vão acontecendo, conforme a engrenagem vai girando, fica claro que é um Vinícius muito mais confiante, é um Vinícius que acerta muito mais porque tem a certeza de que as coisas vão dar certo também. Ou seja, conforme as coisas vão dando certo, ele tem mais probabilidade de seguir acertando também, né, Vamp?
5: Lógico, né? Não depende só ficar no individual, só no Vinícius, né? Acho que o coletivo tem até que participar mais, né? Aquilo, a gente fala assim, os grandes estrelas do futebol mundial vai ser cobrado, viu, Bode? O Cristiano Ronaldo, na primeira rodada, Portugal empata com o Congo, o Cristiano Ronaldo não faz nada, não jogou nada, naquele jogo, no jogo de ontem, já jogou, já voltou a ser elogiado. Então tem isso, né? Aquilo que eu falei aqui no começo do programa, alguns personagens, alguns atletas dessa Copa do Mundo, de 48 seleções, começam muito bem essa primeira fase, sendo destaque as estrelas dos seus times. Por exemplo, por parte do Brasil, Vinícius Júnior, o Messi na Argentina, Haaland na Noruega, e assim vai, Harry Kane, né? Assim sucessivamente vai. O Renan Valencia não, esse aí tá quebrando a bola lá no Equador, né? Mas assim, as estrelas internacionais vai bem. O Vinícius Júnior hoje por pouco não termina em 3 jogos com 5 gols igual ao Messi, né? Vai ter a próxima fase, né? Todo mundo vai precisar contar com suas estrelas, mas o coletivo em volta tem que ajudar mais, participar mais, né? Você vê que o Brasil faz 3-0, teve o gol do Vinícius Júnior que foi mal anulado, amigo normal. O Brasil cria a sua primeira chance mesmo de bola trabalhada aos 45 minutos do primeiro tempo, quando o Vinícius Júnior dá o passe no Rayan, faz a ultrapassagem, ele cruza e o Matheus Cunha quase faz o seu 4º gol na Copa do Mundo. Então, muito boa essa primeira fase, igual ali, 7 pontos, vai estar amanhã de camarote, enfrentando, até bom que o Ancelotti vê como é que se porta, como é que se joga esse Japão, essa Suécia. Acho que o jogo vai ser duro, não vai ser um jogo moleza pro Japão, apesar do Japão jogar pelo empate, né? A Suécia é uma seleção que tem tradições, já é acostumada a estar em Copas do Mundo, como o Japão também vem nos últimos anos, nas últimas Copas participando de todas. Então já não coloca assim, ah, Brasil e Japão, não, vai ter um jogo, pode ser Brasil e Suécia. No jogo da Holanda, sim, eu coloco a Holanda como favoritaça, porque a Tunísia, dentro da competição, no seu primeiro jogo, já demitiu logo o treinador. E a Holanda olhando, falando, pô, já estamos aqui, vamos terminar em segundo para pegar o Brasil lá que foi o primeiro? Vamos sapecar logo a Tunísia aqui e se livra do Brasil também.
3: Bom, Bonito, tem algumas coisas curiosas, né? Com esse Brasil em primeiro lugar, o primeiro pessoal, a molezinha, só 2 dias, tá? Faltam 5 jogos pro Brasil se ele chegar na final, mas vai ser segunda-feira, 14 horas, ninguém trabalha.
5: O Modo falou aqui, se fosse 10, a gente ia ficar até 4 horas da manhã no Canelão.
3: Isso, esse tá tranquilo. Oitava de final, domingo, 17 horas, dia 5.
2: Tá bom também.
3: Não, mas aí nem todo mundo vai trabalhar. É de segunda-feira, tô falando jogos do o pessoal da moleza.
2: Pegar folga. Ah, não, mas domingo, 17 horas também, é gostosinho.
3: Vai sim, mas, ninguém, mas não vai ter molezinha, vai trabalhar sim, na sexta, na segunda. Aí nas quartas de final, sábado, 11/7.
2: Ok.
3: Às 18 horas. Aí na semi tem uma molezinha. Aí às 16 horas do dia 15. E a final no dia 19, um domingo às 16 horas. Outro detalhe: com o Brasil em primeiro lugar, não teremos a hipótese de uma final Brasil-Argentina. Que era uma coisa que teria que ser mexido e tal. Argentina primeiro, Brasil em primeiro. Então, se encontrar na Copa, vai ser em semifinal. Semifinal.
5: Semifinal.
3: Semifinal. Na final eles não se encontram. Semifinal.
2: Semifinal. Então, ó, tá aí importante também pra gente já começar a desenhar o caminho da seleção brasileira. E como o Flávio passou por aqui, só 2 feriados, podemos dizer.
3: É
2: assim,
3: só.
2: Nesse caminho.
3: Esse de segunda, ninguém vai trabalhar.
2: Ninguém vai
3: trabalhar. Duas horas da tarde. Você viu hoje 1.000 quilômetros de congestionamento em São Paulo? As estações de metrô, tem gente até agora lá esperando o horário do jogo.
2: Nosso Raoni Reis deve estar no caminho até agora pra voltar pra cá. Então é bom pra gente já ir desenhando também o caminho da seleção brasileira classificada no primeiro lugar. E Mauro, você vinha falando sobre o estilo que a seleção brasileira vem implementando, vem mostrando nessa fase de grupos da Copa do Mundo, especialmente depois do jogo contra o Marrocos, que foi uma grande bagunça, contabilizando, né, a vitória contra o Haiti, a vitória agora contra a Escócia. Claro que a gente destaca o Vinícius, mas pra gente também buscar outras peças que estão funcionando muito bem, Vou citar daqui a pouco o Bruno Guimarães, que para mim tá fazendo uma ótima Copa do Mundo, mas hoje a opção pelo Rayan no lado direito funcionou bastante. Pressionou lá na frente, rouba a bola do primeiro gol, tem um papel defensivo muito importante também. Talvez com a bola no pé não tenha construído tanto, mas foi uma decisão que me pareceu bastante acertada do Ancelotti para a partida de hoje, né, Mauro?
4: Não, sem dúvida, ele foi muito bem. Até nós discutimos muito isso aqui durante a semana, né? Eu achava que o Luiz Henrique seria a melhor opção. Poderia, talvez, ter jogado bem o Luiz Henrique se entrasse, mas o Rayan foi muito bem. Não só pela participação no primeiro gol, mas por ter atuado muito também coletivamente. Ele tem uma característica que favorece também o Vinícius, porque ele é o cara que volta mais, né? Para recompor o lado direito. Então o Vinícius fica mais obrigado. O Vinícius ficou muito mais à vontade. Isso ajuda também. É um jogador decisivo. Então você deixa o cara mais solto para justamente correr para frente, criar jogadas, tentar jogadas individuais, fazer os gols. E você tem um jogador que chega lá na frente, mas que ajuda mais quando o time não tem a bola, né? Então o lado do Danilo ali foi bem mais ajudado. O Rafinha não tem esse mesmo vigor para voltar, marcar, não tem essa mesma... É outro perfil, né? Além de não ser um jogador que fica tão à vontade do lado direito. Não é o seu habitat, digamos assim. Então eu entendo que... até falei, usei essa expressão durante a semana, que a lesão... A gente lamenta, claro, a lesão de qualquer jogador, mas a lesão do Rafinha poderia ser uma solução para o Ancelotti. Hoje foi. Porque o time se ouve melhor... E isso favoreceu o jogo do cara mais importante, que é o Vinícius Júnior. A gente começou o programa falando sobre ele, porque é óbvio, né? O cara que tá fazendo os gols, tá decidindo, faz as jogadas importantes, faz gol de 1-0 quando o jogo é 1-0, faz gol de 1-0 quando o jogo tá 0-0, né? Faz gol de 2-0 para praticamente liquidar a fatura, fez um ainda que foi tirado dele. Então, acho que hoje ele meio que encontrou um modelo, uma forma de jogar. E no próximo jogo, seja contra o Japão ou contra a Suécia, que são os prováveis adversários, um deles, né? Certamente o Brasil vai ter a mesma postura. Vai dar bola pro adversário, vai ficar marcando no seu campo, vai tentar sair em transição. E vai subir em alguns momentos, fazer uma pressãozinha, então, mas não é, repito, não é uma pressão alta, aquela pressão do time que fica marcando e tudo, que abafa o adversário, que não consegue. Não é isso. Muito longe disso. São momentos que sobe ali, fecha a linha de passe, aperta um pouquinho e tal, rouba uma bola, acelera, mas não é uma pressão avassaladora. Não tem negócio de perde pressão. Até teve um pouquinho no terceiro gol. No segundo, na verdade, que foi o terceiro, né? Mas foi o segundo que valeu. Que o Brasil aperta ali, rouba a bola, perde e ganha novamente. Mas não é exatamente essa a proposta. É uma proposta um pouco diferente. Hoje deu super certo, agora virão outros adversários, outros desafios, né? E também todo mundo vai observando como o Brasil se comporta. Tem esse aspecto também. Os adversários vão começar a estudar o Brasil e pensar em maneiras de sair dessa enrascada que pode ser, como hoje ficou o time escocês. E o Brasil tirou muito proveito também, acho que dá uma certa até ingenuidade do time da Escócia, né? Porque são jogadores defensivos. São jogadores de defesa com pouca qualidade para sair jogando. Quando o time está organizado, tem opção de passe, ok, o cara consegue trocar passe, ele sai jogando bonitinho e tal, tudo bem. Mas quando fecha a linha de passe, como o Rayan fechou no primeiro gol, o McKinney não tinha como passar a bola para o Robertson, o cara tem que fazer o que ali? É o que eu falei, botão de emergência. Você ou vai dar um chutão, vai quebrar essa bola para longe, vai tentar recuar para alguém que possa, até pro goleiro dar um chute para longe, mas não, ele tentou um passe pro centro, né? Buscando um dos volantes. E o Rayan se aproximando dele. Quando você vê que o adversário se aproximando, não vai fazer um negócio desse. Né? No outro gol que não valeu, o Vinícius se aproximando, cara, o Vinícius junto tá do seu lado, tira a bola dali. Então os escoceses foram muito ingênuos também. Muito ingênuos. Assim, falta de noção total. Porque é óbvio que estavam correndo risco ali. E o Brasil tirou proveito disso. O Brasil tem nada com isso, teve méritos, né? Mas eu quero dizer o seguinte. Não é todo mundo que vai ser tão ingênuo, né? Não é todo adversário que vai dar esse mole, vai dar essa chance. Então o Brasil vai precisar também, imagino, mais adiante, conforme o caldo vai engrossando, o nível dos adversários vai ficando mais alto, porque a Escócia não é exatamente um adversário tão desafiador, embora nós esperássemos até um time que conseguisse, no mínimo, se defender bem, mas não aconteceu. Você vai ter que ter um pouco mais de diversidade de jogo, talvez. Especialmente se tiver em desvantagem no placar, né? Tomar 1-0... como aconteceu contra Marrocos, que o Brasil empata porque o Vinícius tira um coelho da cartola. Então tem essa situação também, você vai tomar 1-0, aí o adversário vai fazer, não, agora Brasil, você quer jogar de forma reativa? Eu não vou permitir, eu vou recuar, fica você com a bola e se vira. Então o Brasil vai ter que mostrar algo mais, acho que o Ancelotti tem que se preocupar com isso também.
2: Ô Flávio, é um Brasil que parece que tá achando essa identidade que o Ancelotti disse que não quer ter muito claro, que quer ter várias identidades, mas pelos dados que a gente passou aqui, pelo que a gente observou do jogo, é um time que de fato joga muito em transição, isso favorece, o Vinícius Júnior também, que tá se destacando nesse início de Copa do Mundo. E claro, o Caio, mais uma boa partida, parece que tá se encontrando. O que a gente esperava que acontecesse com essa, que aconteceria com essa seleção brasileira, que é justamente encontrar o time ao longo da Copa do Mundo, parece que aos poucos a gente tá conseguindo ter uma ideia do que pode ser o Brasil, do que pode ser o ápice do Brasil durante esse Mundial, né?
3: Você jogar em contra-ataque de forma reativa é mais simples. Né? Para você fazer uma montagem simples, você deixa a bola. Eu estava até tentando olhar aqui. No primeiro tempo, a Escócia esteve com a posse de bola muito maior, quase o tempo inteiro.
4: Sim.
3: O Brasil, tem um momento, o Brasil tinha 38% de posse de bola. Não sei se depois do segundo tempo isso mudou, mas não consegui abrir aqui já, né? Tá todo mundo olhando agora a internet e tal. Mas o Brasil não tem vergonha de não ter a bola. E aí ele usa bem os jogadores de velocidade, como o Vini, como o Ryan, né? E foi bem, foi tranquilo. Ele faz uma maneira simples de jogar. Né? Sem criar muita coisa, sem muito toque de bola. Você vê, o time da Argentina, por exemplo, é um time de toque de bola. O time da Espanha é um time de toque de bola. O time do Brasil, não. O time do Brasil é um time que faz o mais simples e tá funcionando. Até agora deu tudo certo. E hoje, com a incrível dificuldade da Escócia de sair jogando, a partida ficou muito fácil, né? Com 2-0, acabou. A gente sabia que era impossível a Escócia fazer 2 gols. Então foi um jogo muito tranquilo, foi um jogo sossegado. No finzinho, acho até que sabendo do resultado lá de Marrocos, preocupado até, sei lá, com a Escócia, porque ela tá no limite, né? Uhum. Ela tem 3 pontos, se não me engano, e menos 4 gols. Uhum. Então ela tá muito no limite, para ela pode
4: menos,
3: não passar.
4: Menos 3, né? Porque perdeu de 1-0, tomou de 3 hoje.
2: Menos 3.
3: Então é. E ela tá mesmo assim tá no limite.
2: Da nota de corte.
3: Né? Menos 2, a gente sabe sim. O que vai acontecer? Eles vão ter que ficar treinando, mas não sabe se vão passar. Então um golzinho ali quebrava o galho. Aí eles deram certo trabalho pro Alisson. O Alisson fez boas defesas, mas foi um jogo muito sossegado. E o Brasil aproveitou bem. Poderia ter feito mais gols. Aliás, fez um gol, a gente já falou. Foi muito mal anulado pela arbitragem.
2: A Escócia nesse momento, inclusive, é a sexta entre as terceiras colocadas, né? Sexta posição entre os terceiros.
5: Ih, vai cair rapidinho aí, se tem 8, tem jogo pra caramba.
3: Só o primeiro dia, né?
2: Exato, tem ainda Cabo Verde, Bélgica, Tchequia, a República Democrática do Congo, Equador e Senegal. Todos
3: é que alguns não vão fazer 3, alguns grupos
5: serão
3: terceiro colocado com 3.
2: Todos esses abaixo ainda tem jogo, né? Ainda podem
5: mas jogar. Esse saldo aí
2: só de menos o Senegal 3? Tem 0.
3: Menos 3 é, o menos 2 provavelmente entra, menos 3 tá realmente
5: muito. Por exemplo, se você pega o Uruguai e ele consegue empatar com a Espanha, ele já uma colocação melhor do que o...
2: O Uruguai se empata com a Espanha.
5: Ele tá com 0 de saldo.
3: Pelo que o Uruguai tá jogando...
5: Não, tô falando assim.
3: Ele vai empatar, viu?
2: Mas se consegue, né?
3: Não, é claro, tô falando, mas pelo que ele vem jogando, nossa senhora.
2: Não, é até interessante isso, Van, porque a gente tá falando de uma Escócia que jogava basicamente pelo empate. O empate seria suficiente. E toda a nossa análise de pré-jogo foi nesse sentido. Um empate serve para a Escócia ficar tranquilinha nesse grupo e praticamente encaminhar a classificação com 4 pontos. Você olhar para uma Escócia que entregou a bola no pé do Brasil por pelo menos 3 oportunidades.
3: Aí não, é algo. Vai fazer a menor falta se for embora, né? Pelo contrário.
2: Não, não faz.
3: A baba, pô. Vai te catar, vai. Até logo. Vai tomar o risco, vai.
2: Mas é até surpreendente.
3: Vai te catar.
5: Não. Aí já tá fora. A nossa audiência está perguntando, Flávio, se os ETs desceu. Se alguma nave
3: não,
5: social.
3: Não, que eu tô procurando aqui, eu acho que não. Acho que não deu certo.
5: Nos jogadores da Escócia e...
3: pode ser que eles são os ETs. Mas que eles eram os ETs e eles ficaram sem graça, né?
5: Não foi na Bíblia. Não teve ninguém
3: abdominado. Não teve nada. Vó Baiana não acertou essa. Eu queria ouvir agora a explicação dela, né?
5: Então, pra mim, no grupo do Brasil só vai 2 mesmo. A Escócia
3: vai fazer falta.
5: Tem um monte de time aí que vai. Um monte de time aí.
4: Olha, eu tô vendo aqui, mas tem chance ainda, hein?
5: Ela tem menos 3, né,
4: mano? Mas ela tem chance de entrar. Tem muito.
5: Hoje ela
4: tem muito 6. Time ruim, né?
5: Tem. Mas ela,
4: essa é a questão.
5: Hoje, Mauro, ela tá em 6º aí.
4: Mas olha só. Por exemplo, o grupo da Suíça já não dá mais. Ela tem que ter 4 terceiros colocados abaixo dela, correto? De 8, classifica 8 em 12.
3: Isso.
4: A Bósnia já tem 4, então esquece. Aí ela tem 3 pontos. No grupo dos Estados Unidos, o Paraguai, por exemplo, ele tem 3 pontos, saldo de menos 2. Dependendo do placar, o Paraguai pode ficar atrás. A Turquia é a última colocada.
2: Mas é aquele jogo também que o Vamos
5: falou que pega, pega
2: o empatezinho é bom pros dois.
5: Se empatar, classifica os dois.
4: É. É história. Esse jogo aqui pode ser uma marmelada. Mas vamos lá. Aí você tem Equador e Curaçao. Se os dois perderam para a Alemanha e Costa do Marfim, o terceiro colocado vai ficar com um ponto só. Ou com dois pontos, se empatar. Provavelmente fica atrás, é isso. Fica atrás dela.
5: É, provavelmente aí é.
4: Aqui no grupo da Suécia, acho que não. A Suécia tem saldo de zero. Só se a Suécia tomar de 4-0 do Japão. É no grupo do Egito que Bélgica, por exemplo, se a Bélgica vencer, o Egito vencer, Irã, Nova Zelândia vão ficar com dois pontos e um ponto, ela fica na frente. É brincadeira isso aí. O grupo da Espanha, se a Espanha vencer o Uruguai e a Arábia Saudita ganhar de Cabo Verde, por exemplo, resultado normais, o terceiro colocado vai ser o Uruguai com dois pontos, ela fica na frente. E por aí vai. No grupo de Senegal aqui eu acho difícil, porque Senegal vencendo o Iraque, acho que vai vencer, né? Mas tem um saldo de menos 3, Senegal, aí o Senegal fica na frente, se classifica. Aí no grupo da Argentina, Argélia, Argélia joga com a Argentina, né?
5: Não, foi goleada para a
4: Argélia. Jogou,
2: ganhou de 3.
4: Argélia joga com a Áustria.
2: Argentina, né? Joga
4: com a Argentina com a Jordânia, é isso. Então, se a Áustria vencer a Argélia por 2-0, a Argélia fica atrás da Escócia.
5: Mas já esse, tem um jogo, mas esse jogo aí, irmão, esse jogo aí.
4: Por aí vai.
5: Esse jogo aí
2: é
5: empate.
2: Uma bagunça essa
5: esse
2: regra.
5: Jogo empate entre os dois.
4: Sim. Sim.
5: Tá com 3 pontos, 2, né?
4: Sim.
5: É tipo o jogo do,
4: sim,
5: do Paraguai com.
4: Pode ter muito acerto aí, assim, de. Não digo de
5: combinar, mas o cara chegou lá.
4: No meio do jogo, ó, você não vem, eu também não vou. Vamos não,
5: eu vou pra certo. Próxima é, fase. Eu vou pra próxima fase da Copa do Mundo.
4: O grupo da Colômbia é a mesma coisa. O Uzbequistão tem 0, o Congo tem 1 ponto. Então pode acontecer também. Então tem alguns grupos aqui que conseguem ser piores que as costas. Possivelmente, pode ser que eles entrem. É que é incrível isso.
5: Fazer dois.
4: Esse regulamento, assim, cara,
2: é uma bagunça. É uma bagunça. Time,
5: né? Eu acho que.
4: É muito time.
5: Esses 48 seleções, eles estão preparando para 64, que dá a mesma coisa.
4: Uhum.
5: Você com 64 seleções e classificando duas, é a mesma quantidade de jogos, não?
4: Sim.
5: É a mesma quantidade. Você vai ter que sair
3: com 16 avos, né? Você perde isso aí.
4: Eliminaria.
5: Pra mim, eles estão preparando isso pra ter 64.
3: Mas aí, não, já estão falando.
4: Você imagina,
3: mas,
4: aí.
3: Mas vamos montar um time aqui da Jovem.
5: Na América do Sul, eliminatória, que vai todo mundo.
4: Vai todo mundo.
3: Vai. Pô. Não, se a Itália não for nessa, aí tem que fechar
5: para
3: o futebol na Itália.
5: Eu acho que
3: 64,
5: essa preparação é pra 64.
4: Sim, que também acho.
5: 48 pra ir pra 64.
2: Que aí seria mais 4
3: porque vai dar. Vai dar esses baita rolos aí. Negócio de marmelada. Vai dar. E vai passar uma babaiada, vai ser. Nós vamos, a Copa do Mundo vai começar com a oitava de final.
4: Sim.
3: Sim. Muita babaiada.
4: Você pode ter, assim, um confronto circunstancialmente um pouco mais forte na 16 avos, mas de fato, como o Flávio falou, nas oitavas, que não é nessa fase, é na outra, aí começa o couro a comer. Aí você vai ter confrontos que poderia acontecer, Brasil e Holanda na próxima fase, aí não vai acontecer. A Holanda deve ser primeiro. Brasil e Japão, aí não é um confronto, o Japão cresceu e tal, mas o Japão é um campeão do mundo, é um vice-campeão, a Holanda é uma 3 vezes vice-campeão, o Brasil é 5 vezes campeão, é um confronto de outro patamar, né? Poderia acontecer, pode até acontecer uma zebra aí de alguém dar uma vacilada, uma França escorregar contra a Noruega e ir pra segundo, mas não, a tendência é...
2: Se a França escorrega, inclusive, vai pro chaveamento, vai pro lado
4: do Brasil,
2: né?
4: Isso é uma possibilidade real, né?
2: Já pras oitavas.
4: É uma possibilidade real, a Noruega pode ganhar da França.
5: E o terceiro colocado é o Mônio Baba também que tá indo.
4: Isso. E vai essa turma toda.
5: E tá acabando de falar aqui de uma Escócia que tomou 3-0 e pode classificar com menos 3.
4: Com menos 3 gols de saldo. E pode entrar. É. Tem uma chance de entrar.
2: Esse regulamento é uma baita loucura, porque não dá pra você projetar de fato até que se conclua a rodada, né? Porque muita coisa ainda pode mudar, pelo menos nessa classificação dos terceiros.
4: No momento tá dando Alemanha e Paraguai, França e Suécia, Coreia do Sul e Canadá. Que joguinho gostoso, diria o Maurício Menezes, o velho narrador lá do Rio de Janeiro. Holanda e Marrocos, Portugal e Gana, Espanha e Áustria, Estados Unidos e Bósnia, Egito e Cabo Verde, olha, Egito e Cabo Verde, o que tá dando aqui por enquanto. Brasil e Japão.
3: Um deles iria para as oitavas.
4: É.
2: Daqui a pouco
3: o Egito e Cabo Verde, né?
4: Costa do Marfim, Noruega, México e Escócia, ó, tá dando México e Escócia.
2: Uhum.
4: Mexicano vai gostar. Inglaterra e Argélia, Argentina e Uruguai, mas Uruguai não deve entrar. Austrália e Irã. Esse é o confronto
3: de momento. Um deles nas oitavas.
4: Suíça e Bélgica e Colômbia e Croácia.
2: É o cruzamento. Esse Austrália e Irã nesse momento é o cruzamento da Argentina, né? Que pode
3: caras,
2: pegar uma babaiada.
3: Estragar assim. Até as oitavas. Vai ter tranqueira até nas oitavas.
2: Vai.
3: Com esse esquema que eles fizeram.
2: Vai, por exemplo, os confrontos que o Mauro passou aqui. aqui, Australirão, os dois passaria para as oitavas de final naturalmente. Mas enfim, e vou pedir pro PH separar a simulação então do site da BBC para daqui a pouco a gente colocar na tela também para dar uma visualizada e ter uma leitura melhor do que vai ser essa sequência de Copa do Mundo. Mas vamos, só pra gente voltar um pouco para a seleção brasileira, entre os destaques dessa seleção, eu falei agora há pouco, para mim o Bruno Guimarães está fazendo uma boa Copa do Mundo, numa função que você conhece muito bem, faz mais um bom jogo, dá assistência, aparece
3: atrás. Só ele e o Olise com 3 assistências para gol até agora no campeonato.
2: Boa estatística, é um bom dado, porque o Bruno Guimarães, ele tá vindo atrás para buscar
5: um passe,
2: o jogo.
5: Um passe pagou aparece no jogo. Frente. São 3 jogos, um passe pro...
2: Exatamente.
5: Pro jogo.
2: E tá bem o Bruno Guimarães, né, Vamp?
5: Bem, tranquilo. Se você pegar hoje mesmo assim, a partida do Brasil foi muito tranquila. Fiz o jogo lá, eu não vi falar o nome do Marquinhos.
2: Uhum.
5: Marquinhos.
2: O Gabriel ainda teve uma bola ali no
5: final. O Danilo jogou bem. Danilo fez até ultrapassagem ali no finalzinho. Quer dizer assim.
2: Correu um risco de
5: ser. Foi um jogo tranquilo pro Brasil. Talvez se o Marrocos tivesse lá, chegando ao resultado, o Marrocos tá goleando o Haiti por 3-4. Talvez o Brasil forçasse mais e jogasse melhor. Como o jogo é tudo monitorado, o Brasil tá 3-0. Os caras no banco tá sabendo, ó, lá tá 2-2.
2: Uhum.
5: Mas se vamos supor assim, tá 3-0 e lá tá 5-0. O Brasil ia imprimir uma velocidade maior para ter a primeira colocação.
2: Sim.
5: Então até nisso ficou muito tranquilo que quando o Haiti faz 1-0 e o Marrocos empata, o Haiti faz 2-1, 2-2, já tá 3-4, tá tudo muito, muito tranquilo, aumentando só o saldo de gols.
2: E o Brasil ter garantido, começado a garantir o resultado logo cedo, também já tira um pouco daquela pressão, da ansiedade.
5: A pressão e o jogo do Marrocos conta muito isso, ó. Galera, vamos ter que acelerar aqui que os caras lá, ó. Tá 2 gols da gente, 1 gol da gente aqui pra ser primeiro. Então quando tá lá, tá 2-2. Pô, a gente já tá aqui com 3. Com mais 2, 5 saldos de gols. Estamos com 6 saldos. Terminou 6-3.
2: Uhum.
5: 7-7 na pontuação.
2: Sim, mas
5: o saldo. E 6-3 no saldo de gols.
2: 6-3 no saldo.
5: É.
2: Então acaba também tirando esse fator da ansiedade. Ô, Flávio, sobre o Bruno Guimarães, acho que o Brasil, ele tá se acertando também no setor de meio de campo. O Ancelotti achou a espinha dorsal ali, com o Casemiro, com o Bruno e com o Paquetá, que até acho que fez um jogo relativamente abaixo do que foi contra o Haiti, mas ainda assim foi peça importante na partida de hoje. Mas o Bruno Guimarães, nessa função, um cara que volta para fazer a saída de bola, que aparece na área também, muitas vezes tenta finalização de longa distância, aparece para dar o passe final também, 3 assistências, como você falou, o mesmo número do Olise, os dois liderando ali em termos de assistências, tá fazendo uma boa Copa e um cara que tá fazendo a diferença nessa evolução também da seleção brasileira, né, Flávio?
3: Você sabe outro cara que eu tô gostando muito, que tá ajudando muito nesse encaixe? O Matheus Cunha.
2: Uhum.
3: Ele é um teórico falso 9, mas ele abre muito espaço até para essa chegada, né, do Bruno Guimarães, principalmente, até do Paquetá. O Paquetá tá errando além do normal dele, ele não é de errar tanto, mas enfim, dá para chegar bem. E aparece para fazer gol. Ele fez um gol, poderia ter feito mais um. Eu acho que ele tá fazendo uma Copa bem interessante e acaba essa história de quem é o centroavante, quem é o 9, né?
2: Uhum.
3: Agora, se você vai falar Igor Thiago, só numa necessidade extrema de um jogo que tá numa situação muito complicada e aí precisava cruzar a bola, desespero de causa. E o próprio Endrick, que agora a gente viu que o Neymar, ele entrou mais ou menos na função do Matheus Cunha, uhum, né? Ele entrou no lugar do Matheus Cunha até, não foi?
2: Entrou no lugar do Matheus Cunha.
5: O Neymar entrou no lugar do Matheus Cunha.
3: Então, aí eu acho que o Endrick, a opção dele é tentar brigar por alguma coisinha do lado com o Rayan, porque não dá, né? Aí você teria o Matheus Cunha, que é indiscutível, os minutos que o Neymar entrar, provavelmente vai entrar ali, e por ainda que sobra brigar por uma vaga com o Rayan pelo lado direito. A partir parece, foi assim que ele fez hoje. Uhum. O Endrick entra no lugar do Rayan, né?
2: Sim.
3: E é isso, e do lado esquerdo, quando o Martinelli entra, o Vini vai pro meio.
2: Mas fica, da forma que tá se desenhando, tá
5: sempre fica 1-4-2-4, termina assim.
2: Sempre com um primeiro, né? Importante.
5: Eu boto um que os goleiros ficam.
3: E aí você começa a repetir a maneira, né? Ele vai fazendo as mesmas alterações. Você acaba tendo 13, 14, 15 jogadores, você sabe quem são eles. Quem vai fazer o quê? Raramente o técnico tira um coelho da cartola, faz uma coisa diferente e tal. O Ancelotti, ele sabe levar muito bem o grupo, foi, citou, né? 22, né? Ele já usou.
5: Já usou 22 dos 26.
3: Em 3 jogos.
5: Faltando só Os dois goleiros, né?
3: E o Léo Pereira.
5: O Grêmio e o Léo Pereira.
3: É. Então, no grupo, isso aí para um grupo é legal, tá levando bem o grupo. Mas ele não é de fazer grandes, assim, magias, né? Invenção, você mais ou menos consegue ver. E você já vai ver na ordem que ele tá trabalhando essas alterações. Talvez numa necessidade. Ele... Uhum. Então, quando sai o Rafinha, todo mundo achava que era o Luiz Henrique. Ele mete o Rayan. Eu gostei muito do Rayan, eu já achei ele.
2: Foi muito bem.
3: Muito, e principalmente muita vontade, sim, né? Moleque, pô, molequinho, ele entrou. Sossegado.
2: Entrou sossegado mesmo. A personalidade do Rayan é muito interessante. Olha, eu vou fazer a conexão com o Rio de Janeiro. Nosso Rodrigo Viga tá por aqui. Aproveito, você que nos acompanha pelo YouTube da Jovem Pan Esportes, deixa o like na nossa transmissão e, é claro, a sua participação também no nosso chat. Viga, quero suas primeiras impressões. Você tá chegando agora no nosso Canelada. Vitória da seleção brasileira por 3-0. Destaque pro Vinícius Júnior, 2 gols marcados. Seja muito bem-vindo ao nosso Canelada, Viga. Muito boa noite para você.
6: Fala, Boni, boa noite para você, pro Vamp, pro Mauro e pro Flávio, especialmente pro nosso ouvinte espectador internauta desse Canelada. Você sabe que eu sou de poucos elogios até agora à seleção brasileira e acho que hoje eu preciso começar a verbalizar algumas coisas positivas que eu enxerguei, mas longe ainda de mirar e também traçar uma perspectiva de uma seleção favorita ou com cheiro, com cara de ex-campeonato. Gostei ali do movimento das linhas, um time um pouco mais equilibrado, um pouco mais coeso, um pouco mais compacto, e o Brasil, é claro, já está de certa forma mais ou menos desenhado o modus operandi nessa Copa do Mundo, um futebol mais reativo do que propositivo. Eu vou falar um pouquinho sobre isso mais à frente, porque agora é hora da onça beber água, né? Da fase de mata-mata, a gente tem que olhar para os cruzamentos. Então, acho que esse 3, os números do Brasil, apesar dos pesares, daquele sufoco contra Marrocos e também do segundo tempo ruim contra o Haiti, são positivos, né? São 7 gols marcados, apenas 1 sofrido, são 7 pontos também somados nessa chave C, liderança, e agora é olhar para frente. Agora, tá tudo lindo, maravilhoso, tá tudo fantástico, vivemos no mundo das maravilhas? Nananina, não. E por que que eu acho que não, viu, o Boni, rapaziada, ouvinte, espectador, internauta da Jovem Pan? Ainda eu tô um tanto quanto incomodado, o Vampeta entende muito melhor do que eu sobre isso, sobre o encaixe do setor de meio de campo. Não são nem apenas os erros sucessivos ou em alta frequência do Paquetá, mas tô falando de aproximação, de coesão, e acho também, só Boni, para fechar, que a vitória maiúscula da seleção brasileira hoje foi muito valorizada por uma atuação pífia, ridícula e desastrosa da Escócia, a compensar pelo seu sistema defensivo, né? Teve um gol mal anulado do Vini Júnior, aquela saída que foi uma atrapalhada gigantesca dos defensores da Escócia. Então a gente não pode tirar isso do horizonte, da perspectiva que o Brasil melhorou, foi a sua melhor atuação até agora na Copa do Mundo, diria até que foi a melhor atuação da seleção brasileira sob o comando técnico Ancelotti. Mas essa atuação foi muito alavancada, foi muito impulsionada para uma atuação ruim, de ruim a muito ruim, da seleção da Escócia. Aí quando eu falo que tem que olhar em perspectiva, e vou deixar essa bola quicando aí, porque o que está se desenhando é que o Brasil vai pegar ou Holanda ou Japão ou Holanda. E aí essas chances, essas oportunidades, essa baba de uma defesa como a da Escócia não vai existir, nem com holandeses, nem com o japonês. E eu fico já preocupado, por exemplo, viu, Boni? Um Gakpo da vida encarando o Danilo, né? No mano a mano, no X1, no 1 contra 1. Então, foi melhor, crescemos, evoluímos, mas não tem nem de longe cheiro de hexa. É preciso evoluir, é preciso progredir, porque o desafogo, o escape, a reação, né? O contra-ataque é puxado por um cara só. O Brasil ataca com poucos jogadores e deposita muita esperança no Vini Júnior. Vai ter um dia que ele vai estar marcado, vai estar cercado, vai estar mal no jogo, vai estar com dor de barriga, com encravada. Aí eu quero ver o que vai ser do Brasil, viu, Bani?
2: Não, eu tô com você, não tá perfeito ainda, Viga, tem muito por evoluir, mas acho que já dá pra falar que não é mais a seleção do não tenho. Algumas coisas tem, vai, Viga. Dá pra falar que algumas coisas já tem.
6: tem 7 gols marcados, tem liderança do grupo, tem uma relativa perspectiva, uma relativa esperança daqui para frente.

campo. E o Rayan também, ele foi bem pela imaturidade, pela juventude que ele tem, mas ainda assim acho que falta um pouco mais de todo mundo ali na frente, porque é um Brasil que ataca com poucos jogadores e deposita todas as suas fichas, as suas apostas em Vini Júnior, que está iluminado, metendo gol à torta e à direita, mas vai ter um dia que vai ser

0: a vitória por 2-0 amistosos que aconteceram na data FIFA de novembro do ano passado. Depois disso, tomou gol para a Tunísia, no empate em 1-1, tomou gol para a França na derrota por 2-1, tomou gol para a Croácia na vitória por 3-1, gols para o Panamá na vitória por 6-2, o último amistoso em território brasileiro, gol para o Egito no último amistoso antes da Copa do Mundo e o gol para o Marrocos. Agora, 3-0 contra o Haiti, 3-0 contra a Escócia, não são os adversários de mais qualidade, mais qualificados do mundo, essa é a verdade, mas acho que já é pelo menos um bom sinal não tomar gol para esses dois times, né, Mauro?
1: São dois times também que não ameaçam tanto, né? Tem que também considerar aí o nível técnico desses adversários, né?
0: Alisson ainda teve que fazer boas defesas.
1: Ele apareceu hoje de novo contra o Haiti, também chegou a fazer uma defesa difícil. Acho que assim, a seleção brasileira não vai se transformar no passe de mágica num time imbatível. Ela tem que tentar evoluir a cada jogo. Acho que ela está conseguindo. O jogo de Marrocos, que foi o adversário mais difícil, que foi ruim, para um jogo bem ok contra o Haiti, que é um adversário fraco, mas o time fez um bom primeiro tempo. E hoje acho que teve uma boa estratégia, venceu, mostrou progressos. Acho que vai ser isso é pouco a pouco. Por isso que eu vinha dizendo durante a semana que era importante ser líder do grupo para evitar a Holanda, para evitar um confronto mais difícil agora, na próxima fase. Porque o jogo vai ser na segunda-feira contra o Japão ou Suécia. Melhor do que enfrentar a Holanda? Sim, não deve ser a Holanda, né? Já explicamos por quê, ela deve ser a líder do grupo, a não ser que aconteça uma grande surpresa. Se o Brasil joga segunda-feira e passa por japoneses ou suecos, ele só vai jogar no domingo, não é isso? Dia 5.
0: Domingo.
1: No outro domingo. Então, hoje é quarta-feira, ele vai jogar no outro domingo, daqui a 11 dias. É um período bom para você. Isso se passar pelo próximo adversário. Você passando, você tem mais 6 dias de preparação para um próximo compromisso. É tempo para treinar, para corrigir erros e tudo, e vai melhorando. O técnico está trabalhando. O técnico só fica com os jogadores muito tempo na Copa do Mundo ou na Copa América. Ele não era o técnico na Copa América, era o Dorival Júnior.
2: Ficou um mês.
1: Ficou um mês. Então agora, ele já. Sabe, são dias de treinamento para corrigir, para treinar, para melhorar, para. Enfim. Não são só os jogos. São os dias de treinamento. Então, se passar pelo adversário de segunda-feira, seja ele qual for, ele ganha 6 dias de intervalo até o outro jogo. Então, sabe, pode ir melhorando. A chance é essa, é crescer durante a competição, para ir o mais longe possível. O Brasil é um favorito ao time? Não, longe disso, não é. Tem seleções mais fortes, aí é muito claro. Seria uma pachecada aqui falar o contrário.
2: Mauro, sabe...
1: Mas pode ir melhorando e tentar brigar lá na frente.
2: O estilo de Otelotti é um pouco diferente do negócio de posse de bola, mas antes do erro do zagueiro, a Escócia estava com mais posse de bola.
1: 65%.
2: É isso que me preocupa. Isso que me preocupa se for pegar uma seleção com um calibre maior, com um poder de fogo maior, se você deixar a bola com uma seleção que tem um poder de fogo maior, é um risco para o Brasil.
1: Sim.
2: Né?
0: A gente pode lembrar. Passa o que o Danilo falou da questão de saber sofrer em alguns momentos, né?
1: Mas assim, eu acho que esse negócio de saber sofrer é dose, né? Esse time grande saber sofrer. Eu detesto essa expressão, aliás. Nossa, saber sofrer, pô.
0: Porque é mal utilizado. Né?
1: Porque você é seleção brasileira. Três bolas na seleção brasileira.
2: Contra a Escócia, tem que ter uma posse de bola.
1: Não, a seleção brasileira não é pra saber sofrer, é pra saber ganhar, pô.
2: Contra a Escócia, por exemplo, se você pega uma França e uma Espanha que tem a qualidade, é diferente de uma Argentina que tem um meio campo forte.
1: Vamos lembrar.
2: Agora, a Escócia.
1: Né?
2: A Escócia não podia estar no começo de jogo com 60. Quanto foi?
1: 65%. Nos primeiros 5, 6 minutos, até o gol.
2: Até o gol.
1: Controlando
2: o jogo.
1: O Brasil, no caso, avançando, enfrentando o adversário mais difícil, a gente vai ver cenários, de repente, como a gente viu, ele até se deu bem. Por exemplo, Manchester City e Real Madrid. Tomando sufoco do City, conseguiu se classificar. Mas assim. É isso que se espera da seleção brasileira? Eu acho que não. Acho que.
2: Só que lá,
1: tem a característica
2: lá,
1: dele, como
2: só que
1: ele
2: lá
1: trabalha.
2: Vinícius, Júnior, Mbappé, nosso ataque, né?
1: Pois é. Você vai depender muito do Vinícius. Assim, você falou a verdade. Quanto o adversário mais qualificado, você dá a bola, os caras vão criar. É que as costas não cria.
2: É o que eu entendi.
1: O Haiti não cria,
2: mano. É o que eu entendi o que o Viga falou.
1: O Haiti até criou.
2: É o que eu entendi o que o Viga falou. Você pega um adversário mais qualificado. E jogadores melhores, os caras vão logo querer matar o Vinícius Júnior e ficar com essa bola.
1: Claro.
2: Aí, o Brasil tá morto.
1: Claro, é lógico. Mas o que ocorre? Ele tem tempo pra treinar se ele avançar. Ele vai ter dias até segunda-feira, passando pelo Japão, pela Suécia, sempre mantendo a linha de raciocínio que um desses dois deve ser o adversário do Brasil. Ele tem mais 6 dias até outro jogo. E aí tem que ter trabalho do técnico. O time tem que ter diversidade de jogo. Ele não falou aqui no que é um time com uma identidade. O que ele quis dizer ali? Eu entendi que é um time que sabe jogar de diferentes maneiras. Hoje foi a estratégia adequada para esse jogo de hoje. Mas, em outros momentos, pode ser o contrário. Ou você tomar 1-0 de um time muito forte, que o time fala, tá bom, você quer jogar de forma reativa?

0: eu tô ganhando, a bola agora é sua, eu que vou contra-atacar. E aí? Vem jogar.
1: E vou matar esse homem de velocidade, isso, que é ele que isso, acredita em todo mundo.
0: Isso, eu não vou te dar espaço, vem jogar aqui. Aí você vai ter que fazer o quê? Vai ter que mostrar outras armas, né? Então, pro jogo de hoje funcionou muito bem. Ele tem que acrescentar outros elementos ao jogo do Brasil. Pensando que assim, vou usar de novo a metáfora da escola, a prova mais difícil ainda vai chegar. Uhum. Você faz uma prova, depois tem outra matéria que é mais, um pouquinho mais difícil, mas as provas complicadas é lá na frente. E aí você tem que estudar mais. Então você tem que trabalhar mais. Ele tem que usar esses dias para fazer o time agregar novos elementos ao seu jogo. O que serviu para a Escócia não serve contra o Japão, já não serve, uhum, possivelmente, que já é um time melhor.
1: Tanto para a comissão técnica do Brasil, como se for o Japão, ou Suécia, ou Holanda, os caras olham os jogos também. Como o Ancelotti está botando. Claro, olha, claro. Os três primeiros jogos do Brasil, na fase de classificação, foi esse aqui, ó. É o Vinícius Júnior que.
0: Sim.
1: Vamos matar isso aqui.
0: Sem dúvida.
1: E pelo outro lado, os caras não estão chegando.
0: Sem dúvida. Da mesma forma.
1: Que o Brasil, ele vai ver.
0: Que a Argentina, o Messi é um gênio, tudo, mas é claro que cada vez mais vai ter uma vigilância em cima do Messi. Ah. O cuidado vai ser cada vez maior. É quase impossível marcar. Mas você vai tentar
1: dificultar. Vai ficar mais atento.
0: Você vai ficar mais atento ainda. O Messi chegou a receber, a fazer o gol nessa Copa, de finalização livre na frente da área. Bem ao estilo dele.
2: Sozinho.
0: Isso não pode acontecer, do ponto de vista do adversário. É claro que quem vê a Argentina, pensa, cara, tem que ter uma vigilância constante. Concentração 1000%. Para que ele não receba bola livre, para que dificulte. Ainda assim, ele pode tirar uns três coelhos da cartola e fazer três gols. Mas você tem que tentar dificultar. E o que a gente está vendo na seleção brasileira, de fato, é isso. O que o Vampeta falou. É o Vinícius. Se você anular o Vinícius, você anula muito o potencial ofensivo da equipe. Até porque o próprio Matheus Cunha, primeiro jogo, tudo, muda a combinação dos dois.
1: Uhum.
0: Né? Então, ele tem que usar esse período para fazer o time melhorar. Ele está tendo tempo para trabalhar. Esse é o ponto. O tempo está sendo oferecido ao técnico. É mais um intervalo de hoje 5 dias até o próximo jogo, né? E depois mais 6 até o jogo seguinte, se passar pelo adversário de 16avos de final.
2: Ô Vamp, nesse sentido da sequência de partidas sem sofrer gol, agora 2 partidas sem sofrer gol, claro, de novo, reforço, são adversários, como disse o Mauro, não ameaçam o suficiente para levar
1: poder de fogo muito aqui.
2: Poder de fogo muito baixo. Mas nas oportunidades que tiveram, o Alisson foi lá e conseguiu fazer boas defesas, apareceu bem, pelo menos nessa fase de grupos. Agora, é uma questão que, por exemplo, você não sofrer gol para uma dessas equipes, não quer dizer que tá tudo perfeito, meu Deus, o sistema defensivo é o melhor do mundo. Mas acho que em termos de confiança do time, você talvez tomar um gol para um Haiti, tomar um gol para uma Escócia, seja uma ducha de água fria. Você sair zerado e com 3-0 nos dois jogos, pelo menos traz um moral, uma confiança, né?
1: Qual a diferença de o Brasil ter terminado em primeiro e o Marrocos em segundo? Né? Foi praticamente o jogo de hoje. Quando o Haiti faz 2, todo mundo, pô, o Marrocos vai golear. O Marrocos lá, que empatou e depois
2: vai lá.
1: Sim, então tem isso, né? Porque tem esse momento que você pode errar. Por exemplo, Portugal errou contra o Congo.
2: Sim. Tem tempo de recuperar.
1: Tive mais 2 jogos pra. Uhum. Tem mais 2 jogos pra recuperar. Já tá classificado, 4 pontos. Passa com 4. Poxa, garantia a minha classificação. Mas tem um momento da competição que não vai ter mais 3 jogos.
2: Uhum.
1: É aquela tarde ou aquela noite. Que se você não ficar esperto.
3: No Brasil já é essa fase.
4: Daqui pra frente é mata-mata. O Brasil já entra no mata-mata.
1: Então tem que estar muito atento a isso, porque daqui pra frente os poderes de fogo vai ser melhor, né? Das seleções. Primeira fase a gente viu aí. Tanto que é. Que olha só, que são os destaques da Copa do Mundo até o momento. Os grandes jogadores.
2: Sim.
1: Todos os grandes. Não, pode ver. Pode ver. De suas seleções favoritas. Tá todo mundo ali, o Yamal, que no primeiro jogo entrou ali faltando 10 minutos contra Cabo Verde, saiu jogando de Jaguador também. Então, nessa fase de 3 jogos, os protagonistas estão tudo caminhando certinho. O Gapo lá na Holanda, já tá com 3 gols.
2: O Gapo que no Liverpool nem é lá essas coisas, ainda não conseguiu.
1: Não, mas ele lá,
2: mas meteu na Holanda 3. Ele é bom.
1: Já tá
2: o Liverpool não conseguiu ainda fazer.
1: O último jogo da Holanda ele meteu 2 contra a Suécia.
2: Sim, foi bem demais e deu assistência.
1: Então
2: aí.
1: Tá assim. Desenhando, mas depois desse poder de fogo que você vai, tem que ter essa força na zaga.
2: Uhum.
1: Tô falando da seleção brasileira. Daqui a pouco vai vir adversário mais forte, um ataque melhor. E aí, você não pode tomar gol. Porque se tomar gol contra o Haiti e a Escócia. Aí a gente vai falar assim, porra, mas é Haiti e a Escócia. Peraí, meu irmão. A competição tem 48 seleções. Os caras sorteiam lá. cai isso aqui. Vocês querem o quê? Que eu não. Que eu... Vai falar que eu tinha que ser goleado pelo Haiti para a Escócia?
2: É, exato.
1: A competição é só ó, Brasil, Holanda, França, Inglaterra, Alemanha, Argentina, não. Aí eu não vou tomar. Pô, mas o Brasil não tomou gol contra Haiti e Escócia, o setor defensivo. Mas é o que tem na minha frente.
2: É, são os adversários que tem nesse momento.
1: É, então é isso.
2: Ô Viga, pra voltar com você e abordar esse tema também contigo, é muito do que a gente observou e tava falando lá no Maracanã na vitória por 6-2 contra o Panamá. A gente tava lado a lado e quando o Brasil sofre os dois gols, a gente fala, pô, tomar gol pro Panamá, pra esse Panamá, com uma série de jogadores que inclusive não iam pra Copa do Mundo, que o técnico levou naquela ocasião, um Brasil festivo, com todos os seus titulares e tal, aquele clima todo criado para mais de 70 mil torcedores que estavam no estádio naquela ocasião. Acho que vai muito nesse sentido, ok? Você não tomar gol pro Haiti, pra Escócia, não é, vá lá, o grande feito da história da humanidade em termos defensivos, mas é pelo menos um sinal de, bom, as coisas aqui, pelo menos nesse momento, estão indo conforme o planejado ou conforme deveriam ir. Como o Vamp disse, são os adversários desse momento. E quando você tem os dois pela frente, você não toma gol, pelo menos é um bom sinal, no mínimo, né Viga?
5: Não, sem dúvida alguma. Agora, parece que os caras são movidos a água benta em vez de Scott, né, meu caro Vampeta? Poder de fogo mínimo quase zero. É, até tentaram na bola aérea, exigiram um pouco do goleiro Alisson, mas eu tô querendo ver essa seleção brasileira sendo testada contra um time que ou vai entregar a bola pro Brasil, e o Brasil vai ter dificuldade de ser propositivo, ou um time que vai incomodar, que vai acossar, que vai quebrar as linhas, que vai partir para dentro e principalmente que tem um verdadeiro poder de fogo, ébrio, tá? Diga-se de passagem. Então, o que eu tô querendo dizer com isso, meu caro Boni, ouvintes, espectadores e internautas da Jovem Pan e nossos espectadores também da Jovem Pan na TV Jovem Pan. Acho que a seleção brasileira, ela foi, até mesmo contra Marrocos, foi um pouco incomodada. Marrocos colocou o Brasil ali na roda, botou no carrossel, mas não tem um poder bélico, uma artilharia, um ataque muito poderoso. Haiti não pode nem falar em ataque. E a seleção da Escócia, a gente viu hoje que viveu mais de bolas alçadas, bolas aéreas. Então, acho que os próximos adversários, aqueles que vêm pela frente, 16 avos, eventualmente oitavo final, aí sim são times mais organizados. São times que vão incomodar, vão acossar, vão ter esse tão falado e reivindicado poder de fogo, e aí o Brasil vai ser testado. Testado com o Danilo pela direita, que hoje tomou um cartão amarelo, para ter sido expulso o Danilo hoje, né? Porque depois deu uma cacetada lá no tal do, acho que Maguinho devia ter sido expulso. Vamos ver como é que vai se comportar o Casemiro, que foi muito mal contra Marrocos, mas não foi também incomodado, não foi perturbado, tanto quanto o Haiti, contra o Haiti, quanto hoje contra a seleção da Escócia. Tô querendo ver um pouco mais como é que vai rodar esse sistema defensivo da seleção brasileira com seleções mais incisivas. E eu continuo bastante incomodado, viu? Vamp, Boni, Mauro, Flávio, com a engrenagem do meio de campo. Ah, melhorou. Mas o cara da articulação tem sido o Paquetá. Hoje já não encontrou tantas bolas verticais assim ou bolas em profundidade, porque era uma defesa escocesa um pouco mais postada. Não vejo o Bruno Guimarães também sendo esse cara capaz de ser o cerebral, o intelectual do setor no meio de campo. Então, continuo achando o setor de meio de campo do Brasil ainda um segmento que precisa ser melhor tratado, precisa ser melhor trabalhado, talvez nesses 6 dias aí citados pelo Mar um pouco mais à frente, mas existe sim uma pobreza intelectual na armação de jogadas e no setor de meio de campo do Brasil, e acho que ganharemos ou perderemos muito por conta de como vai ser a performance e o desempenho no meio de campo do Brasil, que ainda não atingiu aquilo que me deixa um pouco mais calmo, um pouco mais tranquilo, um pouco mais sossegado, visto que, mesmo contra Marrocos, o adversário tinha um poder de fôlego digno de uma bombinha ou de um estalinho, viu, meu caro Boni?
2: Perfeito, Viga. Olha, para você que nos acompanha pela TV Jovem Pan, a gente vai para um rápido intervalo, rapidinho, mas já já a gente volta com o nosso Canelada de análise dessa vitória da seleção brasileira por 3-0 sobre a Escócia. E a gente segue por aqui para você que nos acompanha pela Rádio Jovem Pan e também pelo canal do YouTube da Jovem Pan Esportes, falando então sobre essa vitória da seleção brasileira. Ô Flávio, nesse sentido que a gente está falando em termos defensivos, a gente falou muito sobre o que o Brasil tem que mostrar e evoluir ainda, e os desafios que terão em termos ofensivos, o quanto o Brasil tem que buscar soluções para criar as suas jogadas e para ter o seu alto poder de fogo. Quanto que o Ancelotti também tem que focar na parte defensiva, porque a gente viu um Brasil e Marrocos com muitos problemas defensivos por parte do Brasil, um Brasil muito bagunçado, não só ofensivamente, mas defensivamente também. Agora, dois jogos sem sofrer gols contra seleções que não são da maior qualidade técnica possível, mas ainda assim dois jogos sem ser vazado. Quanto que o Ancelotti tem que olhar nesse período que o Mauro citou, que tem de trabalho, para parte defensiva também, Flávio?
4: Bom, ele teve uma melhoria a partir... O Brasil toma um totó do Marrocos até a paralisação do primeiro tempo, né? A hidratação. A partir dali o time deu uma sentada, ele só toma gol naquele período, né? A partir dali ele deu uma sentada. E claramente aquilo que já foi dito aqui, o Mauro tem falado disso faz tempo, o Brasil não vai ser um time com grandes ousadias, ele vai ser um time que vai ficar sempre aqui parado. Uma parte do tempo ele ficou da intermediária para trás, se preservando, né? Então esses jogadores, eles estavam dando, você via... Com a maior naturalidade do mundo, o Rayan lá atrás, o Bruno Guimarães lá atrás, o Casemiro praticamente jogando como terceiro zagueiro. Então o Brasil vai jogar em velocidade nos contra-ataques. Isso já vai por si só compactar mais o time e vai fazer com que exista uma dificuldade muito grande de se achar espaço no time do Brasil. Eu imagino que será dessa forma que o time vai ser conduzido. Tenho essa impressão.
2: Olha, a gente já está voltando também para a TV Jovem Pan, juntando em todas as plataformas. 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Estamos de volta para a TV Jovem Pan, agora em todas as plataformas, com o nosso Canelada. Então, a vitória do Brasil por 3-0 sobre a Escócia, vitória da seleção brasileira, que garante a primeira colocação também no Grupo C, a classificação no primeiro lugar. E, é claro, um chaveamento que permite também uma logística, como a gente vinha falando aqui na programação da Jovem Pan, muito mais simples para a seleção brasileira, com menos viagens, mantém o seu quartel-general, a sua base em Nova Jersey, no CT de Columbia Park, que vem sendo a casa da seleção brasileira durante todo esse período, desde a preparação, a chegada do Brasil aos Estados Unidos e agora também durante essa fase de grupos. Ou seja, o Brasil segue por lá, vai viajar só na véspera dos jogos e tem uma logística muito mais fácil. Outro ponto importantíssimo também para essa seleção que agora está nesse caminho rumo ao hexacampeonato, já garantida na fase de 16avos, e aguarda o seu adversário, que será definido amanhã com a conclusão do grupo que tem primeira colocação nesse momento: o Japão, a Suécia, Tunísia e Holanda se enfrentam, os dois jogos do grupo F amanhã às 8 horas da noite. Pra gente seguir falando dessa seleção brasileira, dessa vitória, de pontos importantes dessa seleção, ô Mauro, quero perguntar para você também sobre um ponto. A gente está analisando a seleção como um todo, todos os detalhes que envolvem esse time da seleção brasileira, a evolução que vem apresentando durante essa fase de grupos e, claro, como algumas peças já começam a se encaixar. A dúvida que existia muito grande com relação a esse time do Ancelotti antes de começar a Copa do Mundo era com relação às laterais. Hoje vimos mais um bom jogo do Douglas Santos, que para mim faz uma Copa muito correta, uma Copa muito segura do Douglas Santos, que tomou o lugar, essa posição na lateral esquerda da seleção brasileira, venceu a competição contra o Alexandre, e o Danilo, que conquistou a posição muito por conta do primeiro jogo. O Ibanez, que a gente falou muitas vezes por aqui, foi uma invenção, não deu certo, não foi bem o Ibanez, e o Danilo assumiu de fato essa posição na lateral direita. Te passa confiança a atuação tanto do Douglas quanto do Danilo na partida de hoje, olhando para esses laterais, ô Mauro?
0: Eu acho que assim, as atuações são corretas dentro daquilo que o time se propõe a fazer, né? O Brasil não tem uma formação que depende fundamentalmente de laterais que apoiam o tempo todo, não é bem isso.
1: O Danilo fez uma ultrapassagem quase aos 38 do segundo tempo.
0: Mas até se projetou, mas assim, desce na boa, não é toda hora, não é aquele cara que vai atacar o tempo todo, o Douglas também não, vai ter cuidados defensivos ali. E a gente vai ter que ver também como é que vai se portar o sistema defensivo, os laterais, quando forem mais desafiados, né? Quando tiverem pela frente jogadores mais qualificados, times mais fortes, né? Eu acho que até que a Copa dos Dois é correta e é o que tem. Na esquerda tem a opção do Alexandre também, que é um jogador experiente, tá bem descansado, não está jogando, se tiver que entrar, entrou um pouquinho hoje, né? Também acho que não é um problema, né? Mas é o que ele tem. O grande problema é na direita, que ele só tem o Danilo, né? Não tiver qualquer problema, ele não tem mais ninguém.
2: Não tem mais outro.
0: Não tem ninguém.
2: Aí, de fato, vai ter que improvisar.
0: Vai ter que inventar, literalmente. Eu imagino até que ele já esteja treinando.

0: algum plano B, né? Imagino que lá ele vai treinar alguém para eventualidade de... Porque o Ibanez, de fato, não parece ser uma boa opção, foi um equívoco.
1: É, o... Aliás, só para continuar esse tema, só uma informação que mandaram agora no grupo da CBF, e o pessoal da assessoria da CBF mandou, o Alisson se igualou ao Júlio César na terceira posição de goleiros com mais jogos pela seleção em Copas do Mundo. Dado interessante, o Alisson, que foi bem hoje, fez boas defesas. Tanto o Júlio César quanto o Alisson têm 12 jogos disputados pela seleção em Copas do Mundo. O Júlio César, que disputou as Copas de 2010 e 2014, o Alisson jogando 2018, 2022 e 2026. Um ranking que ainda tem na segunda colocação o Gilmar em 58, 62 e 66 e o Emerson Leão 74, 78, 14 jogos cada pela seleção brasileira e mundiais, e o líder isolado Taffarel, 18 jogos nas edições de 90, 94 e 98. O Alisson, que não pode igualar nessa Copa do Mundo, porque só tem mais 5 jogos pela frente, pode chegar a 17, caso a seleção brasileira chegue até o final. Vamp, sobre a atuação dos laterais, Danilo e Douglas Santos. Douglas, mais uma boa partida. É, como o Mauro destacou, não é uma formação que depende muito dos laterais, talvez fosse com o Wesley, mas o Wesley foi cortado e agora os dois, então, Danilo e Douglas, os donos da posição.
2: Só em cima disso aí, Boninho, que você falou em relação a,
1: claro,
2: aos goleiros, vamos falar em relação aos atacantes, né? O Brasil é campeão em 94 com o Salenko e o Stoikovski sendo artilheiro da Copa do Mundo com 6 gols.
1: Uhum.
2: O Romário com 5. Por isso que eu falo o negócio do pênalti que eu falei meio dia.
1: Você falou hoje mais...
2: O Romário bate na disputa de pênalti e faz. Então, o Romário, na Copa de 94, eu vi ele fazer 6 gols.
1: Sim.
2: Mas um não valeu porque não conta pra artilharia, pra disputa de pênalti. E o Vinícius Júnior hoje, vamos no futebol brasileiro, o Vinícius com 3 jogos já tá com 4. O Romário em toda a Copa fez 6.
1: 6.
2: Né?
1: Não, fez 5, né? Seriam 6.
2: Fez 6. 6.
1: Balançou as redes 6
2: vezes. 6 vezes. Contou partilharia 5. E fez 6. Um que é o mais perigoso de todos. Você caminhando
1: sozinho.
2: Pros pênaltis contra a Itália. Né? Então eu acho que o artilheiro esse ano da Copa, acho que o cara vai chegar aí a 10, 12 gols, viu? Tá todo mundo sapecando, né?
1: É, o Messi já tem 5. O Haaland tem 4, o Mbappé tem 4.
2: E faltam 5 jogos ainda.
1: E faltam 5 jogos. E esses aí citados, os últimos citados, ainda tem o último jogo.
2: 5 para 1.
1: Sim, mas é o que o Vini já disputou.
3: Já fez 3 jogos.
2: O Messi agora sabe que ele vai pegar a Jordânia.
1: É, e é oportunidade para jogar 3, 4 gols, você também viu? Na conta.
2: Não, tem
3: vai isso. Jogar, viu? Alguém falando não vai jogar. Como não vai jogar? Viu? Agora eu quero.
2: Vai pegar a Jordânia, Argentina e Jordânia.
3: Sim. Não digo, então, poderia pensar em poupar, já tá classificado com a Jordana, não vai querer.
1: A gente
3: vai
1: falou isso jogar. No bastidor da Copa. Isso não é nem decisão
2: do campeonato.
1: Flávio, o próprio Messi que vai falar.
2: Tá tendo 4, 5 dias de descanso, né? Não tá sendo a cada
3: lógico, lógico.
2: Então, em relação aos laterais, né? Você vê que o Ancelotti, ele começa o jogo de hoje com o Casemiro e o Douglas Santos com o cartão amarelo.
1: Uhum.
2: Quando o Brasil faz 3-0, ele tira os dois. Entra o Alexandre e entra o Fabinho. Que toma cartão também.
3: Agora zerou.
2: Agora não, é isso que eu tô falando. Agora zerou, mas corriu o risco de o Casemiro e o Douglas Santos, mesmo o Brasil classificado, de tomar um cartão. Não tomou, todo mundo zerado pra próxima fase, né? E não... Viu o Danilo até no finalzinho ali que eu falei, fazendo ultrapassagem, não é a praia dele mais, e nunca foi, mas em algum momento vai ter que ter jogo que você vai ter que fazer algo a mais. E se for pelas laterais... Eu acho que tem sim a condição de um Douglas Santos mais jovem fazer uma ultrapassagem, no seu momento do Alexandre se entrar no jogo. Porque vai ter que ter algo a mais, não vai ter que só deixar isso na mão do Vinícius Júnior.
1: Sim.
2: Vai ter que ter algo a mais por parte de todos. Uma aproximação maior com a tabela, Vinícius Júnior, o Matheus Cunha junto com o Rayan. Vai ter que ter mais, um algo mais. Porque se for só esse repertório, pra você chegar na final da Copa do Mundo, ainda tá pouco. Pelos adversários que você pegou e viu. Pra você ter que ganhar, por exemplo, na próxima fase de um Japão, de uma Suécia ou da Holanda, que a gente não sabe, mas a gente vai ficar sabendo, vai ter que ter um repertório maior do que foi esse na primeira fase.
1: Exatamente. Ô Flávio, nesse sentido até, por mais que de fato Danilo e Douglas tenham feito partidas corretas, nesse sentido que a gente está falando, de o Brasil ter que buscar outras soluções para que a responsabilidade não fique só com o Vinícius em termos de construção ofensiva, acho que desses laterais não dá para esperar muito nesse sentido, né? Até o Danilo próprio falou na coletiva dele, que se for para esperar um lateral que vai até o fundo o tempo todo, que ataca o espaço o tempo todo, que ajuda, que apoia o ataque o tempo todo, não é ele o cara para isso. Então, e nem nos melhores momentos da carreira.
3: Mas aí você coloca o Rayan, né? O cara que vai pro fundo é o Rayan.
1: Sim.
3: O Vini pode ir pro fundo do campo. Ele foi em várias oportunidades. Fecha muitas vezes, é verdade, mas vai muito ao fundo também. Ele entra naquele bico da área, vai entrando, cruza a bola para trás algumas vezes, né? Então, acho que o Brasil não vai jogar com alas, jogar com laterais, até por necessidade, com pontas. Alguém vai tá cobrindo aquele setor. O Rayan foi bem ponta direita, né?
1: Sim.
3: Bem ponta, aquele tradicional. Voltou um pouquinho, mas ele sim, fazia o vai e volta, mas é jovem. Mas sempre que precisou, estava lá no fundo. E quando o Vinícius fechava, quem estava ficando lá no fundo para receber a bola, com espaço para receber, era o Douglas Santos, mas dificilmente ele era utilizado. Ele virava a bola para o lado do Rayan e o Douglas recompunha. Acho que isso aí está mais ou menos ajeitado. O Brasil não será um time com alas, será um time com laterais, e lá na frente os caras vão ter que se virar jogando com ponta, cobrindo os lados do campo.
1: Ô Viga, nesse sentido também, pra gente falar um pouco dos laterais, até um ponto interessante que foi colocado aqui na mesa, as lesões, elas acabaram também meio que ajustando talvez a rota nesse sentido pra seleção, né? O Wesley seria esse cara pra atacar o espaço pelo lado direito, muitas vezes ele utilizou o Paquetá como meia, pelo lado direito, fechando na defesa, no momento que o Brasil tava sem a bola, e ele caindo pro meio quando o Brasil tinha a bola, e o Wesley seria esse cara para atacar o espaço. Lesiona o Wesley, Danilo tem que virar o dono da posição. O Rafinha também não era esse cara que seria de fato o ponta direito, o cara que é do um contra um, que vai para cima, que tem a velocidade, que ataca, que vai, pode ir pro fundo, pra linha de fundo, como vai o Rayan, por exemplo. O Rafinha sai, não é cortado, ainda tá em recuperação, mas é desfalque da seleção brasileira para os próximos jogos. E tem o Rayan como a primeira opção para o técnico Ancelotti para ser substituto pelo lado direito. Então meio que vai ajustando, né? Perde o Wesley, e com a perda do Rafinha, ganha a posição o cara que talvez melhor faça esse equilíbrio com a ausência do que seria o lateral direito titular. Você vê mais ou menos por aí também, Viga?
4: O Boni, maior beneficiado, maior favorecido com a lesão do Wesley foi o Rayan. E te digo por quê. Porque foi o jogador que melhor conseguiu entender, né? Qual a função que ele teria que cumprir na seleção brasileira, na ausência do Wesley. Isso aconteceu muito aqui no Flamengo. A gente falava no passado, o Mauro acompanha muito bem também o Flamengo, em que o Wesley era um lateral, ala, quase que ponteiro, e acabava, às vezes, atropelando, se misturando, embolando com qualquer outro jogador que estivesse caindo ali pelo lado direito. E era o escape defensivo, naquele modelo, acho que idealizado, intelectualizado, pelo técnico Carlo Ancelotti. Quando ele perde o Wesley, de certa forma, ele perde uma perna importante dessa formatação, dessa equação, dessa estratégia que ele tinha montado. Não vou entrar no mérito da convocação do Ederson, porque ele resolveu compensar, mas não tinha um lateral direito. Optou pelo Danilo e tentou buscar dentro do elenco, tentou encontrar dentro do elenco quem poderia se encaixar melhor na sua função. Tentou o Rafinha, que foi um zero esquerda na Copa do Mundo, jogando bola também, pelo que falou, um monte de besteira na minha avaliação. O Luiz Henrique parecia que ele estava na frente do Rayan também, ao que parece, não entendeu muito bem o que estava querendo o Carlo Ancelotti, e aí de bandeja caiu no colo do Rayan, que sempre que jogou como beirada aqui no Vasco da Gama, teve grandes atuações. Para os momentos do Rayan foi quando o Fernando Diniz tentou inventá-lo como centroavante, jogando de costas pro gol, perdendo a potência, o fôlego e também a força física do Rayan. Então o Rayan sempre fez essa movimentação de corredor, e ele, na ausência de um lateral que, entre aspas, pudesse o atrapalhar, com o lateral isopor, né, aquele que nunca afunda, que é o Danilo, ele tem esse corredor para ir voltar e tem juventude suficiente para ir voltar inúmeras vezes. E tem outro detalhe, né? Eu acho que com os laterais que a gente tem, ô Boni, o mais importante desses caras, eles não vacilarem, eles não comprometerem. Douglas Santos e Danilo, se fizerem o feijão com arroz, é o que se espera deles, e olhe lá, não vão ao fundo. Acho até que hoje teve uma diferença na saída de bola, viu? Não sei se vocês concordam e perceberam. O Danilo, ele tá fazendo uma saída de três hoje, ajudando ali o Marquinhos e também o Gabriel Magalhães naquela saída apoiada da defesa, na transição de defesa, meio ataque. E o Douglas Santos como bem ressaltou o Flávio, estava jogando quase como um ponteiro aberto na esquerda, porque o Vini Júnior estava flutuando lá na frente. Mas é claro que o Douglas Santos, ao receber a bola, ele não vai partir para dentro, porque ele não tem o X1, ele não tem o 1 contra 1. Ele, na verdade, está querendo ocupar um espaço para permitir essa mobilidade dos homens de frente. Então, se os laterais não comprometerem, já tá bom demais. Agora eu vou bater, repetir tudo que eu já disse aqui e continuo entendendo que intelectualmente ainda é uma seleção com poucos trunfos, com poucos coringas e ainda muito pobre para se pensar em voos mais altos. Aí o Ancelotti vai ter que ser o Ancelotti do Real Madrid, viu, Bani? Aquele que não tinha o melhor time, mas era muitas vezes campeão.
5: Olha, a gente vai para um rápido intervalo aqui no nosso Canelado em todas as plataformas, mas já já a gente volta com muito mais análise sobre essa vitória da seleção brasileira. Até já.
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3: Agora sim, em todas as plataformas para dar sequência nessa última meia hora do nosso Canelada, análise dessa vitória da seleção brasileira por 3-0 e o nosso assunto preferido. Já estava demorando para chegar no nosso Canelada. Neymar, que voltou a vestir a camisa da seleção brasileira depois de 3 anos. Se lesionou em 2023, lesão séria no joelho, desde então não conseguiu voltar a vestir a camisa da amarelinha. Jogou pelo Santos nesses últimos anos, nesses últimos meses, conseguiu a sua convocação, ficou de fora nesse começo de Copa do Mundo e hoje jogou mais ou menos ali 20 minutinhos, entrou no minuto 76, são 14, mais os 6 de acréscimo, 20 minutos para Neymar Júnior em campo com a camisa de número 10 da seleção brasileira. Velho Vamp, a gente não tava botando muita fé.
4: Eu perdia meu dinheiro.
3: Com o que você apostou?
4: Não, eu perdia.
3: Ah, tá, você perderia seu dinheiro.
4: Achava que ele ia pro banco hoje, ia ficar e tal, porque 30 e poucos dias.
3: E eu comprei essa.
4: Atuar,
3: eu acreditei, né? Também
4: tudo
3: que
4: você ia. O Brasil tava 3-0 e tal, mas assim, eu tô falando da transição. E você tá bem condicionado, você vê que ele pega a bola, fica tocando ali, mastigando, depois de muito tempo. O que você vê a intensidade dos outros jogos, cara, a correria, todo mundo e tal, o Brasil soube, né? Mastigar, né, Flávio? Ele tava falando isso. E aí...
5: Até foi um chato, né? Foi um jogo bem lento
4: então,
5: mesmo.
4: Então, a gente vai ver, porque a qualquer outra seleção que venha das três, Suécia, Holanda, o Japão, pra mata, uhum, o jogo vai ser muito mais duro, muito mais difícil, né?
3: Muito mais intenso, muito mais pegado. É. E aí tem o Neymar entrando 20 minutinhos, ganhando pelo menos um pouquinho. Não dá nem pra dizer que ganhou ritmo de jogo, né? Mas ganhou uns minutinhos, pelo menos, pra voltar a vestir a camisa da seleção brasileira. Acho que também teve um pouco do técnico Ancelotti querendo...
4: A torcida pediu, né?
3: É, então, querendo fazer a vontade do torcedor que tava lá no estádio em Miami, que gritou Neymar o tempo todo, e que o Ancelotti, então, entregou o que o torcedor pediu e colocou Neymar nesse finalzinho de jogo, ainda sem produzir muita coisa, mas pelo menos voltando a ser opção, né, Flávio?
5: É, ele tinha que colocar, né, porque o Vamp tá cobrando muito e com razão o ritmo de jogo, tem que jogar, né? O jogo tá fácil, tava ganho, ele entrou sem nenhum problema, participou de 14 ações, uhum, na partida, um número razoável, claramente tá abaixo dos outros, né? Obviamente tá abaixo, e tinha que jogar mesmo, se não jogasse hoje, né, ia jogar quando? Um jogo resolvido, o time da Escócia apático, aceitando. A Escócia em nenhum momento foi agressiva, bateu, nada, não, nada. Ela aceitou que ela era inferior e pronto, acabou o assunto. Então foi um jogo bem tranquilo para que...
4: A gente até falou, Flávio, que no lance do gol do Vinícius Júnior, até o zagueiro aceitou.
5: Que
4: foi lá que foi falta, foi lá o VAR que chamou.
5: O VAR encheu o saco, até o zagueiro aceitou e o VAR foi encher o saco. Não tinha nada aquele gol, lance normal. E foi um jogo tranquilo, né? Mas voltar, cumpriu. E tá realmente com a dificuldade, falta de ritmo de jogo. Aí tem mais uns dias para treinar, a segunda acelera um pouco mais. Se o Brasil passar, já não. Aí já tem praticamente 12 dias para passar. Então aí para.
4: Mais 11 dias de treinamento.
5: É. Aí já fica mais razoável.
3: Ô Mauro, não vou nem te perguntar sobre o jogo do Neymar, porque não tem muito o que falar, né? Um Neymar que entra com o jogo já resolvido, que não participa tanto assim, tenta ali uma coisa ou outra, mas claro, muito fora do que é considerado ideal em termos de condição física, mas esse aspecto que o Vamp e o Flávio citaram é importante do torcedor ter pedido, porque é talvez tirar um pouco do holofote do Ender, que foi muito forte assim, né, depois do primeiro jogo contra o Marrocos, diminui depois da boa atuação do Matheus Cunha, mas tira um pouco da pressão do garoto, o apelo popular vai para outro foco e agora, é claro, vai ficar em cima do Neymar. Isso pode ser prejudicial ou benéfico em comparação ao que foi a reação da torcida, a reação popular depois do primeiro jogo contra o Marrocos, porque Neymar, o apelo popular ao Neymar já é uma coisa que acontece já de alguns meses, né? Desde que o Neymar voltou também para o futebol brasileiro, se mostrou estar recuperado, pelo menos jogando alguns jogos com a camisa do Santos, Só que o que estava acontecendo com o Endrick era até um pouco fora do tom, né? Os pedidos pelo Endrick, como se fosse um cara para resolver. Com relação ao Neymar, já é algo pelo menos que é esperado. Como que você vê essa mudança de foco, pelo menos, do que é a reação da torcida com relação aos pedidos por jogadores que nesse momento são reservas dessa equipe, Mauro?
6: Eu acho isso pouco importante, não pode ficar a torcida pedindo. Torcedor, ainda mais torcedor de Copa do Mundo, tem gente que não acompanha nem futebol, que vai pra lá, que não tem a menor ideia de que tá acontecendo.
3: Não sabe quem é que tá na
6: seleção.
3: Não
6: sabe nem quem tá, quem não tá, um bando de turista, sabe aquele povo gritando brasileiro com muito orgulho, com muito amor, aquela coisa horrorosa. Então, assim, eu acho relevante. O técnico não pode pautar suas decisões, isso é muito que esse pessoal pede ou busca. A torcida de Copa do Mundo é diferente da torcida do clube, que acompanha, que tá no estádio, que vai todo jogo, que conhece o jogador. Tem muita gente que não sabe nem quem é a bola e tá lá. Jogo em Miami, um monte de brasileiro que mora em Miami lá, que mora na Flórida e que ou outros lugares nos Estados Unidos nem sabe o que é futebol. Ah, vamos lá, tem um ingresso aqui, compramos, vamos lá, vai ver o jogo. Acho que tem, isso aí ignora. A questão é a seguinte, falava-se muito que ninguém quer subir protagonismo nessa seleção. Eu sempre falei, esses jogadores, eles estão escrevendo a história deles. Aí comparam com jogadores do Pará, que o Ronaldinho fez isso, que o Ronaldo fez aquilo, o Rivaldo não sei o quê, e, entre outros. O Ronaldinho em 2002, ele era questionado. Ronaldinho Gaúcho, era questionado. Aí foi campeão do mundo. Contra a Inglaterra, fez a jogada do primeiro gol, fez o gol espírita do gol da vitória. Aí mudou. Aí hoje é exaltado, um campeão do mundo, claro, e deve ser, lógico que deve ser, mas quando ele estava escrevendo a história dele, ele era questionado, não joga na seleção como joga no time, lembra? Falavam tudo isso.
3: Sim.
6: O Vamp estava lá, pô.
3: Lógico, igual, né?
6: É sempre esse roteiro. Então, assim, o que vai acontecer? A gente não sabe qual vai ser a história do Vinícius Júnior no final da carreira, em termos de seleção, a história do Matheus Cunha, a história do Endrick,
3: Copa de 2040 e
6: do Rayan, tem 19 anos, não sabe, pô.
4: O modo tem.
3: Aí na Copa de 2045,
6: o caramba, aí o Rayan ganha duas Copas do Mundo.
3: É lógico.
6: Né? Que não seja essa, que é outra e a outra. Aí, pô, o Rayan.
4: O modo não vamos tão longe, não, Mauro. O Mbappé, ele tem uma Copa e um vice.
6: Isso.
4: Se a França for campeão agora, ele se iguala ao Cafu, quase igual ao Pelé. Sim. Dois títulos, então, e meteu mais de 100 gols no Real Madrid. Sim. Esse cara tá falando que o Mbappé não ganhou título lá do Real Madrid.
6: Ainda tinha os malucos, só pode ser zoeira aquilo lá. Fazendo uma parte de sinal pra ele sair do Real Madrid.
4: Não, acho que isso deve ser sacanagem.
6: Ou então coisa de quem torce pra outro time.
3: O Madrid,
4: enfraquece essa porra aí, ó.
6: Louco, varrido.
3: O Real Madrid é uma grande
6: loucura. Então, assim, eu acho que isso aí esquece. E assim, e a história de que ninguém quer ser protagonista? Ele é o protagonista. Aí todo mundo tá vendo. Agora, queria que o Vinícius assumisse protagonismo de amistoso. Ele está assumindo o protagonismo de jogo que vale, cara. Na Copa do Mundo passado ele foi bem e nessa ele tem sido o cara decisivo. Ah, mas ele foi mal no jogo contra o Peteca Futebol Clube. Que se dane, porra. Amistoso. Jogou mal a Copa América. Quem jogou bem a Copa América do Dorival Júnior? Aquele time? Ninguém jogou nada. O time era uma bagunça. E o time não é bom ainda. O time está indo num caminho. Está encontrando um caminho. A gente não sabe o que vai acontecer. A gente pode estar falando aqui na segunda-feira, após o jogo contra a Suécia e Japão, de uma ótima atuação, uma vitória na classificação, de uma eliminação.
4: Sim.
6: A partida pode acontecer qualquer coisa.
3: Não dá para colocar a mão no fogo.
6: Alguém afirmaria, não, o Brasil ganha com convicção de qualquer... Não, ainda não. Mas pode ser que esse time cresça e vá até longe. É óbvio que pode. Tem camisa, tem tradição, tem bons jogadores. Agora é um trabalho de muito curto prazo. O técnico chegou um ano e pouco antes. É a primeira vez que ele tem mais tempo para ficar com os jogadores. Então, assim, essa questão que a torcida pediu, não pediu. É só que faltava trazer um técnico do patamar do Carlo Ancelotti para ficar ouvindo torcedor. Ainda mais torcedor de Copa do Mundo, que todo respeito. Todo mundo tem direito da opinião que for. Agora eu tenho o direito de pensar o que eu acho sobre a opinião dessas pessoas. Pessoas que não acompanham futebol. E que ficam na rede social, que é o fulano, que é o ciclano. Eu até falei já muito sobre o Endrick, que eu acho o Endrick ótimo. E aqui nesse mesmo espaço, eu defendi a convocação dele quando ele não era chamado pelo Dorival. E questionar por que o Dorival não chama. Tá aí gravado, quem quiser procura. Sempre falei isso. Mas quando vou ver o jogo do Marrocos, eu achei que o que fizeram foi ruim para ele. Que é colocar o Endrick como se o salvador da pátria, num time que apresentou inúmeros problemas no primeiro jogo. Nenhuma virtude praticamente coletiva. Aí põe o Endrick que resolve. Aí ele entra no jogo, não faz gol. O que queriam dizer? Só faz gol em amistoso. E o Endrick não é isso, ele é um ótimo jogador. Então acho que nisso o Ancelotti está certo. Vai lançando devagar, entrou um pouco mais hoje. Outro jogo ele fez um gol que não valeu, mas foi lá, estava lá. E pode ser que ele chegue na segunda-feira e faça o gol da vitória, da classificação. Ele é um jogador do grupo. E ele é um menino, ele tem muito tempo, gente. O Rayan não ganhou espaço dele hoje. O Endrick pode ganhar amanhã. Tem um problema com o Matheus Cunha, de repente ele que entra, que ele é reserva do Matheus, né? Eu vejo dessa maneira. Né? Ele é reserva do Matheus Cunha. O Ancelotti não o vê como jogador de lado. O Igor Thiago perdeu espaço, virou uma... O Igor Thiago hoje é uma mera opção para, se ele quiser, um cara de referência na área. Tipo, tô precisando botar mais gente na área, tô no desespero, eu vou encher a área de adversário, de atacante, vou cruzar a bola, ver se funciona. Porque como opção de jogo, eu acho que já acabou. Ele já desistiu. Mas tá lá no grupo, pode ser útil em algum momento, pode até dar certo circunstancialmente. Então, acho que não tem que ouvir ninguém. Ele tem que fazer o que ele acha que tem que fazer. Ele é um técnico experiente, foi contratado por isso, ganha muito bem, né? Tem um ótimo contrato, tem bons patrocinadores aqui no Brasil, inclusive, sim, cerveja, mas não sei o que e tal. Então, ele que faça o trabalho dele. O que o torcedor está pedindo, pouco importa. Eu acho que pouco importa. Ainda mais com essa diferença. O torcedor, assim, o torcedor de clube, que é o cara que acompanha, quantas vezes pede coisas absurdas.
3: Sim.
6: Persegue jogadores que depois dão uma volta por cima, ou jogadores que saem de clube de perseguição do torcedor e aí vão para outro clube, o cara deslancha porque não tiveram paciência, principalmente jogador novo, jogador se adaptando. Quantas vezes? Porque o cara tem pressa, quer vencer. O torcedor de Copa do Mundo, nesse sentido, é ainda pior, que tem muita gente que não acompanha futebol. Não acompanha. Pode ver, você pode passar em qualquer região aqui da cidade, qualquer cidade que for no jogo do Brasil, todo mundo mobilizado. Porque fura a bolha. O futebol fura a bolha, sai da sua bolha.
4: Hoje o modo trans São Paulo. Trans São Paulo hoje impossível, maior da.
6: Sim.
4: Um dos maiores da história, né?
5: Ou maior da história.
4: O maior da história hoje.
5: Pô, mil quilômetros de congestionamento. Até pra São Paulo é loucura, pô.
6: Segunda-feira vai ser uma doideira, porque o jogo é 2 da tarde. Como é que vai ser isso aí?
5: Eu acho que segunda os caras já não. Os caras nem vêm. Os caras não vêm. Segunda não. Segundo, acho que as empresas vão dispensar o pessoal.
3: Ah, tem que ser.
5: Não, mas não tem motivo, hoje é 2 da tarde. Sim,
3: mas as empresas
5: não, nós trabalham com outras coisas. Mas não, mas eu digo que é 2 da tarde. É uma questão de bom senso, não tem?
4: A empresa que vai liberar.

0: Me apareço.
1: Mas é de fato o trânsito
0: hoje foi terrível.
1: Tava complicado. Eu vou falar do.
2: O metrô tava congestionado.
1: Tava tudo congestionado. Eu vou falar com o Viga também sobre a volta do Neymar. Mas você estava falando sobre abdução alienígena, Vamp. Eu e o Raoni sentimos o tremor. Em consequência do terremoto da Venezuela.
2: Ela vai dizer que eles foram pra lá.
1: É, pode ser.
0: Errou o estádio.
1: Mas deu pra sentir aqui, na sala de.
2: Deu. Em Manaus sentiu muito, no Pará também. E aí, infelizmente, o que a gente tá lendo aqui, as primeiras informações dão conta que talvez 10 mil pessoas possam estar soterradas.
1: Um desastre.
2: 10 mil.
0: Agora, na Venezuela. Caracas?
1: Muito forte.
2: Não sei se foi só em Caracas. 7.2 é uma coisa complexa, bem complexa.
1: Não, é só porque eu lembrei agora, porque deu pra sentir aqui também em São Paulo, né? Algumas pessoas sentiram, eu e o Raoni, a gente tava junto acompanhando a seleção brasileira, e deu pra sentir um pouco do tremor.
0: Aqui?
1: Eu tava olhando o celular, de repente parecia que minha pressão tinha caído. Raoni, a mesma coisa, a gente olhou, o lustre que fica pendurado tava balançando.
2: Até desculpa, porque é uma coisa séria, mas é que aconteceu comigo na Copa de 94. A gente tava em São Francisco com a equipe, e aí o pessoal saiu pra tomar uma coisinha e tal, não sei o quê, e eu não bebo nada. Aí, né, já vai ficando aquele papo mais de. Né, aquela fala mais pastosa, eu fui dormir. Quando eu cheguei no hotel, que tremeu tudo aquele troço, eu fiquei apavorado, porque o negócio não tá acostumado. E o tremor tava sendo lá. Aí no dia seguinte eu desço e falo pros caras, pô, bravo ontem, né? O quê? Tremor. Puta, então tremeu mesmo. Os caras estavam tão mamados que eles estavam achando que eles estavam com tremor. Aí que eles descobriram que eles estavam num terremoto. Vocês estavam normais, né? Não tem nenhum problema.
1: Tava tudo certo. Raoni, agora não sei. Viga, deixa eu perguntar pra você também. Neymar voltando a vestir a camisa da seleção brasileira, 3 anos depois, não deu pra ver muita coisa, mas já volta a ficar à disposição do técnico Ancelotti, Viga.
3: É isso, Boni. Foram 2 tremores lá na Venezuela, tá? 7.2 e 7.5. A gente fica torcendo para que uma tragédia não venha por aí, mas as notícias que vêm de Caracas não são nada animadoras. Agora, o Neymar entrou em campo e não mexeu com as placas tectônicas, né, Boni? Afinal de contas, o que me chama muita atenção é a carência do torcedor brasileiro, torcedor, seja ele mais ou menos conhecedor de futebol. O Neymar não vestir a camisa da seleção brasileira há quase 1.000 dias, acho que 980 dias, né? Há um mês estava no estaleiro, a gente sabia que ia ser daí para pior. É que encontrou um passezinho lá em profundidade, teve alguma movimentação, mas essa carência que o futebol brasileiro conseguiu produzir me chama muito a atenção, porque o Neymar já está no final da sua carreira, não jogava há 1.000 dias, não se tinha a menor expectativa e teve seu nome gritado pelas arquibancadas. Agora tem um lado positivo da coisa. Acho que a convocação do Neymar foi estratégica por parte do técnico Carlo Ancelotti e foi ótima, excelente, magnífica, esplêndida para o Vini Júnior. Sabe por quê? Tira um pouco o olhar, tira um pouco o holofote, a luz em cima do Vini Júnior, que é o nosso principal jogador, não é o Neymar, e ficam ali as energias canalizadas, reza, mandinga, né, meu caro Vampeta? Qualquer tipo de trabalho nesse sentido é focado e mirando o Neymar Júnior. E aí o Vini fica um pouco mais à vontade para ser o cara, porque ele está sendo realmente o principal jogador da seleção brasileira. Eu particularmente acho que ele tinha assim uma certa dívida com a torcida por conta justamente dessa ausência do Neymar, porque você sempre fica procurando ali um norte, um farol, um balizador que passou a ser o Vini Júnior e ele não conseguiu corresponder àquilo que o âmago, né, o interior do torcedor estava buscando dentro da seleção brasileira. Então a presença do Neymar eu acho que é excelente, esplêndida pro Vini Júnior, que fica a cavaleiro, fica à vontade para exercer o que ele sabe fazer de melhor, que é uma explosão, uma velocidade. Ele na explosão, na velocidade, me lembra muito o Ronaldo Fenômeno, viu, Vampeta? Só não tem aí talvez a mesma habilidade, a mesma precisão, mas é um baita de um jogador e espero que a torcida também reconheça todo esse bom momento do Vini Júnior e canalize no momento certo e correto a energia pro Vini Júnior. Mas deixa a torcida olhar, viu? Viu, Mauro, rapaziada, pro Neymar Júnior, que eu acho que isso tá fazendo bem danado pro Vini Júnior.
1: Viga falando então também sobre Neymar Júnior, que voltou a campo pela seleção brasileira, no dia de hoje, enfrentando a seleção da Escócia nesta quarta.

0: Feira, o Brasil venceu por 3-0 e Neymar ganhou seus 20 minutinhos também para voltar a recuperar um pouquinho do ritmo de jogo, camisa 10 da seleção, que se recuperou da lesão na panturrilha direita e agora volta a ser de fato então opção para o técnico Carlo Ancelotti. É o Neymar voltando a campo com a camisa do Brasil 3 anos depois. Para muitos, é o maior artilheiro da história da seleção brasileira, contando só os gols oficiais. Eu sou contrário a essa conta, viu, Flávio? A contagem dos gols oficiais. Pra mim é algo que não reflete de fato que é a história do futebol. Você contar só gols oficiais, partidas que valeram campeonatos, eu acho que você acaba excluindo de fato alguns aspectos e alguns capítulos importantes da história. E claro, exclui gols do Pelé também com a camisa da seleção.
1: Eu sou muito doido, né? No...
0: Na minha conta são 95 gols do Pelé.
1: Você saía pelo mundo jogando contra vários tipos de seleções, era outro momento.
2: Nome Brasil e a marca seleção.
1: E no Santos, naquela época você tinha campeonatos regionais, quando muitas seleções de estado, então não tinha campeonato brasileiro. Então o que acontecia? Acabava os campeonatos regionais, no meio deles os caras iam fazer excursões. Então tem um jogo, a FIFA tira os 500 gols do Pelé, mais ou menos. O Santos vai jogar na Polônia, contra a seleção da Polônia, mete 6-2. E o Pelé faz 4 gols. Esse jogo não foi oficial? Porra! Não é? Por que que ele jogava lá? Porque eram os amistosos. Aí vai jogar na Costa do Marfim, com a seleção da Costa do Marfim. Não é oficial esse jogo? Ô louco, né? Não tem o que fazer. Era o que tinha na época. Não tinha na National League, não tinha a Libertadores. Acho que nem alguns jogos Santos que o Pelé fazia gol na Libertadores tinha, não começa em 60. E além do mais, Libertadores eram 2, 3, 4 jogos só. Era tudo muito rápido. Não tinha liga, não tinha jogos de, tipo, Copa Mercosul que veio depois, essa Copa Sul-Americana, nada disso. Podia fazer os caras tinham que sair pra fazer excursão. Aí, vai fazer o quê?
0: Eu falo porque a CBF já adotou esse posicionamento de forma oficial também, né? Vamp, é o que você falou, era o futebol da época, eram os compromissos que se tinha para espalhar o nome da seleção brasileira também, muita gente parava para ver o Pelé, e inevitavelmente, quando você, enquanto instituição, enquanto CBF, celebra o Neymar como o maior artilheiro da história da seleção brasileira, você inevitavelmente nega que o Pelé tem mais de 1000 gols, porque na conta dos gols oficiais, são ali 700 e pouco, né, 700 e pouco, eu acho. Não chega nem a 800 gols marcados. Então, se você celebra o Neymar como o maior artilheiro da seleção brasileira, da história da seleção, o Pelé não tem 1000. Se você for seguir esses critérios.
2: Não, por isso eu defendo tanto quando o cara vai cobrar o pênalti em Copa do Mundo. E é válido. Por isso que eu boto essas contas. Tem que contar, pô. Eu acho que, como eu falei meio dia aqui no programa, eu acho que o gol mais importante da carreira do Messi foi aquela caminhada de 50 metros. Afinal, Argentina e França, pra ele bater o pênalti. Olha que o Messi tem cada golaço, né? Mas eu acho que aquele momento ali que ele vai, é o que faltava pra carreira dele, o título mundial. Um dia, se perguntar isso pra ele, talvez ele fale isso, viu?
0: Não, mas é um ponto interessante também, só porque lembrei disso agora, e tava procurando, inclusive, informações sobre o Neymar e me apareceu justamente uma nota da CBF, e no caso, celebrando um dos aniversários do Neymar, no aniversário de 33 anos, que foi do ano passado. E justamente introduzindo o texto com maior artilheiro da história da seleção brasileira com 79 gols, um critério que é seguido, então, pela CBF, pela FIFA, mas que eu discordo, porque aí, no caso, o Pelé não teria 95 gols marcados com a seleção brasileira e não teria, é claro, também mais de 1000 gols marcados ao longo de toda a carreira. Mas aí vai também da opinião de cada um. A gente está chegando já quase na reta final do nosso Canelada na noite de hoje, analisando essa vitória da seleção brasileira. Vou pedir pro PH, então, pra gente colocar na tela só a simulação, então, de como que tá o chaveamento nesse momento da fase de 16 avos de final dessa Copa do Mundo. O Brasil já garantido na primeira colocação do Grupo C, avançou como líder da chave, joga na segunda-feira às 14h, agora espera apenas o seu adversário, que será definido amanhã com os jogos do grupo F. Amanhã tem Tunísia e Holanda às 20h, tem também Japão e Suécia no mesmo horário, e a situação do grupo F nesse momento, coloca a Holanda na liderança com 4 pontos, seguido pelo Japão também com os mesmos 4 pontos, mas a Holanda leva vantagem por conta, na verdade, não é nem pelo saldo de gols, né? Pelos gols marcados nesse momento. E a Suécia é a terceira colocada com 3 pontos conquistados até aqui. A Tunísia tem 0. Essa é a situação do Grupo F. Você que nos acompanha pela TV Jovem Pan e pelo canal do YouTube da Jovem Pan Esportes, você pode ver como está no momento a simulação dos confrontos da fase 16avos, é claro, ainda sem a conclusão da terceira rodada da fase de grupos. Esse é, por enquanto, um lado dos enfrentamentos que vão acontecer nessa fase 16avos. Tem muita coisa ainda por acontecer. Times que vão sair dessa tabela, que serão eliminados nessa fase de grupos, times que vão aparecer, que serão novos, posições que vão mudar, mas a situação de momento é essa. Com a tabela do jeito que está, a situação é essa. E agora está na tela do Brasil. Vou ler então desde o começo, pode voltar para a primeira parte, PH, só para a gente ver exatamente como está a situação de todo mundo. Então, nesse momento, 16avos de final da Copa do Mundo dos Estados Unidos, México e Canadá, tem os seguintes confrontos: Alemanha e Paraguai, França e Suécia. Quem passar de cada um desses confrontos se enfrentaria então na fase de oitavas de final. Alemanha e Paraguai, França e Suécia. Depois, Coreia do Sul e Canadá, e quem passasse desse confronto enfrentaria Holanda e Marrocos. Lembrando que Holanda, o vencedor de Holanda e Marrocos, lembrando que Holanda nesse momento é a primeira colocada, mas pode perder a primeira posição nos jogos que acontecem amanhã, válidos pelo grupo F. Marrocos, que se classificou na segunda posição no grupo C da seleção brasileira. Temos ainda, passando para frente, Portugal e Gana. Portugal que tem um jogo importante também na disputa pela primeira colocação do seu grupo contra a seleção da Colômbia, jogo que vai ser difícil para a seleção portuguesa, e nesse momento enfrentaria a Gana na fase 16avos. Quem vencesse esse confronto enfrentaria, num cenário hipotético em que termina assim a tabela de fato, enfrentaria o vencedor de Espanha e Áustria. E aí ainda também nesse confronto desse lado da Copa do Mundo, desse lado da chave, teríamos ainda, pelo menos nesse momento, Estados Unidos contra Bósnia-Herzegovina e ainda Egito e Cabo Verde. Neste cenário, ou Egito ou Cabo Verde estaria na fase de oitavas de final da Copa do Mundo. Olhando já para o lado da seleção brasileira, para o lado da chave que está a seleção brasileira, e isso não muda. O lado da chave que o Brasil vai estar não muda de forma alguma. O Brasil já está garantido na primeira colocação do Grupo C, joga na segunda-feira às 14h. Neste momento, o Brasil enfrenta o Japão. Neste momento, o Brasil enfrenta o Japão, que é o segundo colocado do Grupo F, mas lembrando, os jogos definitivos acontecem amanhã às 20h e a gente vai descobrir então o adversário de fato da seleção brasileira. O Brasil se classificando, neste cenário, enfrentaria o vencedor de Costa do Marfim e Noruega, que também tem um jogo importantíssimo contra a seleção francesa. Pode, quem sabe, se classificar na primeira posição, ganhar da França e se classificar na primeira posição, e aí o Brasil teria pela frente a França já nas oitavas de final. Ou seja, um cruzamento que, nas prévias, nas análises prévias, poderia acontecer só na final, em caso de um tropeço da França, que é completamente plausível contra a Noruega, poderia colocar Brasil e França já na fase de oitavas de final desta Copa do Mundo de 2026. Passando para frente, neste momento, México e Escócia. A Escócia, por enquanto, sobrevivendo. A Escócia, que perdeu para o Brasil hoje, está na terceira posição do grupo C. Por enquanto, do jeito que as coisas estão, por enquanto, está sobrevivendo. E o vencedor desse confronto teria pela frente Inglaterra e Argélia, o vencedor de Inglaterra e Argélia. E aí, o caminho da Argentina, que pode ser uma grande mamata pela frente aí, caso as coisas aconteçam conforme estão colocadas nesta simulação. A Argentina, por enquanto, tem a seleção do Uruguai pela frente na fase de 16avos, um confronto que muito provavelmente não vai acontecer, na minha visão. O Uruguai vai ficar pelo caminho, dificilmente consegue um bom resultado contra a seleção espanhola, pelo menos pelo que mostrou a seleção do Uruguai. De momento também, pronto, da frente, o Arábia Saudita no caminho da seleção da Argentina, já garantida no primeiro lugar. Passando a Argentina, neste momento, confronto que define o adversário da Argentina nas oitavas vem de Austrália e Irã. Ou seja, a Argentina teria Uruguai ou Cabo Verde, Arábia Saudita pela frente, e depois, com este cenário, Austrália ou Irã na fase de oitavas de final. E para fechar, então, os dois últimos confrontos desta simulação, Suíça e Bélgica. Bélgica, que também não vem fazendo uma boa Copa do Mundo até aqui, mas vai sobrevivendo também na terceira posição. enfrentaria o vencedor deste confronto, enfrentaria o vencedor de Colômbia ou Croácia, enfrentaria o vencedor deste confronto, enfrentaria

0: é a configuração de momento da fase 16avos, o Brasil já garantido como primeiro colocado do seu grupo, espera o seu adversário, será definido amanhã, Brasil que entra em campo então na segunda-feira às 14h e mantém a sua logística até o final, se mantém em Nova Jersey até o final da Copa do Mundo e a gente torce para que vá chegando até a decisão, é claro, a grande decisão que possa ir evoluindo enquanto time até o final. Mas é um desenho de momento que a gente pode pelo menos ter uma noção com relação a esses confrontos nesse momento desenhados desta maneira, meu caro Flávio Prado. E até pra gente destacar só alguns detalhes, por enquanto, dessa simulação, a Argentina pode ter um caminho ali bem facilitado. Em termos de poder, de possibilidades de chegar até a fase final, né? Então, nesse momento tem o Uruguai que não mostrou muita coisa, mas muito provavelmente isso vai mudar, será Cabo Verde ou Austrália, ou Arábia Saudita, depois Austrália ou Irã, na sequência pegaria numa fase de quarta de final, Suíça, Bélgica, Colômbia ou Croácia.
1: E depois
0: pode ser a nossa seleção brasileira.
1: E depois é França ou Espanha dentro da normalidade. Ou seja, os dois últimos jogos já não seriam tão molezinhos assim. Se for assim, né?
0: Mas um caminho acessível para chegar
1: até a final. Sem dúvida, tá melhor que qualquer um. O Boni, a gente vê aí que, infelizmente, com esse inchaço, né? Nós vamos ter ainda em 16avos muito jogo ruim. E o que vai implicar em passar a seleção ruim para as oitavas, né? Uhum. Então, quando a gente imaginar que a Copa ia começar para valer, ainda vamos ter seleções ruins aí pela frente. Mas, enfim, o que tá feito, o que tá posto, tá posto. E o Brasil, ele conseguiu o mais importante, né? Manter a logística dele. Essas mudanças, elas são terríveis e ela fica muito aleatória, muito... Então, pelo menos até a logística dele tá mais ou menos dentro daquilo que se imaginava. Japão ou Holanda. Teoricamente a Noruega, que deve ser a segunda da chave, pelo menos o Haaland acha isso, né? Ele falou, né? Eles vão ganhar, então não sei o quê. E aí depois talvez uma Inglaterra, alguma coisa assim, aí já começa a ficar mais difícil. Aí uma Argentina, e aí na final, França ou Espanha. Um caminho mais complicado do que o da Argentina, obviamente.
0: Ô Mauro, a seleção da Argentina é uma seleção que vai ganhando força conforme a competição vai passando. Foi assim na Copa de 22. E pelo cenário desenhado até aqui, tem um caminho bastante acessível para chegar pelo menos nessa fase de semifinal.
2: Sem dúvida, isso é verdade. A tendência é essa. E falando de seleção ruins, times ruins, Flávio, México e República Tcheca, agora é Tcheca, né? Estão empatando sem gols, também sem gols, Coreia do Sul e África do Sul. Com isso, o terceiro colocado do grupo A, que é a República Tcheca ou Tcheca, tem 2 pontos, está sendo eliminado. E África do Sul, obviamente, como 4, está sendo eliminado. Ou seja, do grupo do México, 2 estão sendo eliminados nesse momento. Se ficar assim, não sair gol, ficar empatado, os dois vão dançar. Né? E é isso que permite que uma seleção como a da Escócia alimente esperanças de classificação. Isso não pode ser ignorado. Estamos falando de times ruins.
0: Sim.
2: E houve um certo deslumbramento de muita gente. Não, jogos legais. Gente, tem jogos legais na Copa, tem jogo ruim também.
0: Sim.
2: Toda a Copa tem jogo bom e jogo ruim. Não é essa. Essa tem mais jogos ruins, tem mais seleções ruins. Quando chega nessa última rodada, então, você vê algumas equipes que realmente não dá. Essas histórias, superação, Cabo Verde, isso é do futebol. Não, outro dia eu vi alguém falando assim, não, porque só na Copa do Mundo. Eu falei, gente, aconteceu outro dia, o Palmeiras só ganhou do Lanterna, que é o Chapecoense, o Palmeiras que é o líder do brasileiro, porque anularam erradamente o gol da Chapecoense, pô. A zebra, ela passa toda hora, em todo lugar. O Flamengo já perdeu pro Alcas num jogo de Libertadores, pô. Quer dizer, cara, isso não existe. Não é Copa do Mundo, isso é futebol. Na Copa do Mundo também acontecem zebras, histórias de superação, time mais fraco, começa mais
1: e
2: forte.
1: Hoje, com essa
2: mas tem muita seleção fraca.
1: Tem muita seleção fraca. E muitas seleções assim, por exemplo, você pega a seleção de Cabo Verde, a gente não é tradicional, a gente não estava nem na Copa da África, mas está jogando redondo. Pegou o Uruguai, num momento o Uruguai foi. E acontece. Pode acontecer. A Dinamarca, o Flávio falou que ele estava lá quando a Dinamarca foi a grande zebra, né? Aquela Copa.
3: 86, e ela ganhou uma Euro sem estar classificada. Aí o Flávio entrou em guerra, os caras estavam na praia, estavam aí, tá convocado. Pra quê? Mas agora, tá louco, nós estamos eliminados, não, vocês vão jogar. Foi lá e ganharam.
0: Chega mais.
3: E eles contam que eles ganharam porque eles estavam largados. Falaram, a gente tava na praia, o que deu o título. Muito maluco,
0: não,
3: né?
0: Não tava preocupado, né?
3: E teve também 80, acho que 86 mesmo, que a Rússia teve uma baita briga lá. E aí eles chamaram o Lobanov de última hora, ele pegou o time do Dinamo de Kiev e botou. Olha, os dois estavam juntos ainda. Era a União Soviética, na verdade. E aí ele bota o time do Dinamo de Kiev com outro jogador e foi longe na competição. Essas coisas acontecem, claro.
0: Essas coisas acontecem. Copa do Mundo permite esse tipo de coisa, mata-mata também. E olha, a gente está chegando na reta final do.

0: nosso Canelada. Quero agradecer, é claro, nosso Rodrigo Viga, o Velho Vamp, Flávio Prado, Mauro César Pereira, você que nos acompanhou até aqui nesta análise da seleção brasileira, vencendo por 3-0 e garantindo. Boa, Viga, dá seu tchauzinho, perfeito. A seleção brasileira que garantiu a classificação no seu primeiro lugar do Grupo C. Lembrando que amanhã tem mais cobertura especial, mais programação especial dessa Copa do Mundo. Amanhã o Brasil conhece o seu adversário na fase de 16 avos. Cobertura que começa a partir das 9 horas da manhã no YouTube da Jovem Pan Esporte. Então já deixa a inscrição, o sininho ligado. 9 horas então tem bastidores da Copa, Bate Pronto, que vai até as 4 horas da tarde. Depois temos ainda Pan na Área e, claro, as jornadas esportivas com Equador e Alemanha, jogo que acontece às 17 horas, cobertura completa da Jovem Pan, e ainda Japão e Suécia a partir das 8, sempre de olho também em Holanda e Tunísia. Você acompanha todas as emoções aqui na Jovem Pan. Grande Rodrigo Viga, que é isso? É um coraçãozinho, Viga?
1: É um coraçãozinho que vem ao Japão, se Deus quiser.
0: Ah,
1: vou torcer,
0: maravilha,
1: pelo peso da camisa.
0: Já deixando boas energias. É isso. Valeu então todo mundo que nos acompanhou até aqui. Seleção brasileira classificada, vence por 3-0 e você acompanhou com a gente com todas as emoções aqui na Jovem Pan. Um abraço, até mais, tchau, tchau.
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1: Maroon 5. 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

pode puxar sua cadeira, pode tomar aí o seu lugar. Começou mais um clássico da Pan, a partir de agora aqui na número 1 do Brasil, pra fazer você relembrar. Lembrar o que estava tocando aqui dos anos 70 até os anos 2000. Bora? Bora embarcar nessa? Pri Oliveira por aqui. Abrimos com Pet Shop Boys. Esse é um clássico de 1990. Redondo.

0: o Jovem Pan número 1 do Brasil com o Eraser, A Little Respect. Som de 1989 pra você que tá aqui curtindo clássicos da Pan. Já que é pra relembrar, toma essa do rei, Michael Jackson com Remember the Time.
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de 1985. E é daquelas que quase ficou de fora do álbum. Ela foi gravada e entrou no álbum Brothers in Arms. Só que a galera da banda não curtiu, não. Eles não gostaram da música, cogitaram deixar de fora, mas que bom que a música

dias, absolutamente todos os dias, sempre à meia-noite, horário de Brasília. Você curte e relembra os clássicos que tocaram aqui, ainda toca, né? Tudo que passou pela Jovem Pan dos anos 70 até os anos 2000, que tem pra você agora Simple Minds com Don't.

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0: 9h59, bom dia para você, ótima quinta-feira. Hoje é dia 25 de junho de 2026. Seja bem-vindo, bem-vinda aqui à programação da Jovem Pan. Este é o Jornal da Manhã. Vamos então aos principais assuntos da edição de hoje. Terremotos causam destruição e mortes na Venezuela. Sismos de magnitudes 7,2 e 7,5 provocaram pânico em Caracas, onde edifícios ruíram e foram sentidos também no Amazonas, Pará, Amapá e Roraima. Delcy Rodrigues declara estado de emergência e autoridades venezuelanas ainda não citam números de vítimas, mas o Serviço Geológico dos Estados Unidos prevê danos extensos com impacto em área ampla e milhares de mortos. Donald Trump presta solidariedade ao povo venezuelano e diz que os Estados Unidos estão prontos, dispostos e aptos a ajudar. Em Brasília, Lula determina ao Itamaraty avaliação da situação para medidas de assistência. Aqui pelo Brasil, Jax Wagner deixa a liderança do governo no Senado após ser alvo de operação da PF por suspeita de recebimento de pagamentos ligados ao Banco Master de Daniel Vorcaro e diz que a decisão foi em comum acordo com Lula. Michele publica vídeos com críticas a Flávio Bolsonaro. Diz que foi humilhada e tratada como idiota. E afirma ter entendido que ele não quer o apoio dela. Em live, o senador diz que em dia de jogo, nada nem ninguém o aborrece. Mas depois, pede desculpas. Alexandre de Moraes pede à PGR manifestação para possível falta grave de Jair Bolsonaro com arma apreendida antes de decidir sobre prorrogação de prisão domiciliar do ex-presidente. 5h01, a gente começa a edição de hoje com o olhar para a Venezuela. Isso porque, infelizmente, dois fortes terremotos atingiram o território venezuelano e causaram grande estrago pelo país. Por enquanto, há 32 mortes confirmadas e cerca de 700 feridos. Acompanhe aqui os detalhes com o Fabrício Neitzke.
1: O primeiro tremor, de 7,2 graus na escala Richter, foi registrado a 21 quilômetros de profundidade no estado de Yaracuy, a 100 quilômetros da capital Caracas. Menos de 40 segundos depois, um segundo tremor, ainda mais forte, de 7,5 graus, foi sentido na mesma região, a 10 quilômetros de profundidade. Pelo menos 20 réplicas do tremor foram registradas ao longo da noite. O terremoto também chegou a ser sentido no Brasil e em outros países do continente, incluindo as vizinhas Colômbia e Guiana. Alertas de tsunami chegaram a ser emitidos para o Caribe, mas foram cancelados horas depois. Ainda assim, os terremotos estão entre os mais fortes na Venezuela em mais de um século. A presidente Delcy Rodrigues declarou estado de emergência no país e anunciou o fechamento do Aeroporto Internacional de Caracas, em Maiquetia, citando graves danos à estrutura. Aulas e atividades não essenciais foram suspensas até o fim da semana.
2: Y estamos en este momento declarando el estado de emergencia tal como lo contempla.

0: contempla nossa Constituição.
1: O governo anunciou a instalação de um gabinete de crise e pediu que médicos e profissionais da saúde se dirijam a hospitais e postos de emergência para atender aos feridos. O ministro do Interior, Diosdado Cabejo, confirmou que vários imóveis desmoronaram na capital. Diversas regiões ficaram sem energia elétrica, ruas ficaram repletas de destroços e os serviços de metrô e trem foram suspensos. O governo confirmou a interrupção no fornecimento de gás a prédios por temor de acidentes e explosões. Equipes de resgate foram enviadas imediatamente para retirar vítimas dos escombros de edifícios. Voluntários também se ofereceram para auxiliar nas operações. Ao longo da noite, dezenas de países se solidarizaram e ofereceram apoio aos venezuelanos. Em nota, o Ministério das Relações Exteriores do Brasil manifestou pesar pelas perdas e desejou pronta recuperação aos feridos. Pelas redes sociais, o presidente Luiz Inácio Lula afirmou que deve apoiar o governo na recuperação de assistência. Localizada próxima dos limites da placa tectônica do Caribe e da placa sul-americana, a Venezuela é alvo frequente de terremotos. A última vez que o país teve um tremor desta magnitude foi em 2018, com 7,3 graus na escala Richter.
2: A gente vai voltar nesse assunto ainda nessa edição do Jornal da Manhã, atualizando para você os números e também trazendo a repercussão disso para a economia venezuelana, para a sociedade venezuelana como um todo também. 5:05, vamos falar de Copa do Mundo agora. O Brasil vence a Escócia com o protagonismo de Vinícius Júnior. Quem acompanhou foi o Raí Monteiro.
3: A seleção brasileira cumpriu seu papel aqui em Miami, venceu a Escócia e se classificou no primeiro lugar do grupo da Copa do Mundo de 2026. De novo, foi um jogo em que o Vinícius Júnior se destacou. Foram 2 gols do camisa 7 da seleção brasileira, que agora já tem 4. E é um dos artilheiros ali da Copa do Mundo. Tá brigando com o Lionel Messi, que tem 5 gols após 2 rodadas. A Argentina ainda entra em campo nessa terceira jornada do Mundial. O outro foi marcado pelo Matheus Cunha, que tinha 2 marcados no jogo contra o Haiti, agora chegou a 3, o camisa 9 da seleção brasileira também, uma garantia. 2 assistências do Bruno Guimarães, que também se destacou dentro do jogo. Uma vitória sólida, consistente da seleção brasileira, que rendeu muitos elogios do técnico Carlo Ancelotti na entrevista depois do jogo.
4: Agora estamos jogando como uma equipe. Esto é o objetivo. Estamos perfeitos, não estamos perfeitos. Temos coisas que podemos melhorar. Por exemplo, o ritmo da bola. Quando temos o controle de jogo, pode ser um pouco mais rápida. Estou contente porque a equipe, depois do primeiro jogo, melhorou muito. É muito rápido. Agora estamos sólidos, isto é o mais importante, sobretudo em jogos, quando no mata-mata a solidez é muito, muito importante.
3: Como não poderia ser diferente, Vinícius Júnior, claro, também foi um destaque nas falas do treinador da seleção brasileira. O Vini, como eu disse, tem 4 gols nessa Copa do Mundo e viveu os melhores momentos da sua carreira com o Ancelotti lá no Real Madrid. O Ancelotti o comandava no Real Madrid e lá ele viveu os melhores momentos da sua carreira, foi potencializado, passou a jogar um grandíssimo futebol, a ser um dos melhores jogadores do mundo.
5: Acredito que o trabalho, a evolução e a fé de que eu ia melhorar pelo talento que eu tenho, pelo tudo que eu trabalho, por tudo que eu fiz no Real Madrid até hoje, eu tinha certeza que no momento certo eu voltaria a brilhar com a camisa da seleção brasileira. E nada melhor que voltar na Copa do Mundo, no lugar que eu sempre sonhei estar, poder representar a minha família, poder representar um país tão importante como é o Brasil, e em busca da sexta estrela. Acredito que não tem coisa melhor, e acredito que nós vamos evoluir. Eu também vou evoluir e melhorar dentro da competição.
3: O Ancelotti também enalteceu muito essa presença do Vini na seleção brasileira, essa capacidade e os jogos que ele tem feito aqui no Mundial.
4: Ele está em uma condição muito boa. Eu acho que também o equipe lhe permite descansar quando temos a bola. Ele não trabalha muito sem bola, mas está mais fresco quando temos a bola.

0: o feito de alternar a posição, não só aberto, mas também por dentro, é uma vantagem para ele, obviamente, porque se tu recebe a bola por fora para marcar um gol, tem que tocá-la 6-7 vezes. Por dentro é suficiente o movimento.
1: Um outro destaque da seleção brasileira aqui nesse duelo contra a Escócia foi a volta do Neymar, né? O Neymar entrou em campo na reta final do confronto, jogou um pouco mais ali de 15 minutos, teve seus primeiros minutos na Copa do Mundo, os primeiros depois de quase 1000 dias fora com a camisa da seleção brasileira e também, óbvio, foi alvo da avaliação do treinador após a partida.
0: O Neymar não necessita uma motivação para jogar com... Creio que nenhum jogador aqui necessita motivação para jogar com a camisa de Brasil. É Neymar, é o mesmo. E há 34 anos tem a paixão paisão que tem um menino para jogar a futebol. Isso é o que ele quer.
1: Seleção brasileira, então, garantindo a sua qualificação em primeiro lugar, o que era muito importante do ponto de vista logístico para seguir jogando nos Estados Unidos, e assim será. Segunda-feira que vem, o Brasil entra em campo pela fase 16avos de final em Houston. O adversário vai ser conhecido nesta quinta-feira. Holanda, Japão ou Suécia? Uma dessas três seleções estará no caminho do Brasil, estará no caminho do Hexa. E aqui na Jovem Pan, é claro, a gente segue acompanhando de perto não só a seleção brasileira, como também todos os detalhes da Copa do Mundo.
2: E a comemoração foi grande após a vitória do Brasil sobre a Escócia na Copa do Mundo. Tanto que a confiança para a conquista do Hexa voltou. E o Matheus Dias conta pra gente como os brasileiros celebraram esses 3-0.
3: Em São Paulo, o clima já era de confiança na vitória brasileira antes mesmo do jogo acabar. O Pedro, mais otimista ainda, já vislumbra o Hexa.
4: Estou muito animado com o jogo que o Brasil está apresentando. Estamos com muita fé e esperança nesse time, que o Hexa vem.
3: A Betânia apostava em goleada da seleção, com direito a gol de Hendrick.
5: Com certeza, hoje 4-1 e o Hexa mês que vem, viu?
3: No Rio de Janeiro, nem o tempo fechado afastou a torcida da praia de Copacabana. Muito menos diminuiu a esperança em relação ao Brasil na Copa. O segundo 3-0 do Brasil na fase de grupos, dessa vez contra um adversário que tinha a defesa mais sólida. Talvez o jogo até aqui que mais empolgou o torcedor.
6: Neymar tá voltando agora, mas ele é a nossa arma secreta. Sempre que a gente precisar, ele vai estar lá. Já precisamos dele contra a Croácia em 2022. Ele tava lá. É a nossa arma secreta. Também tem que estar lá também.
7: Achei o jogo do Brasil muito bom. Estamos melhorando cada jogo que passa. E é isso. É correr atrás do Hexa.
3: É claro que nessa hora até a superstição do torcedor entra em campo. Todas as vezes que algum jogador do Brasil fez gol nos 3 primeiros jogos da Copa do Mundo, o Brasil saiu campeão do torneio. Em 70, Jairzinho fez gol nos 3 jogos da fase de grupos. Depois, em 94, foi a vez de Romário. Em 2002, Ronaldo Fenômeno. Agora, em 2026, Vinícius Júnior já fez 4 gols em todos os jogos da fase de grupos. O Brasil agora avança para a fase 16avos, uma nova fase eliminatória criada nessa Copa do Mundo e que antecede as 8avas de final. O adversário ainda não está definido, mas pode ficar entre Holanda, Japão ou Suécia. Claro que aí mais tabus entram em jogo. No próximo jogo, o Brasil joga em Houston, no Texas. Em 94, o estado foi o palco de Brasil e Holanda. Naquela ocasião, a amarelinha venceu e terminou campeã do torneio. Só que atualmente, o retrospecto em Copas do Mundo está mais favorável para eles. 3 vitórias holandesas contra 2 do Brasil. O mais recente embate em 2010, quando o Brasil foi eliminado justamente por eles. No caso do adversário vir a se tornar a Suécia, o retrospecto brasileiro é amplamente favorável, incluindo a final de 58. Mas aí entra uma outra questão, o que vale também para a Holanda. O Brasil não vence um europeu em mata-mata desde 2002. Por fim, sobra o Japão, uma das sensações da Copa até aqui. O último confronto entre as seleções foi em 2006, há exatos 20 anos. Quem comandava os japoneses naquela época era o nosso galinho Zico. O Brasil venceu o jogo por 4-1. Em 2026, missão cumprida até aqui. Hoje à noite, vamos descobrir quem é o próximo adversário do Brasil. Japão e Suécia se enfrentam às 8 da noite. Simultaneamente, Holanda e Tunísia entram em campo pelo Grupo F.
2: Na terceira e última rodada da fase de grupo da Copa do Mundo, as partidas dos grupos A, B e C definiram mais 4 seleções classificadas e agora já são 13 garantidas na segunda fase. Quem acompanha é o Pedro Henrique Sperber.
8: Às 16h, em Vancouver, os donos da casa foram surpreendidos. No duelo entre Suíça e Canadá pelo Grupo B, Rubem Vargas abriu o placar no segundo tempo para os suíços. Menos de 10 minutos depois, a joia de 19 anos, Johan Manzambi, aproveitou que o goleiro Crepô estava em um dia tenebroso e fez o segundo para a equipe europeia. Promise David ainda descontou para os canadenses, mas insuficiente para evitar a derrota. Derrota essa que classificou os suíços, mas também deixou os anfitriões na segunda colocação. A derrota, no entanto, pouco importou para a festa dos canadenses em Vancouver. Também pelo Grupo B, Bósnia e Catar batalhavam por uma vaguinha milagrosa na terceira colocação e deu bom para os europeus. Alaj Begovic abriu o placar. Dzeko tentou cruzar, mas Abunada cortou no meio do caminho e marcou contra. 2-0 para os bósnios. Al-Haidos ainda descontou para os catares ainda no primeiro tempo, mas no segundo tempo, Marmit fez o terceiro e sacramentou a vitória da Bósnia. 3-1 e festa dos Lírios Dourados, que conseguiram passar pela primeira vez na história da fase de grupos da Copa do Mundo.
9: E demorou!
8: Mais tarde, às 19h, Marrocos e Haiti fizeram um jogo movimentado e divertido em Atlanta. Logo aos 10 minutos, Joseph saiu comemorando, mas o gol foi contra de Bono, 1-0 para os haitianos. Hakimi, outro gol estranho, deixou tudo igual na partida. Ainda no primeiro tempo, Isidor marcou um dos gols mais bonitos desta Copa do Mundo, 2-1 para o Haiti. E calma que ainda não acabaram os gols no primeiro tempo, viu? Saibari deixou tudo igual, 2-2 nos acréscimos. Mas no segundo tempo, Rahim marcou o gol da virada para os marroquinos e Yassini, no apagar das luzes, fez o quarto e Uzi por ficar placar para os donos da casa. E para fechar o caixão, Fidalgo fez o terceiro e último gol da vitória. No outro jogo da noite, a África do Sul surpreendeu a tudo e todos. Depois de uma bela jogada trabalhada desde a defesa, Maseko deu um belíssimo chute e garantiu a vitória dos sul-africanos. Com a vitória, a África do Sul se classificou com os mexicanos para a próxima fase e a Coreia do Sul ficou na terceira colocação. A Copa do Mundo, que retorna hoje com mais 6 partidas de 3 grupos diferentes, definições nos grupos D, E e F. Às 17h, Curaçao e Costa do Marfim se enfrentam, no mesmo horário de Equador e Alemanha. Mais tarde, às 20h, o grupo que terá o Brasil pelo caminho, Tunísia e Holanda, além de Japão e Suécia. Por fim, às 23h, Turquia e Estados Unidos, além de Paraguai e Austrália.
2: Jornal da Manhã, agora são 17h16.
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0: logo após a vitória por 3-0 do Brasil. Jornal da Manhã, agora são 5:20. Será que o frio e a chuva continuam? A gente vai saber agora como fica o tempo nesta quinta-feira, com a participação aqui da Camila Yunes, que tem todos os detalhes pra gente. Camila.
1: Ótima quinta-feira para você, Nonato. Bom dia a todos que estão com a gente aqui no Jornal da Manhã e numa manhã gelada, né? Olha, Nonato, ontem a gente teve recorde de frio para 2026. A quarta-feira foi a mais gelada do ano, pelo menos até agora. E vamos dar uma olhadinha nas nossas cidades recordistas de frio, porque olha só, Bom Jesus da Serra registrou menos 9,2 graus. Essa foi a menor temperatura até agora. Urupema, menos 8,3 e Bom Jardim da Serra também lá em Santa Catarina, menos 7,3 graus. E a gente tem condição de temperaturas baixas ainda, pelo menos até a sexta-feira, porque nós estamos passando por esse momento de onda de frio. Vamos dar uma olhadinha no nosso próximo mapa? Porque lá na região sul do país, a alta pressão atmosférica vai manter o tempo firme, tem condição de chuva mais fraca para áreas do sul do Rio Grande do Sul, oeste de Santa Catarina e também no litoral do Paraná. Mas o tempo fica firme boa parte aqui de Mato Grosso, Tocantins, norte aqui do estado de Goiás, norte do estado de Minas e também áreas do interior nordestino. Só que a gente tem condição de chuva forte. A gente estava falando daquela frente fria que estava se deslocando. Ela atua aqui especialmente na costa da região sudeste do país e vai alimentar as instabilidades. Inclusive, a gente tem condição de chuva mais forte no Rio de Janeiro. Capital fluminense vai ter um dia chuvoso no dia de hoje. Mas olha só, atenção também para o norte do estado de São Paulo, sul de Minas Gerais, sul de Goiás, Mato Grosso do Sul e também Mato Grosso. Essas pancadas de chuva podem ser mais intensas. E aí na rota dos temporais a gente tem também o norte do estado do Amazonas, área do estado também de Roraima. E as precipitações mais intensas também acontecem na faixa leste do Nordeste, com destaque para Alagoas e Pernambuco. A gente está falando de chuva, mas tem também baixa umidade relativa do ar, Nonato. E olha só, essa manchinha aqui do nosso mapa, ela vai se ampliando para áreas do Tocantins, Maranhão, Piauí, Bahia, norte de Minas Gerais e também o estado de Goiás. Especialmente aqui nessas áreas em vermelho, Tocantins, Maranhão, Piauí e Bahia, o famoso Mato Piba, a gente tem a umidade relativa do ar entre 20% e 12%. Então, atenção para essas áreas. Agora vamos falar de temperaturas, quais as máximas a gente tem para algumas capitais? Olha só, aqui em São Paulo não sobe muito, máxima de 14 graus, tem condição de chuva ao longo do dia. Vai ser mais um dia carrancudo aqui na capital paulista. Em Brasília não chove, máxima de 27 graus. Lá em Curitiba também sem chuva e máxima de 14 graus. Esses são os destaques que a gente tem, Nonato, para a previsão do tempo de hoje. Um bom dia para você e até amanhã.
0: Camila Yunes está sempre com a gente aqui atualizando a previsão do tempo também. Olha, a ex-primeira-dama Michele Bolsonaro afirmou ter sido desrespeitada e maltratada pelo senador Flávio Bolsonaro durante uma ligação sobre o apoio do PL no Ceará. Quem tem as informações pra gente é o André Anelli.
2: Em quase meia hora de postagens nas redes sociais, Michele Bolsonaro reclamou do enteado Flávio Bolsonaro, especialmente sobre as articulações estaduais do Partido Liberal, o PL, no Ceará. Ela criticou Flávio Bolsonaro por apoiar uma aliança com Ciro Gomes, enquanto defende que o PL apoie Eduardo Girão para o governo local.
3: Vi as postagens do Flávio contra mim nas redes sociais. Palavras duras, tom agressivo, defendendo André Fernandes e, em consequência, apoiando a aliança com um homem que chamou a ele, a mãe e a seus irmãos de corruptos e de ovos de serpentes nas estoides. E não foi só ele. Os irmãos vieram juntos, de forma coordenada, com textos bem parecidos uns com os outros. Pareceu combinado, premeditado. Peguei o telefone, procurei mensagens do Flávio. Procurei uma ligação perdida. Procurei qualquer sinal de que ele tinha tentado falar comigo antes de falar para o Brasil. Não tinha nada. Eu fiquei triste, porque eu não imaginava que eles teriam essa reação.
2: Em outro trecho, ela relatou não ter sido procurada por Flávio para tentar resolver as divergências.
3: Eu percorri o Brasil inteiro, instalei diretórios em todas as 27 unidades da federação, ajudei a eleger 1.005 mulheres em 2024, um aumento de 45,8% em relação a 2020. Mas para ele e alguns que o cercam, eu não entendo de política. Tudo bem, eu me recolhi. E desde esse dia, ele não me procurou mais. Eu também não procurei, porque estou respeitando o que ele falou e é só isso. Agora, vou desmentir as narrativas e notícias que circulam na imprensa. Eu sei quem as planta, eu sei quem são as fontes. Eles me tratam como se eu fosse idiota, como se eu fosse alguém que chegou ontem, mas eu não sou. Eu sei mais do que eles pensam.
2: Nos momentos mais delicados dos vídeos, a ex-primeira-dama acusa Flávio Bolsonaro de ter sido agressivo com ela.
3: Voltando ao Flávio, telefonei para ele, tentei algumas vezes, mas ele não atendeu. Algumas horas depois da postagem, ele retornou a ligação. Mas, sinceramente, para falar o que ele me falou, seria melhor se ele não tivesse ligado. Ele foi muito ríspido, me desrespeitou e me maltratou ao telefone. E eu não tinha feito nada contra ele. Ele disse que seria melhor eu ficar fora das decisões do partido. Disse que eu havia chegado ontem e não entendia nada de política. Diante dessa humilhação, eu disse a ele que estava tudo bem. Entendi que ele não queria o meu apoio ou que este era insignificante. E então eu me recolhi. Fiquei na minha e assim permaneço.
2: Flávio Bolsonaro respondeu Michele dizendo que a postagem do vídeo havia sido feita em dia de jogo do Brasil e que nada iria aborrecê-lo.
4: E hoje, dia de jogo, nada nem ninguém aborrece. Vamos tratar aqui de coisa boa, tratar aqui de futebol, porque o nosso Brasil aí a gente vai conseguir resgatar junto, tenho certeza disso, que é projeto de Deus.
2: Apesar da ironia, Flávio não citou o nome de Michele em nenhum momento na live, feita pouco antes da partida da seleção brasileira na Copa. De Brasília, André Anelli.
0: É assunto aqui pra gente ouvir o Marco Vignoli, que já tá com a gente nesta manhã de quinta-feira. Vignoli, tudo bem? Bom dia para você, bem-vindo. Eu queria a tua avaliação em cima dessa discussão e um vídeo longo, a gente comentava aqui, da ex-primeira-dama e aparentemente lido, não é uma coisa improvisada, ou seja, houve tempo para pensar no que ia fazer e quando soltar esse tipo de vídeo. E aí, Vignoli, a gente vai observar essa discussão em torno do apoio lá no Ceará. Quem é que tem razão nessa história ou ninguém tem razão, Vignoli? Bem-vindo.
5: Bom dia, Nonato. Bom, um tema que era uma desavença de bastidores, né? Agora se torna uma desavença pública com o vídeo de Michele Bolsonaro. Ela, muito mais do que colocar a questão do Ceará, né, de uma posição distinta que pode acontecer sobre estratégia, sobre quem apoiar no estado Y ou no estado X, ela traz publicamente a sua distância da candidatura de Flávio Bolsonaro e a sua não participação nesse momento. Lembrar que a Michele Bolsonaro teve um papel relevante durante o governo Bolsonaro, depois disso o Partido Liberal alçou ela presidente do PL Mulher, rodando o país, tendo um protagonismo em inserções de TV também. Então, ela tem sim um peso eleitoral relevante. O que a gente observa é que com essa vinda a público da desavença dela com Flávio, a necessidade do candidato Flávio Bolsonaro, do pré-candidato Flávio Bolsonaro, poder lavar a roupa suja em casa e fazer com que eles possam chegar em um entendimento e daí avançar com uma possível união para a eleição. É ruim, claro, nesse momento essa distância entre os dois e a Michele deixa claro de maneira pontual o seu descontentamento até esse momento com a postura de Flávio Bolsonaro com ela, algo que, sobretudo para um candidato que busca um eleitorado feminino, é muito importante que seja resolvido.
0: Pois é, o Vignoli, e há de se destacar aqui, né, que o Flávio depois ele pediu desculpas, depois desse vídeo que ele fala aí do jogo do Brasil, ele soltou uma nota dizendo que pede desculpas, que também reconhece o trabalho que a Michele tem feito no PL Mulher, pelo cuidado com o meu pai, por tudo que representa para o Brasil também. É algo que dá para se resolver internamente ou você acha que isso pode prejudicar a campanha do Flávio, à medida em que não é a primeira vez que a gente tem essas rusgas em público.
5: Olha, a crítica à Michelle sobre o vídeo é justamente essa, né? Não seria necessário para alguém que deveria torcer ali para Flávio Bolsonaro e ajudar para ele ganhar as eleições, um vídeo público levando para o conhecimento de todos uma desavença interna. É natural que possa se ter o pensamento sobre uma estratégia: quero ampliar o arco de alianças no Ceará e vou apoiar um candidato que não é raiz ali da direita. Isso é natural. E ela pode ter também a sua opção por apoiar o mais raiz. O que não é natural é essa desavença pública. Ou seja, Flávio tem que sim cuidar dessa relação com a Michelle. Ela é relevante no contexto de uma campanha presidencial, né? Repito aqui, para um candidato que busca crescer no eleitorado feminino, algo que tradicionalmente foi uma dificuldade do ex-presidente Jair Bolsonaro, e que a Michelle cumpre um papel muito relevante nesse contexto político para poder suavizar e para poder trazer mulheres para a candidatura. Então, eu entendo que sim, é possível que eles resolvam e se entendam aí dentro de casa. É fundamental que isso possa acontecer para que a campanha possa não ter prejuízos com isso. É inadequado o vídeo, inadequado também o tratamento com a Michelle.
0: Depois de algumas recusas, como a do senador Rodrigo Pacheco, o PT decidiu que vai ter candidatura própria ao governo de Minas Gerais. O Rodrigo Costa tem os detalhes pra gente.
6: O Partido dos Trabalhadores, aqui do estado de Minas Gerais, cravou nesta quarta-feira que terá candidatura própria ao governo mineiro em 2026. A decisão bate de frente com as costuras de bastidores lideradas pelo presidente nacional da sigla, Edinho Silva, que vinha tentando viabilizar alianças de centro-esquerda com nomes do MDB e também do PSB. A posição oficial do Diretório Mineiro foi reafirmada pela presidente estadual do partido, deputada Leninha, após reunião com o presidente Luiz Inácio Lula da Silva. O encontro reuniu a bancada federal de Minas e integrantes do Comando Nacional Petista. Em nota divulgada após a agenda no Palácio do Planalto, Leninha assegurou que o desenho eleitoral foi chancelado pelo próprio Lula. A parlamentar destacou que a conversa serviu para consolidar uma diretriz interna que já havia sido votada e aprovada pelo PT mineiro no final do mês de maio. A engenharia política no estado virou um quebra-cabeças após o senador Rodrigo Pacheco, do PSB, sinalizar que não iria disputar mais o governo de Minas. Sem o nome de consenso que unificaria a base governista, o Comando Nacional do PT acionou o plano de contingência e passou a dialogar com outras legendas. Nos últimos dias, Edinho Silva abriu conversas diretas para tentar apoiar o pré-candidato do MDB, Gabriel Azevedo. Paralelamente, o dirigente também abriu tratativas com o PSB, que estuda lançar o Procurador-Geral de Justiça Jarbas Soares Júnior ao cargo majoritário aqui em Minas Gerais. Apesar do martelo batido quanto à candidatura própria, o PT de Minas ainda não tem um nome definido para a cabeça de chapa. A executiva estadual planeja uma nova ofensiva para tentar convencer a prefeita de Contagem, Marília Campos, a aceitar a missão. O desafio, no entanto, é de articulação interna. Marília já recusou o convite publicamente em diversas oportunidades e foca suas energias políticas para carimbar uma vaga na disputa ao Senado Federal por Minas Gerais no pleito deste ano. De Minas Gerais, Rodrigo Costa.
0: Ainda na política, o pré-candidato ao governo do estado de São Paulo, Fernando Haddad, deve definir o nome para ser o vice na chapa. Acompanhe os detalhes na reportagem do João Vitor Revedilho.
7: O encontro no Palácio da Alvorada deixou ainda mais dúvidas do que uma escolha definitiva. Na reunião que contou com Lula, Fernando Haddad e Márcio França, ficou decidido que o ex-ministro da Fazenda que deverá bater o martelo e fazer o convite para quem ele quer que seja o vice na composição. Além de França, Simone Tebet e Marina Silva também estão cotadas para o posto, mas nos bastidores do PT, a banca de apostas dá conta que Márcio França seja o escolhido. O ex-ministro do empreendedorismo rechaçava a possibilidade de ser vice na chapa de Haddad inicialmente e queria insistir na própria candidatura ao Senado. Nas redes sociais, Haddad se disse honrado pela disposição dos três ex-colegas de ministério em integrar a chapa e se comprometeu a formalizar o convite ainda hoje. Depois das desistências de Kim Kataguiri e Paulo Serra na disputa pelo Palácio dos Bandeirantes, aliados do PT e do PSB passaram a cogitar que Márcio França se candidatasse ao governo de São Paulo Paulo, formando um palanque duplo no estado. A tese foi descartada por Lula na reunião, que quer fortalecer uma frente única entre PT e PSB em São Paulo.
0: O ministro Alexandre de Moraes, do Supremo Tribunal Federal, determinou que a Procuradoria-Geral da República se manifeste sobre a possível extensão da prisão domiciliar de Jair Bolsonaro. O magistrado afirmou que a arma encontrada do ex-presidente pode ser falta grave e levar à revogação da domiciliar. Quem acompanha esse caso é a Janaína Camelo.
8: O prazo de 90 dias concedidos por Moraes para Jair Bolsonaro se recuperar em casa de uma pneumonia bacteriana terminou ontem. A prisão domiciliar temporária foi concedida depois que Bolsonaro passou 15 dias internados na UTI em março. Antes, o ex-presidente estava cumprindo a pena por tentativa de golpe na Papudinha. Na terça-feira, a defesa do ex-presidente pediu a Moraes a prorrogação do benefício. Diz que o quadro clínico do ex-presidente permanece demandando o acompanhamento especializado e avaliação médica contínua e que não é possível ter certeza de que tenham sido integralmente superados os fatores que justificaram a concessão da prisão domiciliar humanitária. A defesa argumenta que Bolsonaro precisa fazer exames para identificar o quadro pós-pneumonia, que recentemente ele apresentou piora na crise de soluços, que apresenta desequilíbrio corporal e que ainda está em reabilitação da cirurgia que fez no ombro no mês passado. E citou como exemplos a prisão domiciliar concedida ao ex-presidente da República, Fernando Collor, condenado pelo STF, e a um dos condenados pelos ataques no 8 de janeiro, julgado pelos mesmos crimes imputados a Bolsonaro. Inicialmente, para avaliar a prorrogação da domiciliar, Moraes iria levar em consideração as condições de saúde do ex-presidente, se ele cumpriu todas as medidas restritivas. Mas um fato novo fez o ministro recalcular a rota nessa avaliação. A descoberta de que Bolsonaro tinha uma pistola em casa na prisão domiciliar. E agora Moraes vai avaliar se Bolsonaro cometeu falta grave em manter uma arma de fogo em local de custódia, o que pode revogar a prisão domiciliar. E pediu um parecer do Procurador-Geral da República, Paulo Gonet. A pistola foi encontrada com um segurança de Bolsonaro, que foi parado em uma blitz da PM na semana passada. Na delegacia, o segurança disse que a arma seria levada para conserto. Na terça-feira, Bolsonaro prestou depoimento à Polícia Civil, que abriu investigação sobre o caso. Ele confirmou que a defesa já tinha esclarecido ao STF, que recentemente manuseou a arma, percebeu que ela não estava funcionando e que por isso entregou ao segurança para conserto. A defesa também disse ao ministro que, sem Bolsonaro saber, a equipe de segurança deixou a arma inoperante para evitar riscos em razão dos medicamentos psiquiátricos que Bolsonaro usa. No depoimento à Polícia Civil, que foi prestado na residência de Bolsonaro, ele justificou que mantinha a arma em casa porque tinha três mulheres em casa e não podia ficar desarmado. O teor do depoimento está no despacho de Moraes, pedindo parecer à PGR. O ministro disse que, nos termos da Lei de Execução Penal, comete falta grave o condenado à pena privativa de liberdade que possuir, indevidamente, instrumento capaz de ofender a integridade física de outrem. Moraes deu 48 horas para que a Procuradoria-Geral da República se manifeste sobre eventual prorrogação da prisão domiciliar e depois mais 48 horas para a manifestação da defesa de Bolsonaro.
0: E o Ministério da Saúde anunciou equipamentos para o Instituto do Coração em São Paulo. Quem tem mais detalhes sobre o assunto é o Marcelo Matos.
9: O ministro da Saúde, Alexandre Padilha, anunciou no Instituto do Coração a aquisição de 3 equipamentos para o INCOR, na ampliação do atendimento especializado na unidade.
10: Equipamentos de hemodinâmica, que são muito importantes para reduzir a mortalidade do infarto, de riscos de acidentes vasculares cerebrais, tratar melhor as pessoas de procedimentos vasculares sem ter que fazer uma cirurgia aberta, com isso reduzir o tempo que a pessoa tem que ficar internada, infecção hospitalar.
9: A agenda no INCOR ocorre após a entrega de 2 equipamentos no Santa Marcelina, na zona leste da capital.
10: Já começam a funcionar O trabalho que está sendo feito lá já reduziu em 40% a mortalidade por infarto naquela região. E outros três equipamentos aqui no INCOR, que é a maior referência da América Latina no tratamento para esses problemas de saúde, reforçando ainda mais, modernizando cada vez mais o atendimento aqui no complexo do HC.
9: Aqui pelo INCOR passam diariamente 5 mil pessoas na área de cardiopneumologia, uma referência na América Latina e até mundial. E um detalhe que chama a atenção: o atendimento público e o privado, eles possuem os mesmos profissionais e equipamentos. O presidente do conselho diretor do INCOR, Roberto Calil, explica a maior eficiência nos tratamentos.
11: São equipamentos modernos que podem fazer tanto cateterismo, né, para fazer angioplastia, procedimentos com válvula e uma série de, além de procedimentos de emergência, né? Hoje o paciente infartado, ele chega no pronto-socorro, assim, o melhor cenário é ele ir rapidamente para a hemodinâmica. Nós aqui temos um pronto-socorro, o paciente chega, ele sobe direto para a hemodinâmica quando necessário, em minutos. Isso diferencia muito a sobrevida do paciente que infarta. Quanto mais rápido ele é atendido, quanto mais rápido a artéria for aberta, maior a sobrevida do paciente.
9: Após a agenda em São Paulo, o ministro Alexandre Padilha esteve em Cubatão, na unidade móvel de saúde voltada para caminhoneiros no Ecopátio, na SP-55. Ele destaca que muitos motoristas nunca passaram por um médico e no local são realizadas consultas, exames e ações de promoção da saúde.
0: Nós voltamos a falar agora às 5h41 da tragédia que atingiu a Venezuela nesta quarta-feira com dois terremotos de grande magnitude. E para entendermos melhor como o impacto desses tremores afeta a crise política e econômica que já abate o país, a gente recebe o professor de Relações Internacionais, Marcos Vinícius de Freitas. Está sempre aqui com a gente, nos ajudando a entender melhor o cenário internacional. E dessa vez, professor, a gente está falando de uma tragédia que, por enquanto, traz 32 pessoas mortas, cerca de 700 feridos. Mas como a gente sabe, nesses grandes eventos, infelizmente, esses números podem mudar e até mesmo aumentar de acordo com algumas projeções. Olhando para a questão da Venezuela, que teve o ditador Nicolás Maduro retirado do poder há pouco tempo pelo governo dos Estados Unidos. Tem lá Delcy Rodrigues, que é a vice do Maduro, mas numa espécie de alinhamento com os Estados Unidos. A economia venezuelana tende a ser muito afetada com esse cenário que a gente acompanha agora de terremoto, na sua visão. Bem-vindo, bom dia para o senhor.
12: Bom dia, Nonato, prazer conversar com você sempre. Mesmo nessas circunstâncias que são extremamente complexas, né? E difíceis, particularmente para a Venezuela, que vem enfrentando aí anos de enorme dificuldade econômica e claro que com a situação, com o sequestro, né, de Maduro e com toda a instabilidade política que o país teve aí ao longo dos últimos anos, fica difícil de saber se o governo atual terá a capacidade de administrar esta situação, que é trágica, porque os números são estimados para variar entre 10 mil e 100 mil pessoas nesta ocasião. E também é uma prova de fogo para o governo atual, não é? Neste processo todo, e principalmente também uma prova de fogo para a atuação do governo Trump com a Venezuela, pelo fato de ter sido aí o governo que está dando um reconhecimento para a atual administração venezuelana diante daquilo que aconteceu com Maduro, e também o fato de que é uma importante vitrine para o remanescente da região com relação à forma como os Estados Unidos se comportarão na administração desta situação, na ajuda humanitária necessária, porque aí o grande risco que pode acontecer, Nonato, é que nesse aspecto os Estados Unidos podem aí ter algumas dificuldades de atuação, e isso necessariamente levaria a um questionamento sobre aquela doutrina, né, que Donald Trump queria ressaltar sobre a importância dos Estados Unidos na região. Então, é uma tragédia
13: humanitária de enorme repercussão num país que tem tido, em razão de uma péssima administração no período Maduro e no período Chávez, um empobrecimento coletivo, mas que no atual governo nós ainda não sabemos qual será a reação e qual será a sua eficácia em atender às demandas da população, e também uma prova de fogo também quanto à atuação do governo norte-americano neste processo.
0: Esse é um ponto importante, professora. A Venezuela já teve os seus dias de glória, né? Por volta dos anos 1970, quando você tinha um setor de energia pulsante, você tinha também uma cena gastronômica importante em território venezuelano, o que foi depois se deteriorando até chegar onde estamos. Mas havia agora uma expectativa de retorno de investimento estrangeiro, havia uma procura, hotéis começaram a ficar mais cheios, investidores passaram a frequentar a Venezuela até para observar esse novo cenário com a saída de cena de Nicolás Maduro e essa espécie de alinhamento da Delcy Rodrigues com o governo dos Estados Unidos. Tudo isso deve ser paralisado agora em virtude desse terremoto, pela magnitude que foi. Fora a população, o cidadão comum, que tem cerca de $240 mensais de rendimento. Qual é a importância que terá os Estados Unidos nesse apoio à Venezuela a partir de agora, à medida em que o ditador da vez, que era o Nicolás Maduro, foi retirado pelo próprio governo Donald Trump, com a promessa de auxílio ao povo venezuelano à medida em que esse ditador não estivesse mais no poder. Mas agora tem essa crise absurda. Que tipo de papel os Estados Unidos terão agora, professor?
13: Não, Nonato, a atuação dos Estados Unidos nessa situação é fundamental, não é? Porque, afinal, o governo do presidente Trump é o garantidor das atividades e da legitimidade deste governo, que seguiu e que não foi aí uma grande alteração naquilo que nós tínhamos anteriormente com Maduro, mas obviamente que o governo atual tem aí uma postura diferente, até porque entende que poderia sofrer consequências maiores de uma ação mais concertada do governo norte-americano contra a Venezuela. Agora, o aspecto positivo desta intervenção dos Estados Unidos é o fato de trazer a Venezuela novamente ao cenário econômico global, e com isso retirar muitas das sanções que a Venezuela estava sofrendo, e com isso capacitar o país a receber apoio econômico e principalmente poder vender aí o seu petróleo de uma maneira mais fácil para a comunidade internacional. Nós sabemos que a Venezuela enfrentava uma série de restrições na comercialização do petróleo, que é a principal commodity e também a mola propulsora da economia venezuelana. Então, por um lado, se isso tivesse acontecido durante o período em que Maduro era presidente do país e o líder supremo do país, com certeza o impacto poderia ser muito maior, pelo fato de que o país se encontrava sancionado e se encontrava numa situação econômica instável. O que nós observamos, como você mencionou, é uma recuperação da Venezuela, e que precisa aí contar com o apoio dos Estados Unidos para que tenha justamente os recursos no sentido de enfrentar a situação que um terremoto desta maneira, estes dois terremotos, um seguido do outro, terão sobre o país. Então, é o que eu falei, que eu digo sempre, isso é uma vitrine muito importante para o reconhecimento da ação do governo norte-americano e para verificar se os Estados Unidos efetivamente terão aí a capacidade de ajudar a Venezuela no seu processo de recuperação econômica. É um aspecto mais importante, porque a destruição causada pelo terremoto cria aí uma necessidade imediata de colocação e disponibilização de recursos para enfrentar a crise que vai advir dessa situação.
0: Professor, rapidamente, em um minuto, por gentileza, qual é o papel que o Brasil terá? É apenas prestar solidariedade nesse cenário, como outros países também fizeram?
13: O Brasil tem uma história até complexa com a Venezuela, porque desde o governo Fernando Henrique, o Brasil mais ou menos validou os governos, né, de Chávez e de Maduro. Então a imagem do Brasil na Venezuela deteriorou muito em razão da situação e da atuação desses governos no país. Então cabe aí ao Brasil prestar solidariedade e, à medida que nós somos países fronteiriços, estender o máximo de solidariedade, inclusive ajuda humanitária, para que a Venezuela consiga recuperar-se imediatamente e evitar aí também que novos fluxos migratórios resultem desta trágica situação do terremoto, e também tentar melhorar um pouco da imagem do país com relação aos venezuelanos, que vem aí no Brasil um apoiador de primeira hora dos governos Chávez e Maduro.
0: Professor Marcos Vinícius de Freitas, muito obrigado pela gentileza mais uma vez aqui com a Jovem Pan, analisando com a gente esse cenário, infelizmente, na Venezuela. Um bom dia para o senhor.
13: Eu que agradeço.
0: Obrigado. Agora temos 5:50, seguimos aqui com o Jornal da Manhã. O Superior Tribunal Militar rejeitou o pedido de defesa do ex-presidente Jair Bolsonaro sobre perda de patente. Rafaela Almeida tem mais detalhes.
14: O Superior Tribunal Militar manteve a participação do ministro, tenente brigadeiro Francisco José Parente Camelo, no processo que vai analisar a situação da patente de capitão reformado do ex-presidente Jair Bolsonaro. A decisão foi tomada durante o julgamento de um agravo apresentado pela defesa, que questionava uma decisão anterior da presidência da corte e alegava suspeição do magistrado para atuar no caso. Ao votar, a presidente do STM afirmou que o recurso era cabível para análise, mas ressaltou que a defesa não apresentou fatos novos capazes de modificar o entendimento já adotado anteriormente.
15: Por último, não há possibilidade de suspensão do processamento da representação de indignidade 44/2026, já que as conclusões das decisões da exceção de suspeição e dos embargos de declaração indicam a ausência de qualquer indício de parcialidade do ministro que comprometa o direito do agravante ser julgado por juízes imparciais. E ex posto, voto no sentido de conhecer e de rejeitar o presente agravo interno, mantendo irretocável a decisão proferida por mim nos autos dos embargos.
14: A presidente também destacou que não existe previsão legal para apresentação de embargos de declaração contra a decisão monocrática nas circunstâncias discutidas no processo e que não foram identificadas omissões, contradições ou obscuridades que justificassem a revisão da decisão. E outro ponto enfatizado foi que as declarações atribuídas ao ministro Francisco José Parente Camelo, utilizadas pela defesa para sustentar o pedido de afastamento, teriam caráter genérico e não fizeram referência nominal ao ex-presidente Jair Bolsonaro, nem ao processo específico que será analisado pelo STM. Segundo o entendimento apresentado no voto, não houve demonstração de pré-julgamento ou de perda da imparcialidade do magistrado, e com isso, a corte manteve a decisão anterior e rejeitou o recurso, preservando a participação do ministro no julgamento sobre a representação que discute a permanência da patente militar do ex-presidente.
0: O Partido Republicanos ainda não decidiu se vai apoiar o senador Flávio Bolsonaro na disputa pela presidência da República. Acompanhe com Beatriz Manfredini.
16: Apesar de agendas conjuntas realizadas nas últimas semanas, o Republicanos ainda não definiu se apoiará o senador Flávio Bolsonaro na disputa pela presidência da República. Até o momento, o alinhamento entre PL e o partido do governador do estado, Tarcísio de Freitas, está fechado apenas em São Paulo, onde as duas siglas caminham juntas no projeto de reeleição. Segundo dirigentes da legenda, a definição nacional deve ocorrer apenas próximo às convenções partidárias, prevista, no caso da sigla, para agosto. A avaliação interna é que ainda há questões pendentes, tanto no cenário nacional quanto nos estados. Interlocutores afirmam que não há possibilidade de fechamento com o PT, que chegou a tentar uma aproximação. Os cenários considerados hoje são a neutralidade ou o apoio a Flávio Bolsonaro. As conversas, no entanto, estão paradas. Uma reunião entre representantes do Republicanos e Flávio chegou a acontecer no início do ano, mas não teve desdobramentos posteriores. Além disso, acordos regionais se segue em discussão em estados como Minas Gerais, o que deve fazer parte da decisão a nível Brasil. Nesta terça-feira, Flávio Bolsonaro e Tarcísio de Freitas participaram juntos de uma feira agropecuária em Presidente Prudente, no interior paulista. Antes disso, no último sábado, estiveram juntos no lançamento da pré-candidatura de André do Prado ao Senado e, alguns dias antes, também na Marcha para Jesus. Mesmo com as aparições públicas, aliados de Flávio demonstram incômodo com o que classificam como baixo engajamento de Tarcísio na campanha nacional. A expectativa era de uma participação mais intensa do governador. No entorno de Tarcísio de Freitas, a prioridade segue sendo a agenda estadual, com foco em viagens pelo interior e entregas de governo antes das restrições impostas pelo calendário eleitoral.
0: É assunto para a gente ouvir aqui o Marco Vignoli nesse cenário de política em relação a republicanos. Não deveria ser natural esse apoio, o Vignoli? Algo que a gente diria ter absoluta certeza de que ocorreria?
5: Olha, olhando para a candidatura de Flávio Bolsonaro, a partir do tema do caso Master, onde patinou um pouco nas pesquisas, essa dificuldade de compor alianças ficou mais intensa. Então, você tem ali no espectro da direita, né? União Brasil e PP e republicanos como os dois partidos com a maior possibilidade de apoiar a candidatura de Flávio Bolsonaro, levando aí para ele uma musculatura interessante para tempo de TV e outros aspectos de apoio, palanques estaduais e assim por diante. Com o envolvimento de União Brasil e PP no caso Master, o republicano se tornou aí o mais importante apoio para o candidato Flávio Bolsonaro conseguir. E daí tem que se separar, né? A candidatura de Flávio, o apoio de Tarcísio e o apoio do republicanos para a candidatura de Flávio. O Tarcísio tem feito, teve sábado com ele no lançamento da candidatura de André do Prado, terça-feira de novo na FEICORT em Presidente Prudente e tem sido foco da pré-campanha de Flávio Bolsonaro São Paulo em todas as atividades junto com o governador Tarcísio. Então, se fortaleceu o apoio de Tarcísio para Flávio Bolsonaro nesse último período. O republicanos ainda está em discussão o que deve fazer nos próximos passos. Né? Uma conversa que teve mais intensa em janeiro, agora observando os próximos passos. É claro que tem discussão sobre espaço em chapa, é claro que tem discussão programática e também política com Flávio Bolsonaro e observação sobre esse pós-crise do Banco Master, se o candidato Flávio consegue de novo voltar a crescer e se posicionar com possibilidade de vitória maior. Tudo isso vai sendo ensaiado nesse momento. Agora, pro candidato Flávio, é fundamental que ele consiga esse apoio do Partido Republicanos, algo que tem sido defendido pelo governador Tarcísio de Freitas, mas ainda discutido internamente pelo Partido Republicanos entre a neutralidade, ou seja, liberar os palanques estaduais e daí Tarcísio poderia apoiar Flávio Bolsonaro tranquilamente, outros estados também, ou ter um apoio centralizado para que o Republicanos possa participar da chapa, eventualmente também do plano de governo e outras situações do candidato Flávio Bolsonaro.
0: Daqui a pouco o Marco Vignoli está de volta com outras análises aqui no Jornal da Manhã. 5:57.
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5: Um ponto. Um ótimo dia para você que está chegando agora aqui à programação da Jovem Pan. Estamos atualizando para você os principais destaques do noticiário nesta quinta-feira. Hoje é dia 25 de junho de 2026, já na segunda hora do Jornal da Manhã, primeira edição. Para você ficar sabendo que o senador Jacques Wagner confirmou que vai deixar a liderança do governo no Senado. Quem explica essa história para a gente é o repórter André Anelli.
6: O senador Jacques Wagner foi recebido pelo presidente Lula no Palácio da Alvorada, na residência oficial, e minutos depois fez uma postagem nas redes sociais anunciando a decisão. No texto, ele afirmou que após uma conversa entre amigos, foi decidido em comum acordo que ele se afastaria da liderança do governo no Senado. Jacques Wagner afirmou que a prioridade absoluta é provar a inocência e se dedicar à reeleição do presidente Lula e também do governador Jerônimo Rodrigues, além da reeleição dele próprio, junto com Rui Costa, para o Senado. Esse anúncio de se afastar da liderança é uma consequência da Operação Compliance Zero, que teve Jacques Wagner como alvo e desgastou a imagem dele junto ao governo. A defesa do senador afirma que ele jamais atuou no Congresso Nacional em benefício do banqueiro Daniel Vorcaro e que uma das provas é ter sido o autor de uma emenda que propunha limitar juros e proteger os consumidores, justamente o contrário dos interesses do banco. Além disso, o senador disse ter se posicionado contra a chamada emenda master, que previa aumentar o limite do Fundo Garantidor de Crédito, FGC, de 250 mil para 1 milhão de reais. Em relação aos valores em espécie encontrados nos endereços ligados ao senador, a defesa aponta que todos têm origem lícita e comprovada. Parte é proveniente de diárias publicamente declaradas pagas pelo Senado para missões no exterior e outra parte foi adquirida por meio de operações fiscais com registro regular. Mesmo com todos esses argumentos e com a tentativa de construção de um cenário político favorável, Jacques Wagner foi afastado da liderança do governo para que a polêmica do Banco Master não sirva como discurso da oposição nessas eleições. De Brasília, André Anelli.
5: Aliados de Jair Bolsonaro veem que o pedido de prorrogação da prisão domiciliar deve ser aceito pelo STF. Mais detalhes na apuração aqui da Beatriz Manfredini e do editor-chefe do site da Jovem Pan, Matheus Aleone.

0: A prisão domiciliar do ex-presidente Jair Bolsonaro deve ser mantida nas próximas semanas. Essa é a avaliação de interlocutores ouvidos pela Jovem Pan, que entendem que o cenário atual exige menos intervenções de terceiros e que é mais tranquilo do que na primeira vez em que ele esteve submetido à medida. A reportagem apurou que na avaliação da Polícia Federal, Bolsonaro tem cumprido as determinações impostas pela Justiça. Integrantes da corporação apontam que dessa vez não houve episódios de grande repercussão como os registrados na primeira prisão domiciliar, quando manifestações em frente à residência do ex-presidente ganharam notoriedade, por exemplo. O episódio envolvendo a apreensão de uma arma registrada no nome do ex-presidente durante uma blitz de trânsito também é tratado de forma diferente nos bastidores por pessoas ligadas à investigação. O entendimento é que Bolsonaro deveria ter comunicado a existência do armamento, mas a situação não foi equiparada a episódios considerados mais graves, como a tentativa de retirada da tornozeleira eletrônica registrada durante a primeira domiciliar. Além disso, no entorno do Supremo Tribunal Federal, no momento, poderia gerar as regras impostas, ocorrem um período de pré-campanha eleitoral, o que poderia, inclusive, além de causar turbulência na eleição de 2026, gerar munição ao filho dele, o pré-candidato ao Palácio do Planalto, Flávio Bolsonaro. Outro fator citado é a existência de relatórios médicos que embasam a concessão da medida. A leitura é que os documentos seguem sustentando a permanência do ex-presidente em casa. Na noite de terça-feira, inclusive, a defesa de Bolsonaro protocolou o pedido de prorrogação da prisão domiciliar humanitária, alegando que as condições de saúde dele têm características permanentes. Diferentemente do que ocorreu antes, aliados também têm atuado menos diretamente no caso. A ex-primeira-dama Michelle Bolsonaro, que participou das articulações na primeira prisão domiciliar, não solicitou audiências com o ministro Alexandre de Moraes até o momento. A avaliação é que o assunto está mais pacificado, que pode ser conduzido pela defesa do ex-presidente. O governador de São Paulo, Tarcísio de Freitas, também não se envolveu diretamente nas discussões relacionadas ao caso.
1: E Flávio Bolsonaro enviou um requerimento com um pedido de fala em comitê norte-americano sobre tarifas contra o Brasil. A reportagem é do Matheus Dias.
2: Após o senador Flávio Bolsonaro pedir para participar de audiência sobre tarifas dos Estados Unidos contra o Brasil, o Itamaraty declarou nas redes sociais que os traidores da pátria devem um pedido de desculpas pelas tarifas impostas pelo governo Donald Trump a produtos brasileiros. Nas redes sociais, o Itamaraty afirmou: os traidores da pátria não conseguirão reescrever a história. O Brasil sabe que um tarifaço tem sua origem em uma tentativa de interferência externa na justiça brasileira. O Ministério das Relações Exteriores afirma que o governo brasileiro tem participado ativamente na investigação pelos canais diretos de interlocução entre governos, desde sua abertura em 15 de julho de 2025. Em outra postagem, disse que apresentou duas defesas escritas, demonstrando que as políticas brasileiras não prejudicam o comércio com os Estados Unidos, e realizou reunião de consultas governamentais com os Estados Unidos em Washington, com delegação de alto nível. E conclui: o que os traidores da pátria devem ao Brasil é um pedido de desculpas pelas tarifas e pelos prejuízos causados a milhares de brasileiros. A audiência pública do escritório do representante de comércio dos Estados Unidos está prevista para o dia 6 de julho.
3: Na solicitação feita para falar na audiência, Flávio se identificou como integrante do Senado e figura importante da oposição, além de pré-candidato à presidência. Ele pediu 5 minutos para se apresentar de forma presencial e em inglês.
2: Flávio disse que vai aos Estados Unidos, nas palavras dele, fazer o papel de presidente da República e defender as empresas brasileiras contra um novo tarifaço. O governo Lula tem dito que a eventual taxação é fruto do lobby da família Bolsonaro junto a Donald Trump. Desde o início do mês, quando os Estados Unidos divulgaram a nova proposta de tarifa adicional de 25%, o governo brasileiro tem intensificado as discussões com os norte-americanos. O objetivo é convencer os americanos de que uma solução negociada seria mais vantajosa para ambos os lados. O governo trabalha com o prazo de 15 de julho para fechar um acordo tarifário.
1: Marco Vignoli segue conosco aqui comentando os principais assuntos nesta manhã de quinta-feira. O Vignoli, é papel aí do Flávio Bolsonaro ir lá tentar negociar essas tarifas e ele se dizendo que está fazendo aquilo que o governo federal deveria fazer? Ou é uma assinatura de meia-culpa aí de ter provocado a tarifação?
4: Olha, o que a gente observa com a discussão das tarifas nesse momento, Nonato, é de

0: fato o fundo pré-eleitoral, né? De um lado, a gente vê o pré-candidato Flávio Bolsonaro justamente tentando demonstrar a contrariedade ao tema da taxação para as empresas brasileiras. Então, essa busca por falar nesse fórum é fundamental para essa demonstração. Vamos lembrar, né, o episódio começou lá atrás com o Eduardo Bolsonaro em uma discussão que foi colocada que ele teria influência na taxação. Depois disso, foi criada a narrativa por conta do governo em torno do tema e daí a disputa sobre as versões. Mas, por outro lado, o que a gente observa é com a manifestação do Itamaraty, né, com a própria manifestação do presidente Lula, a estratégia pré-eleitoral para colocar no colo de Flávio Bolsonaro essa questão da taxação, algo que não é razoável nesse momento. Se a gente observar que 60 países receberam a mesma taxação, né, ali lembrando a seção 301 da Lei de Comércio Americana, colocando produtos taxados no mundo inteiro, né, e daí foi feita aquela primeira taxação e foi calibrada essa segunda taxação para que se pudesse no Congresso americano ela ter validade, colocando a questão do trabalho escravo, de outras situações, ferindo ali a Lei de Comércio Americana, para que ele possa a cana-de-açúcar, o ferro-gusa, que tem ali na balança comercial com os Estados Unidos uma situação que para eles a taxação é melhor, e dentro disso uma estratégia plenamente comercial que foi tomada com o mundo inteiro. Então, colocar no colo do Flávio Bolsonaro nesse momento não me parece algo razoável. E por outro lado, o presidente Lula busca essa questão da soberania como uma pauta principal para buscar os votos dos eleitores independentes aqui no Brasil. Então, a questão pré-eleitoral nesse momento está sendo colocada de maneira muito mais intensa do que puramente a taxação para os produtos brasileiros.
1: Parlamentares, membros da Comissão de Segurança Pública da Câmara dos Deputados, embarcaram para os Estados Unidos, onde realizarão visitas a agências de inteligência. Quem tem os detalhes para a gente é o Bruno Pinheiro.
2: Diante da repercussão após o governo americano classificar as organizações criminosas, o PCC e o Comando Vermelho, como terroristas, os parlamentares da Comissão de Segurança Pública da Câmara dos Deputados resolveram viajar até os Estados Unidos nesta quarta-feira. A agenda deve durar pelo menos 7 dias em Washington, no Texas e também em Los Angeles. A ideia é conversar com agências de segurança do governo americano para tentar entender como eles planejam atuar contra essas facções que foram classificadas como terroristas. A ideia também é de encontrar com representantes do FBI em solo americano. No retorno, um relatório deverá ser apresentado na Comissão de Segurança Pública sobre a atuação dessas organizações terroristas, sua expansão para territórios internacionais e como o governo americano deverá atuar. No Congresso Nacional, são várias as matérias que aguardam para uma discussão sobre também reconhecer as facções como terroristas, o que aconteceu antes pelo governo americano e incomodou muito os aliados do governo Lula no Palácio do Planalto, com receio, dizendo que isso abre um novo caminho para um novo tarifaço contra as instituições, para os bancos também e para uma intervenção americana. A expectativa, de acordo com os parlamentares, não é nenhum tipo de coação ou que possa chamar para uma intervenção aqui dentro de solo nacional, dentro do Estado brasileiro, e sim para um acordo de cooperação contra os criminosos. De Brasília, o Bruno Pinheiro.
1: E o dólar sobe a R$ 5,20 e volta a atingir o maior valor em 3 meses. Os detalhes no comentário da Denise Campos de Toledo.
3: O dólar vem pressionado nos últimos dias, em parte pelas incertezas quanto à política de juros aqui no Brasil. Mesmo com a cautela maior sinalizada pelo Copom na condução da política monetária, se vê possibilidade de pelo menos mais um corte de 0,25 ponto da Selic neste ano, indo a 14%. Já nos Estados Unidos, com a inflação também rodando bem acima da meta dos 2%, o mercado se posiciona para possíveis aumentos das taxas pelo Federal Reserve, o que já atrai mais recursos para os treasuries, os títulos do Tesouro americano. Interesse reforçado pela queda das ações de tecnologia nas bolsas de lá, diante do receio de uma bolha ou de as empresas do setor não garantirem resultados compatíveis com os investimentos que vêm sendo feitos. Todo esse ajuste de expectativas e posições fortalece o dólar no exterior, até pela menor tensão em torno do conflito no Oriente Médio. E o câmbio aqui reflete também o movimento externo. Analistas do mercado já alertam para novos

0: patamares se o dólar romper mesmo os R$ 5,20. Nesse caso, há risco de avançar para a faixa dos R$ 5,30, R$ 5,35, mantida a atual tendência de alta, claro. O que seria ruim para a inflação, já que o dólar entra na formação de vários preços através de insumos, componentes importados, além dos produtos que têm cotação internacional, até alimentos. Agora, essa pressão vem de expectativas do mercado, que podem mudar. O Banco Central tem munição para a venda à vista ou futura da moeda, operações de swap, que podem ajudar a reduzir a pressão. Mas o alerta está aí. No começo do mês, a cotação estava em R$ 5,04. No início de maio, testou a faixa abaixo dos R$ 4,90. Ontem chegou a passar dos R$ 5,21 no intraday, para fechar nos R$ 5,20, a maior cotação desde 30 de março.
1: Agora a gente fala de saúde, porque hoje no quadro Viva Bem, o Márcio Atala explica os problemas causados pelo chamado efeito sanfona. Acompanhe.
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3: Olá, ouvintes e espectadores da Jovem Pan News. Você já ouviu falar de efeito sanfona, efeito yoyô? Aquela dieta que você fez, perdeu muito peso e aí depois ganhou tudo? Ou uma atividade física extremamente intensa que você incorporou por 1, 2, 3 meses e quando parou, voltou a ganhar tudo? Então, fique sabendo que o efeito sanfona, ele tem um efeito inflamatório no seu corpo. Assim como a obesidade provoca uma inflamação constante no seu corpo, essas oscilações muito grandes de peso também causam o mesmo efeito. E ainda tem uma coisa um pouquinho pior. Toda vez que você reganha gordura, você não reganha a mesma quantidade de massa muscular. Por isso é muito importante que você tente adotar um estilo de vida que você consiga permanecer por longo tempo. Assim, você vai evitar essas grandes oscilações de peso e cuidar da sua saúde. Gostou dessa dica? Vai lá no meu Instagram, @marciotala, e deixa a sugestão para um novo tema aqui do Viva Bem.
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1: Da manhã, agora são 6:16.
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2: Paros na época. Jornal da Manhã, 6:20 agora. O governo federal postergou a data que oficializaria o aumento da adição de etanol anidro à gasolina. Quem tem os detalhes para a gente a respeito desse assunto, no Rio de Janeiro, é o Rodrigo Viga. Daqui a pouquinho, então, a gente tem a participação aqui do Rodrigo Viga, trazendo mais detalhes pra gente a respeito dessa adição do álcool anidro à gasolina, essa mistura, né, do etanol. Já a gente traz essa reportagem para você. Antes, destacamos que o Partido Republicanos ainda não definiu se vai apoiar o senador Flávio Bolsonaro na disputa pela presidência da República. Acompanhe com a Beatriz Manfredini.
3: Apesar de agendas conjuntas realizadas nas últimas semanas, o Republicanos ainda não definiu se apoiará o senador Flávio Bolsonaro na disputa pela presidência da República. Até o momento, o alinhamento entre PL e o partido do governador do estado, Tarcísio de Freitas, está fechado apenas em São Paulo, onde as duas siglas caminham juntas no projeto de reeleição. Segundo dirigentes da legenda, a definição nacional deve ocorrer apenas próximo às convenções partidárias, prevista, no caso da sigla, para agosto. A avaliação interna é que ainda há questões pendentes, tanto no cenário nacional quanto nos estados. Interlocutores afirmam que não há possibilidade de fechamento com o PT, que chegou a tentar uma aproximação. Os cenários considerados hoje são a neutralidade ou o apoio a Flávio Bolsonaro. As conversas, no entanto, estão paradas. Uma reunião entre representantes do Republicanos e Flávio chegou a acontecer no início do ano, mas não teve desdobramentos posteriores. Além disso, acordos regionais seguem em discussão em estados como Minas Gerais, o que deve fazer parte da decisão a nível Brasil. Nesta terça-feira, Flávio Bolsonaro e Tarcísio de Freitas participaram juntos de uma feira agropecuária em Presidente Prudente, no interior paulista. Antes disso, no último sábado, estiveram juntos no lançamento da pré-candidatura de André do Prado ao Senado e, alguns dias antes, também na Marcha para Jesus. Mesmo com as aparições públicas, aliados de Flávio demonstram incômodo com o que classificam como baixo engajamento de Tarcísio na campanha nacional. A expectativa era de uma participação mais intensa do governador. No entorno de Tarcísio de Freitas, a prioridade segue sendo a agenda estadual, com foco em viagens pelo interior e entregas de governo antes das restrições impostas pelo calendário eleitoral.
2: Agora a gente fala da economia, porque a Petrobras bate recorde de produção de petróleo. Acompanhe com o Rodrigo Viga.
4: A produção de petróleo da Petrobras cresceu 14% em maio desse ano em relação ao mesmo período do ano passado. Na comparação entre maio e janeiro de 26, o incremento foi de 10%. A empresa aproveitou o conflito entre Estados Unidos e Irã no Oriente Médio para incrementar ainda mais a sua produção de óleo e também de gás. Uma estratégia adotada por quase todas as petroleiras do mundo. Afinal de contas, o barril do petróleo do tipo Brent chegou a subir para mais de $100 no auge do conflito. As petroleiras enxergaram uma oportunidade de aumentar a receita e também o faturamento. Mas a Petrobras já vinha no movimento, como se chama no mercado, de ramp-up, de crescimento da produção. Uma das principais medidas adotadas foi a ampliação na produção em 4 novas plataformas que tinham uma capacidade determinada, específica. 180 mil barris/dia, a empresa encontra as unidades que atuam no pré-sal, especialmente na bacia de Santos, no litoral brasileiro. A empresa também continua a sua campanha na margem equatorial brasileira, na costa do estado do Amapá, deve trazer novidades no mês de julho e atuando para aumentar reservas e buscar a autossuficiência na produção de gasolina e diesel no próximo quinquênio. O Brasil importa ainda um pouco de gasolina para misturar com a gasolina produzida por aqui, é quase uma autossuficiência, enquanto que aqui no país se produz 70% do diesel consumido, enquanto que os outros 30% vêm de fora, de outros países. é importado justamente para atender a demanda nacional. Do Rio, Rodrigo Viga.
2: Jornal da Manhã, 6:25.
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3: Jornal da Manhã. 6:30 agora. O INSS passou a exigir cadastro biométrico para concessão de aposentadorias, auxílios e benefícios assistenciais. Quem tem os detalhes pra gente é o repórter Marcelo Matos.
4: Muito bem, a biometria passa a ser obrigatória em relação aos benefícios do INSS, auxílio, aposentadoria, BPC, LOAS. Uma resolução foi publicada no Diário Oficial da União, fazendo essa obrigatoriedade evidente para evitar fraudes em relação ao modelo de aposentadoria e também benefícios aqui no Brasil. A data limite começa lá em novembro de 2025. Quem entrou em novembro de 2025, há exigência, até agora, evidentemente, a exigência, portanto, dessa biometria. Nós sabemos que ao longo dos últimos anos houve, né, já a realização de biometria, porque quando você fazia lá a renovação da identidade, título de eleitor, carteira nacional de habilitação e o passaporte, era obrigatória a biometria. Então, você que já possui um desses documentos, já fez a biometria, não precisa refazer. Evidentemente que há exceções. As pessoas que possuem mais de 80 anos, dificuldades de locomoção, e nós sabemos que ao longo dos últimos meses e anos também, então nós tivemos a biometria. O Brasil já tem uma nova carteira de identidade, ela vai ser obrigatória a partir de janeiro de 2027, então até lá você pode manter a sua biometria em relação aos benefícios do INSS. E, portanto, nós temos essa informação, repito, quem tem mais de 80 anos, dificuldades de locomoção, então pode fazer a aí, evidentemente, a sua apresentação desse problema, dessa questão da idade, então não haverá a necessidade de biometria. Os demais, então, agora todos estão obrigados a fazer. Você pode fazer no site gov.br.
3: Falamos agora de Copa do Mundo. Brasil vence a Escócia e com o protagonismo de Vinícius Júnior. Acompanhe com Raí Monteiro.
5: A seleção brasileira cumpriu seu papel aqui em Miami, venceu a Escócia e se classificou no primeiro lugar do grupo da Copa do Mundo de 2026. De novo, foi um jogo em que o Vinícius Júnior se destacou. Foram 2 gols do camisa 7 da seleção brasileira, que agora já tem 4. E é um dos artilheiros ali da Copa do Mundo, tá brigando com o Lionel Messi, que tem 5 gols após 2 rodadas. A Argentina ainda entra em campo nessa terceira jornada do Mundial. O outro foi marcado pelo Matheus Cunha, que tinha 2 marcados no jogo contra o Haiti, agora chegou a 3, o camisa 9 da seleção brasileira também, uma garantia. 2 assistências do Bruno Guimarães, que também se destacou dentro do jogo. Uma vitória sólida, consistente da seleção brasileira, que rendeu muitos elogios do técnico Carlo Ancelotti na entrevista depois do jogo.
6: Agora estamos jogando como una equipe, esto es el objetivo. Estamos perfecto, no estamos perfecto, tenemos cosas que podemos mejorar, por ejemplo el ritmo de bola, cuando tenemos el control de juego puede ser un poco más rápida. Estoy contento porque el equipo después del primer juego mejoró mucho, es muy rápido. Ahora estamos sólidos, esto es lo más importante, sobre todo en juegos cuando en el mata-mata la solidez es muy, muy importante.
5: Como não poderia ser diferente, Vinícius Júnior, claro, também foi um destaque nas falas do treinador da seleção brasileira. O Vini, como eu disse, tem 4 gols nessa Copa do Mundo e viveu os melhores momentos da sua carreira com o Ancelotti lá no Real Madrid. O Ancelotti o comandava no Real Madrid e lá ele viveu os melhores momentos da sua carreira, foi potencializado, passou a jogar um grandíssimo futebol, a ser um dos melhores jogadores do mundo.
7: Acredito que o trabalho, a evolução e a fé de que eu ia melhorar pelo talento que eu tenho, pelo tudo que eu trabalho, por tudo que eu fiz no Real Madrid até hoje. Eu tinha certeza que no momento certo eu voltaria a brilhar com a camisa da seleção brasileira, e nada melhor que voltar na Copa do Mundo, no lugar que eu sempre sonhei estar, poder representar a minha família, poder representar um país tão, tão importante como é o Brasil, e em busca da sexta estrela. Acredito que não tem coisa melhor, e acredito que nós vamos evoluir. Eu também vou evoluir e melhorar dentro da competição.
5: O Ancelotti também enalteceu muito essa presença do Vini na seleção brasileira, essa capacidade e os jogos que ele tem feito aqui no Mundial.
6: Ele está em uma condição muito boa. Eu acho que também o equipe lhe permite descansar quando temos a bola. Ele não trabalha muito sem bola, mas está mais fresco quando temos a bola. O feito de alternar a posição, não só aberto, mas também por dentro, é uma vantagem para ele, obviamente, porque se tu recebe a bola por fora para marcar um gol, tem que tocá-la 6-7 vezes. Por dentro é suficiente um movimento.
5: Um outro destaque da seleção brasileira aqui nesse duelo contra a Escócia foi a volta do Neymar, né? O Neymar entrou em campo na reta final do confronto, jogou um pouco mais ali de 15 minutos, teve seus primeiros minutos na Copa do Mundo, os primeiros depois de quase 1.000 dias fora com a camisa da seleção brasileira, e também, óbvio, foi alvo da avaliação do treinador após a partida.
6: O Neymar não necessita uma motivação para jogar com... Creio que nenhum jogador aqui necessita motivação para jogar com a camisa de Brasil. É Neymar, é o mesmo. E há 34 anos tem a paixão paisão que tem um menino para jogar futebol. Isso é o que ele quer.
5: Seleção brasileira então garantindo a sua qualificação em primeiro lugar, o que era muito importante do ponto de vista logístico para seguir jogando nos Estados Unidos, e assim será. Segunda-feira que vem o Brasil entra em campo pela fase 16avos de final em Houston. O adversário vai ser conhecido nesta quinta-feira. Holanda, Japão ou Suécia? Uma dessas três seleções estará no caminho do Brasil, estará no caminho do Hexa. E aqui na Jovem Pan, é claro, a gente segue acompanhando de perto não só a seleção brasileira, como também todos os detalhes da Copa do Mundo.
3: 6h36, mudamos de assunto porque o ministro Alexandre de Moraes determinou que a Procuradoria-Geral da República se manifeste sobre a possível extensão da prisão domiciliar de Jair Bolsonaro. O magistrado afirmou que a arma encontrada do ex-presidente pode ser falta grave. A Janaína Camelo tem os detalhes.
8: O prazo de 90 dias concedidos por Moraes para Jair Bolsonaro se recuperar em casa de uma pneumonia bacteriana terminou ontem. A prisão domiciliar temporária foi concedida depois que Bolsonaro passou 15 dias internados na UTI em março. Antes, o ex-presidente estava cumprindo a pena por tentativa de golpe na Papudinha. Na terça-feira, a defesa do ex-presidente pediu a Moraes a prorrogação do benefício. Diz que o quadro clínico do ex-presidente permanece demandando o acompanhamento especializado e avaliação médica contínua, e que não é possível ter certeza de que tenham sido integralmente superados os fatores que justificaram a concessão da prisão domiciliar humanitária. A defesa argumenta que Bolsonaro precisa fazer exames para identificar o quadro pós-pneumonia, que recentemente ele apresentou piora na crise de soluços, que apresenta desequilíbrio corporal e que ainda está em reabilitação da cirurgia que fez no ombro no mês passado. E citou como exemplos a prisão domiciliar concedida ao ex-presidente da República, Fernando Collor, condenado pelo STF, e a um dos condenados pelos ataques no 8 de janeiro, julgado pelos mesmos crimes imputados a Bolsonaro. Inicialmente, para avaliar a prorrogação da domiciliar, Moraes iria levar em consideração as condições de saúde do ex-presidente, se ele cumpriu todas as medidas restritivas. Mas um fato novo fez o ministro recalcular a rota nessa avaliação: a descoberta de que Bolsonaro tinha uma pistola em casa na prisão domiciliar. E agora Moraes vai avaliar se Bolsonaro cometeu falta grave em manter uma arma de fogo em local de custódia, o que pode revogar a prisão domiciliar. E pediu um parecer do Procurador-Geral da República, Paulo Gonet. A pistola foi encontrada com um segurança de Bolsonaro, que foi parado em uma blitz da PM na semana passada. Na delegacia, o segurança disse que a arma seria levada para conserto. Na terça-feira, Bolsonaro prestou depoimento à Polícia Civil, que abriu investigação sobre o caso. Ele confirmou que a defesa já tinha esclarecido ao STF, que recentemente manuseou a arma, percebeu que ela não estava funcionando e que por isso entregou ao segurança para conserto. A defesa também disse ao ministro que, sem Bolsonaro saber, a equipe de segurança deixou a arma inoperante para evitar riscos em razão dos medicamentos psiquiátricos que Bolsonaro usa. No depoimento à Polícia Civil, que foi prestado na residência de Bolsonaro, ele justificou que mantinha a arma em casa porque tinha 3 mulheres em casa e não podia ficar desarmado. O teor do depoimento está no despacho de Moraes, pedindo parecer à PGR. O ministro disse que, nos termos da Lei de Execução Penal, comete falta grave o condenado à pena privativa de liberdade que possuir, indevidamente, instrumento capaz de ofender a integridade física de outrem. Moraes deu 48 horas para que a Procuradoria-Geral da República se manifeste sobre eventual prorrogação da prisão domiciliar e depois mais 48 horas para manifestação da defesa de Bolsonaro.
3: Marco Vignoli, queria te ouvir nesse assunto também, porque gera muita dúvida, né? Se eu tiver preso, custodiado, ainda que seja domiciliar, eu posso ter uma arma, eu posso manusear essa arma na minha casa? Ou a justificativa do ex-presidente dizendo que tem 3 mulheres em casa, precisava protegê-las, é passível de ser aceita pela justiça num cenário como esse? Vignoli, como é que você está vendo essa discussão sobre a possibilidade de revogação da domiciliar de Bolsonaro?
9: Ora, uma discussão, se a gente levar pelo aspecto técnico, né? A gente observa que qualquer pessoa que cometesse aí uma falha grave, né? Ou seja, ter uma arma na sua casa é considerado pela Lei de Execução Penal uma falha grave. Dentro disso, ali o magistrado deveria julgar tecnicamente esse caso, apontando o que acontece com qualquer cidadão comum. É isso que se espera da justiça brasileira nesse caso. Agora, é claro que existem outros componentes, o fato de ser ex-presidente da República será levado em conta, a questão de saúde, a própria questão do período pré-eleitoral, né, poderia causar uma comoção, levar ele de volta para o sistema prisional. Tudo isso é claro que está sim no pano de fundo quando for tomada essa decisão. Agora, a população olha uma situação dessa e observa: poxa, se fosse uma pessoa comum, qual seria o procedimento para ela? É isso que se espera da justiça brasileira. Quando a gente olha para o caso, muita gente deve estar observando: poxa, acho que não é tão grave, ou acho que é muito grave, a justificativa não é plausível. Como é que entrar pessoas em casa seria necessário defender, sendo que é uma das casas mais vigiadas do país nesse momento? Então, tudo isso está na discussão, mas o pano de fundo para essa situação é justamente também um pouco desse embate entre Alexandre de Moraes e Bolsonaro. Isso que já vem sendo tocado há tanto tempo na discussão do país vai ser mais um elemento colocado em conta e, dentro disso, uma decisão tomada do ponto de vista técnico, mas, é claro, com pano de fundo político.
3: 6:42, o Tribunal de Justiça do Distrito Federal e Territórios condenou o deputado federal Gustavo Gayer, do PL de Goiás, por afirmar que o PT mandou Adélio Bispo matar Jair Bolsonaro. Quem tem a informação em Brasília é a Beatriz Souza.
10: O deputado federal Gustavo Gayer, do PL de Goiás, foi condenado por danos morais e terá de pagar R$20 mil ao Partido dos Trabalhadores. A ação, movida pelo próprio partido, aponta a disseminação de informação falsa em uma publicação nas redes sociais do parlamentar. No vídeo, Gayer atribuía ao PT a responsabilidade pelo atentado à faca sofrido pelo então candidato à presidência Jair Bolsonaro durante a campanha eleitoral do ano de 2018. Na gravação, o deputado afirma que o PT mandou Adélio Bispo matar o então candidato Bolsonaro. A defesa do PT sustentou que a declaração não tinha qualquer base factual e contrariava as conclusões dadas nas investigações oficiais. Os advogados também destacaram que Gayer incentivou seus seguidores ao compartilhamento do conteúdo em larga escala.
11: Ao analisar o caso, o juiz Wagner Pessoa Vieira entendeu que, ao pedir o compartilhamento em massa, a publicação atingiu a honra e a imagem do partido e ressaltou o alcance das redes sociais locais e a rapidez com que as informações podem se espalhar.
10: Durante o processo, a defesa do deputado argumentou que a manifestação estava amparada pela liberdade de expressão, pela crítica política e pela imunidade do parlamentar. No entanto, o magistrado do Tribunal de Justiça do Distrito Federal e dos Territórios concluiu que a publicação não se enquadrava como conteúdo informativo nem como crítica política legítima e que a imunidade parlamentar não autoriza o abuso de direito nem a divulgação de notícias falsas.
3: Agora são 6:44. 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Renata Flores já tá aqui conosco para mais uma edição nesta quinta-feira. E hoje o assunto é com o empreendedor, certo, Renata? Bem-vinda.
12: Oi, Nonato, olá para quem nos acompanha, pois é. E olha, números do Data Sebrae mostram que no ano passado, mais de 5 milhões de empresas foram abertas no Brasil. E ao mesmo tempo, quase 3 milhões encerraram suas atividades. Isso significa que quando se é empreendedor é preciso um cuidado redobrado com as finanças para manter seu negócio funcionando bem, né? Os números são até um pouco assustadores, Nonato. Então, ter uma boa organização, por exemplo, é essencial para ter o controle de como andam as coisas e também os retornos. Assim, caso algum problema apareça, você consegue, como empreendedor, localizá-lo ali mais rapidamente.
3: Certamente. Inclusive no dia a dia a gente precisa fazer isso também com as nossas contas pessoais, né? E aí quando você tem um negócio, quando você tem uma empresa, imagino que tenha que se redobrar essa atenção. Agora, por outro lado, Renata, quando a gente pensa nisso, a gente sabe que nem sempre contar só com uma boa organização você consegue resolver a parada como um todo, né? Às vezes é preciso de uma ajuda para manutenção dessas contas em dias, para manutenção dessa organização no seu próprio negócio. Você tem aí alguma indicação para quem está nessa situação?
12: 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E isso vai ajudar a manter o fluxo de caixa equilibrado, que não é nada fácil, né? De um jeito um pouco mais simples, sem precisar recorrer empréstimos, isso é bem importante, né? Ou cheque especial, especialmente naqueles períodos que a gente tem um menor faturamento na nossa empresa ou quando surge alguma despesa inesperada, que também acontece muito. Portanto, empreender exige jogo de cintura, mas contar com ferramentas que ajudam a gestão do seu negócio traz mais tranquilidade para enfrentar os desafios do dia a dia e focar no que realmente importa, que é vender e fazer a empresa crescer. 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
3: É isso, e essa ferramenta é absolutamente importante para essa manutenção dos compromissos financeiros, dessa boa organização que a gente está citando aqui para você, empreendedor. Renata Flores, obrigado. Amanhã tem mais. Até lá.
12: Ótimo dia, até amanhã.
3: Valeu. Agora temos 6:48 aqui no Jornal da Manhã. Terremotos de grandes magnitudes deixam um rastro de caos, mortes e feridos na Venezuela. Nosso correspondente internacional, Luca Bassani, tem atualizações a respeito desse assunto aqui no Jornal da Manhã, primeira edição. Luca, bom dia para você, bem-vindo. Infelizmente, a gente estava contabilizando aqui 32 mortos, mas com a perspectiva, já que esses grandes eventos, normalmente a gente vai atualizando os números à medida em que o tempo vai passando. E há uma estimativa de que esse número, infelizmente, possa bater a casa dos milhares. Quais são as informações que você tem em torno desses dois terremotos ocorridos na Venezuela? Bom dia para você.
13: Bom dia a você também, Nonato. Boa quinta-feira a todos que nos acompanham. De fato, uma situação extremamente dramática vivida pelos vizinhos do Brasil, os venezuelanos, durante as últimas horas. Foram dois terremotos de grande magnitude registrados no país. Um terremoto duplo, se assim podemos dizer, já que foi um em seguida do outro, né? O primeiro com 7.2 de magnitude e logo em seguida um de 7.5. As imagens são realmente impressionantes, de grande destruição por toda a capital Caracas e outras cidades do estado de La Guaira, outra região que também está muito próxima ao epicentro. Até agora, são pelo menos 34 mortos registrados oficialmente pelas autoridades e outras centenas de feridos, mas a presidente interina do país, Delcy Rodrigues, declarou um estado de emergência generalizado, porque ainda há muitas pessoas sob os escombros, ainda há muitos desaparecidos, o que faz com que, infelizmente, a Defesa Civil e outras autoridades já estimem que o número de mortos e feridos chegue na casa dos milhares durante as próximas horas. Realmente um cenário de grande destruição, muitos prédios também condenados que podem colapsar durante os próximos dias, caso nada seja feito, exatamente por uma estrutura frágil e pela violência destes tremores, já que 7.2, 7.5 é extremamente alto, extremamente considerável na magnitude de um terremoto para estruturas civis, sejam elas quais sejam. Outro ponto que vale a gente ressaltar é que várias autoridades da América Latina, até mesmo o próprio presidente Trump, mencionaram o ocorrido nas suas redes sociais durante as últimas horas, mandando a sua solidariedade ao povo venezuelano. Muitas dessas nações, como o México, como até mesmo o Brasil, falaremos disso adiante no Jornal da Manhã, segunda edição, disponibilizando também recursos ou resgatistas profissionais para auxiliar os venezuelanos durante as próximas horas, que são cruciais para encontrar os feridos, encontrar os desaparecidos e salvá-los, né, de uma morte por sufocamento ou até mesmo por por descuidos, caso elas fiquem muitas horas à espera de uma ajuda, sem água, etc. Então, uma situação muito difícil vivida pelos venezuelanos, que já não tem uma situação socioeconômica muito vantajosa, se assim podemos dizer, durante os últimos anos, e agora mais um desastre natural que acaba trazendo ainda mais complicações para principalmente a população da capital Caracas, uma cidade aí com 4, 5 milhões de habitantes e que teve não só sua infraestrutura destruída, mas muitos mortos que infelizmente serão contabilizados nas próximas horas. A gente está de olho também no alerta de tsunami que foi emitido pelo país, porque é algo que costumeiramente acontece em um terremoto quando é em uma região costeira, como é o caso da Venezuela, lá na região do Caribe. Por hora, não foram registrados tsunamis em si, mas o alerta segue em alto, todo o país também mobilizado para tentar ajudar as pessoas a encontrar os desaparecidos e também fazer com que os recursos cheguem às regiões mais afetadas o mais rápido possível. Voltaremos ao longo de toda a programação com novas atualizações, já que a notícia também tem se atualizado minuto a minuto.
3: Tá combinado então. Luca Bassani atualizando pra gente essas informações sobre a Venezuela. A gente lembra que a presidente Delcy Rodrigues também agradeceu a solidariedade dos mais variados países, entre eles o Brasil também, nesse momento difícil para a população venezuelana. Aqui pelo Brasil, a Agência Nacional de Energia Elétrica anunciou aumento da conta de luz de 1,1%. Isso a partir do dia 1º de julho. O David de Tarso participa com a gente aqui do Jornal da Manhã, tem mais informações a respeito desse reajuste. Pois não, David, bom dia para você.
14: Oi, Norato, muito bom dia a você, bom dia a todos que nos acompanham nas mais diferentes plataformas da Jovem Pan News. Previsão de aumento de 1,1% para o calendário aí de 2026 e 2027, porque esse reajuste é anual, mas as empresas que são mais de 250, para ser mais específico, 258 concessionárias espalhadas por todo o Brasil, vai receber nas receitas um reajuste de 9,58%. Mas, de acordo com a ANEEL, que é a agência reguladora do setor elétrico, a estimativa é que os consumidores só paguem por isso, por 1,1%. Vamos ver se isso vai se confirmar na prática, né? Porque as empresas vão receber pouco mais de 54 bilhões de dólares de reais em receitas, né? E a transmissão agora, ela teve também uma alteração nesse sistema de reajuste, porque é feito diretamente pela ANEEL. Qual que é a expectativa com essa mudança na resolução? Agora, aqueles setores onde são produzidas as energias, né? Onde concentram as maiores fontes, como por exemplo, Nordeste e também o Norte do país, sendo que a principal região consumidora é o Sudeste, como aqui em São Paulo, a maior cidade de todo o território nacional, com 12 milhões de habitantes, pouco mais que isso, a expectativa é que eles melhorem o sistema de transmissão e com isso façam que aquelas regiões onde mais se consome recebam essa energia vinda também de outros lugares para melhorar, otimizar o sistema de transmissão de energia e com isso, com o passar do tempo também, fazer com que as questões relativas à transmissão de energia fique barateada, ou seja, o custo seja menor para toda a população. Mas por enquanto esse reajuste estimado de 1,1%, Lonato.
3: David de Tarso, trazendo essas informações em São Paulo. Obrigado, David. São 6h55. Tá na hora de você conferir aqui assuntos de capa dos principais jornais que já circulam nessa manhã de quinta-feira pelo país, começando pelo estado de São Paulo, Estadão. Destaque principal para o caso Master. Wagner deixa a liderança do governo após reunião com Lula. É o Jax Wagner. Saída ocorre 6 dias depois de operação da PF envolver o senador. Outro destaque aqui do jornal, em vídeo, Michele diz ter sofrido humilhação de Flávio Bolsonaro, também está na capa do Estadão no dia de hoje. E mais um tema, terremotos arrasam áreas do norte da Venezuela. Os dois tremores, magnitude 7.5, 7.2, acabaram destruindo bairros em Caracas e regiões mais pobres da costa venezuelana também, infelizmente. E aí a foto é exatamente desses terremotos. Do Estadão, vamos aqui para a Folha de São Paulo. Assuntos de capa. Jax Wagner deixa a liderança do governo Lula após PF ligá-lo ao Banco Master. Keiko Fujimori está matematicamente eleita no Peru e foto de capa da Folha, Vinícius Júnior comemorando um dos gols da seleção que venceu a Escócia. E agora o jornal O Globo, editado no Rio de Janeiro, manchete principal, queda. Alvo de operação da PF no caso Master, Jax Wagner deixa a liderança do governo. E a foto de capa, Copa 2026, evolução na hora certa com o gol do Vinícius Júnior pela seleção brasileira. São os temas de capa dos jornais, você acompanha diariamente aqui na Jovem Pan. Jornal da Manhã, 6h56.
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4: Sete horas e dois minutos, muito bom dia aos ouvintes mais qualificados da audiência lagiana. Eu sou o Fabrício Camargo.
5: E eu sou Alexandre de Souza. Muito bom dia a você que nos acompanha pelo site, pelo aplicativo e também está sintonizado no 89.9.
4: Está começando agora o Jornal da Manhã, direto dos estúdios da Jovem Pan Lages.
5: Hoje é quinta-feira, dia 25 de junho de 2026. E para você começar o dia bem informado, vamos aos destaques desta edição.
4: Quedas já geram mais de 7 mil atendimentos do SAMU e Santa Catarina.
5: Somente entre janeiro e maio já foram registrados 7.325 ocorrências no estado. Aqui na Serra Catarinense, o serviço atendeu 195 casos, acendendo o alerta para prevenção de acidentes, especialmente entre idosos.
4: Segurança Pública Santa Catarina apresenta projeto de reconhecimento facial.
5: Tecnologia integrada ao sistema inteligente de vídeo monitoramento já conta com a adesão de mais de 40 municípios e foi destaque no Summit Cidades 2026.
4: Política, João Rodrigues destaca apoio político e faz críticas ao governo durante o Summit Cidades.
5: Pré-candidato ao governo de Santa Catarina em 2026, afirmou estar otimista com o cenário eleitoral, ressaltou a formação da chapa majoritária e questionou anúncios recentes da atual gestão estadual.
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4: Vini Júnior assume protagonismo e Brasil mostra

0: Revolução Coletiva.
1: Com Matheus Cunha atuando como um camisa 9 móvel e um meia de campo cada vez mais eficiente, a seleção brasileira ganha dinâmica, equilíbrio e confiança.
0: É a Copa do Mundo com a CVC aqui na Jovem Pan Lages. CCJ aprova projeto que incentiva controle populacional de javali em Santa Catarina.
1: A proposta prevê incentivo financeiro para o manejo da espécie invasora e pode servir de referência para outros estados diante dos prejuízos causados ao setor agropecuário.
0: Comemoração aqui no Agro na Amures, o Colégio Agrícola Caetano da Costa celebra 86 anos formando profissionais para o agro brasileiro.
1: O Colégio Agrícola Caetano Costa comemora mais de 8 décadas de atuação na formação de técnicos de agropecuária. Gustavo Tais acompanhou a celebração e entrevistou o diretor adjunto Telmo Lima.
0: 7:04
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0: Sete horas e cinco minutos.
1: Repita.
0: 7:05. Bom dia, Alexandre de Souza.
1: Muito bom dia, Fabrício Camargo. Muito bom dia a você ligado no Jornal da Manhã, no 89.9. Fabrício Camargo, que jogão ontem, olha, faz tempo que eu não senti aquela emoção de ser brasileiro e poder vibrar com os 3 gols ontem do Brasil.
0: Não, foi uma atuação realmente que surpreendeu, inclusive pessoas como eu, que tinha uma certa desconfiança, apesar das primeiras apresentações do Brasil na Copa do Mundo. Mas 3-0 sobre a Escócia foi um ótimo resultado, um desenvolvimento e melhora em campo que realmente nos traz esperança. E daqueles 73% da população brasileira encontrando dificuldades no Hexa, pode ser que esse número tenha reduzido consideravelmente com a apresentação do elenco de Carlo Ancelotti ontem contra a Escócia em Miami. Agora a gente vê como vai ser os próximos passos. Logo mais tem Copa do Mundo com a CVC aqui no Jornal da Manhã da Jovem Pan. Bom, começamos falando sobre tempo. O tempo agora tá na temperatura que eu gosto, Alexandre. Como diria o Maguila, nem frio nem quente, 0 grau.
1: Tá no meio, né?
0: Tá no meio ali. Bom, a gente tem 0 graus neste momento. E a gente vai continuar com essa temperatura fria pelos próximos dias no amanhecer. Então agora a gente tem a temperatura em zero. A gente vai ter máxima hoje um pouco maior do que nos últimos dias, mas mesmo assim ainda muito frio. 13 graus é a máxima para hoje. O vento é um pouco mais moderado, entretanto é aquele vento que contribui para uma sensação térmica menor, tem 4 metros por segundo. Mas o sol vai ser como ontem, vai estar brilhando sem nuvens, então é um dia com frio, um pouco de vento, e aí vai ter um sol bem forte ali. Não é o bastante para secar roupa, então vai ter que apelar para a máquina mesmo, atrás da geladeira, etc. Bom, Alexandre de Souza, informações do trânsito para essa manhã. Quando esfria, o pessoal realmente tira o carro de casa mesmo. Mesmo quem mora a algumas quadras do trabalho vai de carro, né?
1: Gosta de sair, pelo menos para que possa aquecer-se através do ar-condicionado do carro ali. Então vamos conferir as condições do trânsito, então, nessa manhã de quinta-feira. Nas rodovias federais que cortam a nossa região, a BR-116, a BR-470, a BR-282, além das rodovias estaduais, o tráfego segue normal nesta manhã. Há um registro de uma ocorrência que aconteceu às 5:18 na BR-282, ali, bem na localidade de Índios, uma colisão de um carro em um barranco, mas foi atendido já pelo Corpo de Bombeiros e pelas equipes de socorro e já está liberada a via. Não tem mais nada que possa comprometer então o fluxo de veículos na rodovia 282. E todas as demais rodovias que cortam a nossa região, todas estão dentro da normalidade. Em Lages, segundo os aplicativos de mobilidade, o movimento é tranquilo nos principais pontos aqui da nossa cidade. Mas vale ressaltar, Fabrício Camargo, sobre a questão de gelo na pista. Existe já os alertas pela Defesa Civil e pela Diretran nas vias aqui do nosso município, com placas já avisando com possível gelo na pista, mas a gente ressalta que na acesso norte, na Rótula da Penha, aqui na Avenida Cará, na descida ali do colégio do Feliciano Nunes, ali no Colégio Militar, na Papa João 23, na descida antes do Petrópolis, são regiões que possuem gelo na pista, essa formação. Então, muito cuidado, você

0: que está trafegando neste momento em nossas vias aqui na cidade, que para não ocasionar ou não se acidentar, então, com essa possível formação de gelo. Essas são as primeiras informações sobre isso que a gente traz aqui no Jornal da Manhã sobre o trânsito. No terceiro bloco, a gente então vai atualizar todas as informações das estradas aqui da nossa região e da nossa cidade. E vale esse alerta, então, que a gente dá, saia com atenção e antecedência para evitar imprevistos no trânsito.
1: Perfeito. 7:09.
0: Repita.
1: 7:09. A gente da Jovem Pan Lage está com uma ação muito bacana com a Turma do Júnior. Turma do Júnior é um projeto muito bacana com músicas infantis e outros materiais que visam a educação das crianças. Então, para os pais é muito bacana conhecer a Turma do Júnior. E junto com a Jovem Pan, na Copa do Mundo, a gente está fazendo algumas ações muito legais. Inclusive, ontem a gente fez o bolão que valia uma bola da Turma do Júnior, que era acertar o placar Brasil e Escócia. E a gente anuncia aqui que quem levou foi a ouvinte. Deixa eu puxar o nome dela aqui para divulgar corretamente, que acertou o placar de 3-0, foi a Caroline Martins, que além de acertar o placar, Alexandre de Souza nos enviou ali no Jovem Pan Lages 2050-0100, que está seguindo a Jovem Pan e também se inscreveu no canal da Turma do Júnior. Então ela foi a que consagrou-se, além de dar um palpite correto, levou uma bola da Turma do Júnior e também vai levar uns livrinhos ali da Turma do Júnior.
0: Parabéns, então, é Caroline, né?
1: Parabéns a Caroline. Eu vou anunciar logo depois do segundo bloco, porque aqui no Jornal da Manhã a gente também vai ter sorteio. Pra você que tá colecionando figurinhas, que tal levar uns 3 pacotes aí pra casa? Que tal?
0: Eu vou levar sem ser sorteado aqui.
1: Ah, tá bom. A gente vai trazer informações do segundo bloco, então fica ligado que a gente com a Turma do Júnior aqui no Jornal da Manhã da Jovem Pan vai fazer sorteio pra você. 7:11.
0: Repita.
1: 7:11.
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1: Começamos o Jornal da Manhã, então, dessa quinta-feira, retomando um assunto que já foi destaque na coluna Direito do Ouvinte da última terça-feira, com o advogado Paulo Santos. O vínculo empregatício entre motoristas, entregadores e plataformas de aplicativos.
0: Isso mesmo, o Supremo Tribunal Federal adiou o julgamento que vai definir se motoristas e entregadores de aplicativos têm ou não vínculo empregatício com as plataformas digitais. A nova data ainda não foi definida. A decisão do presidente da corte, ministro Edson Fachin, ocorreu após pedido do ministro Ministério Público do Trabalho e da Defensoria Pública da União, que solicitaram mais tempo para analisar uma nova convenção da Organização Internacional do Trabalho sobre o trabalho em plataformas digitais. O caso envolve recursos apresentados pela Uber e pela Rappi contra decisões da Justiça do Trabalho que reconheceram vínculo empregatício com trabalhadores cadastrados nos aplicativos. A decisão do Supremo Tribunal Federal é aguardada por trabalhadores e empresas de todo o país e deve servir de referência para milhares de processos semelhantes. Fabrício, mas apesar ali de alguns comentários que eu estava vendo pelas redes sociais e até mesmo de alguns jornalistas, pode ser que, alguns especialistas na realidade, pode ser que aconteça ali pelo mês de outubro já então essa novo julgamento então lá no Supremo Tribunal Federal.
1: Muito bem, a gente vai acompanhando essas informações, inclusive vai trazer alguns representantes aqui na cidade, tanto de motoristas, de também prestadores de serviços e, claro, aqueles que são intermediados pela plataforma, que são os proprietários de restaurantes, porque eles mesmos, Alexandre de Souza, também têm suas reclamações aí quanto à prestação de serviço dessas plataformas. Elas têm muito o que contribuir, faz muita parte delas ali dentro dessa prestação de serviço, mas elas se eximem da responsabilidade e deixam tudo, porque elas levam um bom pedaço ali do lucro, tanto do motorista quanto do prestador de serviços ali dos restaurantes, e em contrapartida eles não estão oferecendo tanto. Então a gente tem vários exemplos ali, quando um motoboy se acidenta e precisa ficar afastado, além de não ter o DPVAT, que chama?
0: Isso.
1: É, o seguro, isso. O seguro, ele não tem DPVAT, ele não tem o INSS para se encostar, tem que fazer várias manobras e para conseguir rever o valor. O motorista de Uber, quando bate seu carro, também não tem, porque a Uber exige um carro de tal categoria para poder rodar. Um ano específico, tem que estar nas condições específicas. Aí a pessoa bate esse carro, o prejuízo todo é dela, o tempo parado é dela e não tem nenhuma proteção quanto a isso. Então a gente tem vários pontos a se levantar a respeito das plataformas digitais. Entretanto, a gente também precisa entender como que é o lado do empreendedor, esse que precisa depender dessas plataformas, querendo ou não, elas ajudam a impulsionar o seu negócio e facilitar as entregas.
0: Só vou dar um gancho até para dar a questão de alinhar o que a gente conversou agora, que a gente falou sobre a questão do DPVAT ali, sobre quem tem direito os motoristas, passageiros e pedestres que sofreram acidentes de trânsito aqui no território nacional, envolvendo então veículos automotores. Em caso de morte, os beneficiários legais, cônjuge ou herdeiros, podem solicitar a indenização e o pagamento independente da apuração de culpa pelo acidente. Então, quem pode solicitar são os motoristas, passageiros e pedestres que foram atropelados.
1: Então é só atropelamento só.
0: Isso, é pedestre que foi atropelado, os passageiros que estavam ou na moto ou no carro e os motoristas tanto de moto ou de carro.
1: Perfeito, correção feita, 7:15.
0: Repita.
1: 7:15, você também pode entrar na discussão aqui, dar o seu ponto de vista, principalmente se você for motorista de aplicativo. No 2050-0100. 7:15.
0: Repita.
1: 7:15, hora da coluna Agro na Pan. Gustavo Tais esteve ontem no Colégio Agrícola Caetano da Costa durante as comemorações pelos 86 anos de fundação da instituição. Ao longo dessas décadas, o colégio formou milhares de técnicos agropecuários, profissionais que contribuíram para o fortalecimento técnico do agronegócio na Serra Catarinense, em Santa Catarina e, claro, em todo o Brasil. Na ocasião, ele entrevistou o diretor adjunto Telmo Lima e agora a gente tem as informações aqui para o Jornal da Manhã da Jovem Pan. Bom dia, Gustavo Tais.
3: Bom dia, Fabrício Camargo, bom dia, Alexandre de Souza, bom dia você que se conecta ao mundo do agronegócio, diretamente do Colégio Agrícola Caetano Costa, o CEDUP Caetano Costões, de aniversários aqui, para toda a nossa comunidade da Serra Catarinense, formando técnicos em agropecuária. Telmo, seja muito bem-vindo ao Jornal da Manhã. Do que se trata o dia de hoje?
4: Bom dia, Gustavo, primeiro é um prazer ter você de volta na Escola Agrícola. A Escola Agrícola então tem uma história muito bonita, que ela começou em 1940 em Lages, e desde 79, então ela está em São José Cerrito, certo? Então, de todo esse tempo de 79 anos para cá, eu cheguei nessa escola em 91 e continuo praticamente até hoje. São 35 anos de escola agrícola. Então, nesse percurso a gente viu várias mudanças, né? Assim, ó, do tipo que era e hoje o Colégio Agrícola de 2026. Então, várias mudanças aconteceram, certo? E hoje é um dia muito especial, assim, ó, porque hoje a gente revê vários colegas, certo? Assim, ó, hoje nós temos ex-professores, ex-diretores, ex-funcionários, pessoas que trabalharam aqui e vestiram a camisa dessa escola por muito tempo, certo? Então, um dia, assim, ó, muito especial, onde a gente para a escola e para rever os amigos e uma comemoração toda especial. Então, inclusive com os alunos, hoje o dia começou cedo, então, às 6:00 da manhã, a pesada já estava em pé e a gente pretende hoje encerrar ainda à noite, eles assistindo o Jogo do Brasil, e um dia muito especial onde a gente faz assim, um almoço especial, um churrasco, e como eu falei para ti, assim, ó, é uma satisfação rever amigos e rever pessoas que fizeram parte dessa escola, certo? Então, torno a repetir, é um prazer ter você, companheiro de Colégio Agrícola, e que hoje também tem uma história muito bonita e foi muito parceiro da escola, certo? E essa é gratificante ver todo esse pessoal novamente fazendo e retornando no Colégio Agrícola e para passar um dia assim, ó, bem agradável conosco.
3: Por décadas o Colégio Agrícola formou milhares de técnicos agrícolas que se espalharam por toda a Serra Catarinense, pelo estado de Santa Catarina, e não exagero em dizer pelo mundo, formando profissionais com capacidade de contribuir com o crescimento, né, da nossa agricultura, seja ela familiar, seja ela de grandes escalas, né, mas saindo daqui para o mundo desenvolvendo o agro. E por isso que hoje a gente vem prestigiar o aniversário do Colégio Agrícola Caetano Costa, do CEDUP Caetano Costa, porque é uma referência de fato na formação de técnicos voltados ao mundo do agronegócio. Eu falo sempre o nome de Cooperplan, Floricultura Garden Center, para o Jornal da Manhã, Gustavo Tais.
1: Muito obrigado, Gustavo Tais, pelas tuas informações aqui para o Jornal da Manhã da Jovem Pan. Sempre que a gente fala no Colégio Agrícola, eu lembro de um grande amigo, mandar um abraço para o Jardel Oliveira, veterinário, se formou ali no Colégio Agrícola e, graças ao Colégio Agrícola, inclusive, ele teve uma oportunidade internacional, teve um trabalho muito legal no Texas, trabalhando com pecuária. Então, veja como as oportunidades. oportunidades que são dadas a esses estudantes são muito legais, além

0: de tudo, fortalece a sucessão familiar e também a criação de novas pessoas que vão trabalhar pelo agro do Brasil, que cada vez mais a gente precisa de pessoas determinadas nesse setor. 7:20.
1: Repita.
0: 7:20.
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0: Bom, os brasileiros acordaram animados hoje com o resultado de 3-0 contra a Escócia ontem na partida da Copa do Mundo, última do grupo da seleção brasileira, e agora a gente vai entrar na fase mais tensa da competição. Mas você que tá colecionando, por exemplo, as figurinhas da Copa, Alexandre Souza, teu álbum já tá completo?
1: Meu álbum tem 60% já completo, Fabrício. Falta um pouquinho, eu tô quase com vontade de ir naqueles mercados ali que fazem as trocas ali, só que tem uns marmanjos ali que abusam no valor ou abusam também na questão da troca, então eu tô ainda receoso nisso, mas tô quase com vontade de ir lá fazer troca.
0: 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Hoje, no Papo de Copa, a gente depois divulga quem quer o vencedor desses 3 pacotes de figurinha, entre em contato também. Então não perca tempo.
1: Então, só lembrando, né, Fabrício Camargo, o Papo de Copa começa logo após o Pânico.
0: Isso, 14h, a gente tem o Papo de Copa. Quando entrar o Papo de Copa no ar, significa que a gente já tem um sorteado que vai levar 3 pacotes de figurinha, mais livro infantil da Turma do Júnior. Agradecer essa parceria aí com o pessoal da Turma do Júnior, que vai estar segunda-feira aqui para conversar com a gente na Tarde da Pan. 7:21.
1: Repita.
0: 7:21, a gente traz agora informações sobre quedas. Pode parecer algo que acontece com frequência, mas elas já geram mais de 7.000 atendimentos do SAMU em Santa Catarina. Aqui na Serra Catarinense a gente já registra 195 ocorrências.
1: As quedas continuam sendo uma das principais causas de acionamento do serviço de atendimento móvel de urgência, o SAMU, aqui em Santa Catarina. Entre janeiro e maio deste ano, foram registrados 7.325 atendimentos relacionados a quedas em todo o estado. Os maiores números ocorreram na Grande Florianópolis, com 1.658 casos, seguido pela região sul, com 1.410, e Foz do Rio Itajaí, com 1.350 ocorrências. Já aqui na Serra Catarinense, foram contabilizados 195 atendimentos no período.
0: Esse alerta da Secretaria de Estado da Saúde ocorre após o Dia Mundial de Prevenção de Quedas, lembrado na semana e reforçando a importância dos cuidados para evitar acidentes, principalmente dentro de casa. Segundo especialistas, a maior das ocorrências envolve idosos ou pessoas com mobilidade reduzida. O superintendente de urgência e emergência da Secretaria de Estado da Saúde, Marcos Fonseca, destacou que as medidas simples podem reduzir significativamente os riscos, como retirar tapetes soltos, instalar corrimões e também barras de apoio, melhorar a iluminação dos ambientes e adaptar os móveis para garantir mais segurança.
1: As quedas, elas podem causar lesões graves, incluindo traumatismos cranianos, fraturas de fêmur e bacia, além de sangramentos severos. A orientação é de que, em caso de acidente, a vítima não seja movimentada até a chegada do socorro. O SAMU deve ser acionado pelo telefone 192. A preocupação é ainda maior com o envelhecimento da população catarinense. Dados do IBGE mostram que o número de pessoas com 60 anos ou mais passou de pouco mais de 702 mil pessoas em 2012 para cerca de 1.250.000 pessoas em 2024. A Organização Mundial de Saúde estima que aproximadamente 28% dos idosos sofrem ao menos uma queda por ano. Além dos cuidados dentro de casa, especialistas recomendam a prática regular de atividades físicas, acompanhamento médico e revisão periódica dos medicamentos utilizados. Entre os mais jovens, muitas quedas estão relacionadas a ambiente de trabalho, reforçando a importância de uso correto dos equipamentos de proteção individual.
0: É importante, inclusive, algumas coisas que causam essas quedas, é aquele, é rapidinho, a gente só vai fazer isso aqui, dar esse improviso, aí ao invés de usar uma escada, sobe numa cadeira, aí ao invés de se apoiar no corrimão, aquela questão, vou rapidinho só levar as compras ali, então eu não vou usar o corrimão, isso acaba causando um acidente, e claro, isso pode, além de causar um problema no dia a dia ali, um atraso nos seus compromissos e tal, ainda por cima pode ser um prejuízo financeiro, né? Porque daí tem toda aquela questão, tem que parar por alguns dias, etc. Então o importante é se cuidar. São pequenos detalhes ali que fazem a diferença no dia a dia, né?
1: É isso mesmo, Fabrício. Até nesse cálculo ali dos números aqui na Serra Catarinense, minha mãe tá nesse cálculo aí, Fabrício, porque ali em fevereiro ela usa o oxigênio, né? E ela saiu ali um pouquinho com aquele cabo do oxigênio e tropeçou, caiu, machucou a região da testa perto do nariz, ainda bem que não fraturou, mas teve que vir aqui pro Nossa Senhora dos Prazeres, ficou um tempo ali, porque é bem problemática essa questão. Os idosos, eles acham que eles têm a dinâmica de poder fazer qualquer coisa sem precisar do auxílio. E aí acontece muitas vezes isso. Então, por isso que é bom realmente ver como que está o ambiente onde está essas pessoas idosas e poder adaptá-los para que não venha a ocasionar estes acidentes.
0: Perfeito. 7:26.
1: Repita.
0: 7:26 e a gente continua o Jornal da Manhã da Jovem Pan. Para falar sobre o governo de Santa Catarina, que apresentou durante o Summit Cidades um projeto de reconhecimento facial que vai ajudar muito na segurança, Alexandre de Souza.
1: Isso mesmo, o projeto de reconhecimento facial integrado ao sistema de vídeo monitoramento inteligente durante o Summit Cidades 2026, realizado em Florianópolis, então teve essa apresentação. A iniciativa foi detalhada pela Secretaria de Estado da Segurança Pública, que também reforçou o convite para que os municípios catarinenses participem do programa. Até o momento, mais de 40 cidades já aderiram ao sistema. O projeto busca fortalecer a segurança pública por meio de tecnologia, permitindo então a integração entre diferentes sistemas e também a identificação de pessoas em tempo real. Durante o evento, nós conversamos com o secretário de Estado da Segurança Pública, o Coronel Flávio Graff, que destacou a importância da ferramenta para o trabalho das forças de segurança.
3: O governo do estado está desenvolvendo uma grande rede integrada de vídeo monitoramento e também de reconhecimento facial, na qual os municípios catarinenses poderão participar por meio de ata de registro de preço, que está sendo conduzida então pela Secretaria da Segurança Pública. A estratégia, ela oferece vantagens como economicidade, ganho de escala, padronização tecnológica, segurança jurídica e também redução do tempo necessário para a contratação.
1: Outro ponto enfatizado pela pasta é a integração entre os sistemas estaduais e municipais de segurança, o que amplia a capacidade de atuação das forças policiais. O tema foi debatido em painel no primeiro dia do Summit Cidades 2026, que reúne gestores públicos de todo o país para discutir soluções voltadas aos desafios das cidades. Os participantes destacaram que a integração entre as instituições é um dos principais fatores para os resultados positivos na segurança pública aqui no estado.
0: Perfeito, 7:28.
1: Repita.
0: 7:28.
2: Agora, os outros destaques do Jornal da Manhã.
0: A prevenção de desastres naturais e a aplicação de recursos públicos destinados à gestão de risco em Santa Catarina foram temas de destaque durante sessão na Assembleia Legislativa desta quarta-feira. Durante pronunciamentos, o deputado estadual Mário Mota informou ter protocolado um pedido de informação à Secretaria de Estado de Proteção Civil e solicitou ao departamento esclarecimentos sobre investimentos e projetos em andamento voltados à redução dos impactos de eventos climáticos extremos no estado.
1: O governo de Santa Catarina lançou nesta quarta-feira, dia 24, o edital de licitação do primeiro lote da rodovia Via Mar, que prevê a construção de um trecho de 24,7 quilômetros em Itajaí e Luiz Alves. Orçada em cerca de 2,2 bilhões nesta etapa inicial, a obra integra um projeto de 145 quilômetros que pretende criar uma alternativa à BR-101 no litoral norte, região marcada por congestionamentos frequentes e forte fluxo de cargas. O primeiro lote inclui a construção de pontes, viadutos e obras de contenção, com prazo de execução estimada em 42 meses após a contratação das empresas.
0: A exposição EMA, Mundo Lúdico, da artista, designer e ilustradora Lisete Carlessio, aberta ao público nesta quinta-feira, às 19 horas, no Casarão Juca Antunes, aqui no centro de Lages. A amostra segue até dia 23 de julho, com entrada gratuita, integra a programação da Fundação Cultural de Lages e apresenta ao público a personagem Emma, criada pela artista, em uma série de ilustrações que exploram o mundo feminino, sentimentos e memórias do cotidiano por meio de cores vibrantes e traços delicados.
1: O Corpo de Bombeiros Militar de Santa Catarina recebeu nesta quarta-feira, dia 24, em Florianópolis, 56 novos caminhões de combate a incêndio e resgate, a maior entrega de viaturas da história da corporação. Na renovação, faz parte de um investimento de 76,6 milhões de reais e ocorre no ano em que o Corpo de Bombeiros Militar de Santa Catarina se prepara para celebrar 100 anos de atuação aqui no estado e no mês de setembro.
0: 7:30.
1: Repita.
0: 7:30, a gente já volta com o Jornal da Manhã. Ainda tem esporte aqui na pauta, falando sobre Copa do Mundo com a CBC.
1: E também tem a previsão do tempo.
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4: 7:35.
5: Repita.
4: 7:35. Bom, já esquentou, Alexandre de Souza. A gente começou amanhã com 0 graus, agora tem 1 grau de temperatura.
5: E aqui a gente já tá a 26 graus.
4: 26 no nosso ar-condicionado. Bom, você que tá se preparando para sair de casa, para hoje a gente tem a presença do sol constante durante o dia, sem a presença de nuvens, mas mesmo assim a temperatura não sobe tanto. Vai ter 13 graus de temperatura máxima e 4 metros por segundo de vento, que simboliza um vento mais moderado, mesmo assim contribui para aquela sensação um pouco mais gelada. Durante a tarde, a gente não tem ocorrência de chuva nem para hoje, nem amanhã, quinta-feira, que basicamente repete esse padrão de hoje. A gente tem sol constante, máxima de 13 graus e mínima é 0 grau para amanhã, sexta-feira. O final de semana tem sim uma previsão de chuva, a gente tem 19 milímetros acumulados. Ele tem hoje, na previsão dos modelos do YR, a concentração maior para o sábado, para o domingo, mas claro, como a gente está tendo essa imprevisibilidade, como aconteceu no último final de semana, é bom ficar ligado, porque durante todo esse final de semana a gente tem essa previsão de chuva, que pode ter uma ocorrência tanto no sábado quanto no domingo, mas de fato a maior previsão é para o domingo. Segunda, ainda começamos a semana chuvosa e vamos até quarta-feira com essa previsão, com 19 milímetros acumulados, tanto para o final de semana quanto para a semana. E apenas no final de semana que vem a gente tem uma temperatura, com a presença do sol e sem chuva. E como a gente vem falando aqui no Jornal da Manhã, quando vem esse período de chuva, volta com uma temperatura menor do que a gente tem. A mínima para a próxima semana, depois desse período de chuva, é menos 4 graus. Então já esteja preparado para uma nova frente ainda mais fria do que a gente já está aproveitando agora ou suportando, conforme você tem a sua predileção aí. Bom, a gente traz então as temperaturas mínimas observadas nessas últimas 24 horas aqui em Lages. A mínima registrada foi de menos 0,8 graus. Bom Jardim da Serra, menos 8,5 graus, foi a temperatura mais baixa registrada. Outros municípios como São Joaquim registraram menos 4,3, Rio Rufino menos 3,5, Urubici menos 5,7 e de Santa Cecília menos 2,8. Temperaturas negativas e, como a gente já adiantou para você, semana que vem, a próxima sexta-feira, vai ser bem gelada.
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vai Rayan. Rayan teste para o time do Brasil, para Bruno Guimarães, para Rayan. Tenta invadir a área, Rayan. Passa a Zagadinha, está livre com o Matheus Cunha. E briga Bruno. Bruno recolhe, vai cruzar. Sabe de

0: Olha o Brasil, lá vem Brasil, trabalha o Brasil com a Olimpiada na frente. Olha o Matheus Cunha, feita a fita Guimarães, rolou pra Vini, bateu! Matheus Cunha!
1: Brasil!
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3: Que noite, Fabrício Camargo. A seleção brasileira teve uma atuação que chamou a atenção. Vinícius Júnior foi protagonista, Matheus Cunha mostrou a importância de um camisa 9 móvel e o meio-campo voltou a funcionar, dando mais dinâmica e consistência à equipe. Um desempenho que reforça, então, a evolução constante do Brasil e anima o torcedor para os próximos desafios. Sobre os destaques da partida, o que essa atuação representa para a seleção, vamos ouvir a análise, então, de Samuel Gonçalves.
4: O Brasil termina a fase de classificação da Copa do Mundo na primeira posição, venceu ontem a Escócia por 3-0. Foram três jogos, três vezes eleito melhor em campo, o nome dele é Vinícius Júnior. Contra Marrocos, deixou a sua marca com um gol decisivo. Contra o Haiti, participou diretamente dos três gols da seleção, deu assistência, marcou e comandou o ataque brasileiro. E ontem contra a Escócia brilhou novamente com dois gols. E só não saiu com o hat-trick porque a arbitragem resolveu entrar em cena. Na Copa das Estrelas, na Copa dos Protagonistas, onde a gente tem aí Messi, Mbappé, Haaland, Cristiano Ronaldo, Harry Kane, não ouse deixar Vinícius Júnior fora dessa conversa. O camisa 7 é o vice-artilheiro do Mundial com 4 gols, um a menos que Messi, e mostra porque foi eleito recentemente o melhor jogador do mundo. Hoje, Vinícius Júnior é o grande protagonista da seleção brasileira comandada pelo italiano Carlo Ancelotti. Vini Júnior joga aberto pela ponta, acelera, dribla, desmonta defesas, mas também aparece ali por dentro como um segundo atacante, decisivo e mortal. Baila, Vini, baila, e continua bailando muito na Copa. E tem mais história sendo escrita justamente com Vinícius Júnior. Ele se tornou apenas o quinto brasileiro a marcar em todos os jogos da fase de grupos de uma Copa. Antes dele, apenas Jairzinho em 1970, Romário em 94, Ronaldo e Rivaldo em 2002 conseguiram este feito. E sabe o que é comum nestes nomes? Quando isso aconteceu, o Brasil foi campeão do mundo. Mas o crescimento da seleção não se resume apenas ao brilho de Vinícius Júnior. Bruno Guimarães distribuiu o jogo com autoridade e inteligência. Jogou muito contra o Haiti e ontem diante da Escócia. Lucas Paquetá encontra espaços que poucos enxergam, com lançamentos precisos e passes que cortam linhas. Faz o jogo andar, como a gente fala no futebol. E Matheus Cunha se transformou em um camisa 9 moderno, móvel, participativo e já soma 3 gols na competição. Às vezes faz o papel de camisa 10, mas chega para marcar gols. O Brasil evoluiu jogo após jogo, o crescimento é evidente, a confiança aumentou, a equipe ganha corpo, identidade e força, e o Brasil entrou no jogo, entrou no game, como a gente fala. Está vivo, muito vivo. E quando a camisa amarela cresce em uma Copa do Mundo, o mundo inteiro já presta atenção. E fica ligado, a segunda fase, 16avos, o Brasil vai enfrentar então ou Holanda, ou Suécia, ou Japão, segunda-feira, às 14 horas de Brasília. O Brasil tá vivo na Copa e chega forte.
5: Muito bem, agora a gente tem também os comentários da nossa rede Jovem Pan, com Raí comentando, Raí Monteiro falando sobre a participação do Brasil na Copa do Mundo e como foi o desempenho de ontem no jogo.
6: O Brasil jogou bem essa noite aqui contra a Escócia. Acho que alguns pontos que a gente tinha dúvida e queria entender como o Brasil iria melhorar nessas partidas foram bem sinalizados, eu imagino. O Rayan entrando do lado direito fez um bom jogo. Bruno Guimarães de novo muito bem, gostei muito do jogo do Bruno Guimarães, de novo, acho que ele é um dos melhores jogadores desse período com o Ancelotti, sólido, muito consistente. O Cunha de novo goleador, né? O que nem é tanto uma questão dele, né? Ele não é um 9 fazedor de gol, ele é muito mais um cara que prepara as jogadas. E o Vini, né? De novo o Vinícius Júnior, bem demais, 4 gols já nessa Copa do Mundo, é uma peça fundamental, vital pro Brasil. O Brasil ainda precisa ganhar corpo, é claro, né? Foi um bom jogo dentro do Mundial, o jogo contra o Haiti tinha lá suas questões, o Haiti e tudo mais, e o jogo contra Marrocos foi péssimo, mas acho que tem boas notícias nessa seleção brasileira. Segunda-feira, Houston, Brasil vai esperar aí o adversário ser definido, eu imagino que vai ser o Japão, pelo que a gente tem de desenho do grupo, a Holanda deve ganhar da Tunísia com folga, o Japão imagino que vai ganhar da Suécia. Não será um jogo fácil, os japoneses evoluíram muito, é um bom time, um time rápido, um time que corre o jogo todo, vai levar o Brasil a um nível de desgaste muito alto, mas o Brasil tem totais condições de seguir dentro dessa Copa do Mundo. Fechando a lojinha aqui no Miami Stadium, belo estádio, hein? Tem mais.
5: Logo tem mais. A gente também tem comentários do Pilhado a respeito da atuação do Vini Júnior. Se alguém tem alguma, como é que posso te dizer, dúvida sobre a atuação do Vini Júnior e sua posição quanto protagonista nessa partida. Pilhado aqui para o Jornal da Manhã da Jovem Pan.
7: Rony, eu fiz questão de entrar no ar.
8: Esse é o cara.
7: Pra mandar respeitarem Vinícius Júnior. Seus recalcados. Quem fala mal do Vinícius Júnior é recalcado. O Vinícius Júnior, na seleção brasileira, ele tem 7 jogos em Copas do Mundo. 7. Ele tem 8 participações em gols. O Vinícius Júnior, ele tá brincando nessa Copa do Mundo. Quem fala mal do Vinícius Júnior, calem a boca de vocês. Porque em 3 jogos de primeira fase, 3, o Vinícius Júnior decidiu os 3. O Vinícius Júnior fez gol em todos os jogos. É o primeiro, desde 2002, que faz gols em todos os jogos da primeira fase.
5: É isso, Rony. Então. Temos a comentário aí de Pilhada para reforçar o protagonismo de Vini Júnior. A gente também teve a atuação do Neymar ali no finalzinho, né, Alexandre de Souza?
3: Isso mesmo, o Neymar, ele teve uma atuação participativa, segura ali na vitória do Brasil 3-0 sobre a Escócia, marcando então o seu retorno aos gramados pela seleção brasileira após 981 dias. Então ele entrou aos 30 minutos do segundo tempo, substituindo então o Matheus Cunha.
5: Perfeito. Direto dos Estados Unidos também, assim como o Pilhado e toda a nossa equipe de reportagem da Jovem Pan, Ricardo Córdova também está lá para representar a Jovem Pan Lages, graças à CVC. E a gente acompanhou o jogo do Brasil, que foi num. Eles acompanharam num boteco ao lado do escocês.
3: Escoceses.
5: Ah, do lado dos escoceses. Bom dia, Ricardo Córdova.
9: Fala, turma. Bom dia para todo mundo ligado no Jornal da Manhã da Jovem Pan. Bom dia, rapaziada, que tá animada com essa vitória do Brasil, que coloca então a seleção brasileira no primeiro lugar do grupo, esperando provavelmente Japão, então, para nós enfrentarmos na fase de 32 avos a partir de segunda-feira. Segunda-feira é o dia do jogo do Brasil. Bem, a ideia é a seguinte, amigo, é partir para cima e considerar que pode ser que o Ancelotti tenha acertado o time. Mas eu deixo esses comentários sempre para os nossos experts por aqui. A respeito da experiência em Miami, hoje foi um dia de assistir no bar, mais uma vez, porque realmente o ingresso estava muito caro, não dava para ir pro estádio. Mas o centro de Miami, cheio de brasileiros, cheio de escoceses. Mesmo assim, os escoceses acabaram ficando um pouquinho mais pianinho depois do resultado do jogo. A gente assistiu num bar onde tinham alguns escoceses. E aí deu para sentir que aos poucos eles foram esmurecendo, né? A partir do momento em que a gente já fez o primeiro gol e assim por diante. Bem, a ideia é realmente esperar outros adversários, esperar o desempenho de Alemanha, de Argentina, que são os nossos maiores rivais. Aliás, eu não sei se vocês sabem, mas tem algumas curiosidades. Por exemplo, o Brasil, em termos de Copa do Mundo, é a seleção que mais pontos tem. Tem 254 pontos, a Alemanha 231 e a Argentina 164. E aí tem mais um monte de estatísticas que fala do número de gols, do número de vitórias em Copas do Mundo.

0: 2 da tarde e no Jurassic Pan, mas amanhã de manhã tô por aqui mais uma vez. Um abraço para todo mundo e até lá.
1: Um abraço, Ricardo, muito obrigado. 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
2: Ou então, Fabrício Camargo, vamos saber quais são os jogos que acontecem hoje na Copa do Mundo. Às 17 horas tem Curaçao versus Costa do Marfim, Equador versus Alemanha. Às 20 horas, então, às 8 horas da noite, tem Japão e Suécia. Aqui a gente vê quem que pode ser, então, o nosso adversário na etapa 16avos. E daí tem Tunísia versus Holanda. E às 23 horas tem Turquia versus Estados Unidos e Paraguai versus Austrália.
1: Muito bem, a opinião da nossa audiência também. Tem Robson aqui mandando áudio pra... Robson mandando áudio pra gente. Robson Nunes, fala aí.
3: Bom dia,
1: bom
3: pessoal.
1: Dia.
3: 3-0 motiva, né?
1: Ah, com certeza.
3: Agora é aguardar entre Holanda e Japão, né? Talvez Suécia. E sonhar, quem sabe, então, agora com o nosso Penta, né? Um bom dia.
1: Ah, bom dia aí, Robson, dia. Fazendo seu trabalho ali e mandando também pra gente as suas opiniões sobre esse jogo. Realmente motiva, Robson, dá vontade mesmo de acreditar no Hexa. 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Tem muita gente fazendo isso, hein? As criançadas ficaram sem e os pais que estão ali colando figurinha por figurinha. 7:52.
2: Repita.
1: 7:52, ainda no assunto futebol, rapidamente só fazer uma lembrança a todos os nossos ouvintes, que aqui em Santa Catarina, desde este ano, tem a proibição da queima e soltura de fogos de artifício com estampido. Então, comemore com moderação, porque existe já uma vigilância, uma força-tarefa para combater isso. Então, evite tomar aí uma multa desnecessária, transformar sua festa em um prejuízo, ou transformar sua festividade em problema para outras pessoas, como a gente já comentou aqui diversas vezes no Jornal da Manhã. Faltando 7 minutos para as 8 da manhã. 7:53. Logo depois do intervalo tem mais Agro na Pan com Aldinho Camargo.
2: E também temos o giro político e as condições do trânsito. Já voltamos.
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7: 7:58.
8: Repita.
7: 7:58. Muito bom dia. Eu sou Alexandre de Souza, junto com Fabrício Camargo, apresentamos a edição local do Jornal da Manhã pela Jovem Pan Lages. Vamos às informações do trânsito, então, na

0: na pista. Na mobilidade urbana também não há ocorrências registradas por enquanto nas principais ruas e avenidas de Lages. Eu até comentei com o Fabrício Camargo antes de entrar no ar que hoje o pessoal está mais cauteloso em relação a ontem. Ontem teve muita ocorrência pelo Corpo de Bombeiros e pelas equipes também da Polícia Militar e também Diretran. Hoje está mais tranquilo. E só que a gente sempre reforça a você, motorista, que está trafegando, que em alguns pontos do nosso município há vias que tem o congelamento, há gelo na pista. É, exemplo delas é a Avenida Juscelino Kubitschek de Oliveira, que é ali pro acesso norte, então muito cuidado naquela região. Também na rótula ali da Penha, quem desce a Papa João 23 também antes do Petrópolis, e também na região aqui do Colégio Militar, muito cuidado com essas locais que podem ter gelo na pista. De acordo com os aplicativos de mobilidade, o movimento ele começa a aumentar gradativamente em pontos de maior circulação aqui em nossa cidade. A orientação que a gente sempre dá para você, motorista, redobre a atenção, respeite a sinalização e saia com antecedência para evitar qualquer imprevisto no seu trajeto.
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0: pré-candidato a deputado federal pelo PT, professor Arthur Rodrigues, aqui de Lages, intensifica a articulação política visando as eleições deste ano. Após ganhar uma projeção nas eleições de 2024, quando somou 1.605 votos e ficou em 11º candidato a vereador mais votado em Lages, ele participa de agendas de formação partidária e mobilização política em Santa Catarina, reforçando sua pré-candidatura e o projeto eleitoral da sigla para o pleito de 2026.
1: Com a chapa majoritária praticamente definida para a disputa ao governo de Santa Catarina em 2026, o pré-candidato João Rodrigues, do PSD, participou do Summit Cidades em Florianópolis nesta quarta-feira, onde destacou receptividade e lideranças políticas à sua pré-campanha. Ao lado de aliados, Rodrigues afirmou estar otimista com o cenário eleitoral e aproveitou para criticar o lançamento do edital de licitação da Via Mar pelo governo estadual, ironizando o volume de anúncios realizados pela atual gestão em período pré-eleitoral e defendendo que os resultados concretos das iniciativas sejam avaliados nos próximos meses.
0: Uma relação que é vista de constantes ataques de João Rodrigues ao governo atual e indiferença por parte do governador Jorginho Melo, conforme a gente até conseguiu extrair dele durante algumas entrevistas. O pré-candidato à presidência da República pelo PSD, o Ronaldo Caiado, cumprirá a agenda em Criciúma no próximo dia 2 de julho, marcando sua primeira visita à cidade desde o lançamento da sua pré-candidatura ao Palácio do Planalto. O encontro vai reunir também o pré-candidato ao governo de Santa Catarina, João Rodrigues, além dos integrantes da chapa majoritária formada pelo deputado federal Carlos Chiodini, pré-candidato a vice-governador pelo deputado estadual Antídio Lunelli, pré-candidato ao Senado pelo senador Espiridião Amin, que buscará a reeleição. O grupo concederá entrevista coletiva à imprensa no Centro Eventos Germano Rigo, em Criciúma.
1: O Tribunal Regional Eleitoral de Santa Catarina lançou nesta quarta-feira, dia 24, na Assembleia Legislativa, a campanha Diálogo e Paz Eleições 2026, iniciativa que busca incentivar o respeito, a tolerância e o fortalecimento ao debate democrático durante o processo eleitoral. O evento reuniu representantes de partidos políticos e instituições públicas que assinaram um termo de compromisso em defesa de eleições pautadas pela convivência pacífica, pela inclusão e também pelo respeito às regras democráticas, em um momento em que o calendário eleitoral começa a avançar para a definição das candidaturas e o início oficial da campanha.

0: 8:03.
1: Repita.
0: 8:03, esses últimos instantes do Jornal da Manhã da Jovem Pan tem um oferecimento de Ecolave, higienização e hipermeabilização de estofados e também J. Abreu Multimarcas. 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Bom, a Comissão de Constituição e Justiça de Santa Catarina aprovou um projeto de lei de autoria do deputado estadual Camilo Martins,

0: se cria um incentivo financeiro para o controle populacional do javali. A proposta prevê o pagamento de R$100 por animal abatido legalmente por pessoas físicas ou jurídicas autorizadas à regulamentação de manejo da espécie. Já havíamos comentado anteriormente sobre esse projeto, que pode servir de referência para outros estados brasileiros diante do avanço da espécie invasora e de prejuízos causados ao meio rural. Agora a matéria segue para análise de outras comissões da Assembleia Legislativa antes de ser votada em plenário. Mais informações agora com Aldinho Camargo para o Jornal da Manhã da Jovem Pan.
1: Bom dia, Fabrício Camargo, bom dia. Dia Alexandre Souza e ouvintes do Jornal da Manhã da Jovem Pan. A Comissão de Constituição e Justiça, CCJ, da Assembleia Legislativa de Santa Catarina, ALESC, aprovou parecer favorável ao projeto de lei 287/2026, apresentado pelo deputado estadual Camilo Martins, do PL, que prevê a criação de um programa de incentivos à pecuária brasileira inabatido para pessoas físicas ou jurídicas, devidamente autorizadas pelos órgãos ambientais competentes, criando uma política pública que busca ampliar o número de agentes habilitados no combate à proliferação da espécie. Após a aprovação unânime na CCJ, o projeto seguirá agora para análise nas comissões de Finanças e Tributação, Agricultura, Desenvolvimento Rural e Meio Ambiente, antes de voltar ao plenário. De acordo com o texto do PL 287/2026, protocolado pelo gabinete do deputado Camilo Martins, em abril ainda deste ano, que falamos aqui, inclusive, no Jornal da Manhã, o programa estabelece que somente poderão receber o incentivo pessoas ou empresas que estejam devidamente cadastradas junto ao órgão ambiental competente e possuam autorização legal para realizar o manejo do javali. Muito interessante esta proposição e o projeto, né, de pagar um valor que não terá caráter de prêmio, ele ressalta em cima do projeto, mas sim de ressarcimento operacional, cobrindo então parte dos custos necessários para a execução das operações, incluindo combustível, equipamentos, logística, deslocamentos e demais insumos utilizados no controle da espécie invasora. O projeto também prevê que o governo estadual poderá estabelecer regiões prioritárias, firmar convênios com municípios e criar critérios sanitários e operacionais específicos para a fiscalização das ações no campo. Um grande avanço aí na tentativa de controlar essa espécie exótica invasora, que é o javali, que tantos prejuízos tem causado ao nosso agronegócio. Sempre em nome de Fazenda Mãe Rainha, Associação e Sindicato Rural de Lages e Fazenda da Ramada, para o Jornal da Manhã, Aldinho Camargo.
0: Muito obrigado pelas suas informações, Aldinho Camargo. 8:07.
2: Repita.
0: 8:07. Muito obrigado pela sua audiência, companhia e também aos nossos parceiros comerciais que acreditam e caminham junto com o jornalismo da Jovem Pan. Alexandre de Souza, muito obrigado por mais esse Jornal da Manhã.
2: Muito obrigado, Fabrício Camargo, e você segue a gente lá nas redes, @ Jovem Pan Lages, para ter mais informações ao longo do dia. Na sequência agora você fica com o Rock and Pop na programação. A gente volta amanhã, às 7:00 da manhã, com mais uma edição local do JM. Até lá.
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4: 8:10.
5: Repita.
4: 8:10.
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0: Jovem Pan número 1 do Brasil, Santana, Smooth, também teve Cássia Eller, Renny Rome, Dou Boyu. Por aqui a música não para, em instantes a gente volta trazendo muito mais rock and pop. Continue por aqui.
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11: 8:27.
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0: Jovem Pan número 1 do Brasil, High Lighthouse Family, também Duran Duran e The Killers. Acabou. Amanhã volta no mesmo horário aqui na Pan.
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0: Taylor Swift aqui na Pan, a melhor da semana. Knew It, I Knew You.

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6: 8:54.
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0: atrás da outra aqui na Pan. Só música sem parar. Anxiety, Do It, Taylor Swift, Jack Johnson e o Vitor Clay também.
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5: 9:55.

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3: 10h16.
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0: 10:39.

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0: 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E a hora na Pan. 11:05.
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5: 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E a hora na Pan.
6: 11:24.
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2: 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E a hora na Pan.
3: 11:42.
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2: Opa! Meus virgínios, como é que vocês estão? Tudo bem? Tudo bacana? Tudo certo? Estamos de volta com mais um goleador programa Pânico pelas vitoriosas plataformas da Jovem Pan. Sejam bem-vindos ao programa mais torto e intrigante que a sobrancelha de Ancelotti. Brasil ganhou, Neymar jogou, o povo gostou. Quando o Neymar entrou, parecia
3: final da Copa.
2: Parecia um
3: bolo de aniversário de São Paulo.
2: Jogou 3 minutos.
4: Pegou 3 vezes na bola.
3: Mas correu.
2: Exatamente. Vamos agora para as opiniões de Roberto Avalanches e ele, Casa Grande, Walter Calça Grande.
3: No pique.
2: Fala, Calção, tá triste, né? Você deve estar puto da vida. Você tá putão da vida?
4: Eu não gostei.
2: Você não gostou?
4: Eu
2: não
4: gostei.

0: Agora dá licença que eu preciso tomar aqui os meus choquinhos pra parar de babar. Agora é o Chico Lang. É.
1: Meu Deus! Ah, meu senhor, nossa senhora, aqui no Peter. Esse homem aqui tá mais doido que jumento alcoolizado. Fala, Surito, camisa 10 da seleção dos Bengaloni. Ah, e o Brasil, em interrogação, essa pergunta Benga que eu faço pra todos. Meu Deus, grande Bengamole. Quem está nesse time? Eu.
2: É antigo.
1: Tem nosso amigo Samidana também na ponta esquerda. Fábio Gueré, todo mundo aqui compondo o time dos Bengamole. Meu Deus do céu. Ah, vou falar pra você, a seleção brasileira fez igual o Morgado, ele comeu a bola, meu Deus. Que craque, que jogador, que coxas grossas. Agora, a seleção brasileira, meu amigo, seleção ganhou bem, o brasileiro tá mais iludido que eleitor do PT, meu Deus! Ah, como é bom gritar gol, pintou o campeão! Interrogação, exclamação, nem o Vorkar conseguiu alegrar tanta gente, o Brasil passou a pistola do canarinho, e vou falar pra você que podem vir o sushi, laranjinha, ou quem quiser que a seleção vai comer com farinha, e por falar em comer, eu vou pro meu santo Portuga me empanturrar, usando meu Dipolina e Maggiore, é claro, o único que aumenta meu pipi, 5 centímetros. Agora com você, no pique, Emílio Surita, o bambu ereto do rádio brasileiro. Interrogação, exclamação.
3: Como ele é bom, né?
2: Não, o texto do.
1: Meu Deus,
3: como ele é bom. Maggiore, ele é bom.
4: Esse é o Morgado, esse é o melhor que nós temos aí no Brasil. E você sabe que o Morgado não é só aqui que ele dá, faz graça, não. Ele pode ir na sua cidade. Você já tem contratado o Morgado? Não, então entre no site dele, ele faz show em todo o Brasil e é o melhor stand-up comedy que tem. Bom. Você sabe que o Morgado é conhecido na Copa dos Gordos? Cristiano Monjardo.
2: Cristiano Monjaro.
1: Sou eu.
4: É ele, o Morgadinho. Vai lá, Morgadinho.
1: Cristiano Monjaro.
5: Esse tá com bom, hein?
1: Hora vai, dessa. Gordinho. É isso aí, Morgado.
5: Tá com bom.
1: Sou eu mesmo. 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
4: Boa, o Guerezito está fazendo uma pausa.
2: Opa. Eu agora o Neymar tá jogando e eu não, mas me segue lá, arroba Fábio Guere, todas as informações bonitinhas, final da Copa, tem vários shows do Gueré aí. Já vou colocar na agenda a partir de segunda.
4: Muito bem. Eu aqui gostaria agora de agradecer ao nosso querido Edivaldo, o Tietz, aqui, ó, trouxe a camisa do 15 de Piracicaba.
1: Meu Deus, grande 15 de Piracicaba.
4: É isso aí.
2: Simpatia.
4: Muito obrigado aqui pelos adesivos também, ó, aqui, ó. 15 de Piracicaba, muito obrigado a ele. Nossa audiência nesse momento agora, o Eduardo, o DJ.
2: DJ do
4: Eduardo Nogueira.
2: Diz que joga.
4: O William Vieira tá aqui com a gente, o Edinaldo de Ferraz e Vasconcelos e o Júlio Roça. Por quê? Chegou a hora de homenagear quem desfilaria de sunguinha na Paulista só para nos agradar. Quem admira a nossa elegância europeia? Chegou o momento de nossa audiência, a Majestade.
6: A majestade de hoje vem da musical São Luís do Maranhão. O homem é o doutor, advogado,

0: casadão que curte dar umas raquetadas jogando pickleball. Oh. Muitos aplausos para Alberto José Braga Goulart.
1: Alberto!
2: Fala, doutor.
1: Respeita o pickleball.
2: Como é que está o pickleball aí? É bom ou não?
3: Excelente. É um esporte que está crescendo no Brasil.
4: Exato.
3: É um esporte que está explodido lá nos Estados Unidos. Inclusive, eu tive uma oportunidade muito grande de, em abril, jogar com minha irmã o US Open de pickleball em Naples, na Flórida. É uma experiência única, incrível. E hoje a gente está buscando adeptos e trazendo. O pickleball, ele é um esporte que ele pode buscar muita gente que
2: não sabe jogar tênis. É um tênis
4: que é bom de pickleball.
2: Quem é ruim de tênis se gosta de pickleball?
1: Não vou falar nem que sim, nem que não.
5: Mas quem é ruim de pickleball.
2: Quem é ruim de pickleball,
4: vai pro CAPS.
3: E quem deixou de jogar tênis ou algum outro esporte por causa
1: de lesão?
3: Exatamente. O pickleball, ele é um esporte que dá para trazer esse pessoal de volta às quadras. Então, é uma oportunidade para quem quiser jogar, seja em qualquer estado desse país. É um esporte muito bom. E eu queria dizer que agradeço e sinto-me muito feliz em estar aqui com vocês.
2: Você é carioca, né?
3: Não, eu sou de São Luís mesmo. Já morei fora muito tempo. Fora
2: São Luís do Maranhão?
4: Regueiro.
2: Aí não, sim, não, hein?
3: Então, saímos de lá ontem, tava por volta de 32 graus, chegamos aqui por volta de 12 graus, tá tranquilo.
2: Tá morrendo o inferno. Tá. Pô, seja bem-vindo, quer mandar um alô pra alguém, meu querido advogado?
3: Gostaria de mandar um alô aí pro pessoal onde hoje eu tô administrando o Sports Village, é um centro de esportes lá em São Luís, com mais de 20 modalidades, dentre elas o pickleball. Então, queria mandar um beijo pra minha família, minha esposa Adriana, que se encontra aqui comigo, minha família que está em São Luís e todo o pessoal, os nossos amigos lá do Sports Village.
2: Boa. Sports Village é o que? É um centro?
3: É um centro esportivo, é um complexo esportivo que abrange mais de 20 esportes, fora as atividades de saúde. Nós temos atividades de fisioterapia, pilates, todos esses.
2: Olha lá, Zuzu.
4: Tá aí, ó. Me interessa muito.
5: Vou falar pra Tami lá.
2: Boa, Village. Então, isso em São Luís.
3: Isso,
2: a passagem é um pouco cara pra gente ir, mas tudo bem.
4: Sim. Já mais tá barato é ir pra Ucrânia. Quadra é barata.
2: A passagem é um pouco. Como tá caro passagem.
4: Porra, meu.
1: Tô tentando ir pro Nordeste fazer
2: show. Tá caro passagem aérea, né?
3: Eu trouxe uma lembrança aqui pro
4: Raquete.
2: Dá uma raquete. Muito obrigado. Tá. Muito obrigado, pô. Não precisa.
3: Isso, uma também bolinha. Pra todo mundo aqui da bancada vai receber um.
2: Tá aqui, ó. Daqui.
4: Aí sim.
5: Pro Emílio jogar pra Anne a bolinha.
2: Daqui, ó. Jogar o quê? Não faz gracinha, não. Olha só aqui, ó. Sports Village. Bombeiro. Tá aqui, ó. Olha só. Pô, muito obrigado.
4: 3x. Tá engraçado.
2: Tá engraçado.
4: Que essa cabe, esse boleto. Tem que abrir mais carne. Professor Remédio tá impossível.
2: Depois no último. Professor tá impossível. Muito obrigado.
4: Professor Trabalho tá impossível.
1: Doutor Tarja Preta.
4: Doutor Tarja Preta. Ele é amigo do
2: doutor Toragem. Obrigado. Não precisava. Muito obrigado.
5: Esse é dos meus.
2: Olha, vou passar o endereço aqui pra vocês do Alberto José Braga Goulart. Tá aqui, ó. AJB Goulart, aqui pra você seguir no Instagram. Muito obrigado. E você que está nos acompanhando, se você quiser participar desse programa, mande o seu e-mail para o endereço audienciamajestade@jovempan.com.br. Dito isso, vamos falar de filmes?
4: Oba!
2: Vamos falar de séries?
4: Opa!
2: É importante ter você, homem, que nos acompanha agora. Você está no carro? Então aumente um pouquinho o volume.
4: Ai, meu Deus.
2: Aumentou? Obrigado. Você que é homem que sonha com o bigodinho do Pedro Pascal no cangote.
6: Ai, gostei.
2: Linhagem Geek no ar com Homem-Aranha com corpinho de marmota cansada, André Alba.

0: manga. Nossa.
1: Muito obrigado pelo carinho, Guarã, que a gente tem certeza que esse roteiro não é chat GPT, porque é impressionante, a cada dia a ofensa melhora. Chat GPT tem mais educação que o senhor, então estou de olho, e o Durso isso. também. Se inscreva no canal da Linhagem Geek lá no YouTube. Emílio, você sabe que eu sou um cara que eu gosto de observar o que está acontecendo na internet, o pau que rola. Nas tá redes sociais. E a gente tá começando a perceber.
2: Tem um negócio da.
1: Do Cazé.
3: E da Lu.
1: Tem da
2: Luana Piovani, que pegou 300 conto pra falar mal da gente.
1: Então. Viu isso?
2: Malandrinha.
1: Ah, é. Ok.
4: Disso ela não
1: reveja.
5: Tem cheio de gente que fala mal de graça.
2: Eu achei bom, pô.
1: Trouxa é o que fala mal de graça, né? Então é o seguinte, essas opiniões e essas que a gente tem, quando a gente acompanha, né, as notícias no Instagram, no Twitter, no Facebook, em todas as outras redes sociais, nós temos a impressão que um belo dia todo mundo acorda com a mesma ideia. Ué. Né? Todo mundo se dói pela mesma coisa. E é um tanto quanto curioso, né? E é o que está acontecendo com a Cazé TV. De repente, a gente está o quê? Na terceira semana de Copa?
2: Sim.
1: De repente, todo mundo começou a achar muito ruim o que o Cazé tem feito desde o começo da Copa do Mundo.
5: Não, desde antes.
1: É, já tinha antes, né? Ele transmitiu alguns jogos, não a totalidade ali da Copa de 2022.
5: Mas se organizaram agora pra falar.
1: Então, aí de repente, Morgadão, todo mundo acordou, nossa. Sim, eu não consegui dormir pelo que o Cazé tá fazendo. E aí o Ministério da Justiça abre uma investigação sobre a publicidade abusiva de bets durante os jogos da TV Cazé TV. Da Cazé TV, obviamente. Departamento de Proteção ao Consumidor, Sami, cita casos em que transmissões de jogos da Copa é usada para estimular apostas. Procurada a Cazé TV ainda não se manifestou. Então, isso está acontecendo de uma maneira. A gente vê que começa pequeno, vai subindo, aí vem os jornalistas, influenciadores, artistas, ótimo, com a mesmíssima opinião, e é lógico, a Cazé TV está fazendo sucesso, a Cazé TV está tendo audiência.
5: Isso é absurdo, por quê? Não, mas isso é absurdo, porque toda transmissão que tem patrocínio de bet, o patrocínio é para estimular a bet. Óbvio. Ninguém faz um patrocínio para desestimular o uso do produto. A Globo faz isso. A ESPN faz isso. Todos fazem isso. Rádios fazem isso.
2: A gente não faz isso porque ninguém quer contratar.
5: Se
2: quiserem.
4: E o cachê é barato. Tô procurando. Alô,
1: R$300 pra cada a gente fecha.
4: Qualquer bet.
5: Só consultar. Mas é mais barato do que você pensa.
2: É lógico. Não. Que aposta quem quer, né?
5: É óbvio. Exato.
4: E é legalizado.
5: É legalizado. Então.
2: Só que paga pouco.
4: É mesmo?
5: Não, pra gente.
2: É, não, pra Virgínia, não. O prêmio. O prêmio é porque quem paga bem é o nosso amigo lá, o Montenegro.
4: Ah, é verdade.
2: O Aldeota que paga bem.
4: É verdade.
2: Hoje eu quero falar com ele. Você tá ligado? Vocês não estão sabendo, né?
1: Opa,
2: o quê?
1: O cara é pé quente, bicho.
2: Vocês não sabem nada.
4: Do quê?
2: Daqui a pouco você vai saber.
5: Eu não sei nada.
2: Desculpa te interromper.
1: Não, Emílio. E aí as pessoas estão resgatando um vídeo do Mbappé, né? Falando que ele não aceita ser patrocinado.
4: Tudo bem.
1: Pelas bets, porque no lugar onde ele nasceu existe muitas pessoas que perderam tudo por conta de apostas.
2: Então, mas isso aí é uma puta conversa. É a mesma coisa o cara fala. Arma. Perfeito. Arma. Vende arma.
5: Sim.
2: Mas não é arma que quem mata, é um ser humano.
4: É um ser humano.
2: Isso aí. Comida.
5: Sim.
2: Comida, hambúrguer.
4: Opa, diga.
2: Hambúrguer não é uma comida muito saudável.
4: Sim.
2: Fast food. Você pode comer pouco.
4: Sim.
2: Ou você pode comer uma tonelada e ficar gordo. Não é isso? E loteria, você pode apostar tudo. Sim. Ou apostar você pouquinho.
4: Pronto.
2: A vida é assim.
5: A vida adulta é assim.
2: A vida adulta.
4: Você escolhe como você quer viver.
2: Não precisa ter ninguém querendo falar, porque todo mundo sabe. Dos prós e os contras.
5: Só se o cara for um idiota, ele
2: imbecil.
5: Falar, eu vou largar o meu emprego pra viver de aposta. Aí ele vai perder tudo, mas aí ele é burro também.
2: Exatamente.
5: E aí, você não tem que achar que...
1: Quer reclamar disso, vai reclamar com o Adão, que ele que entrou com esse bagulho de livre-arbítrio aí. Aí agora você escolhe o que você quer fazer da sua porcaria de vida.
5: Mas é isso. E aí...
4: Mas eles falam que nem os atores da Globo.
1: Sim.
4: Eles falam da Globo também, que faz isso aí ou não?
1: Pelo que
4: serve pro Cazé isso daí?
1: Só serve pro Cazé porque são os comentaristas esportivos falando na hora do jogo.
4: Entendi, tá bom.
1: Então as outras emissoras que tem, inclusive a Globo que tem as bets, aí não tem problema nenhum.
5: Inclusive nas propagandas durante o pois jogo.
1: É. Gente, pois pelo é. Amor de Deus, o Brasileirão é Brasileirão Betano.
0: Exato.
1: Pô, se você tirar a bet, Deus, acaba o futebol brasileiro.
5: Não é só no Brasil, não. A liga inglesa é bet de ponta a ponta. Sim. O dinheiro de bet move o esporte hoje em dia. Acabou. Acabou. Se não quiser, você vai. Você briga com todo mundo.
0: Sim.
5: Agora.
0: Mas é o cara que tá incomodando porque o cara tem essa audiência.
2: Não,
0: cara,
2: não, é o Alba isso. Que traz essa pauta.
1: Ele é muito polêmico. É porque ele vai fazer a linhagem bet e ele fica nele.
2: Ele traz. O Alba. Tá sem o Alba.
0: Quem vai ser o próximo bet. X-Men?
2: Ele traz essas pautas aí.
0: Qual que tá a ordem do novo X-Men?
2: Pra gente ficar brigando.
1: Não, mas não, não é isso. A pauta é boa. Pô. Não é isso, porque sabe por quê, Emílio? Vem candidato no meio. Porque, lógico, é ano de eleição e aí vem aquele candidato que virtuoso. Fala que o brasileiro não é capaz de absolutamente nada. Você tem que proibir o anúncio. E aí, é só botar aqui, porque quem respondeu isso dentro da Casa TV foi o Romário. Só que o Romário respondeu do jeito dele, ali, dando o apoio dele pra Casa TV. Se você puder colocar, meu querido Bernardo. Olha lá.
3: É, galera da Casa TV, obrigado. Vocês são f***. O resto f***.
1: É o melhor de todos.
0: Então, o Romário é o cara que não tem problema, né? Ali, o Romário é o cara.
2: Eu acho esse Romário meio chato.
0: O Romário não, se acha
2: ele
0: também.
2: Se acha. Você
0: vê ele dançando na balada também, meu. Se comporta,
2: Romário. Romário,
0: você já é um senhor.
2: Cara, isso pode, velho. Não pode,
0: vai
2: não.
0: Fazer
2: já foi.
0: Terapia. Campeão do mundo. Romário chato, campeão chato. Do mundo, né?
2: Mas lembra que ele é senador, tá? Ele acha que ele é senador.
0: Ele tá de férias?
2: Não sei.
0: Tá curtindo,
1: pô. Tem uma galera que tá reclamando.
0: Não, só queria saber se ele tá de férias.
1: Não, não tem férias.
0: Não deveria ter.
5: No cenário.
1: Mas ele tá. Mas é o seguinte, e agora eu vou com uma, né? Não, não é, eu peço que não tenha nenhuma reação antes de eu terminar o título da matéria.
0: Então você se comporta.
1: É sobre a Paramount.
0: E a Disney?
1: A compra da Paramount, que o Departamento de Justiça dos Estados Unidos já aprovou a compra. Porque assim, quando você faz essa compra gigantesca, não é no dia seguinte que começa tudo. Você precisa.
5: Tem o CAD lá.
1: Você tem muitas, muitas investigações pra ver, porque é muito dinheiro. E aí tem a questão do monopólio, mas o Departamento de Justiça dos Estados Unidos, ele aprovou a compra da Warner pela Paramount, e apesar do aval, o negócio, Sammy, o negócio fechou em 110 bilhões de dólares. Puts. E enfrenta ainda uma análise de agência de comunicação do país, para ver ali dos órgãos reguladores, se vai estar do Reino Unido e da União Europeia.
5: Não, e também tem os órgãos locais, né?
1: Isso,
5: que
1: isso.
5: Tem o órgão geral,
1: sim.
5: Que é o federal,
1: sim.
5: Aí tem o da Califórnia, aí tem da União Europeia, mas enfim, acho que já era.
1: Tá tudo certo. Tá tudo certo,
5: tá positivo, tá operante.
1: São só os pormenores aí que a galera tá aguardando, mas a compra já foi efetuada. E o que acabou viralizando, a Supergirl está, provavelmente vai ser um dos maiores fracassos da DC no cinema pelas projeções da bilheteria. Tem alguns críticos, né? No YouTube sendo chamado de machistas porque não gostaram do. É um clássico que acontece ali na cultura pop, mas pode ser um dos grandes fracassos da DC. Só que tem uma curiosidade, Zuzu, eu lembrei pois de você. Não. Que todo. Eles tentam fazer um grande evento, né? Os filmes blockbusters, Sammy. E aí você tem alguns souvenirs ali, ó lá. E só que esse copo.
0: Meu Deus, que é isso?
5: Parece
0: isso?
1: Só que esse negócio, copo.
0: Parece uma chapeleta. Né?
1: Esse copo aí, nossa, Emílio, não pegou legal. Muito bem.
0: Não.
1: E os próprios atores. Os próprios atores ali. Os próprios atores ali apresentaram o copo, olha lá, que faz o Lex, Nicholas Hoult, que faz o Lex Luthor.
0: Certo.
1: E o Superman ali do Corin Sweat, eles não gostaram muito do copo.
0: Essa é uma mamadeira de.
1: E acabou viralizando esse copo horroroso, que é uma das coisas que.
0: Não, mano.
1: Que acaba expulsando também muita gente. A falta de qualidade não fica só nos filmes, né?
0: É trabalho de educação artística, não é possível.
1: Fica
0: véio.
1: Também nos produtos licenciados que acabam ficando desse jeito.
5: Que é a sua criança, seu filho, sua filha de 10 anos com esse copo.
1: É muito mau gosto.
0: Copo pra todos.
1: É muito mau gosto. E pra finalizar, Morgadão, falando da DC, vamos falar da Marvel. A Marvel vai relançar, Delari, presta atenção, o Vingadores Ultimato.
0: Putz!
1: Vai relançar em setembro. Com cenas pós-créditos para o próximo Vingadores, que é em dezembro. Então é uma estratégia da Marvel de ganhar dinheiro com um produto que já foi lançado, que já foi assistido. Então eles vão colocar algumas cenas.
0: Pegar gancho, então, já pro próximo.
1: Eles vão colocar algumas cenas inéditas no Vingadores Ultimato, que vai estrear em setembro deste ano, pra linkar com o Vingadores, o grande blockbuster que estreia em dezembro.
0: Galera vai chorar de novo.
1: Estratégia da Marvel, vamos ver se funciona, mas provavelmente você ganhar dinheiro num produto que já foi lançado, já foi experimentado. contratado, é uma boa estratégia com custo zero.
5: Mas você deveria respeitar a majestade, porque a Apple fez uma série sobre pickleball.
2: Parou. Vamos agora invadir os Estados Unidos. Vai lá, roda a vinheta. Ah, o break. Então vamos fazer. Beleza.
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0: How are you doing?
1: Muito bem.
2: Aí está pardono.
1: A nossa cobertura da Copa do Mundo.
3: A mais completa.
1: A cobertura completa da Copa do Mundo com o herói do Brasil.
3: Tá de
1: todos os Estados Unidos.
2: Tá sensacional.
1: Muito bem, dito isso.
2: Indiano.
1: Vamos lá.
2: Bora.
1: Bora.
2: Bora, Bill. Daqui a pouco me parece, Emiliano, que a gente vai ter uma informação com o nosso grande doutor, né? Daqui a pouquinho. Não temos o doutor?
1: Ah, sim, sim. Temos uma bomba.
2: Pra quem não sabe o que está acontecendo, o doutor Nico vem aqui.
1: Ele vai falar com a gente por Skype.
2: É, o vereador que foi preso.
1: Um vereador ligado ao PCC no esquema com uma ligação com aquela saiu agora essa notícia.
2: Da Deolane
1: e a máfia italiana.
2: Meu Deus do céu.
3: Internacionalizou.
1: Daqui a pouquinho o doutor Nico dando todos os detalhes dessa prisão, uma operação da polícia.
2: Exatamente.
1: Essa noite que está preso.
2: Exato.
1: Vereador de São Paulo.
2: Perfeitamente. Vamos ver qual partido que ele é, vocês vão saber qual partido que ele é daqui a pouquinho. Adivinha.
1: Como é que é?
2: É da quebrada
1: do Delari.
3: Lá da Zé. Jogava futebol com o Delari.
1: Muito bem, então fique ligado aí que tem exclusiva pra vocês hoje aqui no Pânico.
2: Exclusiva. E pra falar de Copa do Mundo, nós da torcida tricolor vamos receber o grande ídolo, ex-jogador,
3: ex-escritor.
2: O grande homem Paulo Silas.
1: Jogou no São Paulo.
2: Menudo do Morumbi.
3: Ganhou Mundial pelo São Paulo.
2: Você sabe que ele jogou no São Lourenço, que é um time argentino do Papa Francisco.
1: Sim. Sim.
2: Ídolo do Maradona.
1: E jogou na Copa também.
2: Jogou na
4: 86 e 90.
2: Exatamente. Daqui a pouco o Silas vai falar o que que ele acha da seleção brasileira.
3: Sim, se tem chance ou não.
2: Exatamente. Nessa reta final, pra gente descobrir tudo sobre a Copa do Mundo. Então hoje um programa completíssimo pra você aqui na programação da Jovem Pan.
1: Muito bem, solta a vinheta.
2: Por favor.
1: Então solte a vinheta que vai começar agora. Resenha.
2: Resenha. Simbora, hemorroida. O negócio é o seguinte. Brasil, ontem, pra mim, empolgou.
3: Melhor jogo.
2: Pra tristeza do Juca Kfouri, que fez uma previsão terrível.
1: Eu vou dizer uma coisa pra vocês.
2: Eu vou dizer uma coisa pra vocês.
1: Muita gente me chama de elitista. Não, muita gente fala, você é elitista. Tal, porque eu não concordo, eu não concordo com essa Copa do Mundo.
2: Por quê?
1: Com esses times ruins.
2: Eu também não.
1: Vejam vocês.
2: Tá.
1: A situação que nós vamos enfrentar no domingo.
2: Certo.
1: Porque domingo é dia de jogo.
2: Certo.
1: Domingo, às 16h, que é um horário nobre.
3: É o horário
1: para
3: mais
1: o esporte
3: nobre.
1: Bretão.
3: Certo. É o horário mais nobre que tem.
1: O horário nobre. 16h, o primeiro mata-mata nessa Copa será entre África do Sul e Canadá.
2: Putz!
1: Olha a Copa do Mundo. O primeiro mata-mata.
2: África do Sul e Canadá.
1: Para o Estavas.
2: Clássico.
1: Primeiro mata-mata. Primeiro jogo importante do mata-mata será Canadá e África do Sul.
2: É. Tá bom.
1: Tá bom.
3: Jogaço.
1: Tá gostoso?
2: Não dá. Não, calma aí. O futebol africano vem crescendo muito com o movimento.
1: Ah, uma loucura. Canadá, então.
2: Hoje é outro.
1: Berço do futebol.
2: Parou.
1: A potência.
2: Não é questão de ser elitista ou não.
3: Não, mas é Copa do Mundo. É do mundo.
1: Não, Copa do Mundo. Mundo tem que ser os melhores.
3: E mais os melhores, a Espanha.
1: Os 16 melhores.
3: Os 16 melhores. Então faz uma outra Copa.
1: Não.
3: O melhor dos melhores. Só que
1: era antigamente.
2: Copa, na verdade, seja dito, é uma Copa que é um business, né? Tem um negócio lá pra turma dele.
1: Então vai destruir o futebol.
2: Não, ontem, pra mim, o que destruiu o futebol foi aquele VAR horroroso que tirou o gol do Vini Júnior. Se fosse um futebol raiz, que a gente tá acostumado a assistir, jamais iam anular um gol do Vini Júnior.
3: Tá parecendo futebol americano.
2: Isso aí é de challenge, pô. Você tá parecendo um Galvão. O Galvão tá muito bravo com essa Copa.
1: Nossa senhora.
2: Quem assistiu ontem Galvão a Copa com a transmissão do Galvão, ele tá reclamando da FIFA, ele tá reclamando do gol que foi anulado, que seria, né? Ele já teve. Foi um recorde do Galvão. Ele narrou 100 gols. Esse é o recorde maior técnico da história.
3: Narrador.
2: Agora ele deveria fazer mais escada pro Mauro Betting, porque o Mauro Betting faz a piada e o Galvão não compra. Pela transmissão.
1: Tá muito engraçadinho, Mauro Betting.
2: Você acha?
4: Mas ele
2: pior que o Sam.
4: Mauro Betting é excelente jornalista.
2: Ele não compra uma.
1: E piada sem graça.
2: Mas o Mauro é bom.
4: A pior coisa, o Morgadão também sabe disso. A pior coisa é você fazer piada do lado de um cara que tá puto da vida com tudo. O Galvão tá reclamando de tudo. Aí ele vai e solta uma piada. Pô, o Galvão vai dar uma bifa nele. Ele
2: não tem, e o Pato, você me desculpa, foi um jogador mais ou menos do São Paulo.
1: É, o Pato é gênio.
2: Pra ele comer, ele é gênio, ele é o gênio do ano. É.
1: Por isso que ele tá lá.
2: Os comentários do Pato, não, tem que verdade, seja dito aqui, o Pato pra comentar, pelo amor de Deus.
3: Ruim, ruim.
2: O gênio do ano. É, mas é você com o Datena, você vai comentar
3: lá na TV da Atena.
2: Verdade seja dito.
1: Mas o Galvão é bom.
2: O Galvão
1: é melhor.
4: É, mas o Pato é uma das maiores injustiças ali de 2010.
2: Galvão bravo. Mas Sammy, você que é o cara que faz sempre a relação do que vai acontecer, Holanda 4 pontos, Japão 4 pontos, Suécia 3 pontos e a Tunísia 0. Quem que o Brasil vai enfrentar agora?
3: Japão.
2: O Japão. O Morgado tá...
1: Não, pode ser.
3: O matemático lá que não...
1: Pode ser a Suécia. Pô.
2: Não, pode ser.
3: Suécia pode ser Holanda, mas o mais provável é o Japão.
2: É.
3: Agora, o matemático lá que cravou 200 copas que ninguém checou, falou que ia ser Brasil e Holanda. Liga pro matemático agora.
4: Mas matemático não sabe nada. Você perdeu o bolão pra mim. Aliás, pode pagar aí.
2: Me pagou já.
4: Ganhei. Pode pagar aí todo mundo.
2: Perdeu pra mim também.
3: Mas agora eu tô com saldo positivo.
2: Não tá não, me pagou, Pato.
3: Do que eu gastei.
2: Se o Japão empatar com a Suécia, você tem razão. Aí a Suécia pode ser o adversário do Brasil. Está entre Japão e Suécia.
1: Japão.
2: A Holanda é praticamente impossível perder da Tunísia. Pão. Então a gente já sabe que esse vai ser o próximo jogo. Segunda-feira, 14 horas, tem o programa Pânico. A gente assiste
3: o
2: primeiro tempo
3: da Dirce
2: e vai pra lá. Agora eu vou falar uma coisa pra você, uma curiosidade que eu tô trazendo aqui, esse bloco de curiosidades da Copa. O Fuzil tem me ajudado também. Você sabe que o Brasil é muito amado na Índia. É impressionante.
3: Nossa, não, vocês viram? É louco,
2: eu mandei por futebol. O Morgado me manda sempre. Vamos, mostrar, vamos pra Índia, vamos ver como que a torcida se comporta.
1: Olha isso, mano.
2: Olha a loucura em Bangladesh.
1: Puta caos.
2: São indianos torcendo para o Brasil. E se você não tá entendendo absolutamente nada, por que que a torcida na Índia gosta do Brasil, explico pra vocês.
4: Estão distribuindo comida.
2: Em 1950, a gente tem uma popularidade do rádio. E os indianos gostavam muito do futebol brasileiro, quando depois surge Pelé 58, 70, e tem uma identificação com o futebol brasileiro, e é dividido entre o Brasil e entre a Argentina.
1: É porque eles não têm times.
2: Não tem time.
1: É que nem o São Luís do Maranhão torce pro Flamengo.
2: Torce pro Picobol.
1: É a mesma coisa.
4: Manauara torce pro Flamengo.
2: Mas olha a loucura.
4: Os caras não tem
2: Bangladesh tá em festa.
1: Gosta do
2: os caras não tem saneamento básico.
3: Eles nem sabem o que tá acontecendo.
1: Eles nem sabem. Eles não têm time.
2: Parece um show de
1: privado. Só pra complementar.
2: Adoro um elefante. Agora deixa eu mostrar.
3: Até porque lá não tem churrasco.
2: Qual é o jogador que parou o mundo inteiro ontem? Me dá a Índia de novo. Vamos pra Bangladesh. Cadê o Neymar? Torcida do Neymar. Eu quero ver. Olha o Dudu. Mostra lá, Bernardão, o que que eles gritam pro menino, né? Uma coisa assustadora.
4: Cadê o Olodum em Bangladesh?
2: Vai lá, me mostra.
4: É que demora chegar na Índia.
2: Mas enquanto ele pega o vídeo, a questão é, Brasil e Argentina são os favoritos dos indianos, por quê? Vocês devem lembrar, na Copa ruim. Que o Maradona fez o gol, aquele famoso a mão de Deus, que ele tira a Inglaterra, e obviamente os indianos que foram colonizados pelos
4: odeiam a Inglaterra.
2: Um pouco de curiosidade pra vocês aqui nesse bloco da Copa do Mundo.
1: Boa.
2: Acabou, vamos lá.
1: É isso?
2: Eu tô brincando.
1: Já foi?
2: Adoraria ser só isso.
4: Uma rapidinha da Copa.
1: O Nico tá aí ou não?
2: O Nico tá?
1: Não, não tá aí. Vamos fazer. Não, eu quero fazer o. Você quer fazer agora? Então eu vou fazer agora. Vocês estão por dentro ou não?
2: Não.
1: É o seguinte.
2: Eu ouvi.
1: Não, o Alessandro tá aí, até peguei isso aqui. Tem um.
2: O Leonardo.
1: Eu não vou nem fazer com o texto. Não vai quero o texto. Ele tá aí ou não? Vocês viram ontem?
2: Mais uma?
1: Não, a gente tá fazendo comercial da Aldeota, Loteria Aldeota. A gente sabe que é o rei do bolão.
2: Correto.
1: E a gente tá falando, tá saindo prêmio pra quem tá acompanhando o pano. Tamo pé quente.
2: Certíssimo.
1: Todo mundo falando de loteria, falando de
2: bets.
1: Isso aí. Mas esse é prêmio de milhão.
2: Tá bom.
1: É prêmio pra mudar a vida do cara.
2: Esse você ganha.
1: Tem a loteria agora, que é a loteria São João, certo?
2: Certíssimo.
1: Vai correr agora.
2: Isso, domingo.
1: Isso, vai correr agora e é aquela que o prêmio não acumula.
2: Isso.
1: Sai de qualquer jeito. Tá em 260 milhões. Segundo o Alessandro, vai pra 300 milhões. Ontem a gente falou com ele, sabe o que aconteceu?
2: O quê?
1: Conta pra gente, cadê o Monte Alessandro? Tá aí ou não? Que aconteceu? Conta aqui, eu tô falando que a gente tá pé quente.
2: Eu tô falando
1: que a gente tá pé quente. Ontem já saiu outro prêmio.
3: Outro?
1: Pra Aldeota. Tamo falando. Diga lá, Alessandro, o que aconteceu?
0: Fala, Emílio, Daniel, toda a turma aí da bancada do Pan, vão me imitar mais tarde, mas eu ganhei de novo! Cara,
2: impressionante, cara.
1: Estamos falando, pô.
0: Ganhamos! Pagamos o prêmio de novo!
2: Eita!
0: 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Eu sou filho de Deus, eu gosto disso aqui, eu participo. 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
1: É isso aí. E é pé quente.
2: Ele é.
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2: Olá.
1: É isso, Alessandro?
0: 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Porque agora eu vou pra Caixa Econômica receber, ei Zurkman, ó,
2: parabéns,
0: ligar da Caixa, fazer uma ligação de vídeo, viu? Quando eu receber meu dinheiro.
2: Pode ligar.
1: Muito bem.
2: Boa, Alessandro.
1: Tá bom. Obrigado, Alessandro. Então, feliz. Você que tá acompanhando agora, saiu o prêmio ontem.
2: Pô,
1: ontem
2: demais, saiu. Sensacional.
3: Saiu. O cara dormiu e acordou milionário.
1: Acordou milionário. Então aproveita, liga lá. Ele é muito gente boa.
2: Muito.
1: O cara tá cercando os números. Ele é, pô, é sorte.
2: Estratégia.
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2: Boa.
1: Dito isso,
2: que alegria,
1: eu vou fazer um break para o Reginaldo. Vai lá, Reginaldinho.
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0: Camilo Santana. Estamos de volta na programação da Jovem Pan. Vamos lá, Emilhão. Seguimos aqui na programação.
1: Estamos de volta aqui. Agora, por favor, a notícia de hoje que o nosso querido Nico vai comentar, que é uma notícia importante aqui. Não é isso, Zucca?
0: Perfeitamente. Nós temos aqui a informação, uma força-tarefa da Polícia Civil de São Paulo. Doutor Nico participou dessa operação. A gente está falando de um político ligado ao PT, ao PCC, e a gente quer saber mais sobre o que está acontecendo. Nico já está aí. Seja bem-vindo ao programa Pânico. Nico, por favor, explique essa operação aqui para os nossos queridos telespectadores e ouvintes do programa Pânico.
2: O nosso delegado-geral, que coordenou a operação, é uma operação importante, mas eu posso aproveitar a audiência do programa de vocês para dizer que nós comunicamos à prefeitura por volta de 10 horas da manhã, não vai acontecer nenhum impacto no transporte público, nada. Vão ser trocados os diretores, a nova gestão vai assumir da prefeitura, então não vai ter repercussão nenhuma. É uma operação da Polícia Civil, comandada aqui pelo doutor Arthur, pelo doutor Saeg, que visa a combater o crime organizado e a lavagem de dinheiro por meio dessas empresas de ônibus, né? É um passo muito grande, a gente já vem investigando essa empresa desde 2020, e hoje, só para ter uma noção, um dos alvos, são 103 alvos que nós visitamos hoje, com 5 prisões. Num deles tinha uma máquina lá que embalando cocaína, com 4 fuzil, pessoal ligado ao crime organizado que foram presos. Eu até mandei para a Paulinha as imagens aí na hora do flagrante.
1: Tá, e a gente está acompanhando aqui. Doutor Arthur, o senhor pode dar mais pormenores aí dessa operação para a gente, doutor Arthur, por gentileza?
3: Claro, boa tarde a todos. Na verdade, essa operação ela teve início em 2020, com a morte do tesoureiro de uma empresa de transporte, né, de ônibus, e a partir daí a gente começou a entender as conexões de que o crime organizado estaria enraizado nessa empresa, porque os patrimônios se confundem, né? Dinheiro do crime organizado foi colocado para aumentar o capital social dessa empresa, presumimos que de 100 mil reais para 50 milhões, para que essa empresa pudesse participar de licitações. Ela, ganhando as licitações, ela começou a efetuar a lavagem de dinheiro diante do grande volume de dinheiro. Só de órgãos públicos ela recebe 300 milhões, mas recebe também do contribuinte, né, do cidadão de bem que utiliza todo dia. E essa investigação seguiu até que agora, né, 2025, a gente retomou esse inquérito com novas provas, e a gente conseguiu 103 mandados de busca e apreensão e 5 mandados de prisão. Na data de hoje, foram presas 3 pessoas, na verdade, por força dos mandados de prisão, e mais 2 pessoas que estavam nessa localidade aí, que agora está passando nas imagens, com 4 fuzis de assalto, grande quantidade de droga, e droga já sendo embalada para consumo. Então, isso mostra a conexão, de fato, dessas empresas com o crime organizado. As pessoas que foram presas com esses fuzis disseram participar do primeiro comando da capital e que aquele armamento seria dessa facção criminosa. Então, a gente vê toda a conjuntura de provas levando a crer que essa empresa estava, de fato, relacionada ao crime organizado.
4: E como é que funcionava, doutor, a questão da lavagem de dinheiro, a disposição também com a facção criminosa? Como que era a hierarquia disso tudo? Como que era organizado?
3: Diante do grande volume de dinheiro que essas empresas recebem diariamente do cidadão, esse dinheiro do crime organizado era injetado na empresa, ele entrava como capital para a empresa, depois passava pela empresa, pela contabilidade da empresa, e saía para outras empresas ou pessoas de forma lícita. Então era a lavagem completa aí, querendo dar um caráter de licitude, porque confundia o dinheiro, vamos dizer assim, o dinheiro bom, o dinheiro lícito com o dinheiro ilícito. Tudo isso se juntava e saía de outra forma, como distribuição de dividendos para as pessoas que eram privilegiadas nesse caso.
2: É um passo importante, né, Arthur, hoje, combate ao crime organizado, Emílio, porque é duro combater o crime organizado, mas a gente aqui em São Paulo está combatendo e combatendo muito. Eu só hoje ainda estive com o doutor Paulo Sérgio, nosso procurador-geral, comemorando mais de 250 operações que nós tivemos na era Tarcísio aqui com o GAECO. é um fato marcante. Mais de 250 operações, foi motivo de alegria para mim, que gosto de combater o crime organizado, e disseram, aqui em São Paulo não tem bandido em nome, a gente chega lá e prende eles.
1: É, e sofisticado, né? A gente tá vendo equipamento, né? É sofisticado, tecnologia, sofisticado aí, né, o Nico?
2: É verdade. Pena que vocês não podem ver na minha sala aqui, minha sala tem mais de 100 fotografias, e eu guardo com muito carinho algumas fotografias, e quando eu estive aí no Pânico, eu estava lá com 100 seguidores, 200, e aqui minha vida, eu tenho um maior carinho por vocês, que vocês estão em algumas fotos aqui na minha sala, todo o grupo de vocês aí.
5: Ah, que legal. Eu acompanho.
1: Muito bem, e é um prazer falar com a elite da Polícia Civil, temos aqui o doutor Arthur Dian também, que é outro da equipe, né? A equipe,
5: inteligência do
1: exatamente, da Polícia Civil.
5: Agora, eu tenho pergunta.
1: Pois não, Samito.
5: É, Nico, a gente vê nos últimos anos, ele saindo só do o crime organizado, saindo só dos crimes violentos para uma estrutura muito mais sofisticada. Ultimamente a gente vê fundos de investimento, pelo menos envolvidos, investigados, até um esquema internacional de dinheiro. Eu queria saber como a polícia está fazendo, porque se não tiver recurso para a polícia, por mais que vocês trabalhem, por mais que eu sei que vocês trabalham dioturnamente, fica muito complicado. A gente tá falando de uma agência com vários braços, saiu a ideia do bandido de rua só, e qual que é a estratégia? Porque senão a gente vai virar um narco-estado.
2: É verdade, sua colocação é inteligente. Eu, quando entrei na polícia, lá em 79, 80, já estou meio velhaco aí, a gente trombava com o assaltante na rua, cercando a agência de banco, prendia, trocava tiro, prendia, eles tinham medo e tal. Hoje esse crime mudou para a forma virtual. Eu posso te assegurar que nós estamos com 180 milhões, 184 milhões de dinheiro recuperado no nosso esquema Recupera, dos quais 30 já colocamos e recuperamos, usando o dinheiro, comprando viatura, armas para os policiais, coletes, isso que nós estamos fazendo. O nosso trabalho agora está mais na forma pela internet, pela nossa delegacia DC Cyber, que nós estamos trabalhando muito. O Arthur tem promessa comigo aqui de até o fim do ano nosso DC Cyber virar um departamento, que o crime migrou aí para Paulista, para todos os lugares, mudou para o ramo de brinquedo, a empresa de ônibus, para tudo quanto é lugar, e nós estamos atrás deles.
0: Eu tenho uma pergunta para o doutor Arthur aqui, para saber se tem alguma relação com algum político, porque falaram que supostamente um vereador do PT estava envolvido neste caso. É verdade isso?
6: É, nós temos dos 5 mandados de prisão, um deles é de um vereador aqui da capital.
0: Que tinha esquema também com o PCC, estava ligado com o PCC, esse vereador?
6: Ele tá claro que isso está sendo objeto de investigação ainda, mas pelos argumentos que nós temos até hoje, os delegados e os promotores representaram pela prisão desse político também, e foi decidido pelo juiz pela prisão desse indivíduo, que agora será aprofundado na investigação para a gente saber quais são as conexões entre ele e os outros indivíduos que tinham relação com essas empresas.
2: Foram apreendidos agora computadores, telefones, tudo que a gente, nesses 103 locais, um material farto, que a gente vai conseguir provas de quem está devendo, quem não está devendo, qual a sua participação no crime organizado.
1: Boa. Ô Nico, e é isso que a gente fala aqui, né? A justiça a gente tem que ter lei mais severa, porque a gente vê o trabalho brilhante que vocês fizeram aí, um trabalho que vocês estão fazendo desde 2020.
0: Caramba.
1: Desde 2020 eles estão encontrando essas pessoas, né?
0: Inteligência.
1: Pra chegar, trabalho de inteligência é um trabalho árduo, né? Porque não é brincadeira para chegar ali onde eles chegaram, tem político envolvido, me parece que tem até a máfia italiana envolvida. Olou. É um trabalho muito complicado. Opa. Da polícia. Não pode chegar na justiça e soltar os caras.
0: Sim, pelo amor de Deus.
1: É isso. Exatamente. que todo mundo está pedindo, uma lei mais severa para que isso não aconteça no Brasil, porque cada vez vai escalando. Mas, pô, parabéns aí pro trabalho aí, o doutor Arthur Dian, que é a elite da polícia.
0: Sem dúvida.
1: O nosso querido, o Nico, secretário de segurança aí do estado de São Paulo. Nico.
2: Emílio, só para falar uma coisinha, pra você ter uma base, nosso cabo que foi morto na ciclovia, um cabo da Polícia Militar, estava passeando, tentaram roubar a moto dele, a bicicleta dele, e mataram o carro. Nós prendemos a pessoa novamente. Essa pessoa tinha 5 passagens, apresentamos na justiça o ano passado. Em novembro, Emílio, ele foi condenado a 14 anos de prisão. Em fevereiro, ele saiu pela porta da frente e matou nosso cabo.
1: Se
2: for tudo mudar o sistema penal, não dá. A gente aqui no centro conseguiu baixar 60% o índice de criminalidade. Não conseguimos transmitir a sensação de 5% do que está acontecendo.
7: Eu convido toda a equipe do Pano, vem aí disfarçado, anda aqui no centro, vem que o centro é outro. A gente não consegue transmitir, porque o pessoal não fica preso, Emílio. O pessoal vai pra rua e nós estamos jogando gelo. Essa é a verdade.
1: É isso aí, Nico. Pô, obrigado aí por atender aqui o Pânico, gentilmente aí, agradecer também ao doutor Arthur e parabéns mais uma vez aí por essa operação que vocês estão mostrando aqui no Pânico. Ô, Nico, e o Neymar, que você achou? Você assistiu o jogo ou não?
7: Assisti, tanto eu como o Alba vibramos. A Copa começou agora, com a entrada do Neymar aos 15 minutos. Porque, olha, eu tenho contato com todos os vendedores aqui das lojas, vizinha, depois que o Neymar foi convocado, mudou o esquema, mudou a sensação. Eu sou fã dele, ele é meu amigo desde 13 anos, ele é a família toda. O pessoal tem muita inveja dele, como você fala aí, mas é o que vai ajudar, é o nosso talento, então temos que prestigiar os talentos.
1: É isso aí. Nico, obrigado. O Nico tem o canal dele,
0: Oba,
1: que é muito bom no
0: Instagram.
1: Instagram, né, Nico? Qual é que é o Instagram? Ah.
7: Delegado Nico aí, Delegado Nico.
1: Delegado Nico no Instagram e o doutor Arthur também. Arthur _ Dian no Instagram também. Muito obrigado pelo papo, doutor Nico e Arthur.
7: Obrigado.
1: Muito bem. Aí, ó,
0: show, trabalho, informação.
5: Trabalho de veia. Inteligência.
1: Trabalho da nossa equipe de Paulinha Krausch.
0: Boa, Paulinha, fantástico.
1: Vai brincando com Paulinha.
0: Onde tá a notícia, tá a Paulinha.
1: Você viu
0: lá.
1: Só? Você viu? Que operação.
0: Furo. Você viu que político, pegou peixe grande envolvido.
1: É lógico.
0: E complementando toda essa história, você falou da Deolane, a Justiça de São Paulo negou a transferência em prisão domiciliar da Deolane.
1: Sim, lógico.
0: Lembra? Lógico, mas tava tentando, né?
1: Sim.
0: A Justiça de São Paulo negou a influencer, pra influencer advogada Deolane
1: Bezerra. E o vereador aí, ó.
0: O vereador.
1: Põe ele aí, que dele.
0: Me dá imagens do vereador. O vereador que estamos falando aqui, o nome dele é Senival Moura.
1: Esse cidadão aí, ó.
0: PT.
1: Tá envolvido.
0: Vereador
5: em 2023, mesmo já com investigação, né, como o doutor falou, o cara assumiu na comissão da Câmara de transporte, olha aí como que são as coisas, né? Justo a comissão lá onde ele tá envolvido.
1: É um pouquinho de Brasil. Muito bem, dito isso,
0: bora.
1: Vamos pra onde?
0: Mais uma.
1: Bom animal.
0: Olha o Impinco.
1: O animal assustou o cachorro
0: cachorro queria matar ele.
1: Você assustou
0: ele,
1: o cachorro ontem, animal.
5: Eu gostei do passarinho.
1: Você viu ou não?
0: Cachorro ficou.
1: Cadê?
5: Fala aí.
1: Cadê o animal?
8: O cachorro quase me mordeu ontem. Eu fiquei
0: medo.
1: O canguia ficou assustado.
5: Ficou irritando o canguia.
0: Parece que o animal tava no seu, não sei.
1: Que mais?
0: Você sabe que o Albeta, ele traz a informação sempre a geração Z. Tá acontecendo com a linhagem geek.
5: A geração Z
0: é o seguinte, no passado distante, a turma gostava muito, os jovens, né? Que pintavam o cabelo, os estagiários, que a gente brinca do cabelo rosa, adorava o governo atual. Os jovens estão abandonando o Lula por uma mudança geracional.
1: Sim.
0: No passado, quem não conhecia a história da picanha, Morgadão, gostava desse discurso, o amor do PT. Só que agora fizeram um mapa, né? Redesenhando um pouco o mapa político brasileiro. Eleitores de 16 a 34 anos que apoiaram o Lula em 22 começaram a se afastar do governo.
1: É óbvio.
0: Por quê? A pesquisa é óbvia, diga lá.
5: Não, na minha opinião, inclusive é aquele dia que veio aqui o encontro de notáveis, que estava o Siqueirinha e o Tomé, era uma das questões que eu ia fazer, porque precisou o Lula entrar para essas pessoas que não conheciam
1: acordaram.
5: O governo do PT saber o que é. E é por isso que é essa debandada. Boa. Como você falou, são pessoas jovens que não lembram o Lula do primeiro mandato lá atrás, que pegou a economia do Fernando Henrique, né? E todo mundo era iludido. Agora precisou do cara entrar para saber como que é e debandar isso aí.
0: Muito boa a sua colocação. Boa.
5: Obrigado.
0: Não só eu que acho isso, é o Moacir Franco também que acompanha o programa e adora.
1: Moacir Franco?
0: Assiste o programa. Adora as análises do Morgadão.
5: A gente vai fazer um churrasco lá.
1: Vamos lá na granja.
5: Moacir mora na granja. Faz churrasco.
1: Exatamente.
0: O Moacir Franco falou uma das coisas mais brilhantes nesse programa, que falou o seguinte, que o cantor, ele pode cantar o refrão que todo mundo gosta da música dele, mas o humorista não pode repetir a piada, Morgadão.
1: É isso.
0: Uma piada contada já perde a graça na segunda vez.
5: Por isso que ele virou cantor.
0: Mas, trazendo aqui a informação, a brincadeira é essa, Midana. Quando o jovem paga o primeiro boleto, ele sente na toba e aí ele muda de partido. Essa pesquisa mostrou que, por que que eles não estão aprovando o governo? Pela parte econômica. Sentiram no bolso e esse é o reflexo não só no Brasil, essa virada da direita também está nos Estados Unidos e também na Europa. Jovens são de direita.

0: Unidos, o tempo de trabalho para você comer um hambúrguer, um McDonald's, você vai no McDonald's, pede lá um hambúrguer, certo?
1: Sim.
0: Que você trabalha pelo seu salário.
1: Claro.
0: 35 minutos. Você trabalha 35 minutos, pega o dinheiro, você pega o McDonald's. Como o Big Mac. Você sabe quanto é no Brasil? 5 horas e 50 minutos. Você tem que trabalhar 5 horas e 50 minutos para comprar um McDonald's que o americano come em 35 minutos. Mas por quê?
1: Por quê?
0: Porque a produtividade americana é 4 vezes maior do que a brasileira. Ou seja, lá o cara dá 4 vezes mais do que a gente.
2: Ele gera 4 vezes mais de dinheiro.
0: Ele gera mais dinheiro pra bagaça. Então, quando você percebe isso, é isso você vê no mercado.
1: Opa.
0: E aí o que acontece hoje em dia no mercado? O mercado também tá numa situação, o Sammy tava falando, porque o dono do mercadinho lá,
1: certo,
0: ele tem 3% de lucro na bagaça.
1: Tá bom.
0: Correto?
1: Tá.
0: Só que acontece, o juros está alto.
1: E aí?
0: E aí, ele tem que vender o produto para ganhar esses 3%, que é uma merrequinha de nada. E agora os caras estão, não podem aumentar o preço. Se aumentar o preço, ele se ferra também. Sim, não é isso, professor? Compra.
2: Exato.
0: E agora, demanda. Não sei se vocês percebem que agora os produtos estão diminuindo o tamanho.
1: Exato, a embalagem
0: mesmo. Tá tudo pequeno.
1: É isso, dá um migué.
0: Tá tudo pequenininho.
3: O Halls tá do tamanho do
0: tudo pequenininho. Eu fui no mercado outro dia com uma tá pequeno, eu falei, mas tá pequenininho. Aí a moça falou assim, mas é que a moça falou assim, mas é que a gente não pode aumentar, seu Emílio, senão nós vamos falir.
1: É.
0: Então,
1: olha que ponto.
0: O país tá numa merda danada.
1: Tá. Caixa de café tá diminuindo.
0: Impressionante.
1: Tudo.
0: É impressionante.
1: Tamanho.
4: E fazendo um paralelo ao seu discurso, né? Ontem o nosso querido Gueré foi comer uma paçoca. Ele mostrou que até a paçoquinha.
1: Eu achei que eu tinha sido premiado.
0: É. Que mais?
4: Falando sobre isso, o que gera em torno da economia, a discussão maior é sempre sobre isso, né? O discurso é: primeiro era picanha, depois é trabalha menos e ganha mais. E o impacto em relação a isso? Pegamos pesquisas, Samidana. Segundo pesquisas aqui.
0: Você tá pesquisando,
4: pesquisento pra caramba. Pesquisa Zuckerman Data.
1: Pesquisa ruiva.
4: Eu faço na minha casa, eu pego as babás, eu faço uma pesquisa. Pesquisa em clientes. Falo, o que vocês estão achando?
2: A mais linda babá de
4: desfiles das babás do Super Pop. O Sammy me ajuda a selecionar, mas ele não conta.
2: Mas eu vou online só.
4: Seguinte, qual é o impacto real da 6x1 no bolso? Vamos fazer agora
0: um. Não dá pra saber ainda, né?
4: Então, fiz uma pesquisa aqui. Uma análise no Congresso. Preste atenção. Pode custar 34,7 bilhões às prefeituras.
0: Sim, mas isso quem falou aqui foi o Marinho.
4: Perfeitamente. Sim. Marinho, que é um político atuante,
0: senador. O Marinho, ele foi ministro do trabalho na época do Bolsonaro.
4: A pergunta é, se é 34,7 bilhões, vai custar para as prefeituras, segundo o estudo que foi feito. Me fala uma coisa, quem vai pagar a mudança dessa jornada?
0: Quem?
4: Nós. Nós. Então, assim, se você é trabalhador e a gente concorda que você precisa descansar, o trabalhador quer descansar, algum momento você vai fazer um bico. Em algum momento, o seu empresário, que é colocado como governo, como malvadão, o Sammy que me ensinou isso, Samidana, vai repassar esse valor. Não fecha a conta. Se para a prefeitura é 34,7 bilhões, uma hora essa conta chega para o contribuinte e não vai fechar. E aí a gente tem
0: que. Sammy não tá nem aí.
4: O Sammy tá cagando pra gente.
2: Diferente de outros, eu não falto.
3: E fica passando doença pra nós, passando zoado.
2: Sorte que obesidade não passa.
0: Não passa. Tá que nem o Rafinha na seleção.
4: Ele não olha e não toca a bola.
0: Tá com um problema pessoal e não quer jogar o jogo.
4: Dívida pra gente.
3: Passando doença pra nós.
2: Faz duas semanas que eu tô com a voz ruim, tô com febre.
3: Eu tô ouvindo.
1: Dá esse descanso pra nós.
4: Mas então, o ponto é, Samito, eu sei que você tá mal e você é um cara muito trabalhador. Você não quer o 6x1. Agora, nesse momento, o governo vai ter que negociar as dívidas.
2: Mas vai ter. É.
4: Em algum momento. A gente tá pegando dinheiro lá chinês, né? Eu tô trazendo um pouco, fazendo uma deixa pra você puxar pra economia.
0: Tá. Aqui, não, isso, economia ainda não.
3: Não, ainda não. Vai, velho.
0: Então vamos embora. Você também não fez lição, ficou assistindo o jogo do Brasil,
4: que
0: fez churrasco, não convidou a gente.
4: Vocês não pagam quando eu faço. Eu fiz um pix pra gente, pelo menos, falar assim, pagar o barman, vocês não pagaram, então não faço mais.
3: Até hoje, Marcelo, não
4: pagou o barman.
3: Eu também falei.
0: Eu pago com o dinheiro do Sami, que ele
4: foi muito metido.
2: Foi, né? O barman fazia tudo errado.
4: Não, o barman é maravilhoso.
0: Que isso?
4: E olha, não, muito bom. E uma outra.

0: Coisa. O cara foi embora no meio porque tava bem louco.
1: Outra coisa, vocês podem reparar, não teve uma permuta, foi do meu dinheiro.
0: É. Foi mesmo, parabéns, parabéns.
2: E do Enio.
1: O Enio não ajudou
2: parabéns,
1: nada.
2: Parabéns, uma bela festa. O Enio pagou tudo e não foi convidado.
1: Vamos embora? Vamos
3: que mais?
1: A gente tem uma outra informação muito importante que o Alba me traz aqui. Que só pra gente acalmar a turma da direita, e eu trago aqui informações mais factuais. Ontem viralizou rapidamente a história da Michelle com o Flávio Bolsonaro.
3: Certo.
1: As pazes foram feitas. É
3: já
1: isso
3: foi.
1: As pazes na
3: eu
1: direita
3: foram feitas. Posso falar uma coisa pra
1: feitas.
3: Você? Eu vou falar um negócio pra você agora. A turma da canhota tá tão mal, mas tão mal que eles estão precisando da Michelle.
1: Certo.
3: Pra ganhar os paparados.
1: Então.
3: Você vê como tá mal o negócio. Mas você viu o negócio do vocês viram o Poder Data?
1: Poder Data, você viu?
3: Você não viu?
1: Não.
3: Vocês não trazem.
1: Fica poder vendo o jogo, então. Meu. Poder Data, vai lá, traz lá. Uma sua.
3: Não, não, ele tá procurando agora.
1: Não. Poder Data.
3: Eles só dão notícia.
1: Poder Data, Poder Data.
3: Eles vão lá, eles só copiam as notícias, vocês sabem.
1: Do Danúzio.
3: Não.
2: Chegou a hora do gênio do Emilião.
3: Olha o Poder Data aí, ó.
1: Fala aí do Poder Data.
3: Fala
1: aí.
3: Data aqui, ó. Não, tô falando aqui, ó. Tô falando do Poder Data.
1: Sim.
3: 54% disse que o governo Lula é o maior responsável pelo caso Master. Por isso que tá buscando lá.
1: Sim.
3: Só a Michelle pode.
1: Exatamente.
3: Você entendeu?
1: Você sabe que o discurso do governo, em relação a isso que você tá falando, foi criar uma
3: quando
1: campanha.
3: Você é governo e você não tem o que mostrar, você precisa pegar alguma coisa de lá para
1: criar narrativa e sambar em cima.
3: Sambar em cima,
1: é isso
3: porque
1: aí.
3: Você não tem. Me desculpa, mas o governo. No governo não tem o que mostrar. Essa aí é a pesquisa, ó.
1: É igual quando você perde. É igual quando você perde.
3: 54 estão achando. Isso vocês não dão, né?
1: É igual quando você perde o jogo de 3-0, Emílio. Perde o jogo de 3-0 e fala, mas eu tive mais posse de bola.
3: Sim.
1: É isso que o governo tá tentando fazer.
4: O governo tinha uma campanha liderada por influenciadores de ligar o caso do Banco Master ao Flávio. Foi isso quando saiu aquele áudio.
1: Essa era a estratégia.
4: Só que eles não esperavam que essa aí é a história do senhor Jacques Wagner.
1: Perfeito.
4: Daí, o que aconteceu com a pesquisa? Mudou o cenário.
2: Não, estancou o problema com o Flávio e começou a pegar o Lula. Só que o governo Lula gastou 140 bi de reais em medidas populistas e parece não ter surgido efeito. Então, o governo tá meio sem saída.
3: Por quê, Sami? Porque no, o brasileiro perdeu o poder de compra. Nós
1: exatamente.
3: Qualquer brasileiro tá se sentindo mais pobre.
1: Exato.
3: Basta ir no mercado. É que você não vai.
1: Você não vai.
2: Eu vou sim.
0: Ele faz compra por assinatura, chega na casa dele, ele nem sabe quanto ele pagou.
3: Você não vai. Você liga lá pro Santa Luzia. Ele liga pro Santa Luzia.
0: Ele fala assim, eu preciso daquela minha lista.
1: E obriga o porteiro a subir na IP pela escada.
0: Exatamente.
2: Eu te mandei uma notícia, Sami. City Vintage, que vocês nunca foram, tá?
1: E outra...
2: Lá em Cotia.
1: Vai, você só vai no CAPS.
0: Mandei uma notícia pra você, Sami.
1: E ainda tem esse ganho aí, que a gente, que a Paulinha trouxe aqui, essa empreitada aí da polícia
2: é boa,
1: aí,
2: hein,
1: que você tem um vereador do partido do PT envolvido aí em um monte de coisa. Então é óbvio que o Flávio vai usar isso politicamente também.
3: Mas é tudo notícia escondida.
0: Sim.
1: Tá no rodapé do UOL lá.
3: Se não sou eu ligar pro Nico, nem tava aí na sua ficha.
1: É verdade.
3: Isso aí.
1: Pergunta quem acordou.
3: Eu vi de manhã.
1: Quem acordou 6 horas da manhã e falou.
3: Tava não.
0: Eu
3: falei, liga
0: eu acordei.
3: Pro Nico.
1: Morgado.
3: Liga pro Nico.
1: Mas eu fui
3: falei,
1: gravar filme.
3: Pega o Nico. Liga pro secretário.
1: Aliás,
3: liga pro secretário de segurança. É o homem que tá os PCC debandaram de São Paulo graças a essa polícia. Estão aí no Brasil inteiro, São Paulo, o cara vai lá firme e tá pegando os caras.
4: Aliás, a pesquisa mostra que a segurança pública, principalmente na cidade de São Paulo, favorece muito o Tarcísio justamente por ações feitas também pelo Dr. Nico, sem dúvida nenhuma, e melhorou a porcentagem dele relacionada à votação.
1: E o Emílio tem razão aí, a principal notícia em todos os portais, sabe qual que é? Cazé TV é acusado de ignorar Vini Júnior e exaltar Neymar após
3: tá jogo.
1: Essa é a notícia principal. Isso aí tá tudo.
3: É isso que eu falo pra vocês.
1: É isso
3: que eu falo pra vocês. Isso aí é tudo vendido, meu.
1: Boa.
3: É que nem lá o coisa ganha dinheiro pra falar mal da gente.
1: É isso. Você
4: sabe
1: aí.
4: Que eu tô. Você tá falando da atriz?
3: Não é isso? Não saiu a notícia? Saiu na Folha.
4: Tá aqui. Tá na Folha de São Paulo. Recebeu 300 mil reais pra uma participação numa campanha nas redes sociais. A gente sabe que é por lá que é feito isso. Uma proposta de emenda que fala o quê? Falar contra a autonomia financeira do Banco Central. Ué, você é a favor ou contra? Ao Banco Central, o famoso Banco Central.
1: ele tem que ter autonomia ou ele tem que depender? E nesta campanha, que foi uma informação, como você trouxe aqui, divulgada pela Folha de São Paulo, consta que teve uma ata de uma reunião extraordinária lá do Sindicato Nacional, dos funcionários do Banco Central, e segundo esse documento, teve uma contratação que foi aprovada durante o encontro realizado no dia 6. Quem estamos falando aqui é uma atriz que tem coleciona polêmicas na rede social e ela odeia o Neymar.
0: Odeia. Que coisa, hein?
5: Odeia o Neymar. Como é que preto é de direita?
2: Tem que ver que ela sofre,
3: isso. Ela sofre com 300 conto na bolsa.
2: Mas sofre.
3: É, impressionante.
1: Muito sofrimento.
3: E aí, amigo?
1: Impressionante. Mas isso é uma discussão gigante. Né? Você que confia no seu influenciador, você que gosta tanto.
4: Cuidado.
1: Né? Cuida, procure saber.
2: Procure.
1: O discurso é bonito e o salário, né? Pago é
3: o salário.
1: O salário é fantástico.
3: Vai comendo, Raimundo.
0: Não vê mesmo a notícia, não. Você vê, ó, Lula anuncia Tereza Leitão como nova líder. Haddad anuncia Márcio França.
1: Falado ontem.
0: Oh. E essa notícia aí do.
1: Tem uma bomba. Não sei se o Sami vai falar.
3: Você viu a máquina?
1: Bicho.
3: Você viu a máquina?
1: Vi.
3: E máquina! E na empresa. De ligação com ônibus, com coisas de transporte público.
1: Pois é. Bicho, você viu que saiu hoje também?
0: Era da comissão.
1: Você lembra da história da Americanas?
3: Sim.
1: Porra,
3: foram lá no Lema, né?
1: Exato. É. Filho, Polícia Federal.
3: No Lema e no
1: Sucupira lá. Acionista é alvo na justiça de bloquear 54 bi por fraude nas Americanas, aquela história lá do passado.
3: Da Americanas.
1: Exatamente, entre os alvos da operação da Polícia Federal, segundo realizado amanhã, estão Paulo Leman Filho, que é filho do Jorge Paulo Leman, como se disse aqui, e Carlos Alberto Sicupira,
3: que são sócios lá da.
1: Os acionistas.
3: São,
1: né?
3: os bilionários brasileiros.
1: Que não explicaram até agora aquela história do rombo das Americanas e a nova fase da operação que tem os
3: E o quem se ferrou foram os fornecedores.
1: Porra, os meu!
3: Sempre no Brasil os pequenininhos se ferram.
1: É,
3: pode escrever aí, ó. O pequenininho sempre é ele que paga a conta.
1: Porra, Sami.
3: Não é, Sami?
1: É que o Sami joga tênis com o Leman.
3: O Sami não tá ligando nada.
1: O Sami joga tênis com o Leman, então ele também vai
3: proteger. Ele joga em Zurique.
1: joga picobol com a família.
3: Ele joga em Zurique.
1: Mas é uma história lá do passado que a gente tem que abordar aqui no futuro. O que vai acontecer com os acionistas bilionaires do Brasil?
3: É isso aí,
1: bicho. Tá bom pra você?
3: Que coisa, hein?
1: Daqui a pouco tem Copa, hein? A gente vai falar mais sobre futebol aqui.
3: Tem Copa?
1: Silas.
0: Fuzil ontem estava numa festa.
3: Eu vou pra onde? Sami, então vamos lá. Mesmo com uma puta má vontade. Começa agora.
1: Foca na drogaria.
0: Doutor Taja Preta.
1: Foca na drogaria não dá.
2: Eu na farmácia. Estou enfermo, podia estar com atestado, mas tô aqui trabalhando.
3: É isso aí, Sami.
1: Muita balada.
3: Essa camiseta, arruma roupa.
1: Isso é verdade. Aparecendo aqueles tigres lá da Argentina com os caras dopa pra galera passar a mão.
3: Isso é verdade, Sami.
1: Vamos começar. Cara guerreiro.
3: Você podia falar, tô mal.
2: É, fazer uma voz semaninha.
1: É aí.
2: E é isso. Olha só, o governo Lula prepara um programa de renegociação de dívidas do MEI que pode beneficiar até 4 milhões de microempreendedores individuais. A proposta prevê descontos de até 70% nos débitos em aberto, com prazo de pagamento de até 12 anos e prestação mínima de R$ 25. O foco é em dívidas de até R$ 20 mil, que correspondem ao perfil em paralelo. O executivo encaminha ao Congresso um projeto de lei que eleva o teto de faturamento do MEI para 140 mil em 2028. A ideia inicial era 130 mil, mas tem uma pressão do Congresso que forçou o governo a subir a régua. Ainda esse ano o MEI vai para 110 mil. Qual que é o problema, Emílio? O MEI está estrangulado e não consegue pagar impostos.
3: Certo.
2: Só que quando você faz descontos de até 70%, e isso é comum no governo, você tá prejudicando o cara que se matou, o cara que fez de tudo para pagar no dia. Porque imagine, você é um MEI, você é um cara pequeno e pagou o imposto.
3: Sim.
2: Você se estrangulou.
3: Exatamente.
2: Aí o governo fala assim: ah, quem não pagou 70% de desconto.
3: Sim.
2: Então você cria um risco moral e você dá uma sinalização que é melhor não pagar.
3: Exato.
2: Depois que é melhor não pagar.
3: Fizeram isso nas faculdades.
2: Muitos,
3: também.
2: No FIES.
3: FIES também, é a mesma isso. coisa.
6: É isso mesmo.
2: Esse é o primeiro problema. É. O segundo problema é esse negócio de teto de MEI. O Brasil é um negócio que o cara quer continuar MEI, porque se ele sai do MEI, desse teto, começa a ter muito mais imposto. Sim. Então a gente fez um país em que o sucesso é você não crescer.
3: Exatamente.
2: Se você cresce, exatamente. É penalizado.
6: Exatamente. Ficar no mesmo lugar.
3: O honesto,
6: sempre.
3: No Brasil, o honesto é penalizado.
2: Exato.
3: O honesto é penalizado e eles facilitam pro vagabundo.
2: É isso mesmo.
3: Pode escrever. Você sabe disso que eu tô falando.
2: Ou seja, ele não quer que você prospere, ele quer que isso você aí. Fique cada vez menor dependendo do governo.
3: É isso aí.
2: Mas essa.
0: É, só que as notícias que saem parece que. Olha como eles são legais, olha como eles são bacanas, eles ajudam o mais pobre, eles ajudam o endividado. Só que não vê isso.
2: Ajudam o não pagador. Exato, devia ser um imposto menor para todos, inclusive para quem se matou para pagar no dia. Mas olha essa segunda, que essa é surpreendente. Olha lá. O Brasil atingiu, deixa eu vir aqui que o TP eu acho que não foi. O Brasil atingiu 62,2 milhões de trabalhadores com vínculo formal ativo em fevereiro, né? Acabado em fevereiro, uma alta de 3,6% ao ano. Os dados são da RAIS. A RAIS é a Relação Anual de Informações Sociais e foi apresentado ontem pelo Ministério do Trabalho. Agora presta atenção, Emílio. O número chama atenção, mas o que está por trás dele chama ainda mais.
3: É.
2: O grande motor desse crescimento não foi o setor privado, foi o setor público. Os agentes públicos saltaram 8,6% no
3: carreta
2: período.
3: Carreta furacão.
2: Passaram de 12,7 milhões de servidores para 13,8 milhões de trabalhadores. É um acréscimo de mais de 1,09 milhão de trabalhadores. Já os seletistas, que são os privados com carteira assinada, cresceram, mas só 2,2%. No acumulado do ano de 2026, a diferença ainda é mais marcante. O setor público subiu 7,8%, enquanto os seletistas avançaram só 0,81%.
3: A companheirada.
2: Esse avanço do emprego financiado pelo Estado mascara a perda de fôlego do setor privado, que em abril desse ano teve o pior saldo desde 2020. Criou apenas 85 mil vagas. O setor de serviço ainda está gerando vagas. Gerou 69 mil vagas em abril, o que não é muito. Mas e o comércio e a agro fecharam 8 mil vagas caras no mês. É a agro, que é a agropecuária. Crescimento do emprego formal via setor público age como um amortecedor fiscal temporário, mas não tem produtividade. O que sobra é apenas a pressão na folha de pagamentos. O setor que paga impostos está estagnado, enquanto o setor que consome os impostos infla a estatística.
3: Exatamente.
2: De ocupação, elevando, inclusive, a rigidez do gasto obrigatório da União e do Estado para os próximos anos. Dá para fazer um paralelo com o governo Dilma. Naquela época, teve um colapso do setor privado e não foi compensado. E o desemprego saltou para 2 dígitos. O governo agora tenta usar a máquina pública para dar
3: uma miguelada.
2: Boa, mas os números não mentem.
3: Boa, professor.
2: Ou seja,
6: sensacional.
2: É um crescimento.
3: Uma análise clara e objetiva.
2: É um crescimento.
6: Muito bom.
2: Desabafo
6: do
2: falso.
3: Boa, não é desabafo, isso é fato.
6: Boa, Samitor.
3: Chega. Pois, já subiu meu cortisol.
6: Foi no auge.
3: Você sabe que essa notícia aumenta o cortisol.
2: Deus, Deus.
3: E o cortisol faz o quê? É a desgraça.
6: Nossa,
3: o cortisol tira anos de vida.
6: É,
3: da
6: verdade,
3: sua vida.
6: Verdade.
3: Pra você não ter o cortisol te ferrando, você precisa ter uma boa noite de sono.
6: Isso é importante.
3: Você precisa descansar à noite, mas para você descansar à noite, você precisa ter o magnésio no seu corpo equilibrado.
6: Perfeito.
3: Muita gente não tem magnésio equilibrado. Aí o que acontece? O cortisol vai lá, você fica o corpo todo inflamado.
6: Verdade.
3: Cansado. As suas mitocôndrias meia boca, você não faz o seu, aí você fica com aquela barriga, sabe aquela naja? Pança, a naja, que é tipo aquela... uma cobra que tem, que é a gordura visceral. Isso aí, meu amigo, você perde anos de vida. E tomando magnésio, pelo menos você vai saber que você tem o magnésio equilibrado no seu corpo. Não quer dizer que isso aqui é um remédio que vai te salvar, mas pelo menos muito do mal que você tem, ou seja, dor, ou seja, inflamação, pode ser a falta do magnésio.
6: Você nem sabe, você nem sabe,
3: não é?
6: Com certeza. O cortisol, ele acaba inflamando o organismo, né? Deixa o nosso corpo em estado de alerta. Então isso é ruim pro coração. Às vezes você pode desenvolver doenças crônicas, a diabetes tipo 2, o colesterol alto, tudo isso por causa do estresse. Ninguém aguenta o estresse por muito tempo.
3: É notícia ruim.
6: É notícia ruim o tempo todo. Ó, o Sami, por exemplo, 2 semanas que
3: cortisol,
6: sim, inteiro notícia ruim, né? Então, qual que é o detalhe do nosso mineral? Ele vai trabalhar diretamente na produção da melatonina. Então, você dorme melhor, você relaxa. Tem alguns luxos na vida que a gente não pode abrir mão, Emílio. O primeiro deles é a fé, a gente tem que ter fé na vida.
3: Sem dúvida.
6: E o segundo é ter uma boa noite de sono. Você precisa dormir 7-8 horas. E o magnésio, ele estimula a produção da melatonina, relaxa a musculatura, que é importante. E, claro, ele melhora as conexões neurais. Porque, às vezes, o estresse, o cansaço. Você tem percebido, Emílio, que as pessoas estão procurando mais atividade física? Tem percebido isso?
3: Sim.
6: E aí você olha, as pessoas estão com a mente cansada, mas com o corpo descansado. E isso é justamente essa vida, essa vida frenética que nós vivemos. Então você precisa relaxar. O magnésio ajuda nesse relaxamento. A questão cognitiva é muito importante quando se fala em magnésio, porque ele melhora essas conexões.
3: Foco.
6: E claro, foco melhora também a saúde do coração. Então, quando a gente fala de magnésio, são mais de 300 rações, então ele tem que passar pelo fluxo sanguíneo. Ele é um mineral de vasodilatação, ele é um mineral que melhora o fluxo sanguíneo. Então, isso é muito importante para ter nutrição das extremidades, as mãos, os pés, melhorar a circulação sanguínea. O homem sofre muito também com a extremidade, por exemplo, a próstata, é uma região que inflama.
3: Próstata inflama velha.
6: Muito. Opa. Magnésio, ele vai melhorar.
3: Aquela próstata.
6: Você precisa cuidar da próstata.
3: Precisa cuidar, lógico.
6: A gente até brinca, mas é muito sério essa questão, porque ele melhora essa vasodilatação, sabe?
3: Circulação, então, né?
6: Ele melhora essa circulação. Inflamação. 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
3: Valeu, obrigado. Vamos lá, vamos agora fazer um break? Vou fazer o break do Reginaldo. Vai lá, Reginaldinho.
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0: Mais barato. Mas, e outra coisa também.
1: Preço de basquete.
0: Tem muito ingresso esgotado. É, e se você quiser comprar, você vai comprar aqui do cambista. Então você vai pagar o preço que ele colocar, irmão. Teve gente no jogo de ontem que pagou $6,000 na porta do ingresso, um mediano que custava 4.
1: Ontem teve gente que pagou $6,000
2: grana em ingresso.
3: Não, mas
1: segunda, dia 29.
3: Tem que lembrar que muita gente estava contando, por exemplo, Escócia ou a própria próprio Marrocos. Estavam esperando e compraram esse jogo. Como não classificou para esse jogo, eles vão liberar os ingressos. Tem que ficar
1: atendo
3: no mercado no mercado secundário. O mercado já achou por $5,000.
1: No site, no oficial, Ticketmaster tem ingresso bom por $5,000. Agora, nossa, lá no cantinho.
2: R$5,000?
1: $5,000.
2: Ah, é. Puta merda.
1: Deixa eu ver. Lá no cantinho, lá em cima.
3: Você quer comprar
1: lá no
3: cantinho, 3 dias né? antes, então. Isso, bichão.
1: Cara, lá em cima.
4: É o que eu quero comprar agora.
1: Agora. Compra a hora.
4: Qual o problema?
3: Não.
1: É isso. Meu Deus, lá em cima é $2,000.
3: É a lógica do preço dinâmico.
4: Então, mais $2,000 estava antes da Copa começar. Sim. Era o valor $2,000.
3: E o pessoal já estava achando caro.
4: É. Então.
0: Perfeito.
4: Bom, mas isso é problema de quem vai. Não, quero que se dane. Pode custar.
3: Vai.
4: Pode
1: $20,000.
2: E outra coisa, Emílio, a festinha que teve pós-jogo ontem, o fuzil não fala, né?
3: Isso. Foi $3,000.
2: Temos imagem.
4: É isso aí. Dito isso, eu vou chamar a vinheta que temos agora um campeão.
1: Ídolo.
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6: Uma boa jogada do Silas, e agora? 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
5: Um dos menudos do Morumbi que virou ídolo na Argentina. De craque da seleção brasileira, escritor e palestrante de sucesso.
7: E agora escritor. E aí meu filho falou, pai, mas você não vai parar de trabalhar? E eu falei pra ele, filho, o único que ganhou dinheiro andando pra trás foi o Michael Jackson.
5: Palmas para Paulo Silas.
4: O Silas aí, ó, cheio de graça.
1: Grande Silas.
4: Muito bom.
1: Silas Miller e Careca.
2: Porra! É o Silas,
1: figura.
4: É isso aí.
7: Tá ligado aqui? Tá ligado?
1: Tá ligado, mano.
4: E o camisa 10 na seleção depois do Zico. Não é?
7: É isso aí.
4: O Zico
7: mentiroso falou que eu podia ser o camisa 10, então fui eu, né?
4: É isso aí.
7: E o Carecone vai vir aqui, né, Emílio?
4: O Carecone
7: tô sabendo,
4: vem?
7: É.
1: Porra,
7: quando você estiver aqui, você fala que eu que dei todos os passes de gol pra você, assim que como o Pelé deu pro Pepe, né? Eu dei pra você, tá? Não esquece disso ou não.
4: Boa.
3: Vai falar do Maradona também.
2: Posso fazer a primeira
4: pergunta? Claro.
2: Eu quero saber, Paulo, você jogou a Copa de 86 e 90, quais são as suas memórias dessa Copa? O que mais te marcou nessas duas Copas?
7: Cara, na primeira, bom, primeiro obrigado, Emílio, obrigado vocês aqui, trouxe livro
4: pra
7: vocês.
4: Opa, muito obrigado.
7: Porra, trouxe obrigado. Canequinha.
4: Olha só, não,
7: você legal, um café, que olha que você só, que elegância. É santista, eu sou também por causa do Pelé, sou
4: claro,
7: paulino de coração.
4: Obrigado.
7: Quem não é?
4: Ó, cuidado.
7: Claro. E ainda tem, cadê?
1: R$50.
4: Ó. Oh, olha só, que
2: chaveiro da taça.
4: O chaveiro com a taça. Pô, obrigado.
7: Isso, gente, taça. Né? Cara, as memórias que eu tenho, a primeira, eu tinha 20 anos. 19 para 20 anos, o Miller, o Chifo, o Belga e eu. Éramos três mais jovens da Copa do Mundo. Ali você tá ali, óbvio que por mérito também, por aquilo que a gente já vinha fazendo, mas a gente tá ali aprendendo, a gente tá ali bebendo aquela água. Zico, Sócrates, Falcão, Toninho Cerezo, pô, Júnior. Olha os caras que
1: grande
7: eu tô falando.
1: Toninho Júnior, esse tipo.
7: Edinho, Oscar, Júlio César. E depois 90 já foi a continuidade, né? A continuação daquela Copa. Já tava, a gente foi campeão em 89. Na Copa América no Maracanã, jogamos contra a Argentina do Maradona. E depois 90 eu tava garantido. 86 não tava tão garantido assim, não. Foram 6 meses de pânico.
4: Uhum.
7: De pânico mesmo.
1: E Copa você América você foi eleito melhor jogador. Foi 89, né?
7: 89. Então, eu fui um dos melhores jogadores, mas ainda não tinha aquela premiação
1: certo.
7: Individual. né? 85 a gente foi campeão do mundo, na Rússia, sub-20, Tafarel era nosso goleiro, e aí sim, ali eu fui escolhido o melhor jogador. É, e depois, bom, depois fui lá na Argentina, vocês sabem que eu sou o melhor jogador brasileiro que jogou na Argentina, só tinha
2: tirou
7: eu
2: também, o título
7: outro. Só tinha eu também, não tinha outro. Eu ia ser eu.
2: É. Foi 22 anos que os caras não tinham título lá, né? São Lourenço.
4: Você sabe que a camisa mais bonita da seleção brasileira foi eleita de 86. Diz que a camisa mais bonita do Brasil é a camisa de 86.
1: Não tinha um Vai Brasa.
4: É.
1: Naquela época não tinha um Joga Bonito.
2: Você falou do futebol argentino, pô, ser ídolo lá na Argentina, Maradona amava você também, você não conta isso pra gente, como é que foi jogar lá, porque eu também tenho uma preferência pela Argentina, a turma fala que...
1: É, a gente sabe.
7: Cara, foi um amigo que eu fiz na vida muito através do Careca. E detalhe, eu não sei se vocês sabem, quando a gente perde o jogo pra Argentina em 90, ele entra no nosso ônibus. Ele ficou 15 minutos conversando com a gente lá, porque ele foi lá atrás do Careca e do Alemão. Foi procurar os amigos dele do Nápoles. Cara, não foi lá pra tirar sarro.
4: Que deu a água, né?
2: E a água batizada, a água do Branco.
7: A água foi o Galindes, roupeiro, massagista, que depois foi meu massagista no São Lourenço. Ah, e eu vivi 4 anos no São Lourenço falando pra ele: Galindes, a polícia brasileira vai vir atrás de você. Não, não, Paulinho. Não,
1: terror,
7: Paulinho, não tenho nada que ver.
2: Tomou água do céu.
7: No programa lá que tava o Bilardo, eles meio que abafaram isso aí. Que eu acho que ficaram um pouco com receio também, né? Do que pudesse acontecer e tal, mas depois de...
2: Mas essa história, só pra complementar, o Pelé foi num programa que o Maradona tinha na Argentina, ele ele pergunta pro Maradona, o Maradona não nega que isso aconteceu, falou, não posso falar, né, que aconteceu. Não,
7: ele tava lá, aconteceu, né? O Branco ficou 3 minutos sem saber onde tava. E depois voltou, também não sei como, porque, né? Mas foi beber água dos caras também, o Branco já era experiente, né?
2: Sim.
7: O Branco não era, já tinha jogado.
3: A criança, você fala, não aceite nada de estranho.
4: É isso aí.
2: Nem de argentino.
3: Mais estranho com um argentino.
7: Pois é.
2: O Sammy parece que bebeu dessa água também.
7: Eu trouxe a camisa do Ney aqui, cara. Eu vi que você tava com a camisa.
2: Olha, caramba. Vai sortear.
4: Essa é minha?
7: Não.
4: Essa é do Ney. Olha só.
2: Que linda, hein, meu?
4: Ó, linda essa, hein?
2: Boa.
4: Olha só.
7: Assinada por ele. Pra galera que não sabe, e por que que eu trouxe essa camisa assim, especificamente?
3: Pra fazer inveja.
7: Porque ele voltou, né? Depois de quase 1000 dias, a vestir a camisa da seleção brasileira. E é sempre bom a gente lembrar os recomeços, né? Em tudo, né? Vocês aqui, a gente na vida. Eu, quando eu olho pra trás e vejo todos os perrengues que eu passei pra poder chegar a jogar a seleção, Europa e tal. E é bom, quando a gente não olha pra trás, a gente corre o risco de ficar grandão demais, né? E eu trouxe essa camisa pra lembrar, pô, foi uma felicidade meio que geral. O que ele faz fora do campo, o que ele fez, é a vida dele, não, pra mim não me importa. O importa é que dentro do campo, se sair um pênalti decisivo, Emílio, tem uns 5, 6 lá que vão se esconder atrás do Ancelotti.
4: Sim.
7: E ele vai falar, me dá aqui a bola.
4: Deixa com o pai.
7: Que a responsabilidade aqui é minha. Assim como ele bateu lá na Kings League, depois ele bateu no domingo lá contra o Inter de Porto Alegre no Campeonato Brasileiro, fez o gol também. E se tiver um pênalti lá, ele vai fazer
4: e
7: também.
4: E fez isso pra ganhar a medalha na Olimpíadas.
2: Último pênalti.
7: Quando ele pega, né?
2: Alemanha.
7: 2016.
2: 2016.
4: No Maracanã, lotado, ele falou, dá a bola aqui.
2: Pegou o
4: fez o gol. Isso a turma esquece.
7: Esquece, infelizmente.
4: A torcida brasileira é muito exigente, né? Ou é espírito de porco? Você viu aquele goleiro lá, o que fizeram com o goleiro, que bastou o cara...
2: O vozinho.
7: Não, é muito exigente e assim, é um absurdo, porque o Vini já deixou de jogar mal na seleção.
2: Perfeito.
7: Até 2 jogos atrás, na seleção não servia, só joga no Real Madrid, agora isso aí acabou. Agora já... O Alisson também. O Alisson entrava até espalmar a bola, os caras estavam comemorando.
2: É.
7: Quando o Alisson fazia isso. E pegou pra caramba também. Então, ontem o Tafarel falou com o Zinho: você confia em mim? O Zinho falou: claro, a gente foi campeão do mundo juntos. Então, os goleiros têm capacidade. Agora, o goleiro, né, Emílio, depende da dupla de zaga, depende dos laterais, depende do volante. Então, isso também é o conjunto do time. Às vezes ajuda o goleiro a, cara, passa sem pegar na bola. Isso que seria o ideal.
2: Ô Paulo, muito se fala da questão técnica dos jogadores de hoje da seleção brasileira. Se a gente for comparar com as duas seleções que você jogou, em parte técnica, é bem complicado. No que você atribui essa parte técnica da seleção baixando, né? Como muitos jogadores falam, nós temos assim um extra classe só o Neymar. Por quê? Por que isso? Porque não temos mais jogadores com a qualidade técnica que a gente tinha antigamente.
3: Não, Vini, pô.
7: Na nossa época só tinha Itália na cabeça do jogador brasileiro, que era o O lugar onde todo mundo queria ir. Era o Eldorado, era a Itália. Ninguém queria ir pra Espanha, ninguém queria ir pra Inglaterra, ninguém queria ir pra Alemanha, China, Japão. Mundo árabe, não existia nada disso.
4: Sim.
7: Estados Unidos mesmo, o jogador não ia para os Estados Unidos para jogar. Hoje o jogador quer ir para os Estados Unidos para viver a vida, jogar e viver a vida, ter tranquilidade. Então, assim, depois, jogadores muito jovens saindo para a Europa, aí eles engessam o cara quando o cara chega lá. Se você sair daqui, você vai sair do time, então engessa o jogador. E a gente perdeu aquela essência. Por que que eu fui ser número 10? Por causa do Zico. Pô, o Zico,
4: referência,
7: pra mim, né, era também. Tudo jogando bola. Eu fui ser número 8 no São Paulo porque o Pita era o 10 e eu gostava do Renato Morungaba. Renato jogou Copa do Mundo também. Hoje, o jogador, você pergunta pra ele, quem é a tua referência? Ele não sabe, cara. Ele não sabe.
2: Ele vai procurar no Instagram.
7: A gente parou de fabricar laterais.
4: Mas isso laterais. É empresário, né? Não, é o empresário, porque diz que é o seguinte: o empresário chega pro cara, pro jogador brasileiro, pra jogar na Europa. Eles tudo querem jogar.
1: Sim,
4: na...
1: lógico.
4: Fala assim, ó, mais, lateral ganha pouco. Não seja lateral. Então não tem mais um Cafu.
2: Transforma é o baterista da banda. E exige muito fisicamente
7: esse
2: o lateral.
7: Esse mercado, infelizmente, do mesmo jeito que manda o jogador pra lá. Pensa bem, os últimos brasileiros que foram pra lá, o menino aqui do Corinthians, o Canhotinho, foi e voltou. Pedrinho. Pedrinho aqui no Brasil tava arrebentando no Corinthians, foi pra fora, voltou, não sei nem onde que tá o Pedrinho hoje. Gabigol
2: foi
7: pra lá e voltou, Pedro foi pra lá e voltou, Gerson foi pra lá e voltou. Cara, o cara não se cria lá na Europa, porque é difícil a vida lá. Então essa questão mostra que a gente, pra essa Copa aqui, a gente tem jogadores importantes em clubes importantes. Mas se você olhar a Copa passada, ninguém era titular lá fora, um ou outro era titular, ou era muito jovem, ou era a primeira Copa, o Vini é a segunda Copa. E até agora tá aí, graças àquele árbitro que não pode apitar nunca mais um jogo nosso, porque o que o cara fez ontem é brincadeira. Sim. O cara não conseguiu ver o escanteio que era pra nós, e tem VAR pra isso agora. E o gol do Vini, a falta do Bruno Guimarães no gol do Matheus Cunha foi 50 vezes mais falta do que verdade. A do Vini, não foi?
2: Perfeito.
4: Mas os caras entregaram a paçoca.
7: Mas parece que tem gente ruim lá que não quer também que a gente seja campeão, viu?
4: Será?
7: Ai, Emílio, eu infelizmente.
4: Tem isso lá, né?
7: Cara, posso mandar um abraço pro Vampeta aqui?
4: Lógico.
7: Porque o Vampeta, cara, obrigado, Vampeta, amo você. Só que o Vampeta me arrebentou, cara.
4: Por quê?
7: Porque o Vampeta, não sei se foi aqui. Foi aqui, eu não sei se foi aqui no Pânico ou qual programa que foi. Ele falou, cara, vocês têm que trazer o Silas aqui, cara. Cara, vocês têm que trazer o Silas aqui. Cara, o Silas tava contando uma história do casamento dele. Opa. Que o cara tava falando com um amigo e tava vendo a fita do casamento de trás pra frente. E o cara falou assim pro amigo, rapaz, você tem que ver, cara. Eu lá no altar, tirando a aliança do dedo dela, assim, devolvendo ela pro pai dela. Ele falou, chegou, saiu uma lágrima de alegria nos meus olhos. E eu fui igual o Michael Jackson, assim, ó. Fui embora. Aí o Vampeta falou, tem que ver o Silas contando o casamento dele. Não era do meu, pô. Era um cara contando.
2: O cara tá casado.
7: Pô, minha mulher falou, tá vendo?
2: Aí, ó.
7: Conta essa história de casamento aí. Eliane, não era do nosso, 38 anos juntos, é outro, nosso
2: Vampeta
7: outro.
2: Vampeta queimou o Rafinha. O Rafinha tá devendo
7: Vampeta
2: pra ele.
7: Vampeta, amo você, irmão.
2: Vampeta, Silas, deixa eu perguntar uma outra maior questão, que assim, a Copa de 90 que vocês perderam pra Argentina, essa seleção do Lazzaroni, ela ficou muito marcada, de uma forma negativa. E depois, assim, você, bom, bem pra caramba, no clube e tal, aquela coisa toda, em algum momento você pegou e falou assim, putz, isso vai detonar com a minha carreira? Ou você pegou e falou, não, vou tocar aqui, seja o que Deus quiser?
7: Cara, Brasil, Copa do Mundo é céu ou é inferno. O Vamp já falou isso. Cara, o que ganha, tá no céu. Quem não ganha, você volta. Agora, quem que vai voltar pro Brasil da galera que tá lá? Léo Pereira,
3: o
7: Danilo,
2: Alexandre.
7: O Everton, Alexandre, o Danilo Santos,
2: Neymar.
7: E o Neymar. Esses aí, se não forem campeão do mundo, vai ser um inferno pra eles aqui, porque brasileiro é assim.
4: Sim.
7: Agora, os outros, se não for campeão do mundo, o cara vai embora pra Barcelona, irmão. O cara vai pra Madrid, o outro vai pra Liverpool. Cara, vai chegar lá, quem que vai falar alguma coisa? Então, eu vejo que o brasileiro precisava... O jogador brasileiro de hoje, ele não entende que o cara deixa de comer pra ir comprar um ingresso pra ir num jogo, o cara deixa de comer pra assistir um jogo, o cara vende as coisas, vende carro, vende a motinho que ele tem pra trabalhar, a bicicleta pra poder acompanhar. E o cara não consegue perceber isso. Porque, cara, perder e ganhar faz parte do jogo. Agora, tem formas de perder e formas de ganhar. Você tem que deixar tudo ali. Deixa a vida lá dentro do campo, cara. Não deu certo, paciência.
1: O ponto que você colocou aí há um tempinho atrás aqui, falando, o Vini, né? Falando, o Vini Júnior agora, a galera tá exaltando. Mas antes a gente via, né? Que o cara falava assim, o cara só joga bem lá fora. E realmente era o que tava acontecendo, o que a gente via. Agora sim a gente pode chegar e falar, o cara tá jogando pra seleção realmente.
4: Mas não. Aqui, Copa do Mundo, eles não entendem de futebol.
1: Faz Emílio e Silas conversando só e não vai embora.
2: Ele sabe, ó. Filipão de batata.
4: Eles não entendem, eles não entendem nada de futebol. Desculpa,
1: Posso fazer a pergunta?
2: Jabulani.
1: Porque o centroavante cabeceia bem com essa cabeçona que parece um air fryer?
2: Não
1: pode perguntar. Deixa eu fazer a pergunta.
4: Sabe nada.
2: Da Copa do México.
1: Posso fazer a pergunta?
2: Laranjito da Copa do México.
4: Põe o gordo no gol.
1: Eu posso fazer a pergunta ou o Faustão não vai deixar?
4: Aí essa fera, bicho. A 7h37, o gordo não entende de futebol, quer fazer pergunta, galera.
1: Silas, desculpa, viu, Faustão interrompendo aí. O que eu queria perguntar é o seguinte: antigamente o camarada, pra aparecer, ele tinha que jogar bola. Hoje a gente tem a rede social e o cara aparece por qualquer outra coisa além do futebol. Você acha que tava faltando isso aí mesmo? Porque no começo agora da Copa, falou assim, os caras não estão postando, seguraram rede social. Você acha que isso que falta pro jogador? Porque, né, como eu tô falando, na época vocês tinham que aparecer, era só jogando bola, que vocês iam aparecer na TV e eram no Mesa Redonda, meu Deus, grandes saudades, Silas, várias histórias. Você acha que é isso que falta ou não?
7: Eu acredito que tem uma cartilha nova agora. Agora tem uma cartilha nova com relação a parentes, com relação à visita de parente, com relação a onde os atletas de Cristo vão fazer, por exemplo, uma reunião, é separado, tem o horário para chegar, tem horário para sair, tudo devido à Copa de 90. 94, a experiência de 90 não foi tão boa nesse sentido. A de 94 já se fecharam. Vocês lembram, 90 era Dunga, pô.
2: O Dunga ficou marcado,
7: sabe? E o pai do Dunga tava mal de saúde e sofreu.
4: E um baita jogador, né?
2: Marcava os melhores
4: volantes. 94 era ele.
7: E a gente não tem nessa seleção um capitão como a seleção de 94 teve o Dunga líder.
2: Mas você sabe.
7: O Oscar em 86 era esse líder sem jogar, hein? O Oscar zagueiro, que foi do São Paulo, sem jogar, ele era nosso líder ali dentro do grupo.
4: Ô Silas, mas você sabe o que eu acho? Eu acho que as pessoas não têm noção do que é difícil ganhar uma Copa do Mundo. Porque a gente tá acostumado, porra, a gente é 5 vezes campeão, né? E sempre chega lá, sempre chega a semifinal, tal, a gente sempre chega lá, que o Brasil sempre foi um time bom, mas, porra, não deve ser fácil você enfrentar, porra, ontem eu tava assistindo o jogo, quando teve o hino nacional, eu quase chorei de emoção. Eu imagino o cara que tá jogando, representando o Brasil. Eu imagino
2: a pressão.
4: O que ele tá pensando, o que o jogador ele tá pensando ali, a hora que tá. Porra, eu me emocionei com o hino nacional, porque eles pegam as imagens das pessoas, você fica emocionado, porque eu falo, puta, o que se passou, o que tá se passando na cabeça do jogador.
7: Tem uma foto minha com o Pelé aqui dentro do livro, cara, quando eu vi o Pelé, a gente tava jogando na Dinamarca e ele entrou. Cara, eu quase fiquei paralisado, mano. De ficar do lado dele. Loucura. E aqui no meu livro aqui tá 1 em 1 milhão. Além do sucesso, 1 em 1 milhão. Em cada 1 milhão de habitantes do planeta, Emílio, tem a chance de jogar pela seleção do seu país em uma Copa do Mundo. Sim. Cara, nós somos hoje vivos 62 jogadores só que foram campeões do mundo. Eram 100 e alguma coisa, agora são só 62. Imagina o cara que tá nesse grupinho seleto de ter sido campeão do mundo. Não sei se vocês viram o filme da Copa de 70 agora.
4: Uhum.
7: Era absurdo, cara, a tensão lá dentro, entre eles, e a pressão que os caras. A pressão que o Pelé sofreu ali, que pra ir pra aquela Copa. Então, assim, é o céu, cara. Aí alguns falam assim, pô, Silas, mas Copa de 90 você tava com a camisa 10 no banco de reserva. Eu falei, irmão, eu ia pra lavar o banheiro lá da seleção, se tivesse que ir.
2: Fazer massagem,
7: né? Cara, não.
2: Dunga.
7: Cara, é outro mundo e falta isso, infelizmente. O cara joga Champions League e tem o mesmo glamour de uma Copa do Mundo. Mas o cara precisa entender que, cara, quando você tá vestindo a amarelinha, cara, parece que você, ela tem que entrar dentro de você e você tem que deixar a vida lá dentro.
2: Tem que respeitar. É. E o São Paulo, que, pô, tão ídolo que você foi, Pita, que você falou aqui, o Careca, a gente vive o futebol brasileiro com todo respeito aqui, uma draga. O que que você explica a má fase do futebol brasileiro, principalmente do São Paulo, que depois teve a era lá, Raí, Palinha, que a gente gosta pra caramba, e a sua. Por que que o São Paulo tá tão mal e o futebol brasileiro também?
7: Cara, uma vez eu falei pro Júlio Casares, para levar um cara, para contratar um cara, ele tava pensando que era um jogador. Eu falei, não, esse cara se chama Cícero de Souza, que foi gerente do Palmeiras durante muitos anos, ajudou toda essa transformação que aconteceu no Palmeiras. Ele falou para mim, ele falou, o Rony vai ser o melhor atacante do Palmeiras, e o pessoal dava risada. Faltam 100 gols pro 100º gol do Rony, e o Rony dá aquele passe pro menino no Maracanã contra o Santos fazer o gol. Esqueci o nome dele, tá jogando acho que no Juventude agora. Breno Lopes, isso. Então, cara, olha onde que a visão do cara tava indo. O Palmeiras, o que ganhou de grana com a garotada da base, mas gastaram dinheiro também na base. Então, sim, eu acho que os outros clubes, assim como a Copa de 94, eles tiraram experiências da Copa de 90, esses clubes, São Paulo, por exemplo, não é porque é o rival, um dos maiores rivais do São Paulo, Palmeiras, Corinthians, tem que aprender com os caras. Os caras estão fazendo administrativamente.
2: Fazer
7: jogar. Não, mas na base também tem confusão, entendeu? Mas o Palmeiras hoje é o melhor time no Brasil quando você fala de administração, de gestão. Tem que tirar o chapéu pra Leila e acabou. Não
4: muito
7: tem
4: bem.
7: Conversa.
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4: 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Você tem uma pergunta? Pois não, faça uma pergunta.
3: Você está falando muito da gestão do clube, mas uma coisa que me preocupa é a gestão financeira dos jogadores. Muitos atletas, e eu não estou falando de atletas que não tiveram relevância nenhuma, não. Estou falando de gente que chegou na seleção, que estava entre os mais bem pagos. Eu vejo, às vezes, algumas reportagens, mas principalmente na boca pequena, quando alguns jogadores vêm aqui, que os caras quebraram. O que acontece? Na época ganhava-se muito menos, ou faltou uma educação financeira, ou foi o empresário que instruiu mal. O que acontece? Porque é preocupante isso, né? Você vê jogadores às vezes com 60 anos de idade ou mais, vivendo de favores financeiros de terceiros.
7: Cara, 78% dos ex-atletas estão falidos, divorciado e desempregado 2 anos depois que se aposenta.
3: Cara, 2 anos?
7: 2 anos. Uma carreira que dura em média 18 a 20 anos. O cara tem que ser melhor do que alguém todo dia. Horário para acordar, horário para treinar, horário para dormir, horário para comer, horário para ir na escola, horário para fazer tudo. Tudo tem, durante 20 anos você tem que ser melhor do que alguém. Aí você enfrenta treinadores diferentes, sistemas táticos diferentes, você muda de país, você muda de cultura, de idioma, de clima, de comida. Durante 20 anos você fazendo isso todo dia. Parou de jogar, 2 anos depois o cara tá sem mulher, sem dinheiro e sem emprego.
3: Ó.
7: E o jogador de futebol, infelizmente, o cara que para sem dinheiro e sem família é um problema. O cara que para com dinheiro e sem estrutura é um problema duplo. Porque não recebeu uma educação. A gente lá em casa, por exemplo, a gente nunca teve grana. 9 filhos, Emílio.
3: 9?
7: 6 mulheres, 3 homens. A mãe morreu, tinha 5 anos de idade. Cara, meu pai, ele não se perdeu ninguém. Ele ensinou valores e princípios para nós todos, sabe? De nunca precisei falar, ah, eu valho tanto. O clube falou, não, você vale tanto para a gente chegar aqui no meio. Não, é isso aqui. Sempre assinei contrato, sempre cumpri os meus contratos. Então, assim, tem coisas na vida da gente que você semeia lá atrás, você vai receber lá na frente. E o jogador de futebol, infelizmente, 65% não tem um diploma de graduação escolar.
3: Sim,
7: e nem habilidade para trabalhar no mercado. Se não receber ajuda de alguém com alguma coisa relacionada com futebol,
3: já
7: não sabe fazer nada. Ou seja, 4 de 5, os 78%. Quase 4 de cada 5 é muita, muita gente.
4: Mas, ó,
7: e é muito drástico, né? Tem tá livro aqui, pra todo mundo, viu, rapaziada?
4: Tá aqui no livro, ó.
2: Maravilha.
4: Olha só a lição aqui. Sei que estou longe de atingir a perfeição, porém, pela graça de Deus, não caí em esquemas corruptos, nem coloquei o dinheiro acima daquilo que acredito ser o correto. Tá aí, ó.
2: Boa.
4: Isso aqui é um exemplo.
2: Que legal.
4: De um jogador que a gente gosta tanto e por isso tá aqui.
2: Ídolo,
4: ó,
2: ídolo.
4: Craque, um ídolo.
2: Ídolo,
4: tá aqui, ó.
2: Ídolo.
4: Tá aqui o livro.
7: Esse é o inglês.
4: E tem um inglês
7: lá,
4: também, ó.
7: Inglês,
4: vai brincando.
7: Right. Conheci o Simon Cotwell, o cara que. O criador do Got Talent. Boa. E do American Idol. Cara, Simon, muito Simon. Legal. O Simon. É, um inglês. Cara, fui, e conheci o Brian também, que era amigo do Elvis Presley e da família do Michael Jackson. Cara, foi muito legal.
4: Boa. Vou passar as redes sociais aqui pra você. Coloca aí na tela. Aí você que tá acompanhando aí, ó. Silas Coach. Tá aí, ó. Silas Coach tem um selinho azul. Agradecer a presença do Silas aqui. Falou um pouco com a gente. Vamos esperar que até o final da Copa você volte aí pra contar as histórias.
2: Boa.
4: A história do casamento eu gostei.
2: Boa. Rede Velho Contrário. Isso é top.
7: Te amo, Eliane, minha querida, linda.
4: É isso aí.
3: E falar mal do Maradona que a gente não gosta.
4: É isso aí.

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boa tarde, eu sou o Julião Duarte, está começando mais um Papo de Copa com o apoio de CVC, a sua companheira de viagem. A vitória na última rodada deixou algumas certezas para o torcedor brasileiro. Vinícius Júnior assumiu o protagonismo ofensivo da equipe, mostrando personalidade e

0: Esse campeonato. E se existe uma palavra para definir esta Copa do Mundo, ela é o equilíbrio. Favoritos sofreram, seleções consideradas médias cresceram, zebras apareceram e os confrontos promoveram batalhas que poderiam facilmente ser finais antecipadas. Talvez este seja o mundial mais equilibrado que vimos nas últimas décadas. Também vamos entrar em um daqueles debates que atravessam gerações. Pelé ou Messi? Os números, os títulos, os recordes e o contexto histórico ajudam a construir essa comparação. De um lado, Pelé, tricampeão mundial e responsável por transformar o futebol em um fenômeno global. Do outro, Lionel Messi, dono de uma das carreiras mais brilhantes que o esporte já viu. Será que os números realmente conseguem contar toda essa história? E falando em história, esta Copa tem sido também o mundial dos grandes ídolos nacionais. Recordes quebrados, marcas ampliadas e lendas que seguem escrevendo capítulos inesquecíveis com as camisas dos seus países. Uma competição que reúne não apenas os melhores jogadores do presente, mas também alguns dos maiores nomes que o futebol já produziu. Então, aumenta o volume, porque o Papo de Copa tá no ar. Hoje a bancada é formada por Samuel Gonçalves, Anderson Chico, Alemão da Resenha, Paulo Arruda e Marlon Beretta. E após a vitória brasileira, vamos iniciar o papo comentando tudo que rolou. A resenha está aberta no Papo de Copa e convido Samuel Gonçalves para dar o pontapé inicial. Boa tarde, Samuel!
1: O Brasil termina a fase de classificação da Copa do Mundo na primeira posição, venceu ontem a Escócia por 3-0. Foram 3 jogos, 3 vezes eleito o melhor em campo, o nome dele é Vinícius Júnior. Contra Marrocos, deixou a sua marca com um gol decisivo. Contra o Haiti, participou diretamente dos 3 gols da seleção, deu assistência, marcou e comandou o ataque brasileiro. E ontem, contra a Escócia, brilhou novamente com 2 gols. E só não saiu com o hat-trick porque a arbitragem resolveu entrar em cena. Na Copa das Estrelas, na Copa dos Protagonistas, onde a gente tem aí Messi, Mbappé, Haaland, Cristiano Ronaldo, Harry Kane, não ouse deixar Vinícius Júnior fora dessa conversa. O camisa 7 é o vice-artilheiro do Mundial com 4 gols, um a menos que Messi, e mostra porque foi eleito recentemente o melhor jogador do mundo. Hoje, Vinícius Júnior é o grande protagonista da seleção brasileira comandada pelo italiano Carlo Ancelotti. Vini Júnior joga aberto pela ponta, acelera, dribla, desmonta defesas, mas também aparece ali por dentro como um segundo atacante, decisivo e mortal. Baila, Vini, baila e continua bailando muito na Copa. E tem mais história sendo escrita justamente com Vinícius Júnior. Ele se tornou apenas o 5º brasileiro a marcar em todos os jogos da fase de grupos de uma Copa. Antes dele, apenas Jairzinho em 1970, Romário em 94, Ronaldo e Rivaldo em 2002 conseguiram este feito. E sabe o que é comum nestes nomes? Quando isso aconteceu, o Brasil foi campeão do mundo. Mas o crescimento da seleção não se resume apenas ao brilho de Vinícius Júnior. Bruno Guimarães distribuiu o jogo com autoridade e inteligência. Jogou muito contra o Haiti e ontem diante da Escócia. Lucas Paquetá encontra espaços que poucos enxergam, com lançamentos precisos e passes que cortam linhas. Faz o jogo andar, como a gente fala no futebol. E Matheus Cunha se transformou em um camisa 9 moderno. Móvel, participativo e já soma 3 gols na competição. Às vezes faz o papel de camisa 10, mas chega para marcar gols. O Brasil evoluiu jogo após jogo, o crescimento é evidente, a confiança aumentou, a equipe ganha corpo, identidade e força e o Brasil entrou no jogo, entrou no game, como a gente fala. Está vivo, muito vivo. E quando a camisa amarela cresce em uma Copa do Mundo, o mundo inteiro já presta atenção. E fica ligado, a segunda fase, 16avos, o Brasil vai enfrentar então ou Holanda, ou Suécia, ou Japão, segunda-feira, às 14 horas de Brasília. O Brasil tá vivo na Copa e chega forte.
0: Obrigado, Samuel. E seguimos agora com o Alemão da Resenha para comentar um pouco do jogo e, claro, a sua preferência da fase mata-mata na competição. Fala, Alemão.
2: Pois, meus amigos do Papo de Copa, muito boa tarde. Ontem a seleção jogou bem, Casimiro jogou bem, a seleção mostrou ontem um bom futebol, né? E venceu com tranquilidade o time da Escócia, que não é nada de

0: grande atrativo, mas a Escócia a gente já sabia que não tinha nada de tão excepcional. Mas a gente tinha que ver a desenvoltura da seleção brasileira. E a seleção brasileira ontem, é aquilo que eu falei, assisti o jogo ontem, mas eu costumo a dar muita ênfase e prestar bem atenção a partir dos mata-mata. Espero que o Brasil pegue agora Japão. Eu gostaria que o Brasil pegasse o Japão, para que a gente fizesse uma outra partida com eles. Já perdemos um amistoso, para que a gente fizesse uma outra partida com eles agora, valendo a classificação. Eu gostaria que fosse o Japão. Então, assim, eu vi avanços, um degrau por vez. Gostei da fala do treinador no final do jogo. A entrevista do treinador eu achei muito com muita lucidez. Um passo de cada vez, elogiando Neymar, elogiando Hendrick, falando bem do Vinícius Júnior, dando moral pro grupo. E é isso aí. Se vocês se reportarem à Copa anterior, vocês vão ver que a Argentina começou cambalhando, foi melhorando e acabou ganhando a Copa do Mundo. Quem sabe daqui a pouco o Brasil, que já tá uma, duas, três partidas sem tomar gol, o Brasil não cria uma boa base, uma boa resistência na sua defesa e o ataque começa a funcionar ainda mais que já tá funcionando. Grande abraço e até mais.
1: Obrigado, alemão. E após quase definida a fase 16 avos, podemos sim falar sobre o equilíbrio que foi a primeira etapa da competição. Convido Anderson Chico para comentar sobre tudo isso. Boa tarde, Chico.
2: Boa tarde, amigos do Papo de Copa. Aqui é o Chico e hoje vamos falar sobre o equilíbrio da Copa do Mundo 2026. O equilíbrio forçado pelo novo formato de 48 seleções é a principal surpresa geral da Copa 2026, quebrando a teoria que a expansão do torneio resultaria em apenas um passeio dos favoritos. Em vez de jogos fáceis, as grandes potências mundiais enfrentam enorme resistência física e tática de equipes estreantes e de menor expressão. O torneio atingiu marcas estatísticas surpreendentes e viu o surgimento de novos destaques individuais. O maior reflexo aconteceu no dia 16 de junho, quando os quatro jogos disputados no mesmo dia terminaram empatados. Essa marca de equilíbrio absoluto na fase de grupos não ocorria em uma Copa desde 1958. Entre algumas surpresas estão República do Congo, que segurou um empate em 1-1 com a badalada seleção de Portugal de Cristiano Ronaldo. Nova Zelândia, que era a seleção que tinha o pior ranking na FIFA no início do torneio, buscou duas vezes o placar de empate em 2-2 com o Irã. O Egito neutralizou a forte geração da Bélgica com um empate em 1-1. A Austrália surpreendeu ao vencer por 2-0 a embalada Turquia, que era apontada por especialistas como uma das candidatas a azarão da Copa. Turquia é essa que foi a primeira grande eliminada da competição. Nas próximas rodadas, devemos esperar uma definição frenética da fase de grupos, com jogos simultâneos e o início inédito da fase 32 avos de final, que marca o início do mata-mata decisivo. Com o novo regulamento, as partidas ganham contornos dramáticos, tanto na briga pela liderança, quanto na repescagem dos melhores terceiros colocados. E vai ficando cada vez melhor. Por hoje é só. E até o próximo Papo de Copa.
1: Obrigado, Chico. E a resenha não para. Vamos agora mostrar que essa Copa está sendo incrível por diversos pontos. Mas um deles são os recordes e seus ídolos nacionais que estão apontando cada vez mais. Paulo Arruda chega para falar sobre esse grande assunto. Boa tarde, Paulinho.
3: Fala, galera do Papo de Copa. Paulinho Arruda na área falando. Começou ontem, né? A última rodada da fase de grupos e os encaminhamentos para as fases de mata-mata. E até agora nós estamos vendo a Copa dos grandes ídolos e suas histórias, né? Grandes ídolos mundiais, como Mbappé, Messi, Cristiano Ronaldo. Grandes ídolos se construindo nos mundiais, como Haaland, como Vinícius Júnior pelo Brasil. E grandes ídolos locais que o mundo vai conhecendo, né? Como Vozinha, goleiro Vozinha, hoje mais de 15 milhões de seguidores. E ontem a classificação histórica da África do Sul para as fases de mata pela primeira vez na sua história. O futebol é isso. O futebol é o esporte do povo, é o esporte de todos e é o esporte que motiva as crianças no mundo todo a sonharem com coisas melhores. Essa Copa do Mundo está sendo um grande motivador, uma grande experiência onde todos os povos estão se conectando. Que continuem as histórias. Estamos chegando quase no meio da competição e eu tenho certeza que grandes histórias ainda serão contadas. Seguimos acompanhando o maior espetáculo da Terra. Grande abraço a todos e até a semana que vem.
1: Obrigado, Paulo. E já que falamos de recordes, grandes nomes, existe uma batalha que ganha um destaque pela Copa do Mundo. Convido agora Marlon Beretta para falar sobre Pelé versus Messi. Com os números, Marlon, quem é o maior?
4: Boa tarde, amigos ouvintes do Papo de Copa. Marlon Beretta por aqui. Hoje, em clima de Copa do Mundo, trazendo um pouquinho de números aí para acabar de vez com uma discussão que rolou essa semana. Muito se fala aí após Lionel Messi aí alcançar a marca de 18 gols em Copas do Mundo, né? Claro, um número expressivo, né? Desse gênio, esse fenômeno aí do futebol, que para muitos até é um extraterrestre. Mas eu trouxe aqui uma comparação, já que começou uma discussão aí que não existe, né? Tentaram comparar Lionel Messi a Pelé, não tem como. Messi tem 28 jogos, 18 gols, 8 assistências em Copas do Mundo, 26 participações em gols, 0.89 por jogo. Jogou 6 Copas e venceu uma. Vamos lá aí a Edson Arantes do Nascimento, o nosso Pelé. 14 jogos, 12 gols, nenhum de pênalti, 9 assistências, 21 participações em gols em 14 jogos, uma média de 1.5 por jogo. E para encerrar de vez com essa discussão aí, o Pelé jogou 4 Copas e venceu 3. Acabou, né? Não tem discussão. Muito se discute aí entre Lionel Messi e Cristiano Ronaldo e não sei o quê. Cara, o Pelé foi melhor que os dois juntos. Então aí para os Enzos de plantão, Pelé é melhor que todo mundo. Não existe essa comparação. Beleza? Valeu. Até semana que vem. Vai, Brasil!
1: Obrigado, Marlon. E esse foi o Papo de Copa desta quinta-feira. Muitíssimo obrigado pela sua companhia e sintonia. Eu sou o Julião Duarte. Até o próximo Papo de Copa com o apoio de CVC, a sua companheira de viagem. Tchau!
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0: In a Fire. 11994118221. Tem mais uma participação aqui pelo nosso WhatsApp. Bora ouvir.
1: Boa tarde, Alex. E aí, mano, beleza?
0: Ó o vozeirão do cara.
1: Aqui é Ricardo Galileu de Recife.
0: E aí, Ricardo?
1: Amanhã é meu aniversário, brother.
0: Que legal.
1: Então manda a minha música, por favor.
0: Qual?
1: Toca aí esse DVB Spring Love.
0: Jura?
1: E vamos curtir o planeta. Abraço, mano.
0: Spring Love.

Tranquilo, tudo certo. Gostaria de ouvir a Lixa Kings, Finally. Abraço do Everton Amâncio, BH. Salve, Alex. Boa quinta a todos. Todo mundo feliz, Brasil classificado. Se possível, toca a música Promises, do DJ Mondo. Essa é uma pedrada, né, cara? A gente toca aqui de vez em quando. Vamos ver se dá pra rolar hoje no programa. Boa tarde, Alex. Quintou pra todo mundo. Continua frio aqui no sul. E só o planeta pra esquentar nossas tardes. Wrangler, de Cascavel, Paraná. Por aqui também o Dionei de Balneário Piçarras, tá ligado aqui na número 1 do Brasil. Nélio de Jaraguá do Sul. Aqui mais uma mensagem. Alex, tudo bem? Toca aí pra nós David Guetta, Titanium. Quero oferecer para todos os ouvintes ligados na melhor rádio do planeta e, se possível, manda um salve aí pra nós. Antônio Silvestre, Campos de BH, Minas Gerais. Por aqui também o Caio Martins de São Luís do Maranhão.

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4: 2:31.

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3: Boa tarde, Alex.
4: Boa
3: seus
4: tarde.
3: Alienígenas do Planeta DJ. Aqui é o Fabiano Cantão de Maringá.
4: E aí,
3: Paraná.
4: Fabiano?
3: Por gentileza, Alex, toca pra gente aí Greenville Vet, La La Land. Grande abraço, Jovem Pan, a número um do Brasil.
4: Valeu, tá anotado, cara.
5: Boa tarde, Alex. Bom Brasil, mestre de capoeira merenda, aqui o Cebolinha, o Serginho, Paraná, todo mundo no Móveis Usados, Serginho Geração aqui do Jardim Marabá em Londrina. Aquele abraço, meu querido, tamo junto.
4: Valeu pela sua participação.
6: Boa tarde, Alex. Aqui é o Marcos de Feira de Santana.
4: E aí, Marcão?
6: Manda um alô aí pra todos os motoristas de aplicativo de Feira de Santana e toca pra nós aí All The Time, do John Summit.
4: Boa, John Summit. Boa pedida, hein?
7: Fala, Alex. Beleza, cara? Amanhã é meu aniversário. Então, amanhã eu vou pedir uma música. Enquanto isso, toca as melhores aí que você é top 1 aqui, viu? Valeu, Alex. Tamo junto. Igor Abadia de Sorocaba. Valeu.
8: Fala, Alex, boa tarde, Júnior Taubaté, fala pra nós Bjork, Hyper Ballad na versão remix aí.
9: Fala, Alex, aqui é o Danilo, goiano, morando em BH. Um abraço pra você aí, meu querido.
4: Valeu, Danilo.
9: Queria desejar boa tarde a todos, claro, primeiramente, e também caso seja possível, pedir um remix aí de American Boy. Tamo junto.
4: Valeu. Próximo ouvinte.
10: Boa tarde, Alex. Aqui é o Célio de Siqueira Campos, Paraná.
4: E aí, Célio?
10: Eu acho que você não vai com a minha cara, né? Eu peço a música, você não quer tocar, e os outros pedem, daí você toca, rapaz. Fazia tempo eu tava pedindo aquela do Didi Agostinho, das antigas, pra mim você não toca, né? Manda um Amor Tosudo do Didi Agostinho. Valeu, obrigado.
4: Imagina, querido. Ontem a gente tocou essa música numa versão do Tiesto. Foi uma pedrada aqui, uma porrada.
11: Boa tarde, Alex. Aqui é Suelen Garcês, de BH, tudo bem?
4: E aí, Suelen?
11: Passando aí pra pedir uma música. Eu gostaria de ouvir Emotion, do DJ Ross.
4: Bora ouvir.
11: Cadê a presença feminina nesse programa,
4: aê,
11: meu amigo? Ai, sou! Um abraço, Jovem Pan, a melhor rádio do Brasil.
4: Ah, sou da homem aqui, só cueca, reclamando. Você não toca minha música, assim não dá. Enfim, vamos ouvir aí DJ Ross, Emotion.

0: Let the Music. Pedrada, hein? Também Theo Mandrelli. Pra gente recordar aqui, Let's Go. E Melisus, My Life is a Disco. 11994118221.
1: Fala, Alex, meu brother. Só passando pra te mandar um abraço. Primeira participação aí, certo? Rádio top. Esse horário é o mais aguardado, esperado do dia. Aguardado não, esperado do dia.
0: Aí sim, hein?
1: Top, top, top.
0: Valeu.
1: Quem curte um eletrônicozinho, Deep House, é aqui mesmo. Tamo junto, meu brother.
2: Boa tarde, DJ Alex. Bela quinta pra todos nós, curtindo aqui o som da melhor Jovem Pan, Planeta DJ, melhor locutor. Tudo de bom pra todo mundo aí. Lucimar aqui de Natal. Na escuta, hein?

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9: Jovem Pan, 3 horas.
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5: 13:23.

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5: Jovem Pan, 4 horas em ponto.
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2: 4:26.
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2: 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Jovem Pan, 5 horas em ponto. Jovem Pan, 5 horas em ponto.
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0: 7 e a hora na Pan. Jovem Pan, 5:20.
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4: 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E a hora na Pan. 5:36.
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2: Sim, meus amigos, onde tem futebol, tem Jovem Pan e a Copa do Mundo tem a cobertura da Jovem Pan Lages com a CVC, a sua companheira de viagem. 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Falta pouquinho, vamos chegar com o Jurassic Pan.
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4: 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Faltou um minutinho, já entramos com o Jurassic Pan.
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4: Chegamos, fala meus fiote, boa tarde ao turma de ouvintes mais qualificados da audiência lagiana, começando agora o Jurassic Pan, muita informação, nossa tradicional corneta e claro, a trilha sonora de músicas que fazem história na Jovem Pan. Eu sou o Fabrício Camargo, temos a nossa bancada de quinta-feira, boa noite Roberta Steffen Baggio.
9: Boa noite, eu não levantei o volume do microfone dela. Ela não estava aqui. É,
10: boa, né? Noite, boa noite.
11: Tá recheado a coisa hora. Aqui.
12: Evandro, ela veio.
9: Áureo Pires Otilcana, boa noite.
11: Boa noite, tá recheado a casa hoje.
9: É, Jorge Paim
11: Lichtenberg,
9: boa noite.
10: Boa noite, galera.
9: Joselis, boa noite.
10: Boa noite.
12: Ah, aliás, que troquinhas mais boas, né? Jax Casagrande, Paula Arruda por Georgia e Josi.
10: Você que reclama que tá sempre sozinha, viu? Né? Eu gostei.
12: Eu também.
10: Nada contra, mas nada a favor, muito pelo contrário.
12: Só você eu gostou? Adorei.
11: Samuel, sabe, agora eu entendi porque eu andava com problema nos olhos ultimamente. Daí agora hoje melhorou pra caramba.
12: Colírio natural, né?
11: Isso, com certeza.
9: Floreou o lugar aqui. Então, muito bem, trazendo os destaques para Silva Celantes, Samuel Gonçalves.
12: Silva Celantes, a marca que cola.
9: Uma da Copa do Mundo com a CVC.
12: Vini Júnior é protagonista, Cunha é um 9 móvel e o Brasil tem evolução constante com o meio de campo que funciona.
9: E a fase decisiva se aproxima.
12: Hoje sai o adversário do Brasil na 16avos da Copa do Mundo.
9: As coincidências envolvendo Vini Júnior.
12: A pauta da Georgia Paim Lichtenberg, atacante tornou-se apenas o quinto brasileiro a marcar em todos os jogos da fase de grupos de uma Copa.
9: O recorde desde 1978.
12: O Brasil termina como líder de grupo da Copa do Mundo pela 12ª vez consecutiva.
9: Uma fora da Copa do Mundo.
12: Zagueiro do Criciúma faz gol digno de Puskas na Série B. O tio cara pode falar muito sobre isso, que sempre é pauta dele.
9: É, exatamente. E uma de saúde, claro.
12: A psicologia afirma que algumas pessoas evitam socializar não porque sejam antissociais. Quer saber o motivo? A gente fala daqui a pouquinho, porque é a pauta da Josi.
9: Segura o gancho aí, Kleber. Como é que era o Kleber lá? Muito bem, 2050-0100, o WhatsApp da Jovem Pan está ativo também para você participar das nossas pautas e a gente segue por aqui. Daqui a pouco talvez a gente receba o sinal de Ricardo Córdova, os dois sinais estão abertos, qualquer um que ele quiser se manifestar, tá aberto aí.
12: Alô, Ricardo Córdova.
9: Então tá, 6:02, vamos começar então falando sobre o óbvio, né? A nossa seleção brasileira deu um desempenho que nos motivou ontem ali contra a Escócia, 3-0.
12: Ontem tivemos então a definição do grupo C, que é o grupo do Brasil. O Brasil fez 3-0 na Escócia, com 2 gols de Vini Júnior e 1 de Matheus Cunha. Aliás, Vini Júnior é vice-artilheiro da competição com 4 gols, ao lado de Mbappé, de Haaland, e tem mais alguém com 4 que eu não recordo.
10: Poderia estar com 5, né?
12: E o Messi tem 5 pontos. É, 5 gols, né? E o Sinuel arbitragem, né? Ontem ele tinha feito um hat-trick igualando Pelé em 68, né, Ticana?
11: 58.
12: 58, isso aí.
11: Contra a França.
12: Isso aí, exatamente. E no outro jogo do grupo, né, Marrocos deu uma sofridinha aí pra vencer o Haiti por 4-2, os haitianos ficaram 2 vezes à frente do placar, e no grupo C, então, o Brasil se classificou em primeiro com 7 pontos, no saldo de gols, 6 gols, Marrocos em segundo também com 7 pontos, mais um saldo de 3. A Escócia ficou com 3 pontos, vamos ver se a Escócia tem chance ou não de ficar como um dos melhores terceiros colocados, mas é difícil porque a maioria vai classificar aí com 4, 5 pontos. Lembrando que temos 12 grupos, se classifica 8 melhores primeiros colocados.
10: Terceiros. Isso.
12: É, desculpa, vamos falar de novo. Temos 12 grupos, os 8 melhores terceiros colocados avançam. Isso. Então a 16avos. Vamos ver se a Escócia tem chance ou não. Amigos, jogo do Brasil, empolgou, não empolgou? Relatos de vocês aí.
9: Eu queria ver uma nova pesquisa, a gente tava com 73% dos brasileiros não acreditando no Hexa.
10: Não acreditando.
9: Ah, não. Eu queria ver agora como é que tá depois desse 3-0 aí.
12: O brasileiro sempre dá uma empolgadinha nas vitórias.
9: É, isso é verdade.
12: Vai, Roberto, começa então.
10: Eu sempre acreditei no Hexa.
12: Tá, mas com relação...
10: Estamos lá, temos
12: com relação ao jogo de ontem, o que você viu diferente?
10: Achei muito bom, Matheus Cunha deitou. Deitasse. Muito bem. Jogou bem pra caramba. Digno de camisa 9.
12: Quem não acompanha muito futebol, deitar é que jogou muito.
10: É.
11: Deitou e rolou.
10: Eu convivo com a boleiragem, então pra mim é uma gíria normal lá em casa. É, jogou muito bem. Eu achei que aquele gol anulado do Vini não foi falta, assim, nossa, né?
13: Sim.
10: O cara.
12: Né? O cara chutou o Vini, né?
10: O cara chutou o Vini, exatamente. Tudo bem, assim, se ele tivesse dado um totozinho na bola antes, talvez, mas pelo que estavam falando, que o árbitro não era de dar tanta falta, o cara deu um.
12: Ele errou.
10: Bah, eu acho que ele exagerou ali.
11: Quando
10: entendeu?
11: Você olha em câmera lenta, você tem essa visão. Se tu vê o jogo na velocidade normal, aí você chega na decisão do pênalti,

0: câmera de trás do gol, que claramente quem é chutado é o Vini.
1: Sim. E ele é agarrado, né? Também, né? Ele agarra o Vini, depois foi uma loucura.
2: Absurda.
1: Mas enfim, eu achei que o Brasil mandou muito bem. Fiquei muito contente também com o Neymar em campo. Eu acho que todo mundo, eu pelo menos, eu tava um pouco tensa de ele se machucar e coisa. Então, quem fala do menino Ney, aqui está o que eu penso. Não entende bulhufas de futebol. Tá? O cara chegou, tava machucado. Em 14 minutos ele fez muito mais que muita gente que tá jogando aí desde o começo. Na minha opinião, Rafinha não fez falta. Sinceramente.
0: Uma menção honrosa na tua participação com relação ao Neymar, uma coisa que a gente falava muito aqui antes da Copa do Mundo, de o cara decidir às vezes numa cobrança de falta, escanteio, pênalti, enfim, que ele tem qualidade. Ele bateu dois escanteios seguidos.
1: E muito bem.
0: E os dois escanteios de formas diferentes. Uma no primeiro pau, que inclusive acho que foi o Danilo que tentou cabecear e ia pro gol e o zagueiro tirou. E depois a segunda cobrança, dá pra ver que é uma jogada não ensaiada, mas assim, de repertório. Ele bate quase no segundo pau mais aberto e o Gabriel Magalhães tenta de voleio. Então assim, tu vê a diferença às vezes de um cara que sabe bater na bola às vezes de um jogo difícil, entrar pra bater falta, escanteio, falta lateral, enfim, pênalti, né?
1: E cara, você não fica naquela expectativa do Neymar tacar bater o escanteio direto pro gol?
0: Sério?
1: Cara, assim, ó, na boa, velho. Os dois escanteios, fiquei, vai direto. Por favor, cara, por favor, calma.
3: E eu tenho a teoria que o Neymar, ele é tão bom nisso que ele escolhe quando ele vai fazer. Porque estavam zoando com ele, com a Bruna Marquezine, quando ele tava jogando pelo Santos. Tava falando, Bruna Marquezine, foi cobrar escanteio, ele marcou o gol. E ele senta ali no placar e fica olhando pra galera. Fala agora.
1: Então, tomara que cantem então, Bruna Marquezine. Vamos mandar pra ele fazer isso, então. Mas eu achei que ele entrou muito bem também. E é impressionante o que o cara faz. Porque ele entra, simplesmente tem uma foto que eu até repostei hoje, que ele tá, logo que ele entra, assim, um passe ali bem no meio do campo, simplesmente três vão marcar ele de uma vez só. E o que acontece? Cara, libera Vini Júnior.
0: Mas é isso que é importante.
2: Total, é isso que a gente quer, né?
1: Entende? Então, tipo, cara, o cara é craque, não adianta. Respeita o rei, ele voltou, graças a Deus.
3: Muito bem. Eu só quero naquela parte ali que fala sobre o juiz, eu quero dizer que teve um erro muito grave e não era brasileiro.
4: Brasil!
3: Nossa arbitragem não falhou.
0: Tchucana, na sequência da bancada aqui, o que você viu do jogo ontem? Deu uma empolgada?
5: Eu acho
0: deu,
5: o seguinte,
0: tua visão só.
5: Em relação ao primeiro jogo, ele melhorou, por exemplo, eu questionei que no primeiro jogo o Brasil não tinha roubado nenhuma bola, né? Então, ou seja, os dois gols, um dos que foi anulado foi uma roubada de bola. Então, nesse aspecto,
0: os dois gols do Vini, né?
5: Exatamente.
0: Porque inclusive o outro também foi uma série de bolas que o Brasil tentou morder ali e roubar.
5: Exatamente, que faltou no primeiro jogo.
0: Isso.
5: Obviamente, o adversário é muito inferior ao Marrocos, né? O Marrocos tem um poder físico muito melhor, a forma de jogar do Marrocos é diferente. Então, assim, para mim, como teste, para melhorar, valeu. Mas, assim, lá na frente, quero ver pegar um adversário mais forte, tipo uma Holanda da vida, um Japão, que é um time tecnicamente e fisicamente que tá bem, né, tá andando legal. Então, eu acho, assim, existe possibilidades, mas eu tenho as minhas dúvidas, com certeza, se jogar essa mesma bolinha.
0: Ô, Ticano, mas uma das coisas que a gente também sempre debateu aqui, que o Carlo Ancelotti chegou ao seu jogo de número 15 ontem, né? 15º jogo. É pouco para um treinador na Copa do Mundo. E ele tá trocando, como eu sempre brinco, ele tá trocando pneu com o carro andando, né? Trocando. E assim, ontem ele mesmo falou assim: agora temos um time. Ele falou, né? Na coletiva. Agora temos um time. A partir do momento que ele consegue ter mais dias de treinamento, porque naquelas amistosos ou data FIFA ali de eliminatórias, um, dois dias, passa no telão alguma coisa, não tem o campo e bola, né? Uhum. E assim, a gente sempre falou, né? Com o Ancelotti, os caras concentrados com ele, 15, 20, 25 dias, ele começa a impor o seu trabalho também, né?
5: E em relação
0: que
5: a Roberta tava falando do Neymar, eu acho assim que, claro que foi válido, mas assim, eu quero ver a hora que pegar um time mais sério, um time mais que tenha mais pegada, que eu acho que ele vai crescer mais ainda, e tem possibilidade de crescer mais, porque daí é o seguinte,
0: ele vai melhorar o físico
5: ou dele, ele, né? Entra realmente pra ganhar ou ele corre, né? Uhum. E fica fazendo firula, um dos dois, né?
0: Georgia, Paim. Desculpa,
1: eu acho que o histórico do Neymar de firula, eu acho meio difícil. Ele não é muito, ele não é um jogador.
0: Ele já viu que ele também, fisicamente também, ele já não vai mais naquela questão do drible.
1: Claro,
0: do
1: pô, ele não tem mais 25 anos, né?
0: Da correria que ele fazia, né?
1: Ele joga.
5: Não tem mais explosão
1: bola,
5: como ele tinha. Ele tem uma visão.
1: Ele
5: tem habilidade
1: jogo
5: técnica, sim,
1: absurda.
5: Com certeza.
1: Absurda. Então, e

0: só o fato de ele já liberar a marcação, puxar a marcação pra liberar isso os é outros, ah, bicho, o Hendrick mesmo tava soltinho ontem.
1: Sim. Eu sempre sobra um, né? Vai lá, Jorge, tua vez na bancada.
2: Eu fiquei muito empolgada, eu achei o jogo bem melhor do que os outros jogos, com certeza. Apesar de ser um time inferior, mas eu gostei bastante do que eu vi. Achei que tá... Ele ficou superior em vista dos outros jogos. Eu queria destacar um ponto, uma jogada que eu ficou na minha cabeça. O Hendrick, logo depois que ele entrou, ele roubou uma bola na defesa que, assim, ó, providencial, poderia ter sido um gol. Então ele pegou aquela bola, assim, de uma maneira tão na garra que, assim,
0: mas se fosse no Brasileirão, sério, teria sido falta.
2: Mas ela
3: poderia. É, realmente.
2: Ela é, assim, providencial.
0: Se fosse no Brasileirão, parava o jogo ali.
3: Até
0: não, mas foi bem demais, foi muita garra.
3: Não insistindo ali muito, mas realmente aquele erro ali quebrou um padrão que estava se estabelecendo nos jogos da Copa do Mundo, que era deixar o
1: a gente tava elogiando, né? Bola. A gente tava elogiando aqui na
4: arbitragem. Exatamente.
1: Jorge, era isso? Era isso. Chose de Lisa, a tua opinião sobre o jogo de ontem?
2: Então, eu gostei porque ganhou, né? Não tenho todo esse conhecimento técnico que as colegas da bancada têm, mas gostei bastante, dá uma animada maior. Confesso que no começo ali de campeonato, da Copa Geral ali, eu tava bem receosa. Daí acho que eu fui contaminada pelo povo aqui da rádio também.
0: Muito bom.
2: Nossa, só falam disso e Brasil e Ancelotti com um sotaquezinho.
1: Ancelotti.
2: Então eu tô bem mais positiva do que...
0: Eu tenho mais
2: os resultados,
0: gente,
2: que estão vindo também, né?
0: Eu tenho mais uma observação.
1: Claro.
0: Alisson Becker me surpreendeu ontem.
1: Foi bem. Mexeu no vespeiro.
2: Eu achei também, eu concordo com
0: não
2: você.
0: Não estava segura com o nosso goleiro até ontem. Ontem ele passou um pouco de segurança. Tudo bem que um chute foi em cima dele e o outro ele pegou bem.
2: Pegou bem.
0: Não dá pra negar, o cara apareceu ontem.
1: Além do Alisson, duas situações que a gente tem que falar, né? Uma, vou elogiar o Ancelotti, mas antes a gente tem que elogiar o Vinícius Júnior, né? Se alguém ainda ousa não elogiar o Vinícius Júnior, dá o braço a torcer, porque não vai cair o dedo, não vai cair a mãozinha. Cara, o rapaz chamou a responsabilidade na Copa do Mundo. Na última Copa do Mundo ele já tinha jogado bem, não tinha feito gols, mas chamou a responsabilidade. Nessa ele chamou a responsabilidade, já participou de praticamente todos os gols da seleção brasileira. Sim. Dando assistência, dando passes, chamando a responsabilidade para cortar, para driblar, enfim. E é vice-artilheiro da Copa do Mundo. E outro mérito agora, vou elogiar também o Carlo Ancelotti, que não foi murrinha. Murrinha é quando você é teimoso, assim,
4: teimoso,
1: né? É, porque ele vinha num esquema 4-2-4, era convicção dele esse esquema. E no jogo anterior da Copa do Mundo, ele viu que colocando um homem mais de meio de campo daria mais certo. E tá dando mais certo.
2: Com certeza.
1: A entrada do Paquetá junto com o Matheus Cunha, os dois fazem um losango no meio de campo ali, fazem. O Bruno Guimarães cresceu muito a produção. O Bruno Guimarães jogou muito ontem, jogou muito contra o Haiti, já deu 3 assistências nessa Copa do Mundo. Se é um volante, se é um meio-campo espanhol, francês, que tivesse dado 3 assistências, nós ia estar falando horrores, né? Então, assim, Bruno Guimarães já deu 3 assistências, jogou muito. Paquetá tá jogando muito também. Então, assim, Carlo Ancelotti não foi teimoso. Ele mudou o esquema e agora ele disse que tem um time. Então, assim, tô empolgado.
3: E a gente tava falando justamente sobre esse ajuste ali no meio-campo, na saída de bola curta, que realmente, se a bola chega lá no ataque, a gente tem como produzir. E era uma crítica que estava sendo feito ali, Casa TV, GE, SBT, que estavam falando muito sobre o que falta pro Vini, o que falta pro. Pô, mas o problema não tá lá na frente.
1: Mais uma coisinha, o Vinícius Júnior, quem gosta de ver futebol mais taticamente, ele tá jogando mais parecido com o que ele joga no Real Madrid, como um segundo atacante na seleção brasileira. Ele não tá tão lá na ponta, isolado na ponta, porque que nem o Carlo Ancelotti falou ontem
4: no primeiro jogo ele ficou isolado.
1: Isso, né?
4: Inclusive o
1: até,
4: outro...
1: até por causa da questão do Igor Thiago, que é mais um centroavante mais fixo, né? Aí o Ancelotti falou, ah, mas se eu boto ele muito na ponta, ele tem que fazer 3, 4, 5 passes pra tentar fazer um gol, ou driblar, né? E o Vinícius Júnior perto da área, ele é letal, né? Tanto que até o gol de cabeça ele fez ontem.
3: Inclusive a opinião de Pilhado, comentarista da Jovem Pan Esportes.
5: Esse é o cara a mandar respeitarem Vinícius Júnior. Seus recalcados. Do Vinícius Júnior é recalcado.
3: Tá falado, Pilhado. Quem falar mal é recalcado.
0: Boa. Não, eu acho que todos foram brilhantes ontem. Eu achei que ele arriscou muito deixar o Danilo, na verdade. Depois
3: mas
0: ele levou o amarelo.
3: Bem, né?
0: Foi muito bem, mas depois que ele levou o amarelo. Amarelo, diz, né? E depois ele deu mais uma falta bem chegada ali no cara, que se fosse qualquer outro juiz teria dado mais uma amarela, ter sido expulso. Talvez ali ele poderia ter feito uma mudança, mas quem sou eu pra dizer que o Ancelotti errou, né?
1: E outra coisa, se...
0: Acho que arriscou só.
1: Se, às vezes a gente tá... O Alisson trabalhou contra o Haiti e trabalhou ontem, né? E assim, a gente tem que elogiar porque ele foi bem. Uhum. Mas assim, se ele ajustar um pouco mais a marcação do Casemiro na frente da zaga, e a zaga não sofrer tanto, porque às vezes tá estourando no Alisson. E vai ter seleções que vão vir bem faceirinha pra cima do Brasil. O nosso ataque com espaço, meu amigo.
4: Viu, Samuel? O que me preocupa muito na seleção brasileira, assim, a questão tática, quando o Brasil não tá com a bola, acho que funcionou legal.
1: Sim.
4: E quando ele tá com a bola, quando tem a transição do meio de campo pro ataque, que aí é que tá meu medo, entendeu? O time tá muito perdido, não sabe a questão da criação, né? Você fica jogando bola pro lado, fica jogando muito lento, então eu penso de uma forma que deveria ser mais rápido, né? Que ele teria que...
1: Mas se ele tiver espaço para um contra-ataque, nosso contra-ataque
3: mas tem uma coisa que...
4: Bem, sim.
3: Porque um passe, ele passa um sinal ali, quando a gente vê a maneira como o zagueiro tá passando pro volante, quando ele devolve muito firme a bola, ele tá dizendo, por aqui não vai. E eu vi uma insistência, assim, de ficar passando ali pros caras e aquele passe de devolver e dizer assim, não, por aqui não vai, mas ficar insistindo e ficar essa troca ruim de passes, a bola acaba sobrando em algum momento e um contra-ataque que em seleções, como a gente tava falando, que tem uma efetividade maior pra fazer isso, a gente pode acabar levando.
1: É que tem que ver a questão também, né, Fabrício, nesse caso, ontem a Escócia jogou meio espelhada no Brasil num 4-4-2, né? Uhum. E quando a Escócia com duas linhas de quatro, isso dificulta a troca de passes, né? Se você não tiver uma movimentação constante de jogadores, e às vezes esse toque que a gente acha que é meio besta, assim, vai no volante, volta no zagueiro, chato, vai no lateral.
4: E nós temos a deficiência de um meio tem habilidade,
1: mas,
4: né, cara?
1: Mas isso às vezes é pra você fazer uma galinha morta, né? Porque você faz o balanço pra um lado, o balanço pro outro, daqui a pouco tem a infiltração, que foi o gol do Matheus Cunha. Pegue o gol do Matheus Cunha. Foi um passe do Danilo, que é lateral, mas estava quase de zagueiro armando. Uhum. Ele dá no Paquetá, no Matheus Cunha. Matheus Cunha devolve no Paquetá, o Paquetá dá no Casemiro, o Casemiro dá no Bruno Guimarães, que vai e acha o Matheus Cunha pro gol. Então, assim, praticamente quase todos os 11 jogadores participaram do gol.
3: É o que a gente vê uma troca de
1: passe. É isso aí. Então, assim, às vezes é aquela. A gente fica trocando passe, mas é pra achar uma galinha morta.
0: Exatamente.
1: Né?
0: A jogada é justamente essa.
1: O balanço, né?
0: Em qualquer esporte, né? Assim, eu como convivo mais no futsal, enfim, jogava basquete, você vai passando ali e a pessoa até a defesa ela dá uma relaxada. Ah, tá só esse passinho bobo aí sem mistério. De repente, um virou, cara. Pronto, era aquele passe que precisava.
3: Mas é a diferença que a gente vê do primeiro jogo, porque, por exemplo, passava ali pro Casemiro, parece que bateu num cone ali e a bola fica sobrando, ou senão eles ficam ali, não porque eles estão fazendo esse passe ali pra estudar, eles estavam perdidos, eles não sabiam como armar. O primeiro jogo eles estavam, e agora a gente vê
1: Marlon Beretta, que participa aqui na bancada na terça-feira.
3: Tem um dia que ele vem.
1: Ele me lembrou de um jogador que a gente não comentou e foi uma gafe nossa, Rayan fez taticamente ontem muito bem, aquela questão que o tio Cana falou do marca e pressiona, perde e pressiona. Rayan no primeiro gol pressionou o cara, roubou a bola pro Vini Júnior marcar o gol. Aliás, o Vinícius Júnior deixou o goleiro sem pai, sem mãe, né? No driblezinho pra fazer o gol.
0: Coitado.
1: Rayan muito bem, ele tinha falado que tinha sentido no primeiro jogo e ontem, pelo jeito,
0: desandou, né?
1: Foi. Desandou pro bem,
0: soltinho,
1: no caso, né?
0: Tava soltinho. Ainda bem.
1: Bom
0: graças
1: demais.
0: A Deus. Eu acho que agora temos mais expectativa aí, galera.
1: Nossa. Agora falando da próxima fase, 16avos, às 20 horas hoje, a gente vai conhecer o adversário do Brasil. Hoje tem então jogos, deixa eu achar o grupo aqui, qual que é o grupo, vamos lá, é o grupo...
3: Tempo!
1: O grupo F. Hoje às 20 horas então tem Tunísia e Holanda e tem Japão e Suécia, os dois jogos às 20 horas. Holanda lidera o grupo com 4 pontos, o Japão também tem 4 pontos, eles estão empatados...
0: Queremos, todos com Suécia.
1: Eles estão empatados praticamente em todos os critérios, inclusive no saldo de gols. Então assim, não é galinha morta, Japão e Suécia, Suéciazinha aí, podia dar uma complicada.
0: Podia, né? Ia ser tão lindo. Ontem o Haiti fez quase um
1: Suécia e Japão, Tchucano. Você que vai muito pra aqueles lados, Japão, China, lá, Tchucano, o que você acha?
6: Japão, China.
0: Agora ele acabou de ser cancelado pela comunidade asiática.
4: Não, na verdade, assim, pode ser a Suécia pode aprontar também.
1: Sim.
4: Na
1: verdade.
0: É o que queremos.
4: Porque ela com a decepção que ela teve no jogo contra a Holanda ali, primeiro ela se animou, meteu a goleada lá na Tunísia, né? Uhum. E daí depois recebeu a goleada da Holanda. Achou que tá um, né? Uhum. De repente, pode ser, mas eu acho muito difícil passar pelo Japão.
1: A Suécia, se ficar em segundo, vai pegar o Brasil. Uhum. E se ficar em terceiro, tem uns possíveis confrontos com a Alemanha e França. Nossa, então, tipo, a Suécia não tem pra onde fugir, né, cara?
0: Não. Correu o bicho pega e ficar o bicho
2: coitado.
0: Estamos torcendo por eles, né?
1: Todos
2: somos Suécia. Hoje.
1: Aliás, me lembra 94. 94 a gente enfrentou ele duas vezes e fomos campeões. E... Falando em coincidências, Jorge Apain, a sua pauta é muito legal.
2: Sim, muito interessante.
1: Fala das coincidências do futebol e dos títulos da seleção brasileira.
2: Gente, todo mundo sabe que eu sou muito de coincidência de sinais, eu adoro saber sobre essas coisas e pesquisar sobre isso e eu acredito que o Hexa vem, tá?
1: Só Lemão, vocês, carta, né? Essas coisas ou não?
2: Não, nesse
1: alemão.
2: Nível assim não chega.
0: Mas aí não é coincidência.
1: Lermão.
4: Lermão.
0: Leitura de mão.
2: Não chega nesse nível. Então eu trouxe algumas coincidências, alguns sinais aí que mostram que o Brasil vai ser Hexa, tá? Primeiro de todos, o Vini Júnior. Ele marcou, né? 2 gols sobre a Escócia, ele marcou... não lembro quantos gols ele marcou já.
1: 1 contra Marrocos, 4, um, né? Contra o Haiti e 2 contra a Escócia. 4
2: então,
1: gols.
2: Sempre que um atleta fez isso, de marcar em todos os jogos da primeira fase, a seleção foi embora do país sede como campeã.
0: Olha só. Ai, que susto!
1: Desgraçado! Nós, o 12º andar, teve gente quase se jogou daqui de cima.
2: Pelo amor de Deus, que isso?
0: Deu bem na porta, velho. Chegou alguém aqui,
2: quer me matar. Não, só falando que quais os outros que fizeram isso. Foi em 70, foi o Jairzinho. Em 94, foi o Romário. Em 2002, foi o Ronaldo e Rivaldo.
1: Isso aí.
2: Ou seja, né?
1: Ele é o quinto jogador a fazer isso.
2: E o quinto jogador, exatamente.
1: E se não é o juiz, ele tinha quebrado o recorde junto com o Pelé.
0: Eu
1: lá.
0: Tinha ganhado meu palpite, hein?
2: Outro sinal, gente, ó. 58, 62, 94. Nós fizemos 2 vitórias e 1 empate. E fomos o quê? Campeões, nós 3. Tá?
1: E agora em 2026, o que aconteceu?
2: 2 vitórias e 1 empate. Ó.
6: Todos os dados estão aí.
2: Mais um, ó. A camisa do Hendrick é o quê?
0: 19.
2: A camisa do Vini Júnior é o quê?
0: 7.
2: 19 do 7 é o quê? A final, gente! Gente, o sinal está aí. Só não vai que não quer.
4: Dá uma outra.
0: Tu pode dizer uma outra.
4: 29, 26, né? 1+9 é 10 do Pelé. E o 7 do Jairzinho, que foi o cara que fez os gols.
2: Perfeito. A última, gente. O Matheus Cunha ontem, na hora que ele foi comemorar o gol, ele levantou o dedo pro céu, né? Quem foi o outro jogador que fazia isso, que já fez isso numa Copa? Ronaldo Fenômeno em 2002! Gente!
0: Sério. Só faltou o penteado, né?
4: Todos os sinais estão aí.
0: Só faltou alguém com penteado, nada mais.
1: Aliás, ontem, acho que foi na Cazé TV, o cara merece um prêmio, cara. Porque filmaram até.
4: O menino?
1: Isso. Uh-huh. A FIFA filmou ali o
0: menininho.
1: O cara da. Filmou o Ronaldo lá no camarote. E os caras cortaram pro moleque com o cabelo cortadinho do cara.
2: Inacreditável.
1: Muito legal, cara. Muito bom.
0: Mas tem uma foto que fizeram da IA, né? Com o Vini com o penteado do Fenômeno.
1: Acabou a tua pauta? Falando em camarote, ontem de vez em quando apareciam uns famosos, que a gente não sabia quem era, mas deve ter muito dinheiro, né, pra tá aparecendo. E apareceu alguns brasileiros, ex-jogadores. E apareceu Roberto Carlos com um celular iPhone dourado, né, tio cara?
4: É, baratinho.
1: E aí surgiu aqui uns boatos, né, que o iPhone dourado de Roberto Carlos pode custar nada mais, nada menos que... R$418 mil.
0: Cara,
1: porque ele pode ser banhado a ouro.
3: Eu acho, quando fazem ranking de coisas mais caras.
1: Capinha da China, né, Ticana?
4: É possível, né?
3: É possível. Eu acho que quando vou fazer ranking das coisas mais caras, eu acho que é muita. É roubo quando o cara diz assim, ah, tal coisa porque é banhada a ouro. Qualquer coisa banhada a ouro vai ficar mais
4: caro. Eu não acredito. Sim, no caso do Roberto Carlos, tá?
1: Eu também não acredito.
4: Mas se fosse o Neymar e qualquer outros jogadores que ganham, que podem fazer isso, né? Que, óbvio que o Roberto Carlos ganhou dinheiro bastante, mas o Neymar e por exemplo, Cristiano Ronaldo e outros caras aí, se fossem esses, eu não teria
0: não
4: dúvida
0: dá.
4: Alguma.
0: Mas sabe o que por mais que não dá pro Neymar e o Cristiano Ronaldo fazer isso? É muito filho.
2: É verdade.
0: E o que mais tem é gente que não tem querendo mostrar que tem.
2: Eles não precisam.
0: Quem gente. Pode fazer, não faz. Mas ontem, dos famosos que apareceram, eu vi Camila Cabello, acho que de Roupinho do Brasil.
2: Sim.
0: Uhum. E eu vi também aquele ator que fez 300, o Gerard Butler. Que ele é escocês, ele estava lá de camisa da Escócia, coitado.
1: Ah, então era ele tomando um whiskyzinho e tal.
0: E ninguém sabia quem era, mas ele fez PS, Eu Te Amo.
2: Ele fez vários filmes legais.
0: Ele fez 300, enfim.
1: Obrigado, Roberto. Eu vi, assim, quando aparece é famoso. Eu ganho muito dinheiro, né? Daí eu não sabia quem era.
0: Nossa, viu o David Beckham lá.
2: Também.
3: Ah, eu tava tentando lembrar o nome do ator. É o Matthew Broderick, que fez o Curtindo a Vida Doidado.
2: Ah, também apareceu.
3: Ele tava lá com uma camiseta do São Paulo.
2: Aleatório total.
0: Verdade. Mas eu quero saber por que o Kaká não tá jogando. Ainda tô nessa indignação.
3: Bom, a gente vai fazer um rápido break. Rapaziada, a gente vai fazer um break e já volta aí com esse papo bacana break, aí, falando break. Sobre muito mais aí. Faz um break aí.
1: Break isso, News.
3: Já voltamos com o Jurassic Pan e o oferecimento por aqui da nossa resenha de final de tarde de Grupo Gerentes. 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
9: 6:35 e estamos de volta com o Jurassic Pan aqui nos 89.9. Bom, antes da gente retornar aqui aos nossos assuntos, vocês estão colecionando as figurinhas da Copa? Estão tentando fechar o álbum
12: eu
9: de
12: não.
9: vocês?
12: Não, mas, não.
9: Com certeza.
13: Esse ano não.
9: Ao
13: lá
9: redor
13: em casa,
9: aí.
13: Só K-pop.
9: Boa. Mas ao redor vocês com certeza já viram aí amigos,
12: já.
9: Familiares.
12: Tem uma galera aí.
9: Os posts ali dizendo: preciso de figurinha tal pra fechar meu álbum. 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Tá falado então? 6:36, Samuel.
12: Eu ia falar Ricardo Córdova, a gente tem áudio dele, inclusive.
9: É, por né? isso.
12: Saudade, mas também, saudade do queridão. Grupo E da Copa do Mundo tá rolando jogos neste momento, 75 minutos de jogo entre Costa do Marfim 2, Curaçao 0 e no mesmo
13: horário,
12: né? A gente tem, perdão, 1 minuto a mais, Alemanha 1, Equador 1, a Alemanha tá querendo se complicar na Copa aí. A Alemanha
9: mas
12: tem.
9: Equador é mais forte, né?
12: A Alemanha tem 7 pontos e Costa do Marfim tá indo a 6. Caso o Equador dê uma aprontadinha pra Alemanha aí, Costa do Marfim fica em primeiro, hein? Falta 15 minutos de jogo, mais os acréscimos. Vamos ver o que acontece até o final do Jurassic Pan. A gente tem as informações. Vamos com o Ricardo Córdova.
14: Fala, rapaziada, ligado no Jurassic Pan, tudo bem?
12: Tudo.
14: A turma da bancada, boa noite. Obrigado aí mais uma vez por vocês estarem conosco.
12: Tem
14: cara,
12: gol.
14: Que prazer estar falando mais uma vez a respeito de uma Copa do Mundo. Vocês têm noção do que significa? Acho que tem, né? Porque eu divido com o pessoal da bancada isso direto. Tenho certeza que eles conseguem enxergar no meu olho a emoção da oportunidade de buscar isso. Às vezes é um sonho para muita gente. Mas por que que eu tô começando essa participação aqui no Jurassic Pan falando disso? Porque a Ediane mandou hoje, olha só como ela provoca, né?
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16: O Brasil é simplesmente espetacular,
15: tá? Tô vibrando aqui, é daquela. Eu sei que eu tenho que.
17: Ô, Cruzebeck, que houve aí? Peraí, não esperava por isso. O que, que houve? Que houve? Bom, vou voltar ali, mas enquanto isso a gente tem que ressaltar aqui que é interessante aí.
18: Meu, que proposta, hein?
17: Tem gol. É interessante, tem gol.
19: É bocudo, hein?
18: Tem gol. Equador.
19: Antes não, não. Do áudio de Ricardo Cordo, eu falei que o Equador podia dar uma aprontadinha e Gonzalo Plata faz o segundo gol de Equador. Equador 2, Alemanha 1. Com esse resultado, a Alemanha vai ficando em segundo do grupo, atrás de Costa do Marfim.
18: Bom, isso é bom pro Brasil, no caso?
19: Cara, tem que ver. De repente pode ser que a Alemanha caia pro nosso lado, né? Sendo segundo colocado, né? Mas não sei, tem que ver os confrontos depois ali.
17: Os guris estão ajeitados ali no campo. Bom, agora peço desculpas à audiência, que é o chefe querido. Agora a gente retorna ali e só pra falar assim, quem considerou a proposta ali de fazer essa viagem com a CVC, eu me ofereço pra ser o passageiro grátis aí. Então vamos lá.
15: 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E daqui a pouco, numa próxima participação, ainda vou falar para vocês a respeito de um pacote novo da CVC também que fala de Fórmula 1. Por quê? Não vale a pena ficar falando do jogo de ontem aqui com essa bancada, sempre com toda essa expertise, né? Samuel Gonçalves e todo mundo. Pô, que bacana dividir isso. Se bem que a bancada hoje está mais feminina do que nunca, né? Mas eu confio muito nesses parças e eles sabem exatamente o que viram do jogo do Brasil ontem. Um jogo espetacular, de um Brasil em evolução, mas claro que a gente fica com o pé atrás porque a gente já viu isso em outras oportunidades. A gente vibrou muito com a entrada do Neymar, embora ele não tenha feito nada de excepcional ontem, mas a gente vibrou, e o bar onde nós estávamos acompanhando ontem também vibrou bastante com os brasileiros, inclusive com os escoceses. Cara, foi uma experiência muito legal, mais uma vez. Estar nos Estados Unidos durante a Copa do Mundo está muito bacana. E o que a gente encontrou de brasileiro por aí hoje não é mole não, viu? Principalmente no outlet. Impossível o cara não dar uma passadinha, né? Mas beleza, daqui a pouco eu falo do pacote da Fórmula 1 que a Diane está oferecendo também, porque já que a gente tá falando de esporte, é uma boa essa, hein? Até daqui a pouco.
17: Valeu, Ricardo Córdova, direto dos Estados Unidos. 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
18: Cara, o Ricardo falou agora de acompanhar no bar, e ontem eu vi um amigo do meu irmão por muito tempo ele morou em Atlanta, e um amigo do meu irmão ontem postou, e eu jurava que ele tava no estádio. Simplesmente tem um bar em Atlanta que é como você estivesse no estádio. É um telão gigantesco. Legal. Gigantesco mesmo. E real, assim, tipo, tudo. E quem já foi em alguns lugares dos Estados Unidos, eles acabam tendo essa oportunidade de você estar vivendo aquilo, mas não estando no lugar. A Disney é um dos momentos, né? Tipo, você vai no Animal Kingdom, tem um brinquedo do Avatar lá que parece que você tá montado no Avatar mesmo, no bichinho lá do Avatar. E cara, era live action, assim, tipo, bizarro o negócio. E depois ele postou, cara, eu não tô no estádio, não. Eu tô num bar aqui e tal, é 360 o negócio. muito louco, que eu não legal. Lembro o nome, depois eu vou pesquisar agora, depois que eu falei.
20: Isso, manda lá pra
18: mostrar pra vocês, mas é animal mesmo, assim, então.
19: Eu quero fazer uma, desculpa, Roberto, te interrompi.
18: Fica à vontade.
19: Eu quero fazer uma correção, eu errei aqui nesta bancada.
18: Ah, não.
19: A Alemanha, a Alemanha continua em primeiro no saldo de gols, eu me empolguei aqui. Se empolguei. Os dois estão com 6 pontos, a Costa do Marfim mesmo com 2-0 também tá ainda 6 pontos junto com a Alemanha, porque a Alemanha havia vencido os seus 2 primeiros jogos, né? Então, no saldo de gols, a Alemanha tem 6 e Costa do Marfim tem 2. Então, Costa da Alemanha permanece igual. A Alemanha em primeiro, Costa do Marfim em segundo e o Equador está indo os seus primeiros 3 pontos em terceiro. Quem sabe o Equador consegue uma vaga de terceiro colocado, que é um fato novo no grupo, daí sim. Mas a Alemanha em primeiro e Costa do Marfim em segundo, não muda nada por enquanto.
17: Perfeito. Bom, a gente tem uma última aqui da Copa do Mundo que a gente pode falar desse recorde desde 1978.
19: Tem essa de 78, 12 vezes consecutivas o Brasil chegando aí, né, Fabrício, em primeiro. O Brasil avançou ao mata-mata da Copa do Mundo como primeiro lugar do seu grupo pela 12ª vez consecutiva. O saldo de gols fez diferença, então, a favor do time de Carlo Ancelotti, que superou Marrocos no grupo C. Nas últimas 11 edições, o Brasil terminou com 100% de aproveitamento em 5 oportunidades: 82, 86, 90, 2002 e 2006. Na Copa passada, realizada no Catar, a seleção foi líder, mas perdeu a última partida da primeira fase para Camarões por 1-0. Então, desde 1978, o Brasil sempre avança como a melhor campanha do seu grupo. É,
20: quantas vezes?
21: 12
19: vezes consecutivas.
20: Qual é a metade de 12?
21: 6.
17: Eu tô sem o negócio.
18: Só voltando, ao bar que eu falei, é @CosmeAtlanta.
19: Vamos ver.
18: É com C, tá? Cosme com C.
20: Cosme?
18: Cosme da Wanda. Cosme mudo, né? COSM Atlanta.
20: Saudades, Cosme.
19: Quê? Pra quem não sabe, Cosme.
20: Cosme está na Alemanha.
17: Na Alemanha. O que é um Cosme só?
20: Olha, difícil definir o que é um Cosme.
18: O amor da vida dela.
20: Mas é o meu amor, o amor da minha vida.
17: Ah, um ser humano.
20: E um ser humano.
17: Ah, tá bom, é seu namorado, cara.
20: Meu namorado.
17: Ah, tá, agora faz mais sentido. Bom, muito bem. A informação que eu queria dizer, a última seleção campeã do mundo que terminou a fase de grupos em segundo lugar foi a Itália, sabe em quando? 1982 na Espanha. Caramba, hein? Faz tempo. Então, desde lá pra cá, todos os campeões da Copa do Mundo.
21: Inclusive, tirou o Brasil, né?
19: Nossa. Ah, não precisava.
17: Não precisava lembrar. Não era sobre isso.
20: Ô, Tchucano, hoje você tá com a energia baixa. Ah, eu senti também.
17: Imagina se a gente tivesse perdido.
20: Para com isso. Vamos subir essa energia. Falando agora, um banho de arruda.
19: Falando em energia.
17: Banho de arruda não, tá louco? Só
20: banho de arruda. Vai tomar banho com
19: a arruda. Vai tomar banho com a arruda.
20: Alô, Arruda, dá um banho no Tchucano aí, por favor.
19: Falando em energia, vamos escutar música então. Bora, Tchucano tem pauta musical.
21: É, nós temos uma pauta musical hoje.
18: Ai, desculpe.
21: Me que grita tem a ver com a Copa aí. Do Mundo, né, gente?
19: Boa. Vai lá, Casa Breck. 1, 2, 3. Lá
17: vou
19: vai.
17: Nessa aqui. Cesária Évora.
21: Isso.
17: Live in Paris.
21: É, a Cesária Évora é uma cantora de Cabo Verde, né? Cabo Verdiana, como a gente fala, como eles falam lá. E ela é um ícone da música que ela representa lá e ela usa o crioulo e a língua portuguesa ao mesmo tempo, né? Olha, ela falando em português, mas tem coisas que a gente não consegue entender. Tanto que saudade ela chama de saudade, né? Saudade. E Évora é o sobrenome da mãe do Vozinha.
19: Oh, olha aí, rapaz.
20: Que coisa!
21: Tá. E esse sobrenome Évora é baseado numa cidade portuguesa que chama-se Évora também.
19: É. Pra quem não tá ligado, Vozinha é goleiro de Cabo Verde.
21: Exatamente. Daí... eu fiz esse link aí, né, do sobrenome. O Évora é um nome comum em Cabo Verde. E essa cantora, ela já faleceu, né? Faleceu em 2011. E seria assim, tipo uma... Pra quem conhece o samba, seria como se fosse uma Dona Ivone Lara aqui no Brasil. Uhum. Ela, que representava lá. E ela teve contato, né, com músicos brasileiros. Com a Marisa Monte, inclusive ela gravou... Tem uma música que eu coloquei aí no link aí pra ti. E gravou com Caetano Veloso, veio muitas vezes fazer shows no Brasil, ela já ganhou alguns Grammys, ela morava em, em Paris. É, as duas cantando. Então ela faz um samba com a mescla de samba e chorinho ao mesmo tempo, né?
17: Cara, muito lindo isso aqui.
20: Que delícia
17: muito.
20: Essa música, né? Adorei.
17: Olha aí, ó. Bom pra namorar essa música.
19: Bandida.
21: Então, assim, era essa.
17: Tô chegando.
21: Era pra dizer o seguinte: que Cabo Verde não tem só o Vozinha, também tem.
17: Tem muita tem música muito boa. Legal. Cara, muito legal, muito legal. Pra você aí querer pesquisar no seu Spotify, tem aí a Cesária Évora.
21: Pra quem quiser pesquisar também sobre a língua portuguesa, você vai ver que é muito interessante você ver as palavras, como eles pronunciam, as diferenças que existem. É coisa. E a gente acaba não entendendo, mas daí você vai ver na letra lá e tu vê que ele queria falar aquilo ali.
17: Sensacional, sensacional. 6:49.
21: Era só um momento cultural hoje.
17: Maravilhoso, já enriqueceu a alma aqui, já valeu muito aí a nossa presença nos rádios aqui, porque o pessoal agora tá elevado.
19: Neste momento tá chegando a Suécia no estádio, lembrando que pode ser um dos nossos adversários, ou nosso adversário, né, na próxima fase 16avos, Suécia, Holanda ou Japão, e eles se enfrentam, né? Tem dois jogos deste grupo a partir das 20 horas. Então, ali por volta de 22 horas, o Brasil já vai conhecer quem será seu adversário segunda-feira às 14 horas, dia 29. Você que reclamou muito da seleção brasileira, que odeia a Copa do Mundo, continue trabalhando.
20: Isso.
17: Suécia aí, eu quero muito que você ganhe, até pra fazer alguma coisa mais, como é que posso dizer, relevante. O que que você já viu da Suécia assim? Ah, comi num restaurante sueco maravilhoso. Não. Nunca ouvi essa frase na
19: minha vida. As suecas, né?
17: Não, ah, suecas. Maravilhoso.
19: Suecas. Muito bem.
20: Agora suecas.
21: Agora, eu podia falar da decisão de 58, que o Brasil ganha de 52 da Suécia.
17: Boa, ah, aí sim. Aí
20: é melhor. Ele precisava da pauta dele, entendeu? Isso. É homem. Sinais, gente.
19: Falando em sinais, tem a psicologia na pauta também. Boa. Vamos lá, Josi. Psicologia afirma que algumas pessoas evitam socializar.
0: Então, eu me identifiquei muito com essa pauta. Mas eu entendi o motivo.
19: Reinenta?
0: Não, deixa eu concluir a minha ideia.
19: Deixa
0: eu falar. A qualidade das suas relações impacta diretamente com o seu bem-estar emocional. Pesquisas de regulação emocional mostram que reduzir a exposição de relações constantemente conflituosas e desgastantes está associada a menores níveis de estresse e estabilidade emocional. E estudos sobre estresse crônico indicam que interações negativas e frequentes podem manter o corpo em estado de alerta, levando os hormônios de estresse, contribuindo com o cansaço mental e emocional. E também o importante é diferenciar que se isolar por opção é uma coisa, e tipo, isolar-se socialmente também faz mal à saúde. Então, assim, tem aquela questão depressiva. Só que resumindo tudo, porque a
17: matéria. Nem tanto ao mar, não tanto ao céu. Assim,
0: é, a longo prazo, a qualidade das relações importa muito mais do que a quantidade. E isso eu falo que eu me identifiquei, porque assim, eu tava num momento muito na bolha. Então, assim, é a questão de bateria social que vai diminuindo cada vez mais. Uhum. Você quer ficar cada vez menor, mais quietinha, assim. Sim. Só que não é nem essa questão de quantidade, é a qualidade. Eu quero estar com pessoas que eu gosto, com momentos que valem a pena, situações que
20: papos
0: valem.
20: Bons.
17: Quando a gente é mais novo, a gente se indispõe, vai.
0: É, muito.
17: Nossa, cara, como a gente é besta.
20: E arrependimento,
17: besta.
20: Né?
17: Ali 16, 17, a gente é muito besta. A gente vai nos lugares que só faz mal pra gente. Sim. E a gente vai porque, ah, não, a turma vai.
21: Então, isso aí vai fazer parte da tua experiência depois.
20: Evolução, sim, né?
21: Se você não passou por aquilo ali, o que que você tá contando agora? Fiz uma coisa, uma besteira. De repente, tu não poderia estar dizendo isso.
0: E agora
19: sim. É como a mãe do cara diz, né? Daí você chega pra tua mãe, todo mundo vai. Tua mãe diz, você não é todo mundo.
0: Exato. Então, mas você se pega assim, meu Deus, o que que eu tô fazendo aqui? Sabe?
17: É.
0: Tipo,
17: mas tem um poder, tem um super poder que é muito legal, que é o poder de cair fora.
0: Sim,
17: você
0: muito.
17: Só vai embora. Quando você fica mais velho, você percebe que você tem esse poder, só vai embora.
20: É muito bom, né?
0: E isso entra naquela situação do controle de estresse lá, que já pode gerar outras coisas a longo prazo, né? Cortisol alterado, saúde, todo o contexto aí, que o emocional vai pro físico, né?
17: Uhum. É, o ambiente influencia muito ali. Na
18: é engraçado que quando a gente é mais novo, a gente se importa muito com a quantidade de amigos que você tem.
0: Isso.
18: E depois que você fica mais maduro, você acaba, tipo, cara, eu tenho 3, 4 amigos.
21: Você passa a ser seletivo.
18: Porque o tio Cana maduro. Não, porque o tio Cana falou que ele passou pela experiência, se não passar pela experiência, você não sabe. Por isso, não por ser mais maduro.
20: Ah, entendi.
18: Não por ser mais... Não, jamais.
17: Mas pra muitas pessoas
18: você
17: tem...
18: Você que tá falando de hoje.
17: Pra muitas pessoas tem aquela situação que é um divisor de águas ali. Eu, por exemplo, eu perdi meu pai aos 18 anos. E isso pra mim foi o divisor de águas. Porque daí nesse momento tu vê quem é teu amigo de verdade, quem é que tá lá pra todo momento, não é só pra uma cervejada no bar, pra quem
0: só
17: realmente
0: que aí,
17: tá lá.
0: Nesses momentos de dificuldade mora o perigo de você se isolar do mundo. Exatamente. Por um estado depressivo ou por você filtrar a qualidade de companhia que vai estar na tua vida.
21: Não, isso aí mais ou menos quando você interrompe uma relação. Tem gente que entra no...
0: Se afunda,
21: Se afunda e tem gente que leva um balde
19: e com relação a isso que o Fabrício falou também, né? Da questão do outro lado ali, que você vai às vezes pra festa e você acha que você tá rodeado de muitos amigos, né? Muitas pessoas, assim, tipo, não, são meus, eu vou usar o tema parceiro, né? Meus parceiros e tal, não sei o que, babá. Mas assim, na hora que você precisa do, que o Ticano bateu no ombro aqui, né? Do ombro amigo, você tá com uma dificuldade, você precisa de uma ajuda, não digo nem financeira, né? Uma ajuda de, às vezes pra conversa ou pra algo mais sério.
17: Né? Um fiador.
19: Rapaz, rapaz, eu não sei se enche as duas, os dois dedos da mão, hein?
0: De uma, se fizer difícil, de uma ainda é privilégio.
19: Então essa é a questão da qualidade que também a Josi falou, né? Qualidade de você ter amigos que você sabe, assim, ó, tô malzão, cara, vamos conversar agora.
20: Você vai enterrar um corpo, pra quem que eu vou ligar? É isso que eu penso, meu
19: limite de amizade. Enterrar um corpo. Repita, eu entendi errado.
20: Então, se eu precisar enterrar um corpo, pra quem que eu vou ligar? Eu conto no dedo, quem
19: vai ajudar. Anota aí, 9 9 1 3 1.
17: Você liga pro...
21: Você pode ser cúmplice.
20: Você liga pro 190.
0: 190. 190. Deixa eu ver. Começa pelo 190. Depois. Depois. Psiquiatra seria legal também.
17: É o 3251-7972.
20: Ah, não tá, bom saber.
17: Muito bem.
19: Meu Deus.
17: Encerrar o papo de maluco aí. O chefe vem interferir ali pra trazer a nossa percepção aí de Copa do Mundo, trazer mais novidades com a CVC. Chefe querido, falando Ricardo Córdoba.
3: Fala, turma. 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Valeu, meus queridos. Um abraço para vocês e até amanhã, então. Tô me despedindo aqui porque hoje ainda tenho que me despedir dos Estados Unidos. É a última noite aqui. Vamos achar um restaurante legal, um boteco legal, porque a gente tem só que comemorar, né? A vida é muito boa. Beijo pra vocês, até.
17: Valeu,
20: beijo.
17: Ricardo.
20: Boa viagem. Não,
17: traz uma camiseta, por favor. 6:57 e pra que a gente consiga, pela primeira vez, acho que em muito tempo, reproduzir todas as pautas, todos os áudios, tudo dentro do tempo do programa, a última pauta do programa.
19: Qual que é a última pauta do programa?
17: Uma fora da Copa do Mundo, Samuel Gonçalves.
19: Uma da fora da Copa do Mundo? Ah, do zagueiro do Criciúma, bem lembrado. Cara, César Martins fez um golaço na Série B, foi antes de ontem o jogo, né?
21: Foi na terça-feira.
19: Terça-feira, contra o América Mineiro. Pra quem não assistiu lance, procura, digita aí no YouTube, César Martins, gol, Cristiúma, enfim, a bola quicou perto da pequena área e ele de letra, mas assim, de letra não aquela letra normal, né? De pé cruzado. Chucana, você que acompanha muito a Série B, é golaço, né?
21: Sim, com certeza.
17: Mas eu quero destacar uma parte que é importante, muitas vezes fica de fora. Até nas matérias que eu tava vendo, não tava citando isso. Eu acho importante também dizer que a assistência desse gol é do Guilherme Lobo. Foi uma baita de uma assistência. O cara lá longeaço da grande área, o cara só encobriu toda a defesa, chegou limpa ali pro César Martins.
20: Fizeram mais um gol. Desculpa.
19: Acabou o jogo.
20: Acabou. Eu tava numa falta.
19: É que assim, com essa vitória do Equador, é forte candidato a entrar como terceiro colocado. E todo mundo com o jogo da Alemanha tava dando o Equador como eliminado da Copa do Mundo. Então, assim,
21: eu já tava achando o Equador como a grande decepção né? Latino-americana.
19: Então, assim, é bem provável, pela comemoração deles, inclusive, que eles vão entrar em terceiro colocado e como um dos melhores terceiros colocados.
20: Que legal.
18: E a nossa comemoração que a Alemanha perdeu o jogo, então.
19: Isso aí. Por favor. Chupa a Alemanha. Olá, pra lembrar. Olá, foi pra galera.
17: O filho do Thor tá bem louco ali.
20: Filho do Thor.
21: Sim, é o treinador, né?
20: Legal.
17: Pá, que loucura,
19: só voltando rapidamente à Fórmula 1 ali, que o Ricardo ele falou os dias, mas ele não falou mês, é em novembro, tá?
21: Eu fiquei pensando.
19: 6, 7, 8 de novembro, o pacote acho que é de 6 a 9 de novembro, vale muito a pena. Já estive em duas oportunidades com o Ricardo lá em Interlagos, em setores diferentes dos dois anos. Pra quem, assim, tem pelo menos curiosidade de ver como é a Fórmula 1, através, tu vê uma coisa na TV lá, é totalmente diferente.
21: É muito legal.
18: E assim,
21: é
18: muito o pacote legal. Maravilhoso.
21: A vibe é muito.
19: É outra
21: cê
19: vibe.
21: Tá aqui, daqui a pouco passa uma moça de mini saia, coisa parecida, já a galera chama, vem pra cá.
19: E assim, ó, você tem duas situações, né? Você acha que os carros passam muito rápido, mas não é. Assim, se você ficar fixo, né, tio cara? Olhando fixo só pra frente, eles passam muito rápido.
21: E faz o barulhinho.
19: É, mas se você vê, vê normalmente ele andando, é muito legal. E o barulho também da TV é bem diferente do ao vivo. Bem legal.
18: Não, e que bênção, né? Tu não se preocupa com nada.
19: Não, é muito bom.
18: Entra no ônibus muito aqui bom. E leito é maravilhoso, né? Nossa. Tu vai dormindo, tu nem vê a viagem, passou. Cara, confortável.
17: Nossa, muito tempo isso, tempo de RC7, Bijagica. A gente tava aqui num programa.
18: Nossa.
17: E aí o Ricardo Córdova. O Ricardo tava mandando áudio direto lá do Grande Prêmio de Interlagos lá. E aí eu peguei e comentei com o pessoal aqui, disse: pá, se eu tivesse lá, eu escolhi o lugar onde mais bate carro ali, só pra ver as batidas. Daí o Galo, que tava aqui, participava na época, falou: não, se tu quer ficar no lugar que mais bate, fica ali na Caraca. Muito bem, 7 horas em ponto, rapaziada. Muito obrigado, Roberto Seffenbach. Muito obrigado, Tio Cana. Muito obrigado, Georgia. Muito obrigado, valeu. Josi. Valeu, Samuel Gonçalves. Valeu. Muito obrigado a você aí do outro lado do radinho pela audiência. A gente volta amanhã, às 7 horas da manhã. Eu já tô aqui com o Jornal da Manhã, com Alexandre de Souza. E de volta às 6 da tarde para fechar a semana. 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Vou liberar o pessoal para levantar da mesa aqui, tá todo mundo só me esperando. Boa noite, Samuel.
19: Boa noite.
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2: 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E a hora na Pan.
3: 7h24.
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0: Está no ar a Voz do Brasil. As notícias do governo federal que movimentaram o país no dia de hoje.
1: Aumentaram exportações, inclusive de pequenas e médias empresas.
2: E nós conversaremos sobre isso com Laudemir Miller, presidente da Apex Brasil, a agência brasileira de promoção de exportações.
1: Hoje na apresentação da Voz do Brasil, Mariana Jungmann e Luciano Seixas.
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1: Três aeroportos de Mato Grosso do Sul estão agora mais modernos, com capacidade ampliada e com mais conforto para os passageiros.
2: O presidente Lula esteve hoje em uma série de eventos no estado e participou agora há pouco da entrega da primeira fase das obras do aeroporto de Ponta Porã e também dos terminais de Campo Grande e Corumbá.
1: A repórter Graziele Bezerra está com a gente aqui no estúdio e tem mais informações sobre isso. Boa noite, Graziele.
3: Boa noite para você também, Luciano. Boa noite para Mariana e boa noite para o ouvinte da Voz do Brasil. Esses terminais de Campo Grande, Corumbá e Ponta Porã foram modernizados e ampliados com recursos do novo PAC. Essas obras estão no pacote de investimentos de 4,5 bilhões de reais que a concessionária Aena está fazendo em 11 terminais, inclusive em aeroportos também de São Paulo, Minas Gerais e Pará. O ministro de Portos e Aeroportos, Tomé Franca, explicou que esses investimentos fazem parte do projeto Ampliar, que busca modernizar e também equipar aeroportos regionais.
4: Esse é o nosso desafio, é o desafio da infraestrutura aeroportuária do Brasil. A gente conseguiu fazer a requalificação dos grandes aeroportos e a gente tinha um grande desafio que era investir e requalificar os aeroportos regionais, porque o presidente Lula entende que o transporte aéreo não é apenas para a elite, não é para uma parte da população, mas é para todos os brasileiros.
3: Bom, em Ponta Porã, que é a cidade que faz fronteira aí com o Paraguai, o terminal aeroportuário ficou 5 vezes maior. A capacidade anual saltou de 30 mil para 130 mil passageiros. O aeroporto também ganhou novos espaços comerciais, teve aí ampliação do estacionamento e mais posições para aeronaves comerciais. Na capital, Campo Grande, o aeroporto agora está preparado para receber voos internacionais com 3 pontos de embarque, novos equipamentos de inspeção, sala de embarque aí com 7 portões, a capacidade de atendimento saltou de 950 mil para 2 milhões e 600 mil passageiros por ano. E em Corumbá, cidade que dá acesso ao Pantanal, o aeroporto conta agora com novos espaços de embarque, check-in, inspeção de passageiros e estacionamento também. Além de aumentar a capilaridade logística e impulsionar o desenvolvimento da economia sul-mato-grossense, esses novos terminais também vão reforçar a infraestrutura para atender moradores, turistas, empresários e produtores que dependem, né, do transporte aéreo diariamente. Mariana, Luciano.
2: Obrigada, Graziele Bezerra, pelas suas informações ao vivo aqui na Voz do Brasil.
1: E ainda em Mato Grosso do Sul, mais cedo, o presidente anunciou a retomada de uma fábrica de fertilizantes que vai contribuir para a segurança alimentar e o fortalecimento da produção agrícola no Brasil.
2: A obra vai contar com 5 bilhões de reais do novo PAC e vai gerar cerca de 8 mil empregos.
5: Os fertilizantes ricos em nitrogênio são essenciais para o rápido crescimento de plantações. Por isso, costumam ser usados para aumentar a produtividade de lavouras de soja, milho e feijão, por exemplo, para reduzir a dependência de outros países e garantir que esse produto continue fortalecendo a produção interna. O governo do Brasil anunciou a retomada das obras da unidade de fertilizantes nitrogenados 3, na cidade de Três Lagoas, no Mato Grosso do Sul. Serão investidos mais de 5 bilhões de reais com apoio do novo PAC. A ministra da Casa Civil, Miriam Belchior, destaca o potencial de obras como essa para o desenvolvimento do país.
6: Gera emprego, gera crescimento no país, é bom para todo mundo. Reúne o setor público, reúne o setor privado, as nossas estatais.
5: A retomada da construção da fábrica, que estava paralisada desde 2015, deve gerar cerca de 8 mil empregos diretos e indiretos. As operações estão previstas para começarem em 2029. O empreendimento será da Petrobras, que assinou contratos com as empresas responsáveis pela conclusão da obra. De acordo com a presidente da estatal, Magda Jambriar, a localização da fábrica é estratégica.
7: Isso é fertilizante para Mato Grosso, Mato Grosso do Sul, Goiás, Paraná, São Paulo, região que concentra

0: uma obra como essa, de repente para e fica 12 anos parada. E o Brasil pagando preços absurdos de fertilizantes que poderiam ser produzidos no Brasil, que aumenta a cada guerra que alguém quer dar no outro lá fora. E o pobre brasileiro que vai comprar uma fruta, que vai comprar uma comida, paga o preço dessa guerra.
1: Quando a unidade de Três Lagoas entrar em operação junto a outras três unidades comandadas pela Petrobras, a estatal projeta atender cerca de 35% do mercado nacional de ureia até 2029. Antes da retomada das fábricas, 100% da ureia consumida no país era importada. Reportagem Márcia Fernandes.
2: E também em Ponta Porã, o presidente Lula entregou hoje mais de 1.300 títulos de terra para assentados da reforma agrária.
3: A ação faz parte do programa Terra da Gente, que visa agilizar a destinação de terras no país.
4: A segurança do título da terra chegou para 1.390 famílias do assentamento Itamaraty, em Mato Grosso do Sul. A entrega dos documentos aos produtores em um dos maiores assentamentos da reforma agrária do país foi feita pelo presidente Lula. O representante da Cooperativa dos Agricultores Familiares do Assentamento Itamaraty, Ataíde Zambrushi, destacou os impactos para a comunidade.
5: Nós necessitamos desse título para as cooperativas poder crescer, recursos financeiros, água e indústria, para produzir alimento para esse Brasil. É, dá de comer para nossa agricultura, para nossos alunos na escola, para nossa Conab. Esse título representa muita coisa para nós.
4: Com mais de 50 mil hectares, o assentamento abriga cerca de 2.800 famílias, que produzem leite, grãos, frutas e hortaliças, e que também criam pequenos animais. Com o título definitivo da terra, os assentados passam a ter estabilidade para produzir e acessar políticas públicas, como crédito e assistência técnica rural. O presidente Lula destacou o esforço do governo para fazer desapropriações que levam à reforma agrária.
0: E está ficando cada vez mais caro. Não pensa que é barato, não, porque é caro. Desapropriar uma fazenda aqui nesse estado é muito caro. Não pense que é fácil fazer. Tudo é uma guerra contra a lei. Tudo é uma guerra contra o manual, porque o manual é quase tudo para criar dificuldade. É como se a gente estivesse subindo uma escada. A gente cansa, mas a gente não pode desanimar. A gente cansa, mas a gente não pode desanimar.
4: Também foi entregue o título de propriedade à comunidade quilombola Picadinha, localizada em Dourados. Foi assinado ainda acordo para a destinação de mais 72 mil hectares no estado para a reforma agrária. A medida deve resultar na criação de 33 novos assentamentos para quase 5.800 famílias. Foram entregues ainda 42 unidades habitacionais em outros 10 assentamentos sul-mato-grossenses, em um investimento de 4 milhões de reais. Reportagem Luana Karen.
2: E o presidente Lula também comentou hoje assuntos internacionais.
3: Ele prestou solidariedade às vítimas do terremoto na Venezuela e ofereceu apoio ao país para a presidente venezuelana Delcy Rodríguez.
2: E parabenizou o novo presidente eleito da Colômbia, Thaisa Vitória, tem os detalhes.
6: Pela rede social X, o presidente Lula disse que tomou conhecimento com grande preocupação e consternação dos impactos causados pelo terremoto que assolou a Venezuela ontem. O presidente disse ainda que instruiu o Ministério de Relações Exteriores e a Embaixada do Brasil na capital venezuelana, Caracas, a avaliarem as medidas de assistência que o Brasil possa tomar para ajudar os atingidos. Ainda ontem à noite, o Itamaraty divulgou nota declarando que não há brasileiros registrados entre as vítimas até o momento. Em evento nesta quinta-feira em Mato Grosso do Sul, o presidente Lula disse que já conversou com a presidente da Venezuela, Delcy Rodríguez.
0: Nós fizemos uma reunião com vários ministros agora. Eu falei que a presidenta Delcy da Venezuela de manhã do carro para perguntar para ela o que ela precisava que a gente fizesse. E nós estamos reunidos vários ministros para a gente mandar tudo o que for necessário mandar para a Venezuela. Água, bombeiro, defesa civil, comida, remédio.
6: E pela mesma rede social, o presidente parabenizou o povo colombiano pelo processo democrático e soberano que elegeu Abelardo de la Espriella

0: nas eleições do último domingo. Lula destacou a amizade entre Brasil e Colômbia e disse que ela é fundamental para a superação de desafios comuns, como a preservação da Amazônia, o enfrentamento da pobreza e o combate ao crime organizado. Reportagem Thaíssa Vitória.
1: E agora há pouco, o presidente Lula divulgou em uma rede social que vai enviar na manhã dessa sexta-feira uma missão humanitária de busca e resgate urbano na Venezuela.
2: O Brasil vai enviar um avião KC-390 da Força Aérea Brasileira, que vai sair de Guarulhos com 36 bombeiros, técnicos da Defesa Civil Nacional, da Agência Nacional de Telecomunicações e 9 toneladas de equipamentos para socorro às vítimas.
1: No sábado, o Brasil vai enviar equipamentos para montagem de um hospital de campanha, purificadores de água com painel solar, medicamentos e material médico para cirurgias.
2: Lula afirmou também que segue acompanhando o trabalho de resgate e que o Brasil vai prestar todo o apoio necessário ao povo venezuelano.
1: Os tarifários do acordo de livre comércio entre Mercosul e União Europeia começaram a vigorar no mês passado.
2: Com eles, inúmeras oportunidades de negócio se abrem para empresas brasileiras no continente europeu, inclusive para as pequenas e médias.
1: E o governo do Brasil quer levar aos empresários mais conhecimento sobre essas oportunidades. Por isso, amanhã vai lançar uma plataforma voltada para eles.
2: Quem nos conta os detalhes sobre isso é o presidente da Agência Brasileira de Promoção das Exportações, a Apex Brasil, Laudemir Miller, que fala conosco ao vivo de São Paulo agora. Boa noite, presidente.
3: Boa noite.
2: Presidente, amanhã o senhor vai participar junto com o vice-presidente Geraldo Alckmin e o ministro do Desenvolvimento, Indústria, Comércio e Serviços, Márcio Elias Rosa, de um encontro com empresários para apresentar a eles as oportunidades de negócios que podem surgir a partir da entrada em vigor do acordo de livre comércio entre o Mercosul e a União Europeia, né? Que oportunidades são essas?
3: Olha, são oportunidades trilionárias. É, o acordo Mercosul-União Europeia está trazendo um dos maiores, está formando um dos maiores blocos do mundo, maiores blocos econômicos. E para vocês terem uma ideia, a Europa, ela traz de fora do bloco, ela importa US$ 3 trilhões. E o acordo, ele vai abranger mais de 9.000 produtos, sendo que desses 5.000 produtos já estão com tarifa zero. E o que significa na prática? Significa que, por exemplo, hoje, né, antes do acordo, para a gente exportar um mel para a Europa, o produtor brasileiro pagava 17% de tarifa, de imposto. Para exportar uva, tinha que pagar 11%, 12%. Para exportar máquina, tinha que pagar imposto também. E com o acordo, essas tarifas vão reduzir e nós temos 5.000 produtos que essa tarifa já é zero. Então, isso vai melhorar muito os negócios do Brasil e vai dar acesso a um mercado de US$ 3 trilhões.
1: E vocês vão apresentar também, né, presidente, ferramentas para que esses empresários possam aproveitar melhor essas oportunidades. Uma delas é uma plataforma desenvolvida pela Apex Brasil sobre produtos brasileiros aptos a disputar esse espaço no mercado europeu, não é isso? Fala mais pra gente sobre essa plataforma, como é que ela vai funcionar?
3: É isso mesmo, Mariana. É porque o que a gente quer é que cada empresário, ele possa ter a exata noção de qual que é a situação do seu produto. Ou seja, eu estou produzindo aqui o meu produto, ele, afinal de contas, a tarifa caiu ou não, quanto que é, qual é o benefício que eu vou ter nesse acordo, né? Então, essa ferramenta, ela vai estar disponível, é uma ferramenta que pode ser usada, a situação, o produto que ele tem, o quanto que ele está sendo beneficiado. Mas, saber qual é a oportunidade, né? É só o primeiro passo. O que a gente quer mesmo é que esse empresário possa transformar essa oportunidade em negócio, e por isso que a Apex Brasil, junto com vários parceiros, nós já planejamos, a gente tem uma programação de nos próximos 12 meses, até julho do ano que vem, nós vamos fazer 150 eventos de negócios só para o mercado europeu, onde a gente pretende aí beneficiar em torno de 2.600 empresas para que o empresário conheça a oportunidade que tem, mas principalmente em conhecendo essa oportunidade possa encontrar compradores europeus e aí sim exportar e fazer negócio.
2: Bom, e essa plataforma pode também estimular as pequenas e médias empresas brasileiras a entrarem nesse novo mercado trilionário, né, que o senhor falou. O estimular exportações de empresas de pequeno porte é uma das metas da Apex para os próximos anos, não é isso?
3: Exato, Luciano, isso é muito importante, é que todo mundo que tá ouvindo a Voz do Brasil, os nossos empresários, as nossas cooperativas, os nossos produtores rurais, acreditem que a exportação é possível para todo mundo, é possível para os médios e também é possível para os pequenos. Que precisa fazer? Tem que se preparar, tem que entender o mercado, e nisso a Apex Brasil pode ajudar muito, com ferramentas de inteligência de mercado, planos de negócios e principalmente participar das nossas feiras, das nossas rodadas de negócios, tanto no exterior como no Brasil, quando a gente traz compradores internacionais ao Brasil. Então essa é uma grande mensagem, que é uma grande oportunidade para todos, pequenos e médios também tem essa oportunidade, se prepararem, contando com o nosso apoio, a gente tem uma segurança muito boa de que também essa oportunidade vai ser viável e se transformar em negócio para eles.
1: Agora, o senhor mencionou anteriormente alguns itens que vão estar beneficiados aí pelo acordo, mel, por exemplo. A Apex já mapeou, né, o que vai ter essa redução tarifária para exportação para a Europa. Esses itens, eles coincidem com aqueles que vão ter aumento de tarifas imposto pelos Estados Unidos, né, na última taxação? Ou seja, a minha pergunta é: as oportunidades na Europa, elas podem ajudar a reduzir o impacto dessa taxação norte-americana?
3: Sim, elas podem sim, né? Estados Unidos continua sendo um mercado muito importante, a gente continua promovendo as empresas e os produtos brasileiros nos Estados Unidos, mas a Europa é uma grande oportunidade que se abre também para os exportadores brasileiros. E para vocês terem uma ideia, a exportação do Brasil para os Estados Unidos, se a gente comparar janeiro a maio do ano passado com janeiro a maio deste ano, houve uma redução de em torno de US$2 bilhões da nossa exportação. Só que ao mesmo tempo que nós caímos a nossa exportação para os Estados Unidos, o Brasil aumentou a exportação para a Europa. Nós exportamos a mais 1,5 bilhão para a Europa, nós exportamos 8 bilhões a mais para a China e exportamos, por exemplo, para a Índia, quase US$2 bilhões a mais também. Então, embora tenha caído a exportação para os Estados Unidos, o Brasil bateu recorde de exportação esse ano, se a gente pegar janeiro a maio, onde nós tivemos US$12 bilhões a mais. E interessante, Luciano, é que das 2.000 empresas que estão com a Apex Brasil, que a gente trabalha, que a gente apoia e exportam para os Estados Unidos, nós tivemos 72% dessas empresas, elas diversificaram o mercado. Elas continuam exportando para os Estados Unidos, mas passaram também a exportar para outros mercados.
2: Presidente, nós temos apenas um minutinho a mais.
3: Para a diversificação.
2: Atualmente, o comércio entre Brasil e União Europeia movimenta cerca de US$100 bilhões por ano. Você já tem uma estimativa de quanto esse fluxo pode crescer com a entrada em vigor, né, desse acordo?
3: Olha, Luciano, nós fizemos um estudo pegando só 543 produtos, que são aqueles que a gente tá priorizando, só esses 543 produtos, na estimativa da Apex Brasil, no nosso estudo, que são os nossos produtos prioritários, eles podem render o Brasil no curto prazo, nos próximos 12 meses, um incremento de exportação de até US$1 bilhão. E aí, basta também colocar que a gente tem não só esses 543, mas a gente tem milhares de outros produtos também com oportunidade, de modo que eu acho que a gente está com uma expectativa muito positiva de ter um crescimento aí de pelo menos US$1 bilhão nos próximos meses para a Europa.
1: Muito bem, nós conversamos com Laudemir Miller, presidente da Apex Brasil, a agência brasileira de promoção de exportações. Muito obrigada pela sua entrevista aqui à Voz do Brasil, presidente.
3: Obrigado, Mariana. Boa noite a todos.
2: Garantir acesso à educação, lazer e proteção para crianças e adolescentes é um dever do Estado e de toda a sociedade, como estabelece a Constituição Federal.
1: Mas essa realidade ainda é distante para mais de 1.600.000 jovens de todo o país submetidos ao trabalho precoce.
2: Para mudar esse cenário, o Ministério do Trabalho e Emprego lançou o novo Plano Nacional de Erradicação do Trabalho Infantil.
1: Com metas válidas até 2035, a iniciativa quer fortalecer a rede de fiscalização e assistência social em todo o Brasil.
4: Brincar, estudar e se desenvolver. Direitos que ainda estão longe da realidade de milhões de crianças e adolescentes brasileiros. Segundo o IBGE, em 2024, o país registrou cerca de 1.650.000 crianças e adolescentes entre 5 e 17 anos em situação de trabalho infantil. O Nordeste concentra o maior número de casos, com 506.000 crianças e adolescentes nessa condição, seguido pelas regiões Sudeste, Norte, Sul e Centro-Oeste. Entre as principais causas estão a desigualdade social, a baixa renda familiar e a evasão escolar. No Brasil, qualquer trabalho é proibido para menores de 14 anos. Dos 14 aos 16 anos, só é permitido na condição de jovem aprendiz. Para enfrentar esse problema, o Ministério do Trabalho e Emprego lançou o Plano Nacional de Prevenção e Erradicação do Trabalho Infantil e Proteção a Adolescentes no Trabalho, com vigência até 2035. Uma conquista coletiva, destacou Roberto Guimarães, coordenador nacional de erradicação do trabalho infantil.
5: Esta quarta edição representa avanços significativos e confere maior estabilidade, continuidade e capacidade de planejamento de longo prazo.
4: O documento reúne metas, indicadores e estratégias para fortalecer a proteção de crianças e adolescentes em todo o país. A proposta foi construída de forma coletiva, com participação do governo, trabalhadores, empregadores, sistema de justiça, sociedade civil e organismos internacionais. Para o ministro do Trabalho e Emprego, Luiz Marinho, cabe à sociedade monitorar, fiscalizar as metas do plano e combater o trabalho infantil.
6: Esse é o compromisso deste quarto plano. O compromisso de todos e todas, para que nós possamos sonhar e trabalhar para realizar esse sonho, para um dia sermos declarados trabalho infantil erradicado.
4: Para a adolescente de Sergipe, Ellen Hipólito, representante do comitê que debateu o novo plano, lugar de criança não é no trabalho, é na escola, no brincar e na oportunidade de sonhar com um futuro melhor.
7: É por isso que esse plano, ele é muito mais do que um documento. Ele representa a construção de oportunidades e para que crianças e adolescentes, eles possam realmente estar na escola e sonhar, que é o que a gente sempre quer na nossa infância.
4: Com duração de 10 anos, o novo plano vai orientar as políticas públicas de combate ao trabalho infantil em todo o país. A meta é fortalecer a rede de proteção e garantir que crianças e adolescentes tenham acesso à educação, ao lazer e ao desenvolvimento pleno de seus projetos de vida. Reportagem Pablo Mundim.
2: E essas foram as notícias do governo do Brasil.
1: Uma realização da Secretaria de Comunicação Social da Presidência da República.
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1: Fique agora com as notícias do Poder Judiciário e do Congresso Nacional. Boa noite.
2: Boa noite para você, até amanhã.

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1: Você vai ouvir agora notícias do Poder Judiciário.
2: STF começa a julgar ações que questionam a exclusão de pessoas com autismo da isenção de impostos na compra de veículos.
3: STJ valida uso da ferramenta conhecida como teimosinha em execuções fiscais.
2: TSE lança manual do eleitor.
3: Boa noite, eu sou Marcela Luiz.
2: E eu sou Walter Lima.
3: O Supremo Tribunal Federal começou a analisar dispositivos da regulamentação da reforma tributária que restringiram a isenção de impostos na compra de veículos por pessoas com deficiência.
2: A discussão envolve as regras de isenção do imposto sobre bens e serviços e da contribuição sobre bens e serviços instituídos pela reforma tributária.
3: Pela nova legislação, pessoas com deficiência têm direito à alíquota zerada na compra de veículos, mas o benefício foi restrito ao excluir situações que demandam suporte à mobilidade, como o autismo de nível 1. Na sessão de hoje, o plenário escutou as partes do processo. Depois, o julgamento foi suspenso e será retomado em uma outra data ainda a ser definida. A reiteração automática de ordens de bloqueio via Cisbajude pela chamada teimosinha é medida legítima para efetivar a execução, cabendo ao executado demonstrar causas impeditivas do gravame.
2: Essa tese do STJ deve ser seguida pelos tribunais de todo o país. Fátima Uchoa.
4: A teimosinha permite a repetição automática das ordens de bloqueio de dinheiro nas contas bancárias do devedor sem necessidade de nova decisão judicial. Para o relator na primeira sessão do STJ, ministro Sérgio Cucchina, essa ferramenta contribui para a efetividade da execução, a duração razoável do processo e a eficiência da prestação jurisdicional, além de contribuir para impedir o esvaziamento de contas pelo devedor e aumentar as chances de localização de ativos financeiros para satisfazer o crédito. Ainda segundo o ministro, o risco de a teimosinha alcançar valores protegidos por lei é controlado pelos meios legais de impugnação e pelo dever do juiz de cancelar indisponibilidades irregulares ou excessivas.
3: TSE lança manual do eleitor, um guia que reúne as principais orientações para quem vai participar das eleições 2026.
2: O anúncio foi feito pelo presidente do TSE, ministro Cássio Nunes Marques, durante sessão desta quinta-feira. Estevão Furtado.
5: Além das versões impressa e digital do manual, a iniciativa também prevê vídeos explicativos no canal da Justiça Eleitoral no YouTube, um site exclusivo e conteúdos nas redes sociais do tribunal. Entre as orientações estão a obrigatoriedade de apresentar um documento oficial com foto para votar e a proibição do uso de celular na cabine de votação, medida que garante o sigilo do voto. O presidente também destacou o lançamento do programa Seu Voto Importa, que amplia ações de inclusão e acessibilidade nas eleições e busca incentivar especialmente a participação de jovens de 16 e 17 anos no processo eleitoral.
3: Estatal é condenada a indenizar analista de RH ameaçada com canivete.
2: A trabalhadora deve receber R$12.000 por danos morais. Marja Lacerda.
6: A analista trabalhava em uma empresa que prestava serviços para a Celesc Distribuição em Blumenau, Santa Catarina. Quando a empresa foi vendida, o salário dos empregados passou a atrasar. Um deles, num ato de desespero, fez a analista refém, ameaçando de morte. Para os ministros do TST, a Celesc, como empresa contratante, também é responsável por descumprir as normas de segurança no trabalho, permitindo que a trabalhadora terceirizada fosse exposta à situação de risco.
3: Justiça Federal atende a pedidos do MPF e determina consolidação de terra indígena no Pará.
2: Entes governamentais foram condenados a pagar mais de R$2 milhões por danos morais coletivos por omissão histórica. Vanessa Pereira.
7: A sentença reconheceu a validade do decreto estadual publicado em 1945, que garante o direito do território ao povo indígena Amanaié, no Pará. Além do pagamento de indenização por danos morais coletivos e por omissão histórica, O governo do Pará, o Instituto de Terras do Pará, a União e a FUNAI deverão fazer estudos técnicos e realizar a retirada de ocupantes irregulares da área.
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3: Uma boa noite.
2: E até amanhã.
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1: Eu sou Paula Groba.
2: E eu sou Humberto Pinheiro.
1: E estes são os destaques de hoje do Jornal do Senado, que começa agora.
2: Próximo presidente da República enfrentará desafio de ajuste fiscal, aponta relatório da IFE.
1: Discussão no STF sobre controle de gastos públicos repercute no Senado.
2: Nova lei amplia atendimento no SUS para pessoas com dor crônica.
1: Boa noite.
2: Boa noite.
1: Existem dores que duram meses ou até anos, afetam milhões de brasileiros e podem comprometer o trabalho, o sono e a qualidade de vida.
2: Para ampliar o atendimento a esses pacientes, uma nova lei garante assistência integral pelo SUS e cria o Dia Nacional de Conscientização e Enfrentamento da Dor Crônica. A repórter Marcela Cunha tem os detalhes.
3: As pessoas que convivem com dor crônica agora têm direito a atendimento integral pelo SUS. O texto prevê acompanhamento na rede pública e determina que o paciente seja informado sobre os riscos e possíveis efeitos adversos dos tratamentos. Segundo a Sociedade Brasileira de Estudos da Dor, a condição atinge cerca de 60 milhões de pessoas no Brasil. Para o senador Dr. Irã, do Progressistas de Roraima, a medida corrige uma lacuna no acesso a tratamento.
4: Um tema tão importante que é negligenciado pelo nosso Sistema Único de Saúde, que tem um tripé pétreo da universalidade, da equidade e da integralidade, que é o nosso SUS. Ao fazer a defesa desse projeto, você beneficia essas pessoas para que elas tenham acesso amplo e rápido ao nosso sistema de saúde, pessoas com dor crônica, e eu me incluo aqui, e assim é com muitas pessoas.
3: A nova lei também cria o Dia Nacional de Conscientização e Enfrentamento da Dor Crônica em 5 de julho. A data será representada pela cor verde e deve estimular campanhas sobre prevenção, diagnóstico, opções de tratamento e combate ao preconceito contra quem vive com dor constante. Para a senadora doutora Eudócia, do PSDB de Alagoas, a criação de uma data nacional tem um papel estratégico na ampliação da conscientização e na mobilização de profissionais e gestores em torno do tema.
5: A iniciativa confere visibilidade a uma condição que afeta milhões de brasileiros e que muitas vezes permanece invisível no debate público. A dor crônica compromete a qualidade de vida, limita a autonomia e interfere nas relações sociais, familiares e profissionais, configurando um importante desafio para o sistema de saúde e para a sociedade.
3: O projeto teve origem na Câmara dos Deputados e foi aprovado pelo Senado em maio, sob relatoria do senador Flávio Arnes, do PSB do Paraná. A regulamentação pelo Executivo deverá detalhar como esse acompanhamento será oferecido no SUS.
1: E o senador astronauta Marcos Pontes, do PL de São Paulo, defendeu que a avaliação para o exercício da atividade médica seja realizada pelo Conselho Federal de Medicina e não pelo Ministério da Educação, como prevê a medida provisória editada pelo governo federal. A proposta torna obrigatória a aprovação de um exame nacional para exercer a profissão. O texto já está em vigor, mas ainda precisa ser analisado pelo Congresso Nacional.
2: Segundo o parlamentar, a certificação dos profissionais deve ficar sob responsabilidade da entidade que representa a categoria, de forma semelhante ao que ocorre com a Ordem dos Advogados do Brasil. Já o MEC caberia avaliar a formação dos estudantes, além de fiscalizar a qualidade dos cursos de graduação. Para Marcos Pontes, é necessário separar as funções de formação e fiscalização. Ele afirma que o órgão responsável pelo ensino não deve ser o mesmo encarregado de atestar a proficiência dos futuros médicos.
6: A função do Conselho Federal de Medicina é a avaliação dos profissionais. Assim como é feito na advocacia, você tem os cursos de formação de advogados e depois você tem a OAB para que o profissional possa ser certificado pelos seus pares para poder exercer essa profissão. Da mesma forma, a medicina.
1: O Supremo Tribunal Federal vai analisar uma proposta de súmula vinculante que pode impedir a criação de despesas públicas ou a concessão de benefícios sem a indicação do impacto no orçamento e da fonte de recursos para custeá-los.
2: O tema repercutiu no Senado. Os detalhes com o repórter Alexandre Campos.
7: Na opinião do senador Eduardo Girão, do Novo do Ceará, o Brasil não precisa escolher entre irresponsabilidade fiscal e ativismo judicial. O caminho correto, na visão dele, é cumprir a Constituição Constituição, respeitar a lei de responsabilidade fiscal e preservar o papel de cada poder. Já o senador Oriovisto Guimarães, do PSDB do Paraná, classificou de oportuna a proposta de súmula vinculante.
8: Vem no momento em que o país está ampliando gastos, desrespeitando a lei de responsabilidade fiscal, e é preciso que aqueles que querem que essa lei seja cumprida recorram ao Supremo e que o Supremo tenha um instrumento dessa súmula vinculante para facilitar os julgamentos e para que realmente a lei de responsabilidade fiscal seja respeitada.
7: Para Marcos Pestana, diretor executivo da Instituição Fiscal Independente, órgão vinculado ao Senado, que tem como uma de suas atribuições mensurar o impacto fiscal, especialmente os decorrentes de decisões dos poderes da República, a iniciativa é redundante. Ele explicou que a Constituição e a Lei de Responsabilidade Fiscal já exigem que qualquer gasto extra proposto venha acompanhado de medida compensatória, como corte de despesa ou aumento de tributos.
1: E quem assumir a presidência da República no próximo ano terá pela frente um grande desafio: equilibrar as contas públicas.
2: Um relatório da Instituição Fiscal Independente alerta que, sem medidas de ajuste, a dívida do governo pode alcançar um nível recorde na próxima década. A reportagem é de Douglas Castilho.
9: Segundo a entidade, a instabilidade em alguns dos maiores produtores de petróleo do mundo pressiona a inflação e prejudica o poder de compra das famílias, o que deve levar o Banco Central a manter uma política de juros altos por mais tempo. Assim, o relatório prevê que a inflação feche o ano em 5%, resultado acima do teto da meta, e que a taxa Selic diminua apenas 0,25 ponto percentual. O diretor da IFE, Alexandre Andrade, explicou como todo esse processo acontece na prática, dando o exemplo do diesel.
10: O diesel mais alto vai afetar fretes, custo de transporte de mercadorias, e isso tudo é repassado para os preços finais dos produtos. Então, a depender dos desdobramentos do conflito, isso tende a ser muito ruim para os índices de inflação.
9: Apesar desse aspecto negativo, o Brasil pode se beneficiar em outro ponto, ao menos no curto prazo. Como grande produtor de petróleo, o país aumenta o preço da venda, ganha dividendos pagos pela Petrobras e ainda melhora a arrecadação de tributos, cumprindo a meta fiscal no ano. Mas o relatório reforçou a preocupação com o aumento constante da dívida pública, que, segundo o documento, pode chegar a níveis insustentáveis em 2036.
1: Os senadores Alci Lucas, do PL do Distrito Federal, destacou a instalação da Frente Parlamentar Mista de Defesa dos Feirantes. Segundo o parlamentar, a iniciativa busca fortalecer a atividade das feiras livres e valorizar os trabalhadores do setor.
2: Exalci defendeu ainda projeto de autoria da senadora Leila Barros, do PDT do Distrito Federal, que propõe a criação de regras para garantir que os feirantes que trabalham há pelo menos 5 anos na mesma feira não precisem se submeter à licitação e tenha o direito de transferir o ponto para familiares.
11: Eles estão passando por um momento difícil porque o governo não tem a sensibilidade, está querendo licitar todos os boxes das feiras, quer dizer, os grandes empresários que têm grana vão lá e vão ganhar a licitação.
1: E o fim da escala 6x1 terá sessão de debate temático no Senado. A sessão será no dia 1º de julho. O objetivo é discutir os impactos sociais, econômicos e produtivos da redução da jornada de trabalho.
2: A PEC, aprovada pela Câmara, reduz a carga semanal de 44 para 40 horas, garante 2 dias de descanso e prevê uma implementação gradual ao longo de 14 meses. Repórter Lana Dias.
12: Devem participar do debate especialistas, representantes do governo, do setor produtivo e dos trabalhadores. O presidente do Senado, Davi Alcolumbre, também confirmou a presença da Frente Nacional de Prefeitas e Prefeitos. O senador Randolfe Rodrigues, do PT do Amapá, diz ter expectativas de votar o texto antes do recesso parlamentar.
13: Então nós temos até 17 de julho para votar o fim da 6x1 e a instituição da escala 5x2. Eu estou confiante que antes de entrarmos em recesso nós apreciaremos.
12: Mas o senador Oriovisto Guimarães, do PSDB do Paraná, disse que a proposta não deveria ser votada em período próximo às eleições.
14: E votar essas coisas em período pré-eleitoral é uma loucura. A escala 6x1 é a maior de todas as bombas fiscais que nós podemos aprovar.
12: A proposta de emenda à Constituição que acaba com a escala 6x1 já foi aprovada na Câmara dos Deputados.
2: Oi, edição de Paula Groba e trabalhos técnicos de João Lira, o Jornal do Senado fica por aqui. Acompanhe agora as notícias da Câmara dos Deputados. Boa noite.
1: Boa noite e até amanhã.

0: amplia a promoção de eventos do esporte feminino.
1: Propostas ampliam suporte para mulheres grávidas e mães que estudam.
0: Câmara prioriza emissão de documento à vítima de violência doméstica.
1: Parlamentares aprovam novo símbolo para identificação da pessoa idosa.
0: Boa noite. Os deputados aprovaram um projeto que estabelece um novo símbolo nacional para identificar pessoas idosas. O texto pode seguir agora para o Senado, como informa a repórter Sofia Peçanha.
2: A Comissão de Constituição e Justiça da Câmara aprovou o projeto que institui um novo símbolo nacional de identificação da pessoa idosa. Hoje, o símbolo mais conhecido é o desenho de uma pessoa curvada com bengala. Pelo projeto, essa imagem será substituída por um novo símbolo, uma pessoa em pé acompanhada da inscrição 60+. O texto altera o Estatuto da Pessoa Idosa e a Lei de Atendimento Prioritário para determinar que um novo símbolo seja utilizado em assentos preferenciais no transporte coletivo, vagas de estacionamento, filas e caixas prioritários, além de demais sinalizações destinadas ao atendimento preferencial da população idosa. Na justificativa do projeto, o autor, o deputado Gabriel Nunes, do PSD da Bahia, argumentou que o símbolo atual passa uma imagem negativa e estereotipada do envelhecimento, associando a pessoa idosa à fragilidade e à limitação física. A relatora do projeto na Comissão de Constituição e Justiça, a deputada Maria do Rosário, do PT do Rio Grande do Sul, afirmou que o país vive uma mudança no perfil da população.
3: Nós estamos cada vez mais velhos, mas nós queremos a longevidade com qualidade de vida. As próprias palavras que a gente usa, parece que a gente fala sobre o mundo produtivo quando não estamos aposentados. E quando estamos aposentados, falamos em inativo.
2: O projeto não muda direitos nem cria novos benefícios para a população idosa, apenas altera a identificação visual. Essa padronização do símbolo, segundo a Maria do Rosário, também ajuda no reconhecimento dos direitos da pessoa idosa em diferentes ambientes.
3: Esses símbolos unificados no plano nacional contribuem também para que, independente do letramento da pessoa, a gente olhe para uma vaga de estacionamento, para um espaço, para uma fila e faça cumprir as demais leis, seja na saúde, seja no estacionamento, como eu falei, seja em todas as áreas. Então, eu creio que criar esse símbolo hoje faz uma diferença para um Brasil que quer assegurar dignidade, direitos e respeito, sobretudo, à pessoa idosa.
2: Alguns estados já utilizam o símbolo sugerido em suas regiões, mas agora o projeto institui a imagem como símbolo oficial em todo o país. Aprovado pelas comissões da Câmara, o projeto seguirá para o Senado. Da Rádio Câmara de Brasília, Sofia Peçanha.
4: Segurança Pública.
1: Adilson Barroso, do PL de São Paulo, apresentou projeto que cria um sistema de alerta por aplicativo para avisar vítimas de violência doméstica sobre a aproximação de agressores monitorados por tornozeleira eletrônica.
0: Adilson Barroso ressalta que a ferramenta permite chamar o serviço de emergência com envio da localização em tempo real, registrando as violações como elemento de prova. Ele acrescenta que, segundo o projeto, o poder público poderá fornecer celular às vítimas atendidas.
4: Votação.
1: Câmara dos Deputados aprovou prioridade na emissão de documentos para mulheres vítimas de violência doméstica. A repórter Júlia Lopes conta como deve funcionar.
5: Mulheres vítimas de violência doméstica que tiverem seus documentos destruídos ou roubados pelo agressor poderão ter atendimento prioritário para emissão de novos documentos. A medida está prevista no projeto de lei do deputado Duda Ramos, do Podemos de Roraima, aprovado pela Comissão de Constituição e Justiça da Câmara dos Deputados. A proposta altera a Lei Maria da Penha e também poderá beneficiar os dependentes da vítima. A mudança busca fortalecer a proteção e a autonomia das mulheres ao reconhecer a importância da documentação pessoal para garantir independência e acesso a direitos. O texto prevê atendimento prioritário em órgãos de identificação civil, cartórios e demais entidades responsáveis pela emissão de documentos com medidas de segurança e proteção da privacidade das vítimas. A regra vale para todos os documentos pessoais da mulher e de seus dependentes. O relator da proposta, deputado Diego Garcia, do União do Paraná, destacou que o projeto prevê mecanismos de proteção e sigilo durante todo o processo.
6: A comprovação será feita presencialmente por meio do boletim de ocorrência ou outro documento equivalente que comprove a situação de violência doméstica E um ponto muito importante, o projeto também garante que todo esse processo seja feito com segurança e sigilo, protegendo a vítima e evitando qualquer risco adicional à sua integridade.
5: O texto aprovado também altera o Código Penal. Assim, a retenção, subtração ou destruição de documentos da mulher ou de seus dependentes será classificada como violência psicológica contra a mulher. O projeto que garante prioridade na emissão de novos documentos para vítimas de violência doméstica segue agora para análise no Senado. Da Rádio Câmara de Brasília, Júlia Lopes.
4: Direitos Humanos.
0: Projeto que obriga pais agressivos a participar de programa de prevenção de violência pode seguir para o Senado. A repórter Paula Bittar tem os detalhes da proposta.
7: A Comissão de Constituição e Justiça da Câmara aprovou um projeto que obriga pais ou responsáveis que tenham praticado violência contra criança ou adolescente a participar de programas de prevenção desse tipo de agressão. A relatora na CCJ, a deputada Laura Carneiro, do PSD do Rio de Janeiro, disse que o texto se harmoniza com a Constituição Federal, que assegura às crianças com prioridade a proteção integral e o resguardo contra toda forma de negligência, violência, crueldade e opressão. O texto aprovado modifica o Estatuto da Criança e do Adolescente para estabelecer que, uma vez verificada a hipótese de violência física, sexual, psicológica, negligência ou abandono, a autoridade judicial poderá determinar, além do afastamento do agressor da moradia, seu ingresso em programas de prevenção de violência contra crianças ou adolescentes. O autor do projeto, deputado José Medeiros, do PL de Mato Grosso, disse que a proposta caminha no sentido de trabalhar a saúde mental desses agentes.
8: Um projeto muito importante, porque trata, inclusive, sobre saúde mental. Nós temos vários casos, por exemplo, de violência doméstica em casa com crianças e que chega ao óbito. Esse projeto, ele amplia a atuação do juiz. Ele dá instrumentos para que o juiz possa, não só a questão da pena ali, que ele tem que se ater a isso, mas também demandar um tratamento para a saúde mental do pai ou da mãe que tiver envolvido em casos de violência contra crianças.
7: A proposta que obriga pais ou responsáveis que tenham praticado violência contra criança ou adolescente a participar de programas de prevenção desse tipo de agressão já pode seguir para análise do Senado, a menos que haja recurso para votação antes pelo plenário da Câmara. Da Rádio Câmara de Brasília, Paula Bittar.
4: Justiça.
1: A Câmara aprovou a proibição de candidatura ao Conselho Tutelar de pessoas condenadas por crimes graves. A repórter Fabielle Pires nos conta quais são os casos.
9: A Câmara dos Deputados aprovou uma proposta que proíbe a candidatura ao cargo de Conselheiro Tutelar de pessoas condenadas por crimes graves. Atualmente, para ser integrante de Conselho Tutelar, os candidatos devem ter reconhecida idoneidade moral. Mas a lei não lista critérios para esse requisito. Por isso, a deputada Ana Paula Lima, do Partido dos Trabalhadores de Santa Catarina, apresentou a mudança para impedir que condenados por crimes graves não possam concorrer. O Conselho Tutelar é um órgão de fiscalização que busca garantir que crianças e adolescentes tenham seus direitos respeitados. Os membros são eleitos em cada município a cada 4 anos. A relatora da proposta, deputada Laura Carneiro, do PSD do Rio de Janeiro, que foi secretária de Assistência Social, defendeu a importância dos conselheiros tutelares na proteção de crianças e adolescentes que estão em situação de vulnerabilidade. Ela julga que não pode ser conselheiro tutelar qualquer pessoa.
10: Não pode ser conselheiro tutelar aquele que comete um crime, né? Mesmo que ele tenha cumprido a sua pena, ele tem sob a sua tutela aquele delito que foi cometido na sua história.
9: O texto final aprovado foi elaborado pela relatora. Laura Carneiro definiu os crimes graves como aqueles previstos em algumas leis de combate à violência, como a Lei de Crimes Hediondos, crimes violentos previstos na Lei Maria da Penha, além de crimes de injúria contra criança e adolescente, racismo e de improbidade administrativa. O projeto que proíbe a candidatura ao cargo de conselheiro tutelar de pessoas condenadas por crimes graves foi aprovado por todas as comissões e segue agora para análise do Senado. Da Rádio Câmara de Brasília, Fabielle Pires.
4: Economia.
0: Dimas Gadelha, do PT do Rio de Janeiro, apoia o projeto que proíbe a exploração, a oferta e a publicidade de apostas de cota fixa. A proposta revoga a legislação que regulamenta as bets e prevê o bloqueio de plataformas, aplicativos e transações financeiras ligadas à atividade.
1: Dimas Gadelha alerta para o aumento do endividamento das famílias e para os prejuízos à saúde mental associados às apostas online. Segundo ele, a ideia é conter os impactos sociais e econômicos dessa atividade, prevendo inclusive punições para quem facilitar o acesso a plataformas proibidas.
4: Relações Exteriores.
0: Comissão aprova a revogação de confisco de bens de alemães, japoneses e italianos por causa da Segunda Guerra Mundial. A repórter Maria Neves contextualiza a proposta.
11: A Comissão de Relações Exteriores da Câmara aprovou o projeto do deputado Kim Kataguiri, destinado a revogar um decreto de 1942 que tinha por objetivo confiscar bens de alemães, japoneses e italianos. Durante a Segunda Guerra Mundial, de 1939 a 1945, Japão e Itália se alinharam ao governo alemão de Adolf Hitler e formaram o chamado Eixo. No Brasil, o presidente da época era Getúlio Vargas, que ao final do conflito se alinhou aos adversários do Eixo, grupo chamado de Aliança e formado por França, Inglaterra, Estados Unidos e a antiga União Soviética. Foi nesse contexto da guerra que o governo brasileiro editou o decreto agora revogado. Kim Kataguiri ressalta que japoneses, alemães e italianos não tinham nenhuma influência ou participação nas decisões políticas e militares tomadas pelos governos de seus países durante a guerra. Para o deputado, manter o decreto em vigor não faz nenhum sentido e afronta os princípios de justiça e igualdade. Relator do texto, o deputado Luiz Felipe de Orleans e Bragança, do PL de São Paulo, afirma que a norma já era injusta em 1942. Ele ressalta que os imigrantes alemães, japoneses e italianos e seus descendentes jamais deveriam ter sido punidos pelas ações dos governos do Eixo. Hoje, na opinião do parlamentar, o decreto contraria o Estado Democrático de Direito.
12: Na diplomacia, os gestos são muito importantes. Esperamos que a revogação de norma tão cruel sirva como gesto de amizade em face de países tão caros à política externa brasileira e às relações internacionais do país.
11: Ainda em 1946, um decreto do então presidente Eurico Gaspar Dutra devolveu bens e direitos dos cidadãos italianos. As propriedades confiscadas de alemães e japoneses foram restituídas ao longo dos anos. Apesar disso, o decreto de 1942 nunca foi revogado. A última propriedade tomada pelo governo brasileiro na época era uma escola japonesa localizada em Santos, no litoral de São Paulo. Em 2018, o prédio foi devolvido à Associação Japonesa de Santos como parte das comemorações dos 110 anos da imigração japonesa para o Brasil. Os bens não reclamados foram incorporados ao patrimônio da União. O projeto que revoga decreto de Getúlio Vargas que confiscava bens de alemães, japoneses e italianos ainda será analisado pela Comissão de Constituição e Justiça. Da Rádio Câmara de Brasília, Maria Neves.
4: Educação.
1: Propostas ampliam a rede de apoio para grávidas e mães que estudam. A reportagem é de José Carlos Oliveira.
13: As comissões da Câmara dos Deputados analisam 5 projetos de lei que ampliam o apoio a estudantes grávidas em período pós-parto ou que estejam amamentando. A intenção é criar condições nas escolas e universidades para que elas possam se manter nos cursos normalmente. A relatora, a deputada Cris Tonietto, do PL do Rio de Janeiro, apresentou o texto consolidado das propostas nas comissões da Mulher e de Previdência e Assistência Social.
14: A gente sabe que tem um momento que é muito sagrado para a mulher, que é justamente a maternidade. Agora, também não é justo que uma mulher, justamente por estar grávida, por estar passando pelo período depois, no caso, puerpério, parto, que ela tenha ali algum tipo de cerceamento dos seus direitos, né? E principalmente esse vínculo materno-infantil. O projeto, ele promove um acolhimento, ele viabiliza a oportunidade para que a mulher possa ter o seu direito à educação assegurado.
13: O texto altera a Lei de Diretrizes e Bases da Educação Nacional para garantir adaptações necessárias nas instituições de ensino. A lei que regula os exercícios escolares em casa também ganha novas regras específicas para essas estudantes, sobretudo em relação a acompanhamento pedagógico e material didático. Cristo Nieto cita outros benefícios.
14: Às vezes a flexibilização de prazos administrativos, para que ela possa entregar eventualmente a monografia com um tempo um pouquinho mais dilatado, porque é uma questão de direito. Então, no ambiente acadêmico, a gente precisa de oferta mesmo, de espaços que possa a mulher amamentar o seu bebê, que ela possa, de repente, trocar uma fralda do bebê, se ela tiver que, por alguma razão, levar esse bebê, eventualmente, questões de acesso remoto para esta mulher, para que ela tenha a possibilidade de não deixar e não negligenciar, em hipótese alguma, a sua vocação primária, que é justamente a maternidade, mas também sem sacrificar, de alguma forma, os seus sonhos, os seus projetos.
13: De acordo com o texto, os mesmos direitos serão garantidos às estudantes que adotarem uma criança ou receberem guarda judicial para adoção. Nesses casos, o prazo do benefício é limitado a 120 dias, o mesmo da licença maternidade. A proposta ainda vai passar pela análise das comissões de educação e de Constituição e Justiça. Da Rádio Câmara de Brasília, José Carlos Oliveira.
4: Saúde.
0: O projeto de Florentino Neto, do PT do Piauí, garante que laudos, exames e relatórios médicos emitidos por profissionais da rede privada sejam aceitos pelo SUS. De acordo com o texto, os documentos poderão ser usados para encaminhamentos, regulação de consultas e continuidade de tratamentos na rede pública.
1: Florentino Neto acredita que a medida evita a repetição de consultas e exames já realizados. Segundo o deputado, o objetivo é reduzir a burocracia e acelerar o acesso dos pacientes a diagnósticos e a atendimentos especializados.
4: Esporte.
0: Projeto que busca ampliar a promoção de grandes eventos de esporte feminino avança na Câmara. A repórter Silvia Munhato tem os detalhes.
7: A Comissão de Esporte da Câmara aprovou projeto para obrigar as entidades esportivas responsáveis pela organização de grandes eventos a adotar medidas de promoção do esporte feminino. A ideia é melhorar a visibilidade institucional, o acesso a estruturas esportivas adequadas e o desenvolvimento de categorias de base e formação profissional feminina. A proposta original da deputada enfermeira Rejane, do PCdoB do Rio de Janeiro, tratava do fortalecimento do futebol feminino com várias medidas para garantir a igualdade de gênero. A relatora, deputada Nélia Aquino, do Podemos de Minas Gerais, alterou a proposta, retirando alguns pontos que, segundo ela, já constam da Lei Geral do Esporte, e aproveitou para ampliar o alvo da proposta para todos os grandes eventos esportivos, não apenas o futebol. A deputada enfermeira Rejane apoiou as mudanças.
15: Quanto mais a gente consiga aprimorar uma proposta legislativa para valorizar, né, as mulheres, eu tenho muita luta também com mulheres negras, com a população LGBT, enfim, eu acho que a gente tem que ir à frente. Não dá para retroceder.
7: O projeto, que trata da promoção da participação feminina em grandes eventos esportivos, será analisado agora pelas comissões de Defesa dos Direitos da Mulher, de Finanças e Tributação e de Constituição e Justiça. Da Rádio Câmara de Brasília, Silvia Minhato.
1: O projeto reconhece as seleções brasileiras masculina e feminina de futebol como manifestação da cultura nacional e símbolo da identidade brasileira. Autor da proposta, Hélio Lopes, do PL do Rio de Janeiro, destaca o papel histórico das equipes na formação da memória e do sentimento de pertencimento dos brasileiros.
0: O texto ressalta tanto a trajetória da seleção masculina quanto a contribuição da seleção feminina para a valorização do futebol. Segundo Hélio Lopes, as duas equipes ajudam a projetar a imagem do Brasil no exterior e reforçam uma referência esportiva e cultural.
1: Termina agora o Jornal Câmara dos Deputados, produzido pela Rádio Câmara, com trabalhos técnicos de Wellington Teles e apresentação de Tércia Guimarães e Luciana Vieira. Uma boa noite para você.
0: A Voz do Brasil volta amanhã. Boa noite.
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